0: O espetáculo Leminski na Selva Autofágica, com o ator César Almeida, será apresentado de 1º a 3 de setembro, às 7h30 da noite, na Casa Hoffmann, no Largo da Ordem. A performance homenageia o poeta Paulo Leminski e propõe um diálogo entre a trajetória do artista e a de Leminski, misturando trechos de entrevistas, escritos, sons, músicas e haikais. A montagem aborda a relação do poeta com Curitiba e temas como a inquietação, a ansiedade e os desafios da vida artística. A classificação é livre e a entrada é gratuita. Os ingressos serão distribuídos uma hora antes de cada apresentação no local. Sheila Pessoa para a Noite Educativa.
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0: 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Na manhã depois que nós nos despedirmos, haverá tristeza e choro, e haverá gente sorrindo. 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Que sorte então a nossa estarmos bem agora, vivos. Aqui relendo essa música, que deixa tudo mais concreto, e traz um pouco mais pra perto a minha paz. Partiremos dois tranquilos, moraremos nesses versos, vivos quando nós dois já.
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0: 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Pra fechar este bloco, você ouviu Gilsons com Mariana Volker, Devagarinho. E se é música boa, você ouve aqui na Educativa FM. Continue sintonizado, o intervalo é rapidinho e eu já volto.
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0: 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Agora você fica com Cazuza, o tempo não para.

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0: Para fechar a minha participação de hoje, você ouviu o som de Lenny Kravitz, Again. Eu sou Marilena Chassiá e esta foi a sua noite educativa. Agora é a vez do nosso samba com a Patrícia Armentano. Eu volto amanhã. Fique bem. Uma boa noite.
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2: 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Com o professor Albino Freire.
3: Observe esta expressão. Ele tinha chegado naquele instante. Tinha chegado e não tinha chego. Essa forma, chego, só existe na primeira pessoa do singular do presente do indicativo. Eu chego num instante. As pessoas, cuidando que se trata de um verbo chamado abundante, que tem duas formas para o particípio, uma regular e outra irregular, cometem o erro bizonho, tinha chego. Essa forma não existe.
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5: Olá, tudo bem por aí? Boa noite, boa noite. Está começando a partir de agora o nosso samba, aqui na Educativa FM. Toda terça às 10 da noite, você já sabe, a gente se encontra por aqui para uma hora de samba, sem intervalo, com aqueles clássicos que moram na memória e também com muito partido alto para deixar a noite mais gostosa. Concorda? Por aqui sou eu, hein, Patrícia Armentano. Pode chegar, chega mais, vem junto. Eu fico muito feliz de ter você aqui comigo nesta noite. Então, aumenta o som aí, se ajeita, viu? Você tá no carro? Tá voltando pra casa depois de um dia longo? Então, aumenta o som e vai sentindo o samba com a gente, porque a noite tá só começando, viu? Pra abrir, então, o nosso encontro de hoje, ninguém menos que Cartola. Falar um pouquinho, né, deste grande talento, um dos grandes nomes da nossa música. E ele chega com um samba daqueles que parecem, assim, conversar baixinho, sabe, com a gente. Tive Sim, um clássico lançado no primeiro álbum de Cartola, lá em 1974. E é com ele, Cartola, do jeito que você gosta, que você ouve a partir de agora. Tive Sim.

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0: E depois dessa seleção caprichada, neste primeiro bloco, a gente acabou de ouvir, fechando tudo aí, Clara Nunes, eterna Clara Nunes, não é mesmo? Com a música Você Passa e Eu Acho Graça. Educativa é a sua melhor companhia. Vamos juntos até às 11 da noite com o nosso samba, aqui na sua rádio favorita.
1: De sexta a domingo, Curitiba recebe a edição de 2026 do Festival Oriental da Cidade. O evento acontece a partir das 10 horas da manhã no Mercado Municipal do Capão Raso. Neste ano, o tema da edição é o Bon Odori, um tradicional festival japonês de agradecimento aos espíritos ancestrais. Durante os 3 dias de evento, serão realizadas apresentações culturais, danças tradicionais, performances artísticas, gastronomia oriental e outras experiências. Também serão comercializados produtos artesanais, como acessórios, itens temáticos e diversos importados. O evento tem entrada gratuita e busca aproximar os curitibanos da cultura japonesa. Sheila Pessoa para a Noite Educativa.
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0: 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Quem abre esse bloco agora é Mauro Diniz com Ingrata Paixão.

0: E quem fechou este momento foi o grupo Pirraça, Quem de Nós. Você está na Educativa, aquela rádio que te faz companhia o tempo todo, todo o tempo. Eu sou Patrícia Armentano, se você está chegando agora, está sintonizando aí o seu daio em 97.1, é um prazer, um privilégio ter você aqui nessa noite comigo, viu? A gente vai até as 11 da noite, então temos um bocado de tempo para curtir um bom samba.
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0: Olha só como o samba tem, né, esse poder de mudar o clima da noite. A gente atravessa gerações, estilos e histórias, mas o batuque continua encontrando um jeito de chegar bem pertinho. Com você, Nilce Carvalho, ela chega por aqui com Teco Teco, um samba cheio de balanço, alegria e aquele tempero de roda que faz a gente querer ficar só mais um pouquinho. Curte aí, Teco Teco.

0: E depois dessa seleção caprichada, Gilson de Souza fechou tudo aí com a música Poxa.
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2: O Instituto Federal do Paraná prorrogou até o dia 7 de setembro o prazo de inscrições para o processo seletivo de 2027. A seleção oferece mais de 7 mil vagas para 191 cursos presenciais e gratuitos em campos espalhados por 28 cidades do estado. As vagas se dividem entre cursos técnicos integrados ao ensino médio, técnicos subsequentes e de graduação. As inscrições devem ser feitas exclusivamente pelo portal do candidato do IFPR, com o login feito pela conta gov.br. No site também estão disponíveis os editais completos. Sheila Pessoa para a Noite Educativa.
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0: Você está na sua rádio favorita, a Educativa, sua rádio, seu momento. A gente vai seguindo para o final do nosso encontro aqui do nosso samba. Você está curtindo? Hein? Tô te fazendo aquela companhia boa, trazendo aí o melhor do samba? É só aqui, em 97.1. Já que a gente tem mais um bocadinho de tempo aí, vamos curtir juntos então. Agora, João Nogueira com Baile no Elite.

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0: E assim a nossa roda vai chegando ao fim com um personagem, ó, que você acabou de ouvir, que transformou o jeito de contar São Paulo. São Paulo, que é a minha terra natal, viu? Suas ruas, seus personagens e suas histórias através do samba. Quem fechou tudo por aqui nessa noite foi a Doniran Barbosa, e com um clássico que atravessa gerações, hein? Saudosa Maloca. Muito bom! Muito obrigada pela companhia dessa noite, viu? Foi muito bom dividir essa hora de samba com você aí do outro lado, né? Junto aqui na Educativa. Sou Patrícia Armentano, é um prazer, uma alegria ter você aqui, viu? Até a próxima terça, às 10 da noite. Olha, que o samba continue fazendo companhia pra você por aí, viu? Bom descanso, tá? Boa noite e um beijo. Tchau!
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4: Bom dia, hoje
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1: 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Pois eu tô com ele,
4: com música,
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4: Até às 7
1: pra
4: horas
1: derrubar,
4: da manhã.
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4: Da madrugada.
1: Firme,
4: e vamos iniciar os trabalhos de utilizando a geometria. Então,
1: vamos
4: os quadros com a Adriana Calcanhoto.

0: Essa foi a banda Jovem Dionísio com Vamos Fugir.
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0: Agora é a vez do mestre Milton Nascimento cantar Caçador de Mim.

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1: Madrugada Educativa sempre com você, é Educativa sempre lhe fazendo companhia. Então, vamos ouvir Solidão Que Nada com Kid Abelha.

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2: Madrugada Educativa trazendo para você Lulu Santos com Baila Comigo.

0: Essa foi a banda Ira, Mudança de Comportamento.
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0: Agora você fica com Depois da Curva. Pouca vogal.

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É bom não falar muito que piora. Enfim, é só felicidade educativa, feita pra você.

0: Essa foi a participação do grande Gonzaguinha, interpretando o Recado.
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0: Agora quem chega é seu Jorge, seu olhar.

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você relembrou Rita Lee e a banda Tutti Frutti com Coisas da Vida. 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Madrugada Educativa, música boa na madrugada. Eu sou o Tobias de Santana, seguindo com você até às 7 da manhã. Agora você recebe Simone interpretando a canção Atrevida.

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Meiga e querida mãe Iemanjá, limpe os nossos corações de todas as maldades e malquerências. Que os nossos corpos, tocados por vossas águas salgadas, libertem-se em cada onda que passa de todos os males materiais e espirituais.

0: você relembrou a canção Flor de Lis com Melim.
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0: Agora é a vez de Gilberto Gil, nosso imortal da Academia Brasileira de Letras, interpretando Amarra o Teu Arado a Uma Estrela.

0: 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Essa foi a banda Gilsons com Várias Queixas.
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2: Claro que todos reconhecem Elton John como um mestre do pop e Tom Jobim como um maestro soberano. Mas o tecladista, compositor e cantor Guilherme Arantes, que iniciou a carreira como roqueiro da banda, na época era Conjunto, Moto Perpétuo, seria o nosso Elton Jobim, tamanha sua capacidade em unir mundos diferentes. Seu primeiro sucesso na carreira solo foi a canção Meu Mundo e Nada Mais, que foi tema da novela Anjo Mal de 1976. Era só o início de carreira daquele que lançaria muitos sucessos e seria gravado por nomes como Elis Regina, Roberto Carlos e Caetano Veloso. Nos anos 1980, os bons ventos continuaram soprando para Guilherme Arantes, que lançou sucessos como Lindo Balão Azul, Deixa Chover, Cheia de Charme e uma, em especial, Planeta Água, que provocou uma grande controvérsia por ter ficado em segundo lugar no Festival de MPB de 1981, vencido por Lucinha Lins com a canção Purpurina. Mas o público carioca presente ao Maracanãzinho lotado escolheu o paulistano Guilherme Arantes como vencedor. Arantes chegou a comentar que o segundo lugar foi bom para ele, pelo fato do povo ter identificado o resultado como uma injustiça. O nome do planeta não mudou para Planeta Água, mas a carreira do Guilherme Arantes, não por milagre, mudou da água para o vinho. O fato é que Guilherme Arantes é, sem dúvida nenhuma, um dos maiores criadores de sucesso do Brasil. Numa seleção dos maiores da história recente, teríamos nomes como a dupla Roberto e Erasmo Carlos, Lulu Santos e, certamente, Guilherme Arantes. Arantes revelou sua alegria pelos elogios que recebeu do ex-tecladista da banda Yes, Rick Wakeman, pela canção Planeta Água, e de Tom Jobim e João Gilberto, após criar Coisas do Brasil, com letra de Nelson Motta. Para um artista assim, dizer Cuide-se Bem é lembrar de um sucesso dele com o mesmo nome. Amanhã é outro. Fã número um também, assim como Êxtase. Um músico que continua produzindo qualidade e praticou como poucos a máxima, vivendo e aprendendo a jogar. Que, aliás, foi mais um grande sucesso na voz de Elis Regina. Mas essa já é uma outra canção. Eu sou Tobias de Santana. Que tal? Vamos ouvir Guilherme Arantes, Meu Mundo e Nada Mais.

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0: Essa foi Ana Vilela com Trem Bala.
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0: Agora é a vez de Jorge Versilo, Arco-Íris.

0: Essa foi a participação de Laura Pausini, Quando Chove.
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0: Essa foi a participação do síndico Tim Maia. Bons momentos.
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0: Madrugada Educativa trazendo muita luz na madrugada. Então vamos ouvir Ivan Lins interpretando Iluminados.

0: Você ouviu Paixão com Alexandra Scott. 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
2: O espírito de Steven Spielberg paira sobre o fim da rua. Novo filme de David Robert Mitchell, diretor de Corrente do Mal. Está nas casas alinhadas de um subúrbio americano, nas crianças de bicicleta, na família aparentemente feliz e, sobretudo, naquela sensação de que alguma coisa extraordinária pode estar esperando logo depois da esquina. Estamos em 1982, não por acaso o ano de ET, o extraterrestre Poltergeist. É nesse cenário que vivem Greg e Denise, interpretados por Ewan McGregor e Anne Hathaway, e seus dois filhos adolescentes. Por trás da aparência de normalidade, porém, a família já atravessa uma crise. Ele perdeu o emprego e bebe escondido. Ela sonha com outra vida. Até que o impossível acontece. A rua onde moram é arrancada de seu tempo e transportada para um ambiente pré-histórico. De repente, jardins, piscinas e casas suburbanas passam a dividir espaço com dinossauros e outras criaturas nada amistosas. A premissa poderia render apenas uma espécie de Jurassic Park nostálgico, mas Mitchell está interessado em algo mais. Ele recupera o cinema de Spielberg para olhar para ele 4 décadas depois. E é aí que o fim da rua fica mais interessante. Porque Spielberg está presente não apenas nos dinossauros, mas numa certa ideia de cinema, o fantástico invadindo o cotidiano, crianças compreendendo aquilo que escapa aos adultos e famílias em crise obrigadas a se reencontrar diante do extraordinário. Mitchell, porém, introduz uma diferença importante. Seu filme desconfia da própria nostalgia. A família de O Fim da Rua já estava fraturada antes da chegada dos dinossauros. As criaturas apenas tornam visíveis rachaduras que estavam escondidas. Há aventura, humor e boas sequências de sobrevivência, mas também alguma melancolia. Afinal, as crianças que assistiram a ET em 1982 hoje são adultas. E talvez saibam que aquele mundo aparentemente seguro dos subúrbios nunca foi tão perfeito quanto parecia. O Fim da Rua funciona justamente nesse encontro entre lembrança e presente. O espírito de Spielberg continua ali, nas bicicletas, nas casas, na música, no espanto diante do impossível. Só que David Robert Mitchell olha para esse universo com outros olhos e desta vez há dinossauros no quintal.
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0: Madrugada Educativa traz para você Lenine com De Onde Vem a Canção.

0: Madrugada Educativa trouxe essa bela versão de A Idade do Céu, feita por Paulinho Mosca.
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0: Essa foi a contribuição de Dona Ivone Lara. Acreditar.
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0: Madrugada Educativa, música boa na madrugada. Eu sou Tobias de Santana, seguindo com você até às 7h. Agora você fica com a Nação Zumbi, um sonho.

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0: Essa foi a nossa grande Clara Nunes com As Forças da Natureza. E assim, estamos finalizando o nosso passeio pela madrugada na Educativa. E com tanta música boa, passou, foi rápido demais. Mas é sempre uma honra ter a sua nobre companhia aqui para curtir música boa na Educativa. Eu sou o Tobias de Santana, deixo você sempre em ótima companhia. Vem aí, Eureka! E logo depois, você não pode perder o Jornal Paraná Agora, primeira edição. Mas temos aquele encontro marcado hoje à meia-noite para um novo passeio musical na madrugada. Aguardo você. Um ótimo dia e um fraterno abraço.
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3: Olá, chegamos, Eureka no Rádio, sempre tratando de questões ligadas ao ensino. Professor Toniolo.
4: Sempre bem?
3: Sempre bem, professor Osvaldo.
5: Como muito está, bem, meu amigo, tranquilo.
3: Antes de eu chamar o professor Marlos Geronasso, me conta.
5: Que está
3: uma
5: na
3: coisa.
5: Beira da praia.
3: Você sabe que hoje é a última quarta-feira do mês de agosto.
5: A última quarta-feira
3: do mês de agosto.
5: Olha,
4: 34ª semana,
5: não,
4: é isso?
5: Olha, isso fez uma mudança na minha vida.
3: Ô, louco,
4: pra todo mundo.
3: É isso, professor Marlos Geronasso, a última quarta-feira do mês de agosto.
6: Firme, forte, sorridente por aqui, à beira do Oceano Atlântico.
5: Se eu não estivesse sorridente, pelo amor de
3: fosse,
5: Deus, né?
3: Nem fosse pra lá.
4: Nem o frio incomoda.
6: Quarta-feira, e a felicidade, mas deixa eu já contar esse relato que nunca aconteceu em nossa história. O Instituto Eureka tem 21 anos, 22 anos daqui a pouquinho em novembro. Nós estamos em rádio ininterruptamente há mais de 10 anos. Mas essa história nunca tinha acontecido. Eu estava na segunda-feira, antes de ontem, atendendo 1.366 alunos de Paranaguá e adjacências. E quem veio para ter esta, para me ouvir, e com privilégio meu, foi um grupo de Superagui, que os senhores conhecem. Superagui, maravilhosa em todos os aspectos.
3: Sim,
6: né? Então, eles vieram com um barco. E enquanto estavam vindo, cruzaram com o quê? A cauda de uma baleia. Então, a professora, fazendo esse depoimento, eu fiz questão de gravar, tem a gravação dela, dizendo que eles ficaram assim admirados e assustados. Foi distante, mas deu para ver assim a cauda de uma baleia. Dá para acreditar nisso, senhores? A beleza,
4: que beleza.
6: Desse trabalho que alcança
5: a natureza é única, né?
6: As ilhas pela primeira vez. Então fica aí só o registro de como foi o privilégio atender essa garotada na segunda-feira em Paranaguá. Ontem eu estive em Matinhos, lotado o auditório, e daqui a pouquinho nosso encontro será na Câmara Municipal de Guaratuba. Daqui a instantes estarei na Câmara Municipal, lotadinha com alunos das escolas de Guaratuba.
3: Em busca da nota mil.
6: Em busca da nota mil.
3: E qual o tema de redação que você vai trabalhar com eles, Marlos Geronasso?
6: Juventude, nós vamos entrar na juventude. Pensemos também nas mudanças climáticas, temas quentes para esse ano, além da ciência na sociedade brasileira e, infelizmente, a violência das bets, ou seja, a violência no sentido de que muitas pessoas estão se tornando dependentes e comprometendo as suas vidas por causa das apostas online.
3: E eu quero defender o tema juventude e pelo seguinte: o Brasil está no meio do bônus demográfico e provavelmente o nosso próximo censo já comece a mostrar que o bônus demográfico se foi. E o que fizemos? E não tem gente jovem chegando. Já temos menos de 1,8 filho por mulher na média em nosso país. Automaticamente não tem reposição. Essa juventude vai ter sérios problemas daqui em diante. Vai viver num país... Quem está aí como jovem vai viver num país de velhos.
5: Mas hoje uma preocupação... que gracinha. E hoje também uma preocupação é justamente com a Previdência, né?
3: Sim, imagina.
5: A Previdência, ela está... Você não tendo jovens, automaticamente vai haver falta de dinheiro no final para a Previdência Social.
3: Mas você que se aposentou com 25 salários mínimos... e jovem, como que você tenta nos enganar.
5: Eu gostei da parte dos 25. Essa parte eu curti legal.
3: Eu menti duas vezes, né?
5: Isso.
3: Eu menti duas vezes. Então tá bom. Sr. Marlos Geronasso.
6: Tranquilo, então voltarei na sexta-feira para essa prosa boa, porque amanhã é dia especial. Amanhã fico mais envolto no nosso mundo de Antonina e Moretz. Eu começo o dia cedinho em Antonina, estarei lá por volta das 7 alguma coisa, e em seguida, 10 e pouquinho, já é hora e a vez de Moretz. Aí é claro,
5: desculpa,
6: senhores.
5: Desculpa, aí depois ele vai comer um barreado.
3: Me conte uma coisa, que dia que você vai estar em Moretz, só para o pessoal já ir nos ouvindo.
6: Na quinta-feira, quinta-feira. Minha fala está agendada amanhã, justamente amanhã, para as 10h30, então, na capela do Colégio Estadual Rocha Pombo, ali nas adjacências. Olhar o Nuno de Aquara e você tem a igreja, estarei ali naquela região, exatamente às 10h30, vindo de Antonina. E daí, é claro, barreado, como vocês disseram.
5: De novo, algum dos três aqui foi convidado?
3: Sr. Oswaldo, só para a gente fechar essa conta aqui, me conte. Nesse dia, a gente tem 35
5: segundos
3: e meio.
5: Em 1789, foi votada a Declaração dos Direitos do Homem e do Cidadão.
4: O mais importante
5: documento do período contemporâneo. E para o qual ainda devemos muito, né? Em termos de realizações, da ideia de participação coletiva na democracia, na ideia de igualdade social, ainda devemos muito.
3: Só repete a data porque ela é importante para os alunos.
5: 1789.
3: Declaração?
5: Declaração dos Direitos do Homem e do Cidadão. Ali depois da, né, quando você tem a votação ali da Assembleia dos Estados Gerais, quando ela é contra o Terceiro Estado, os representantes do Terceiro Estado se retiram da Declaração de Direitos Gerais e aí fazem esse documento importantíssimo, que depois será a base da primeira Constituição Francesa.
3: Senhores, grande abraço a todos. Eureka no Rádio.
6: Maravilha.
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0: Olá, bom dia para você. Agora são 7:01 e olha só, gente, Curitiba consolida-se cada vez mais como um dos principais destinos do país e essa vocação turística tem impulsionado um setor que movimenta cifras bilionárias na capital. O de aluguéis por temporada, que teve um crescimento de 15% em relação a 2024. Estudo recente da Fundação Getúlio Vargas, a FGV, revela que plataformas de hospedagem geram mais de 190 milhões de reais em impostos, movimentando a economia da cidade. Dinheiro, claro, que circula pelos bairros e beneficia desde proprietários de imóveis até o comércio local. Eu fui conferir como esse mecanismo funciona na prática. Olha só.
1: Curitiba atrai porque é uma cidade muito ecológica, é uma cidade com muita facilidade, muito limpa, muito bonita. Tem um Natal que chama muita atenção no mundo inteiro, o nosso Natal Luz.
0: Segundo o estudo da Fundação Getúlio Vargas, o aluguel por temporada gerou mais de 626 milhões de reais em renda, 190 milhões em tributos e ajudou a manter mais de 13 mil postos de trabalho no último ano em Curitiba. A Bárbara faz parte desta engrenagem. Por meio de uma plataforma virtual, aluga um imóvel perto do Parque São Lourenço e, assim como mais de 90% dos anfitriões da cidade, é dona do próprio espaço. Fonte de renda complementar que ajuda a pagar contas e ainda gera outros empregos.
1: Para limpeza, às vezes surge uma parede, tem que mandar pintar a parede. Alguma coisa estraga, elétrica, eu chamo uma pessoa para vir arrumar. Então, eu utilizo os serviços de terceiros também.
0: Os dados mostram também que quase 80% dos anfitriões indicam parques e atrações ao ar livre. E 85% recomendam restaurantes e cafés da região.
1: Como tem gente de vários lugares do mundo e do país, eu sempre deixo pela plataforma um guia de vários locais de turismo, dou a dica dos ônibus de turismo, porque é muito legal, além de você conhecer todos os parques, restaurantes, você pode descer em vários locais que você escolhe durante esse passeio do ônibus de turismo. Além de cafés, restaurantes, mercado, cinema, música.
0: Uma das paradas obrigatórias que ela indica é este, bem em frente ao Memorial Paranista.
2: Quando o visitante opta por se hospedar em locais próximos a pontos turísticos, ele acaba interagindo com o local, consome no comércio, os serviços da cidade e movimenta a economia. Isso faz com que seja injetado por ano mais de R$1 bilhão no PIB de Curitiba.
0: No estabelecimento, 3 em cada 10 clientes são turistas.
3: A gente acaba recebendo bastante pessoas, né, turistas, né, tanto brasileiros como estrangeiros, e com certeza agrega bastante no faturamento, no dia a dia, né? A gente acaba colhendo muito fruto disso e movimenta bacana a economia, né?
4: Bacana, hein, gente? É o turismo, né? Movimentando a nossa economia. São 7:05, vem cá, hein? Já tô com o WhatsApp na mão aqui. Me conta uma coisa. Já enviou uma mensagem pra gente? Ainda não? Você pode participar. Quero saber aí, você que está do outro lado aí da televisão, da tela, nos acompanhando. Manda um alô aqui pra gente. Manda uma foto pra gente registrar aqui, para você interagir mais conosco aqui no Primeira Edição, 41-3331-7551. Se você preferir, pode pegar seu celular, abra a câmera e aponta para o QR Code, ó, que está aí no canto esquerdo da tela. A gente tem mensagens chegando por aqui. Bora lá? O Simval de São José dos Pinhais. Bom dia, estamos antenados na notícia. Obrigada, Simval, aí de São José, um ótimo dia para você, obrigada pelo carinho, pela sua participação. A Suzana, aqui de Curitiba, bom dia, manda um feliz aniversário para a Jocélia. Feliz aniversário, Jocélia, tudo de bom e que seu dia seja especial, esse novo ciclo, né, bem abençoado e próspero. Obrigada, Suzana, e também a Jocélia que nos acompanha. Tô aguardando tua mensagem, manda aqui daqui a pouquinho, a gente registra aqui. São 7:06, até amanhã um evento aqui em Pinhais movimenta o setor produtivo.
5: Ao longo de 3 dias, a proposta é mostrar como as tecnologias podem ser aplicadas no dia a dia das fábricas, reduzindo gargalos, melhorando a produtividade e aumentando a competitividade.
6: A feira ela foi criada para instigar o industrial a buscar mais produtividade, para ele entender que a inovação, a tecnologia, não dá para ficar mais sentado em cima, eu falo, como a gente ficava antigamente 10, 5 anos.
5: São mais de 15 mil inscritos, 100 palestrantes e dezenas de estandes de empresas de diversos segmentos da indústria. Entre os principais temas estão a eficiência energética, a automação industrial, a digitalização de processos e a manufatura avançada.
7: Hoje em dia, tudo que não tiver sendo feito automatizado tem que ser colocado, porque aí é um dado muito mais confiável.
5: A programação também aborda transição energética, descarbonização, desenvolvimento de produtos e o uso da inteligência artificial.
8: Hoje nós temos uma solução que entrega vendedores com IA. É como se fosse você replicar o seu melhor vendedor, mas a IA vai nos entregar alguns benefícios como um volume muito maior de atendimentos, uma resposta muito mais rápida.
5: Em meio a tantas tecnologias e soluções, a feira também funciona como um ponto de encontro entre quem oferece e quem procura novas ferramentas para a indústria. Além de conhecer equipamentos e serviços, empresários podem buscar orientações sobre financiamento, inovação e formação de mão de obra.
9: É muito importante para a gente conhecer, né, as inovações que acontecem hoje no mercado e, além disso, prospectar, né, novos fornecedores.
10: Hoje eu vim aqui para ver um olhar novo para a indústria, para a nossa fábrica, para o nosso Unifábrica. Tanto o nosso estoque, quanto a nossa produção, a parte de compras e logística. Desenvolver, porque a gente não pode ficar parado no tempo.
4: A Expo Indústria 2026 segue até amanhã no Expo Trade Convention Center, em Pinhais, na região metropolitana de Curitiba. E você encontra mais detalhes no site expomaisindustria.com.br. São 7:09.
0: E agora a gente fala de oportunidade. Hoje aqui na capital tem mutirão de emprego com vagas para pessoas com deficiência. A gente vai fazer contato com o repórter Luan Azevedo. Luan, conta pra gente onde vai ser realizado esse mutirão, né? E quem pode, como as pessoas podem se candidatar a essas oportunidades. Bom dia.
11: Bom dia, Vinícius, Patrícia. E bom dia a todos. Vinícius, amanhã quem está em busca de uma oportunidade no mercado de trabalho tem um encontro importante na SIC. A Prefeitura de Curitiba promove uma feira de empregos voltada principalmente a pessoas com deficiência. São 998 vagas em diferentes áreas de atuação, Vinícius. Tem vaga para repositor, operador de caixa, vigilante, porteiro, auxiliar administrativo, copeira, jardineiro e muito mais. Um detalhe bem importante, a maioria das oportunidades não exige experiência anterior, ou seja, é também uma boa porta de entrada, como a gente diz, para quem está procurando o primeiro emprego. E não é só a chance de deixar o currículo e participar de um processo seletivo. Durante o evento, os candidatos também vão poder receber orientação para melhorar esse currículo, além de ter acesso à assessoria jurídica. A feira começa às 9 da manhã e vai até às 2 horas da tarde, na Nova Rua da Cidadania da SIC, que fica localizada na Rua Orlando Luiz Lamarca, número 458. E a programação também tem serviços abertos à comunidade, como o atendimento para dar entrada na nova Carteira de Identidade Nacional. Volto com vocês, Vinícius.

0: Segue instável, viu, aqui no Paraná, com nebulosidade e possibilidade de chuva em todas as regiões do estado durante esta quarta-feira. As temperaturas máximas devem ultrapassar os 20 graus na maioria das cidades do estado. Vamos conferir mais detalhes, dar uma espiada também no cenário em nosso mapa desse meio de semana no Paraná. E olha só, a gente tem muita diversificação, hein? Aqui nessa região toda amarela que pega Campos Gerais e o norte do Paraná, já um pouco mais parecida, né? Em Londrina, tempo fechado no dia de hoje, com o sol querendo aparecer aí, romper as barreiras aí de nuvens, temperatura mínima de 16, máxima não passa dos 22 graus. Maringá também tem essa mesma instabilidade, com o sol entre nuvens ao longo do dia, mínima de 18, máxima de 26 graus. Em Maringá, a gente já tem o tempo um pouquinho mais quente, né? E uma boa amplitude térmica. Vamos descer aqui para a região do Centro-Sul, que daí o cenário já é um pouquinho diferente. Além das temperaturas mais baixas, a gente tem também, ó, a possibilidade de chuva, que nós falamos aí, que é a previsão do CIMEPAR. O sol entre nuvens, mais essa instabilidade com chuva ao longo do dia. Temperatura mínima de 12, máxima 21 graus. Aqui na região oeste, aí essa faixa amarela toda, ó, a gente já percebe o tempo mais firme e uma estabilidade maior nesta quarta-feira. Cascavel promete um dia ensolarado. Olha só a mínima já começando, né? Um pouquinho mais agradável, 15 graus. A máxima vai chegar aos 24. Na nossa região de fronteira, também, o sol, além de iluminar muito Foz do Iguaçu, também trará um dia um pouco mais quente aqui, então. 17 graus é a temperatura mínima. Tá bom, né? Um pouco mais agradável, menos frio. A máxima chega aos 26. Já faz um calor aí nesse meio de semana. Saímos do oeste, vamos dar uma olhada agora na região leste. Campos Gerais, como eu falei, mais parecido aí com a região do norte do estado. Tempo fechado, sol querendo aparecer, querendo dar uma esquentada aí no dia, mas olha, mínima de 12 graus e a máxima previsão é de 21. Aqui na capital paranaense, também céu nublado, com o sol querendo esquentar aí a temperatura ao longo do dia. Nossa mínima de 10 graus. A gente acordou, né, com o dia bem geladinho, mas vai dar uma aquecida muito rapidamente, viu? Ó, a previsão é de chegar aos 22 graus. Já descendo a serra, em Paranaguá, no nosso litoral, tempo bastante fechado por lá, sem possibilidade de sol nesta quarta-feira. Mas a temperatura mínima não é tão baixa, né? 16 graus. A máxima deve chegar aos 21 graus. E agora a gente faz aquele giro de câmeras ao vivo para você acompanhar o amanhecer desse meio de semana. A gente está mostrando aqui na TV, para quem nos acompanha pelo rádio também, 97.1 FM, AM 630, a cidade de Paranavaí. Bom dia para você que é de Paranavaí. Olha só, um detalhe bem importante e gritante é o asfalto molhado, né? Nessa rotatória aí, o asfalto molhado, ou seja, chuva em Paranavaí. Deve ser uma quarta-feira chuvosa por lá, tá tudo fechado neste momento. Temperatura agora em Paranavaí é de 18 graus. Bora para o oeste do estado, que a gente falou, né, que vai ter um dia mais bonito e ensolarado. Estamos mostrando agora a cidade de Cascavel. Essa avenida aí, ó, essa grande avenida arborizada aí, né, no meio das duas pistas, é a Avenida Brasil. Dá para notar que o céu ainda está querendo amanhecer, mas ele já demonstra que vai ser bem claro a possibilidade do sol aí ao longo do dia. Cascavel começa com 16 graus, não está tão frio por lá. E de Cascavel, a gente vem aqui para nossa capital. Olha aí, um cenário bem diferente, então, da região oeste. 12 graus agora, vai sair de casa, está se arrumando aí, assistindo a gente, acompanhando a gente. Está entrando no carro e na garagem, sintonizando a 97.1. Tá friozinho em Curitiba, 12 graus, o tempo tá fechado e a gente vê aí, ó, uma névoa bastante forte, deixando, né, o clima ainda mais com aquela cara assim de frio, carrancudo. 7:16.
1: E você sabia que, mesmo não sendo um artista profissional, fazer arte traz diversos benefícios, principalmente para as crianças? E eles adoram, né? O Centro Juvenil de Artes Plásticas, em Curitiba, traz expressões que desenvolvem habilidades como a criatividade, concentração.

0: formação e trabalho em grupo, oferecidas de graça.
1: Flora, de 8 anos, faz aulas de desenho e teatro.
2: Que eu fiz uma apresentação em um teatro que, aliás, é aqui pertinho. Depois de apresentar, eu ganhei flores dos meus pais.
1: Aos 10 anos, a Sara ainda não sabe se será atriz, bailarina ou vai seguir outra profissão. Mas o teatro faz parte do dia a dia.
3: Eu acho bem legal para fazer amigos, ainda mais porque o teatro é um trabalho em grupo, né? E eu conheço bastante gente, assim.
1: Colorir os próprios traços feitos no papel ou interpretar vários personagens, as expressões artísticas são recomendadas desde os primeiros anos de vida das crianças. Elas ajudam a desenvolver habilidades motoras, a pensar e expressar sentimentos.
4: Eu vou pedir um cérebro e o homem de lata vai pedir um coração para ele.
5: Muitas vezes a criança cria cena, elabora, constrói algo junto com o grupo. E na hora que ela vai apresentar aquilo, algo sai diferente. E ela tem que ter essa... ela aprende a ter flexibilidade cognitiva. Então, trabalhar com o improviso, elaborar rapidamente. E isso ajuda no desenvolvimento da criatividade da criança.
6: O importante nós percebermos que nessa faixa etária eles não têm nenhuma vergonha, nada para eles está errado, está tudo certo. Então, eles conseguem colocar nesse momento de aula, são 3 horas de aula, eles conseguem colocar toda a criatividade no papel.
1: Aqui no Centro Juvenil de Artes Plásticas são diversas as manifestações que contribuem para o desenvolvimento das crianças, de acordo com a idade. As atividades são de graça. Criado em 1953, o CEJAP, como é conhecido, foi a primeira instituição voltada para o ensino de arte e cultura para crianças e adolescentes no estado.
7: Nós temos várias oficinas, né? E nós percebemos que a arte, entendemos também que a arte, ela desenvolve várias áreas do cérebro da criança, né? Da criança, do adolescente. Então, ela trabalha múltiplas áreas de conhecimento. Então, o estímulo cognitivo que a arte proporciona, ele vai levar para outras áreas de conhecimento, áreas da vida.
4: Podemos pedir coragem para você.
8: Será que pode dar certo?
4: Vamos, vem com a gente.
9: Muito bacana, hein? São 7h19, ó. Tem mensagem chegando por aqui. Você sabe o nosso WhatsApp? Ainda não? 4133317551. Pode mandar mensagem como o Debrando, que mandou aqui, ó, pra gente. E o Debrando Carvalho, lá de Ilhéus, na Bahia. Bom dia, 23 graus aqui. Depois de 50 anos, me mudei de Curitiba, terra pela qual tenho muita gratidão, mas chega de frio. Eu, Estelinha e os gatos, assim vivemos. Olha a foto que ele mandou pra gente. Olha que bacana aqui, né? O prédio dele, aqui nessa foto. Olha a vista, gente. Olha essa vista lá em Ilhéus. Olha, Debrando, você só tá perdoado de sair de Curitiba, porque você tá nesse paraíso também aí, a cor desse mar, curtindo um calor 23 graus. Bom demais, né? Obrigada, um abraço para você e o Debrando Carvalho e também para a Estela e os gatos, né? Que foram embora, os gatos são curitibanos também, foram embora para a Bahia. Mas é isso aí, né, gente? É vida que segue, são 7h20. Hoje, 26 de agosto, é comemorado o Dia Internacional do Cachorro. Vamos fazer conexão com o repórter André Molina, que inclusive é um tutor e tem mais detalhes sobre a importância dessa data, né? Todos nós aí amamos os doguinhos. Bom dia, Molina. Molina, conta pra gente, Dia Mundial do Cachorro hoje.
1: Bom dia, Patrícia, a todos que nos acompanham aqui no Paraná Agora, primeira edição. Pois é, hoje é uma data para comemorar a presença do melhor amigo do homem, o cachorro. Como você comentou, eu também sou responsável pela Suzy, da qual eu gosto muito, né? Ela é uma companheiraça do meu dia a dia. E hoje é um dia para a gente refletir. Será que nós estamos dando todos os cuidados essenciais para os nossos cães? Aqui em Curitiba, só para você ter uma ideia, tem uma média de 600 mil cachorros nas casas dos curitibanos. Eu estou com o médico veterinário, o Vitor, aqui, que vai falar pra gente. Vitor, como que faz pra gente garantir o bem-estar dos nossos cachorros? Bom dia.
10: Bom dia a todos. Então a gente consegue proporcionar situações e experiências para que esses animais eles consigam ter um grau de bem-estar satisfatório. Isso se dá de acordo com atividades que a gente faz ao longo do seu dia, entendendo as suas necessidades, tanto físicas, mentais e comportamentais.
1: E as condições da família, de comportamento, de convivência, isso tem influência na vida do cão?
10: Sim, completamente. A rotina da família, os comportamentos dos responsáveis, eles influenciam no comportamento do animal, como que será essa interação entre a espécie, né, humano e animal, o cão no caso, mas há uma interferência sim.
1: E o quanto é importante você garantir o passeio diário do cachorro, aquela visita às ruas, tirar eles do apartamento, quanto isso faz bem para a saúde mental do cão?
10: Perfeito. Os passeios é um dos tipos de atividades que são os dos enriquecimentos ambientais que eu considero mais completos, porque nessas atividades o cão ele consegue explorar um pouco mais o ambiente externo, ter conexão com outros animais, com outras pessoas, com o ambiente em si no geral, e isso acaba desenvolvendo nele essa questão mental de satisfação. Então, os passeios eles são muito importantes, é necessário a gente avaliar cada animal, né? Tem animal que vai ser um pouquinho mais medroso, e talvez o passeio no primeiro momento não seja o mais adequado, mas é uma das atividades mais essenciais para o dia a dia deles.
1: E quais são os erros mais comuns que a gente pode cometer com os cães?
10: A gente pode cometer alguns erros tratando os cães como humanos, né? Então, é o que a gente chama de humanização. A gente tem que tratar o cão como um cão, então, suprindo todas as suas necessidades, que ele tem necessidade de correr, de rolar, de brincar, de roer. Então, suprindo essas necessidades e deixando o cão ser o cão, né?
1: Tá certo, doutor Vitor. Vitor aqui, o veterinário da Uninter, ele que está dando essas dicas preciosas para a gente que tem os nossos cães, nós que somos responsáveis por esses bichinhos tão queridos. Então, eu deixo com você, Patrícia, com o Vinícius. Queria saber de vocês, vocês também têm algum cachorro que vocês gostam? Lá em casa tem a Suzy, né? Ela andou dando um pouquinho de trabalho para mim esse fim de semana, mordeu um ouriço, tive que levar para o veterinário naquela correria para ela fazer uma cirurgia, mas agora está tudo bem tratada com os remédios, está em recuperação. É com você, Patrícia, aí no estúdio do Paraná Agora, primeira edição.
9: Gente, ela mordeu
11: um ouriço. Eu fiquei me perguntando onde ela conseguiu morder esse ouriço, viu, André Molina? Que situação, ainda bem que agora a Suzy está bem, né, Patrícia?
9: Ainda bem, obrigada, viu, Molina?
11: Já tive cachorro, hoje eu tenho gata. Uhum. E você, Patrícia?
9: São seres de luz na nossa vida, né? Eu já tive, viu?
11: Super
9: eu já tive o meu
11: né?
9: doguinho, o meu doguinho, tive. Meu terceiro filho. Mas também, infelizmente, ele já partiu. E é assim, né? A gente tem que amar todos esses seres de luz. Eles só nos trazem amor,
11: sim,
9: né, Vini?
11: Sim, é muito carinho, né?
9: Eles fazem parte das famílias hoje em dia, né? São 7h25.
11: E agora nós temos imagens de Araucária aqui na região metropolitana, na sua tela. Tempo fechado por lá, muitas nuvens ali e o morador de Araucária já começa o seu dia. Olha, movimento ali, né, na rua, o pessoal indo para o trabalho, para a escola, faz 12 graus em Araucária neste momento.
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9: Seja bem-vindo, Edson Tomás, tudo bem?
13: Tudo bem, Patrícia, bom dia a todos que nos acompanham.
9: Bom, hoje o assunto é a Copa Paraná, né?
13: Exatamente.
9: A gente prometeu falar sobre a Copa Paraná a partir de hoje, até porque a gente tem o Paraná Clube.
13: Isso mesmo, tem o Paraná Clube, Londrina, Foz do Iguaçu, Cascavel, Azures, Paranavaí, Atlético, são as equipes participantes, o São Joséense também, são 8 equipes que vão disputar a competição, que começa no sábado com o clássico na Arena da Baixada, Atlético e Paraná Clube. Clube aí aos jogos desta primeira rodada. Atlético e Paraná Clube, portanto, 3:30 na Arena. O Atlético vai jogar com o time sub-20, rigorosamente o time sub-20, né, os meninos da base. O Paraná Clube com remanescentes da segunda divisão do campeonato estadual, quando perdeu o título para o Paranavaí, com alguns reforços que chegaram também. Também no sábado, um pouquinho mais tarde, 6:30, Cascavel e Foz do Iguaçu. No domingo tem São Joséense e Azures lá na Vila Olímpica do Boqueirão. E a primeira rodada ela fecha na semana que vem, dia 2, quarta-feira, Londrina e Paranavaí em Londrina. São 8 equipes, lembrando que saem desta primeira fase as duas que vão para a semifinal. E aí um cruzamento entre as equipes que não classificaram para outras duas vagas. Aí teremos a semifinal da competição. A final será decidida ali no início de novembro. E é uma competição importante, porque ela dá uma vaga na Copa do Brasil ou até mesmo na Copa Sul-Sudeste. No caso do Atlético do Londrina, por exemplo, que já tem vaga na Copa do Brasil, eventualmente, se for campeão, vai escolher a Copa Sul-Sudeste. Então é uma competição muito importante para as equipes, para o Paraná Clube principalmente, porque o Paraná Clube, através da Copa Paraná, pode acessar uma competição em nível nacional, o que não acontece desde 2022. A última competição que o Paraná disputou foi a Série D daquele ano, acabou sendo rebaixado, né? E aí ficou sem divisão em nível nacional. É um momento aí para o Paraná voltar a ter as atenções para grandes competições. Para o Atlético, uma movimentação dos meninos, e para os outros clubes também, um calendário bastante interessante e que a gente vai acompanhar e falar muito aqui durante a programação da TV Paraná Turismo.
9: É isso aí, tá combinado, Edson. Obrigada, fechadíssimo. E amanhã a gente fala sobre o Brasileirão da Série A.
13: É isso aí, dupla Atletiba fazendo um grande campeonato e a gente repercute amanhã também.
9: Combinado, Edson. Obrigada.
11: Valeu. E o Paraná Agora, a primeira edição na tela da TV Paraná Turismo, fica por aqui. Muito obrigado pela sua companhia.
9: Para você que nos acompanha em 97.1 FM, também pela AM630, é aquele rápido intervalo. Eu já vou para o estúdio ali da nossa rádio. É claro que eu te aguardo. Vem junto. Vai sair de casa agora? Vai desligar a TV? Vai entrar no carro? Vem comigo, então. Me leva de carona aí, que vai ser um privilégio.
11: E a gente te leva de carona para Morretes. No litoral paranaense faz 16 graus. Eu te encontro às 11:30 da manhã, no Paraná Agora, segunda edição. Ótimo dia para você.

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2: Você curte arte religiosa, cultura ou história religiosa? 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Visite o Museu da Arte Sacra. 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
4: Quem curte carros antigos não pode deixar de conhecer ou revisitar o Museu do Automóvel de Curitiba. Faça uma viagem ao passado e conheça estas máquinas que marcaram a indústria automobilística do século XX. Temático e especializado em veículos automotores e similares, o acervo do museu tem cerca de 150 veículos antigos. E os carros em exposição são alternados nas 70 vagas disponíveis, o que garante novidades a cada visitação. 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
6: Olá, um ótimo dia para você que está chegando agora em 97.1 FM, também nos ouvindo em AM 630. Nossas duas emissoras de rádio, tudo bem por aí? É meio da semana e é um privilégio ter você aqui com a gente. Você que nos ouve em casa, já está no trabalho, já está nos ouvindo aí ou está levando a gente de carona pelas ruas da capital. É quarta-feira, eu sou Patrícia Armentano e venho, olha, com muita informação, prestação de serviço, notícias para você começar o dia aí bem informado e, claro, aquela companhia boa também, não é mesmo? Que só o rádio sabe fazer, né? Você vai ouvindo, a gente vai conversando e a gente se sente em boa companhia. São 7h32, 12 graus em Curitiba, o céu tá fechado, uma névoa forte deixa a cidade aí fechada, cinza, nesta quarta-feira. Conta pra mim como é que tá começando o seu dia, hein? Manda um alô aqui, se você está curtindo a nossa programação. Deixa eu te explicar que a gente começa com o jornalismo aqui no Primeira Edição desde as 7 horas da manhã. Das 7 até as 7h30, a gente vem aí com o jornal híbrido, né, passando, transmitido na televisão e, ao mesmo tempo, nas nossas duas emissoras. Mas eu já quero te preparar. Olha, hoje é quarta, a partir de sexta-feira, depois de amanhã, vai ter uma diferença aí na nossa programação aqui pela rádio, tá? Excepcionalmente, devido à legislação eleitoral, período eleitoral, as eleições estão chegando e você já sabe, a partir de sexta-feira, dia 28, começa a propaganda eleitoral gratuita nos veículos de comunicação em rádio e TV. Na TV não vai mudar nada. tá? Mas aqui no rádio, sim. Então, a partir de sexta-feira, você que nos ouve desde as 7 da manhã, quando o jornal entra no ar na TV, vai ter a propaganda, tá? Eleitoral aí dos candidatos. Então, você não vai nos ouvir das 7 até as 7h25 da manhã. Ai, tristeza, né? Infelizmente, mas faz parte, né? É a legislação eleitoral, período eleitoral, a gente tem que ter, a gente tem que cumprir essas regras. O que vai acontecer, então, a partir de sexta-feira até acabar a eleição? Das 7 às 7h25 tem a propaganda eleitoral. Às 7h25, em ponto, a gente vai estar no ar ali na TV, normal, desde as 7 horas. Então, você vai conseguir, já vai entrar, acabou a propaganda eleitoral, você já vai ouvir o jornal ali, o finalzinho do jornal na TV, que é o momento do esporte, quando a gente recebe o Edson Tomás no estúdio, tá? Então, aí sim, a gente já vai estar ao vivo com você a partir das 7h25 até as 8h, tudo normal. Aqui pelas ondas sonoras. Parece complicado, né? Mas eu já vou te preparando aqui. Vai dar tudo certo. A gente vai estar por aqui. E é claro, eu não quero perder a sua companhia. Tá combinado? 7h34, falando em companhia. Manda um alô aqui no nosso WhatsApp, 4133317516. É o WhatsApp que tá comigo aqui na mão, ó, da rádio. Manda seu alô que já a gente registra aqui as participações. E tem mensagem chegando, hein? Ai, que delícia. Eu gosto disso, viu? Esse é o Brasil que eu quero. Você aqui comigo em 97.1. 7h35. Começa falando aí de trânsito e das modificações por causa das obras do novo Inter 2 pelas ruas da nossa capital. O motorista que circula pelo bairro Novo Mundo deve ficar ainda mais atento aos bloqueios de ruas para as obras do novo Inter 2. Hoje, a rua João Boná fica totalmente interditada, hein? Vai passar por lá, mora aí nas redondezas, não estava sabendo, você nem conhece a região, vai ter que ir para lá trabalhar aí, né, para os seus compromissos, então... Fique esperto, a rua João Boná vai ficar totalmente interditada das 9h às 5h, ou seja, né, o dia todo praticamente. E esse bloqueio da João Boná será entre Antônio Gasparim e Avenida República Argentina, nos dois cruzamentos aí, para serviços de fresagem do asfalto. Quer fazer desvio? Não sabe que rua pegar? A gente te conta aqui, te dá a dica. O desvio pode ser feito pelas ruas Deputado Valdemiro Pedroso e pela Pedro Gusso também. No sábado, a rua Pedro Boná terá um bloqueio parcial entre a Avenida República Argentina e a rua Irmãs Paulinas. É um pedacinho ali então, né? Mas tem que estar atento, tá? O trabalho será feito em meia pista no sábado para reduzir os impactos no trânsito na região. Agora são 7h36. O EMEPAR reforça a importância de doadores de sangue para que mantenham a constância. Quem traz as informações é o repórter Gabriel Ramos.
7: O EMEPAR reforça que a doação de sangue não deve ser motivada apenas por situações de emergência. Para manter a estabilidade da rede estadual, a Secretaria de Estado da Saúde ressalta um pilar fundamental, a constância. O objetivo é incentivar o retorno de doadores frequentes, mas que, por algum motivo, não compareceram às unidades nos últimos meses. A manutenção da hemorrede abastecida depende exclusivamente da regularidade dos voluntários, já que o sangue e hemocomponentes possuem prazos de validade rigorosos. Atualmente, a atenção diária das equipes segue voltada para a reposição dos tipos O negativo e O positivo, mas doadores de todos os tipos sanguíneos são sempre bem-vindos nas unidades. O agendamento pode ser feito no site saude.pr.gov.br.
6: É isso aí, hein? Nós seguimos falando de saúde aqui para você, porque também nós temos mudança aí para quem faz tratamento de saúde mental. O atendimento de saúde mental do CAPS-SIC passa a ser feito temporariamente em 17 unidades de saúde da região. Então, olha, tem mudanças aí. Se você tem alguém em casa, se você faz, né, esse atendimento de saúde mental, fique bem atento, porque 17 unidades de saúde estarão fazendo esse atendimento. E não mais o CAPS ali da SIC, temporariamente. Essa mudança, ela ocorre por causa de obras de manutenção no prédio do CAPS e deve durar 30 dias. Os profissionais da unidade continuam atendendo aos usuários, então, de uma forma descentralizada. Durante esses trabalhos, não haverá atendimento no endereço do CAPS. SIC, não vá lá para não perder viagem. Os usuários já vinham sendo orientados sobre essa mudança. Mas se você tem dúvidas ainda sobre isso, você pode esclarecer essas dúvidas no telefone 998-370171. Vou repetir, 41, porque é aqui de Curitiba, 998-370171. Essa medida garante a continuidade do atendimento enquanto o imóvel passa pelas intervenções. Assim ninguém fica, não é mesmo? Sem o atendimento aí que é tão necessário. Faltam 21 minutos para as 8. Obrigada pela sua companhia. Tá ligando o rádio agora? Aqui sou eu, Patrícia Armentano. Obrigada por nos levar de carona e por estar atento aqui às notícias da sua rádio favorita. A Educativa faz 12 graus em Curitiba, aqui no Alto das Mercês. A gente acompanha uma Curitiba fechada, nublada, uma névoa pesada sobre a capital. A previsão de sol, viu? Segundo o CIMEPAR, o sol deve abrir já e esquentar um pouco o nosso dia. A temperatura vai ser um pouco mais alta do que a gente vinha tendo aí nesse começo de semana, que a gente teve dias mais gelados. 20 minutos para as 8, a gente segue falando de saúde, viu? Mulheres de todo o país passam a ter um atendimento psicológico gratuito por videochamada pelo SUS agora. São até 100 mil consultas por mês, com prioridade para aquelas mulheres vítimas de violência, também mães atípicas e cuidadoras. O serviço atende casos de violência física, psicológica, sexual, patrimonial e moral, além de mulheres que têm uma sobrecarga aí de cuidados, que são as cuidadoras, não é? Muitas vezes cuidam aí do pai, da mãe, mulheres, mães atípicas, que têm todo esse cuidado e com a criança, com o filho, e merecem, né, gente, ter uma atenção, um cuidado maior. Para solicitar, então, o atendimento dessas mulheres, é preciso acessar o aplicativo Acolhe Mais. Baixa aí no celular, Acolhe Mais é o app. Daí, você baixando o Acolhe Mais, ele está disponível no Meu SUS Digital, tá? Aí é só você entrar com a sua conta gov.br. Não é necessário encaminhamento ou comprovação da situação. Após esse cadastro, você procura atendimento e a equipe deve responder em até 24 horas. As sessões, elas duram pelo menos 50 minutos e podem chegar até 10 encontros para ajudar e trazer aí, né, um acolhimento, um carinho, um cuidado aí para essas mulheres. 19 minutos para as 8. Agora a gente fala da Anvisa, porque a Anvisa acaba de aprovar o segundo medicamento genérico à base de semaglutida sintética aqui no Brasil. O produto, ele é fabricado pela Germet Farmacêutica e teve o registro publicado no Diário Oficial da União. A substância, ela é usada no tratamento do diabetes tipo 2 e também pode ser prescrita para o controle da obesidade. A semaglutida ficou conhecida por ser o princípio ativo de medicamentos como o Ozempic, não é mesmo? E o Wegovy, isso mesmo. A primeira versão genérica foi aprovada na semana passada, produzida pelo laboratório da EMS. A venda exige receita médica em duas vias, uma delas fica retida na farmácia. A nova opção amplia a ocorrência no mercado de medicamentos à base de semaglutida. Olha aí, ó. Procure seu médico, então, né, se você se encontra aí como público que pode usar esta medicação. 17 minutos para as 8 horas, é meio da semana, 12 graus na capital. É a primeira edição que está no ar até as 8 da manhã. E a fila de pedidos de benefícios do INSS caiu, viu? Para 1 milhão e 200 mil requerimentos. Este é o menor número desde o início da série histórica, em 2023. Não deixa de ser um bom dado, né? Um número expressivo, então, já que é uma queda. O dado considera os pedidos pendentes até 24 de agosto. Desde janeiro, essa redução chega a 59%. Também caiu a quantidade de processos que aguardam há mais de 45 dias. São 261 mil. É uma redução bem expressiva, de 86%. O tempo médio de análise de um benefício, por exemplo, está em 35 dias. Já a fila de perícias médicas caiu 84% desde novembro do ano passado e agora tem cerca de 197 mil pessoas. São porcentagens aí, dados bem importantes de queda, né? Isso significa que há maior agilidade e rapidez no atendimento dos beneficiários, né? Ou quem precisa de benefício do INSS. A gente vai mudar de assunto agora, hein? Vamos falar aí de oportunidade, porque uma ação de empregabilidade para migrantes acontece nesta quinta-feira, amanhã, aqui na capital. E o Gustavo Vaz chega com os detalhes.
8: A Agência do Migrante do Paraná promove, nesta quinta-feira, em Curitiba, mais uma edição do Balcão de Oportunidades, ação voltada à empregabilidade de migrantes. Essa atividade acontece das 9 horas da manhã até 1 da tarde na Rua Marechal Deodoro, número 806, no centro da capital. A iniciativa reúne cerca de 250 vagas de trabalho e ainda oferta serviços gratuitos de apoio à inserção no mercado. As oportunidades abrangem diferentes setores, incluindo o comércio, a indústria, a farmácia e os serviços gerais. Durante a ação, os participantes também podem fazer entrevistas com empresas e receberem orientações para a busca por emprego. A orientação é levar os documentos pessoais e o currículo atualizado para participar dos atendimentos e acessar as oportunidades disponíveis.
6: É isso aí, hein? É oportunidade para os migrantes aí que a gente recebe e que a gente sabe que tem aqui em Curitiba, né? 15 minutos para as 8. Bora mandar um alô aqui para o pessoal que está com a gente neste momento. Bom dia para o Luiz Guilherme aqui de Santa Felicidade. Luiz Guilherme, que é nosso sócio aqui também, né, Luiz? Sempre com a gente. Obrigada, viu? Por começar o dia conosco. O Frederico, olha só. Oi, Frederico, tudo bem? Ele mandou um áudio. Eu não consigo ouvir agora, não dá tempo. Já, Fred, a gente ouve o seu áudio, mas ele mandou o áudio enquanto a gente estava ali na televisão, no ar. Obrigada, viu, Fred, pela sua companhia. Jocélia também aqui com a gente, falou assim, bom dia, e mandou um cafezinho. Ela falou que ela tem dois mores e mandou dois doguinhos, sabe por quê? A Jocélia estava acompanhando o jornal ali na TV. Hoje é o Dia Mundial do Cachorro, isso mesmo, Dia Mundial dos Doguinhos. Nossa, esses seres de amor, de luz, que são tudo, né, na vida da gente. E a Jocélia tá falando que ela tem, então, dois mores. É isso aí, Jocélia, são companheirinhos, né, que bom que você tem eles aí. Se você tem doguinho aí, faz parte da família, que tal contar aqui pra gente também? Pode mandar uma foto. A gente registra amanhã na televisão e eu registro no ar aqui hoje, tá? Marcelo Dorico também mandou um alô aqui. Bom dia, Marcelo. E mandou um emoji de feliz. É isso mesmo. A gente começa o dia naquela vibe boa. E a Luciene também aqui. Bom dia, Patrícia e todos aí. Um dia abençoado pra vocês. Beijo pra você, Lu, aqui de Santa Felicidade também. Obrigada, sempre parceiraça nossa aqui. É disso que eu tô falando, é disso que eu gosto, é sentir você aí do outro lado. 41-3331-756, tô aguardando a sua mensagem. 13 minutos para as 8. Bora falar do FIES, você é estudante, é universitário, tá com problemas aí, teve problema no meio do caminho, não tá conseguindo pagar, tem dívida rolando com o FIES, então olha só, os estudantes que têm dívidas com o FIES podem aderir ao programa Desenrola FIES 2026. É uma oportunidade, hein, de você resolver a situação. Esse programa ele está com inscrições abertas para você aderir até 16 de setembro. É uma iniciativa que oferece descontos e condições facilitadas para a quitação dos débitos. A renegociação deve ser feita diretamente com o banco responsável pelo contrato. É o Banco do Brasil ou a Caixa Econômica, e também você pode fazer aí essa negociação, renegociação, pelos canais digitais. Podem participar estudantes com contratos firmados até 2017 e que já estavam na fase de pagamento da dívida em 4 de maio deste ano. A medida vale tanto para contratos em dia quanto para os atrasados. Quem está com o nome sujo, negativado, também pode participar, viu? E após a renegociação e o pagamento da entrada, ter o nome retirado dos cadastros de inadimplentes. É isso aí, ó. É uma maneira de deixar o seu nome limpo. Antigamente, né, falava-se muito, ai, o nome tá sujo, ai, preciso limpar o nome. Então tá aí, se você tem problemas com o FIES, chegou o momento de você limpar o nome e dormir mais tranquilo. A gente segue com informações também para jovens, dessa vez, jovens músicos aqui da capital. Jovens instrumentistas de até 22 anos poderão concorrer a 10 bolsas de estudo da Orquestra Jovem de Música Brasileira. Olha que bacana, gente. Isso aqui na capital, hein? As inscrições começam na próxima segunda-feira, que é 31 de agosto. E as inscrições vão até 2 de outubro. Tem um tempo bom aí, você pode se organizar e fazer a inscrição. Aí o que acontece? Os selecionados vão participar de cerca de 3 meses de atividades, com ensaios ali no Conservatório de Música Popular Brasileira, em concertos e também workshops. Bacana, hein? Cada bolsista recebe até R$3.000 pagos em 3 parcelas. A seleção será feita por análise de vídeos, pelo currículo e por uma entrevista presencial. O projeto busca oferecer experiência prática a músicos que estão em formação ou no início de carreira, com foco na música popular brasileira. Aliás, a música mais linda do mundo, do planeta, né? Vamos combinar, hein? A educativa é isso, é a essência da educativa, né? Música popular brasileira. Olha que bacana, gente, é uma grande oportunidade, então. Conhece alguém, né? Você que está nos ouvindo é um jovem músico? O filho é um jovem músico ou a filha? Então, que tal? Mais informações no site curitiba.pr.gov.br. Grande oportunidade. E a Praça Osório, aqui no centro da cidade, recebe um serviço de poda preventiva de árvores. A ação começou ontem e deve ser concluída em até 15 dias, dependendo das condições do tempo. Das 400 árvores existentes ali na praça, 115 vão passar por manutenção. Se você passou ontem e já viu, é essa poda que está começando aí, deve durar 15 dias, viu? O trabalho quer aumentar a segurança e evitar problemas provocados por galhos que possam oferecer riscos. As equipes também avaliam as condições das árvores durante o serviço. Essa poda, ela faz parte das ações de manutenção da arborização pública e deve contribuir para deixar a praça mais segura para quem circula pelo local e não tem perigo de um galho cair na cabeça, né? Importante isso, gente. São as nossas árvores. Quanta árvore ali. A gente sabe que a Praça Osório é lindíssima, né? É mega arborizada. São 400 árvores ali, fazendo esse mosaico verde bem bonito da praça. E cerca de 150 meninas participam neste sábado do primeiro Festival de Futebol 7 Feminino de Curitiba. O evento será realizado na Praça da Liberdade, no bairro Alto, e reúne alunas das escolinhas esportivas que a gente tem aí pela cidade. A programação terá partidas de futebol 7 nos formatos convencional e adaptado para diferentes idades. Também haverá atividades de lazer, integração e uma feira de serviços para as famílias que estiverem acompanhando ali as meninas. A iniciativa quer ampliar o acesso das meninas ao esporte e fortalecer a participação feminina no futebol. Para quem tem vontade, não é mesmo? Está aí um acesso, uma possibilidade. A programação é de graça, aberta ao público no sábado. Você é do bairro, pode ir lá dar uma força também, ver as meninas aí, né, correndo atrás da bola, disputando aí, né, igual que acontece com os meninos. Vamos falar da hora aqui, para você não perder a hora? Faltam 7 minutos para as 8, eu sigo ao vivo com você até as 8 horas em ponto. O prazo de inscrição no PSS da Educação é prorrogado até 27 de agosto, ou seja, até amanhã. Vitor Luiz tem mais informações.
9: A Secretaria de Estado da Educação prorrogou para até esta quinta-feira as inscrições para o processo seletivo simplificado destinado à contratação de docentes para a rede estadual. O envio dos documentos de comprovação da prova de títulos e dos materiais da prova prática também teve o prazo prorrogado para 2 de setembro. O PSS prevê a contratação temporária de professores e professores pedagogos para o ano que vem na rede estadual do Paraná. Os candidatos que preencherem os requisitos para a participação no processo seletivo devem realizar cadastro prévio na página do sistema PSS. Em seguida, poderão efetuar as inscrições na página oficial do Núcleo de Concursos da Universidade Federal do Paraná.
6: É isso aí, fica esperto, é até amanhã, hein? E o espaço Conviver Matriz está com vagas abertas para idosos, gente, que gostam de cantar. Isso mesmo, tem o pai ou a mãe aí que fica cantando no chuveiro, o avô, a sua avó, olha só. Ou você, né, que tem vontade de cantar, olha que bacana. A oportunidade é para a turma das 15h30. Bom, tem que ser aposentado, né, gente, para aproveitar esse horário aí ou trabalhar em outro turno. Então, se conhece algum idoso, já dá a dica. A turma será às 15h30 da oficina de cantoria, com aulas todas as segundas-feiras. Para participar, é preciso ter pelo menos 60 anos. As inscrições são de graça e devem ser feitas no próprio local, ali na rua Monsenhor Celso, número 35, bem pertinho da Praça Tiradentes, bem ali no coração do centro de Curitiba. Durante as aulas, os participantes trabalham voz, afinação e expressão vocal, além de ensaiar músicas brasileiras de vários estilos. A atividade também é uma oportunidade de convivência e de fazer novas amizades. É claro, acabou se aposentar, ou tá em casa, todo mundo trabalha, né? Muitas vezes a pessoa tá ali, ó, que eu vou fazer da minha vida? Bora cantar lá na segunda-feira, ter aula aí de canto. Mais informações pelo telefone 41-3262-0719. 3262-0719. Boa cantoria pra você. 5 minutos para as 8. Agora tem uma dica bem bacana aí, ó, pro fim de semana, viu? O Mercado Municipal Capão Raso recebe, a partir desta sexta-feira, o Festival Oriental Bom Odori. Olha que coisa, que delícia. O evento segue até domingo, com entrada de graça e programação para toda a família. Serão 3 dias de atrações culturais, né? Sexta, sábado e domingo. Então, por lá, a gente vai ter atividades culturais, danças típicas, gastronomia, artesanato e produtos orientais para você comprar e levar para casa. Por isso que eu falei que é uma delícia, né? A expectativa é receber, nestes 3 dias, mais de 25 mil visitantes ali. O festival começa às 10 da manhã, será realizado ali no Mercado Municipal do Capão Raso, que fica na rua Otto Kabel, em frente ao terminal Capão Raso. O Bom Odori é uma tradição japonesa que homenageia os antepassados e integra uma programação que aproxima o público da cultura oriental. É bem próximo da minha casa. Eu já aproveito, vou fazer uma caminhada, que eu moro no portão, e vou ali até o Capão Raso, porque eu adoro a cultura oriental. Agora faltam 3 minutos para as 8 horas. Se você é de Colombo, das imediações, ou aqui de Curitiba e gosta de frequentar ali Colombo, principalmente, não é mesmo, as festas que a gente tem ali, olha só. Colombo está com inscrições abertas para o concurso que vai escolher a rainha e as duas princesas da UVA 2027. Interessadas podem se inscrever até 25 de setembro. Essa seleção vai definir as representantes do município na 60ª festa da UVA. Então, para participar e tentar ser uma rainha ou uma princesa, tem que morar em Colombo, tá? Para a gente aqui que é de Curitiba, é só aproveitar a festa depois, né? A primeira etapa será uma pré-seleção em outubro, com avaliação de desenvoltura da candidata, comunicação, simpatia, elegância e, claro, interação com o público. 15 candidatas vão avançar para a fase final. A escolha da rainha e das princesas será em novembro no Parque Municipal da UVA. A vencedora e as princesas, né, aqui será a rainha e as princesas, terão a missão de representar Colombo durante esta festa tão tradicional. Mais informações no site prefeitura.colombo.pr.gov.br. Faltam 2 minutos para as 8. Quero registrar aqui a participação do Falcão, o Alexandre Falcão. Oi, Falcão, bom dia. Ai, gente, que legal, tem uma figuraça que ele mandou aqui. Ele fala assim: bom dia, não temos cachorro em casa, mas temos um papagaio que está na família há 31 anos. Gente, ele é da família, né? Ele é membro da família. O nome dele é Xoxo. Ai, mas ele é lindo, Xoxo. Bom dia, Falcão. Bom dia, Xoxo. Eu já fiquei apaixonada por ele aqui. Amanhã a gente registra, tá? Lá na... durante o jornal, durante a primeira edição, na TV, porque como a gente está fora do ar, né? Nas redes sociais, no YouTube, não adianta eu colocar aqui, tá? Mas o Xoxo é uma graça e bem carinhoso. 31 anos com a família, gente, imagine, é uma vida inteirinha, né? Ai, Jesus, a gente ama tanto esses bichinhos, não é, gente? Falta 1 minuto para as 8. O eclipse lunar parcial, quase total, poderá ser visto em todo o Brasil. Galera, entre a noite de quinta-feira, então entre a noite de amanhã e a madrugada de sexta. O ponto máximo desse eclipse lunar parcial será a 1h13 da manhã, quando 96,2% da Lua estará encoberta pela sombra da Terra. Então já se prepara aí. Você tem vontade de ver? Eu não consigo, porque eu tenho que acordar cedo. Acordo às 5 horas da manhã, a 1h eu tô capotando. Destruída na cama, não tem como eu ver. Mas você pode acompanhar então, tá? É na noite de quinta pra madrugada de sexta. Fica a dica aí pra você. 8 em ponto, tá na hora de eu ir embora, né? Vambora? Bora você também aí? Faça o melhor do seu dia desta quarta-feira. Eu te espero amanhã. Fique com a boa programação da Educativa 97.fm com a Eli Andrade e com o nosso amigo William Barbosa a partir de agora em AM 630. Tchau, cuide-se aí.
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1: Começamos mais um programa, William Barbosa, mais um programa do seu amigo do rádio. E cumprimentando a dona de casa, o chefe de família, a criança, o adolescente, o vovô, a vovó, e cumprimentando você que a gente recebe muitas mensagens aí de todo o Brasil, né? E muitas pessoas, eu já recebi algumas mensagens de pessoas dizendo o seguinte: William Barbosa, muita gente fica falando aí sobre Deus, sobre isso, sobre fé. Meu amigo do rádio, eu estou perdendo a fé, eu já não acredito em mais nada. Eu ando muito fraca espiritualmente, mentalmente, tanto de mulheres quanto de homens, viu, gente? E quando eu recebo esse tipo de mensagem, eu fico triste, porque se existe uma coisa que no meu vocabulário, na minha cabeça, no meu interior, eu não quero perder nunca, é a minha fé. Então, hoje, eu não vou falar para quem está forte. Hoje eu vou falar para quem está cansado, né? Eu vou falar inclusive para você, minha amiga, meu amigo que me acompanha pelo rádio, ainda na clássica frequência AM630, ou no nosso aplicativo aqui da Educativa AM630, em qualquer parte do Brasil. Eu quero falar para você na nossa lição de vida, para você ouvinte do programa William Barbosa, para você que ora, para você que reza e parece que a oração bate no teto e volta. Eu acho que tem muita gente que nesse momento está pensando assim, né, meu caro Ademar Marques, aqui conosco na mesa de som, na sonoplastia. Bom dia, Ademar.
2: Bom dia a você, William Barbosa, bom dia a todos os ouvintes, bom dia à equipe de trabalho aí que está com a gente aqui na redação, e bom dia especialmente a todas as donas de casa. Realmente você tem razão, William. A gente já começa pela manhã já com isso na cabeça,
1: né? Tem muita gente que fraqueja, né, bicho?
2: Tem.
1: Tem muita gente que, às vezes, até descrê, né?
2: É, que acorda, às vezes, com um problema do dia anterior na cabeça, sabendo que aquele problema vai se repetir no dia, e esquece de pedir forças e energia para Deus.
1: Exatamente. Então, atenção, ouvintes do programa William Barbosa, as palavrinhas tiradas do fundo do meu coração, para você que reza, para você que ora, e parece que a oração bate no teto.

0: eu diria assim, ter a fé fraca não é pecado. Ter a fé fraca não é pecado. Pecado é fingir que está forte quando não está. Dá para entender? Então, atenção, ouvintes do programa William Barbosa, e atenção aí, meu caro Ademar Marques, você que conhece um pouco da Bíblia Sagrada, até os grandes da Bíblia fraquejaram, né? Para o pessoal que conhece bem a Bíblia, aí Davi diz que chorou até molhar o travesseiro, né? Jó quis morrer. Elias pediu para Deus tirar a vida dele debaixo de uma árvore. É mais ou menos assim?
1: É, realmente. Até Salomão temeu a Deus na volta de uma guerra e pediu a Deus: mestre, acabe comigo de uma vez, se for para me manter desse jeito.
0: Então, olha só.
1: E todos, que era forte, hein?
0: Todos esses homens fortes, né? Tomé duvidou. Pedro negou Jesus. Né? Essa aqui eu conhecia, viu, Ademar?
1: Três vezes,
0: né? Então, gente, se esses caras fraquejaram, por que que você não pode fraquejar? Essa é uma pergunta que eu deixo no ar aqui. O que faz, o que é que faz a nossa fé fraquejar? Oração sem resposta. De repente você pede e nada acontece. O filho não muda, a porta não abre, a doença não sai, e você começa a pensar: será que Deus me esqueceu? Eu estou dizendo porque isso aqui já passou comigo também, já aconteceu comigo, eu costumo dizer que eu fui arrogante, prepotente junto a Deus, e Deus é tão misericordioso que ele, vamos dizer assim, ele não deu bola, ele falou: deixa esse filho falar aí, pensar, me questionar, daqui a pouco eu vou dar uma resposta para ele, né? Então, todo mundo passa por isso. O cansaço da luta é luta atrás de luta. Você vence uma e já vem outra. Você não tem mais força nem para orar, para rezar, só chora. A decepção com gente. Então, ouvintes do programa William Barbosa, muita gente perdeu a fé em Deus por causa da atitude de gente que dizia representar Deus. Tem isso aí. Tem gente que foi ferido ou ferida dentro da igreja. Tem gente que foi ferido ou ferida dentro de casa por quem deveria te proteger, né? Então, escuta aqui. Atenção, ouvintes do programa William Barbosa, escuta aqui. Fé não é sentir. Fé é continuar mesmo sem sentir. Tem dia que você vai se sentir, ou vai sentir, digamos assim, você vai sentir Deus pertinho de você. Tem dias que você não vai sentir nada, mas ele continua lá. Deus não vai embora quando sua fé fraqueja. É importante a gente entender isso. Eu sempre faço questão de dizer aqui, muita gente pergunta: William, fala essa religião. A minha religião é católica, eu fui batizado na igreja católica, mas eu não sou seguidor. Eu não vou, é muito difícil às vezes, sei lá de quantas e quantas vezes, de repente eu vou numa missa, mas não é por nada, é porque o meu negócio é com Deus, gente. Entendeu? Eu respeito todas as religiões, respeito padres, pastores, enfim, dirigentes religiosos. Meu negócio é com Deus, cara. Acabou. Então, eu queria dizer que Deus, né, ele se aproxima, né? Ele se aproxima mesmo quando a sua fé fraqueja. Quando você está forte, você ora, você reza. Quando você está fraco, é o Espírito Santo que ora por você, que reza por você com gemidos, e você nem consegue explicar. Agora uma pergunta, né? E o que fazer quando a fé fraqueja? Não se isola. Ouvintes do programa William Barbosa, não se isola. O diabo adora, pelo pouco conhecimento que eu tenho, gente que se isola. Não é ficar sozinha ou sozinho, é se isolar. É calado, é sofrer, né? Sofrendo escondido. Fala com alguém, procura um amigo, procura aí um...

0: eu repito, um padre, um pastor, um dirigente religioso, alguém maduro fala, né? Fulano, reza por mim, ora por mim, porque eu não estou conseguindo orar, não estou conseguindo rezar. Volta pro básico, pô. Não tenta fazer oração bonita. Fala do seu jeito. Deus, me ajuda. Eu não aguento mais. Se o Senhor existe, me mostra. Eu já fiz esse tipo de pedido a Deus, gente. Deus entende oração simples. Ele não precisa de palavra difícil. Ele não precisa de coração sincero. Lembra do que ele já fez. Pega um caderno hoje aí, você que está me ouvindo, e muitas vezes é preguiçosa, preguiçoso, você escreve um monte de coisa, mas para falar com Deus você não tem tempo, ah não, passa batido, né? Pois é. Pega um caderninho aí, escreve 3 livramentos que Deus já te deu, só 3. Aquela doença que você escapou, aquele acidente que não aconteceu, aquela porta que abriu quando ninguém acreditava. Se ele fez antes, ele faz de novo. Não toma a decisão definitiva em fase de fraqueza temporária. Não larga tudo, não termina, de repente, o casamento, ou o relacionamento, ou até uma amizade boa que você tem. Não abandona a sua igreja, né? Não tira sua vida. Espera, pô. Chora hoje, dorme, amanhã é outro dia. A noite pode ser grande, mas o amanhã sempre chega. Então, essa nossa lição de vida, do fundo do meu coração, para você que me dá o prazer da sua audiência, que ouve o programa William Barbosa todas as manhãs, em qualquer parte do Brasil, e por que não até do mundo, em outros países, né? Essa é a lição de vida de hoje. Fé fraca, preste bem atenção, fé fraca não significa Deus ausente. Significa que você é humano. Significa que você cansou. Só isso. E que agora é a vez de Deus te carregar no colo. Talvez hoje você não consiga fazer uma oração, orar por uma hora, né? Por 10 minutos, sei lá quanto tempo. Mas você consegue dizer: Senhor, me segura, porque eu vou cair. E isso já é uma oração, gente. E Deus já ouviu. Para você que está me ouvindo agora com o olho cheio de lágrima, dirigindo, na cozinha, na cama, no leito de hospital, Deus está te dizendo. E eu quero deixar bem claro, aqui não é nenhum pastor, nenhum padre, nenhum dirigente religioso, eu sou um ser humano, eu estou aí. Eu sou um profissional do rádio, é a minha profissão com muito orgulho, mas não sou dirigente religioso, mas eu creio em Deus. Deus está te dizendo: meu filho, minha filha, eu não te abandonei. Eu estou aqui com você. Mesmo quando você não me sente, eu estou te guardando. Descansa em mim. Essa fase vai passar. Respira, chora se precisar, mas não desiste. Quem te prometeu é fiel para cumprir. Só que no tempo dele, viu? Não no seu. Que Deus renove sua fé hoje. Nem que seja só um pouquinho, viu, Ademar Max? Né? Nem que seja só um pouquinho. Só o suficiente para você levantar e dar mais um passo, seu Ademar.
1: É como diz o ditado, nem que seja só um pouquinho. Pouco com Deus é bastante, né?
0: E muito, né? Então eu diria, fica com Deus, ouvintes do programa William Barbosa, e lembrem, depois da noite mais escura, como diz até o meu querido amigo Moacir Franco, cantor, compositor, e logicamente com as bênçãos divinas, depois da noite mais escura sempre vem... O senhor sabe dizer, seu Ademar Marques?
2: Não sei.
0: Depois da noite mais escura sempre vem o amanhecer mais bonito. Então repita aí comigo. Depois da noite mais escura sempre vem o amanhecer mais bonito.

0: Eu pensei que as coisas do mundo não iriam me derrubar. O orgulho tomou conta do meu ser.
1: Ah, e o pecado
0: devastou o meu viver. E como tanto,
1: fui embora.
0: Disse ao Pai: dá-me o que é meu. 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

o nosso Pai nos ama. Por isso, mais uma vez, meditando e cantando, quem ama, canta. E quem canta, reza duas vezes.

preste atenção. Sem a graça de Deus nós não podemos nada. Você entende isso? Sem a graça de Deus você não pode ser santo. Existe um detalhe que às vezes a gente não para para pensar. Até quando a gente se arrepende de um pecado, isso é graça de Deus. Não pense você que você está indo lá para o confessionário, porque agora você é humilde e está se arrependendo. Não. Até quando a gente se arrepende, é um dom que Deus está dando para a gente. Amém? Tudo é graça. E em nome de Jesus, pela graça dEle, nós iremos até o fim. Você não vai desanimar no caminho. Olha para quem está do seu lado e diga: você não vai desanimar no caminho, porque a graça de Deus está contigo. Pode aplaudir a graça de Deus. Ergue teu braço e diga: eu te seguirei, Senhor.

Pode aplaudir Jesus. A graça dele é tudo para nós. Diga obrigado, Jesus. Obrigado, Jesus.

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1: E o tema de saúde aqui do Fala Doutor é uma palavra que, para começo de papo, é difícil descrevê-la, né? Você tem que treinar um pouquinho para falar também. O Dr. Roberto Iano, ele é cardiologista. Hidroclorotiazida. Você já ouviu falar nessa palavra, nesse medicamento, meu caro Valdemar Marques?
2: Não, não, não, William. Nunca ouvi falar do hidroclorizina, né?
1: Não, isso aqui é hidroclorotiazida.
2: Nossa.
1: Seu EDG, bom dia, bom dia. Já ouviu falar nesse medicamento?
3: Bom dia, seu William Barbosa. Não, não, não vi falar. Até pensei que era coisa de comer esse negócio de hidroclorotiazida.
1: É de tomar. É um remédio, né? Seu Evilásio Júnior, já tinha ouvido falar? Bom dia, bom dia.
4: Bom dia a você, William, a todos os nossos colegas de trabalho, os ouvintes aqui da nossa educativa, amigas, amigos que estão esperados aí pelo Paraná, Brasil e pelo mundo. Deixa eu, antes de falar aí do remédio, dá parabéns para nossa amiga Natália, da Agência Estadual de Notícias. Ela está de aniversário hoje, né? Então, parabéns a ela. Que Deus a abençoe,
1: gente,
4: que Deus a ilumina. Sempre que o anjo da guarda guia, eu empare sempre. Nunca tinha ouvido falar, eu tinha ouvido falar de amoxicilina. Ah, essa aí, sim. É. Agora, essa aí, hidro, para mim, é tudo
2: Como é que você falou?
4: Amoxicilina.
2: Não, é amoxicilina.
4: Amoxicilina.
2: Não vamos entrar no mérito.
4: É assim que é pronunciado.
1: Eu quero ver
4: certo.
1: Vocês falarem aqui já no supetão: hidroclorotiazida.
4: Hidroclorotiazida.
3: Hidroclorotiazida. Isso aí, aliás, tem numa medicação para diabetes.
1: Então tá, então vamos lá. Vamos continuar com a aula aqui.
3: Eu vou buscar minha caixa.
1: Hipermultitantastiquilionário. Fala, senhor Evilásio.
4: Agora o senhor pega essa palavra que o senhor falou aí, escreve ela num papel e dá para eu falar.
1: É, eu vou escrever então, porque ela tem letra, tem mais de 20 letras, eu acho.
2: Como é que é?
1: Hipermultitantastiquilionário. Sabe que é, essa fortuna aqui, quem que tinha?
2: Tio Patinhas.
1: Eu fiquei um mês tentando, treinando essa palavra aqui, mas falei e escrevi. Bom, vamos para a coisa séria agora. O doutor Roberto Iano. Atenção aí, doutor. Hidroclorotiazida. 5 sinais que seu remédio de pressão pede atenção. Então, vamos ouvi-lo.
5: Um senhor de 78 anos chegou aqui no meu consultório, trazido pela filha. É o senhor Antônio. A filha estava assustada, quase que chorando. Ela dizia que a cabeça do pai tinha mudado de uma semana para outra. Que ele andava confuso, trocando os nomes, esquecendo das coisas. Que tinha caído no chão 2 vezes dentro de casa. E ela até já tinha se conformado. Achava que era o começo de uma demência e que ia perder o pai ali aos poucos. Só que tinha um detalhe que ninguém tinha ligado. O senhor Antônio tomava todo santo dia um comprimidinho pequeno ali para pressão. Um comprimido que milhões de brasileiros tomam e que quase ninguém dá atenção. Esse comprimido é a hidroclorotiazida. Ele é barato, tem de graça no SUS e faz um trabalho que salva vidas de verdade. Ajuda a controlar a pressão, protege contra um AVC e contra a insuficiência cardíaca. Mas ele carrega ali uma fama injusta. A fama de diuréticozinho fraco, de comprimidinho de água. Aquele que não faz nada. E não é bem assim. A hidroclorotiazida mexe com coisas importantes dentro do corpo. Ele mexe com seus sais minerais, com teu açúcar, com seu ácido úrico, com teu sono. Na maioria das pessoas, isso acontece de leve e nem incomoda. Mas em algumas, dependendo ali da dose e da combinação, esses efeitos eles crescem e o corpo começa a avisar. E você pode estar tomando hidroclorotiazida aí até sem saber, porque ela quase nunca vem sozinha. Ela costuma vir dentro de comprimidos combinados. Aquele remédio que junta 2 numa pílula só. Losartana com hidroclorotiazida, enalapril com hidroclorotiazida, vários outros aí. A pessoa então olha a caixa, vê o primeiro nome e acha que está tomando um remédio só. Quando na verdade tem um diurético ali dentro do medicamento fazendo efeito todo dia. Então o primeiro passo é simples. Pega aí a tua caixinha e lê o nome inteiro ali do princípio ativo. Se tiver escrito hidroclorotiazida, esse vídeo é sobre o teu remédio. Sou o Dr. Roberto Iano, cardiologista, médico aqui em Indaiatuba. Eu faço atendimento cardiológico presencial aqui na Clínica Iano e atendo todo o Brasil via telemedicina. Há quanto tempo você toma a hidroclorotiazida? Hoje eu vou te mostrar 5 sinais que o corpo dá quando a hidroclorotiazida pede atenção. 5 sinais para você reconhecer, levar para o consultório e conversar com o teu médico. E já te adianto uma coisa importante, porque ele vale para os 5. Nenhum desses sinais é motivo para você largar o remédio por conta própria. Largar a pressão alta no susto é muito mais perigoso do que qualquer um desses efeitos. A ideia aqui é outra, é reconhecer o sinal, fazer o exame certo e ajustar com quem entende. Sinal 1, cãibra e fraqueza que aparecem do nada. O primeiro sinal é o mais comum de todos e quase sempre chega à noite. Você dorme bem e no meio da madrugada acorda com aquela panturrilha travada, dura feito uma pedra ali, numa dor que faz você pular da cama. Ou então é durante o dia, aquela sensação de perna pesada, fraca, sem força para nada. Muita gente acha que é só cansaço ou idade, ou que não dormiu bem ali, ou que dormiu numa posição ruim. Mas quando isso começa, depois que você começou a tomar hidroclorotiazida, vale prestar atenção. A explicação está no jeito que o remédio trabalha. Ele age no rim, mandando o corpo jogar para fora mais água e mais sal pela urina. E é assim que ele abaixa a pressão. O problema é que junto com a água, o rim acaba levando também embora o potássio e o magnésio. E são justamente esses dois minerais que fazem o seu músculo contrair e relaxar do jeito certo. Quando eles caem demais, o músculo começa a falhar. E aí vem a cãibra, a fraqueza, aquela sensação de bateria descarregada. Nos casos mais sérios, o potássio muito baixo chega a bagunçar o ritmo do coração e a pessoa sente o peito disparar ou falhar. E tem gente que perde mais mineral do que a média. Tem gente que toma ali uma dose mais alta, ou quem usa mais de um diurético, por exemplo, ou quem ficou dias com vômito ou diarreia. Pessoas aí que não comem fruta nem verdura podem ficar com sais mais baixos. Um simples exame de sangue faz o diagnóstico. Aí o médico ajusta a dose, troca por um remédio que poupa potássio, por exemplo, ou combina com outro antipertensivo. Sinal 2, confusão, moleza e quedas, principalmente no idoso. Esse é o segundo sinal mais perigoso da lista e também o mais ignorado. E foi exatamente ele que estava por trás da história do seu Antônio. Imagina aquele pai, aquela mãe, aquele avô que toma hidroclorotiazida há anos. De uns dias para cá, ele está diferente. Mais confuso, mais lento para responder, esquecendo as coisas, sem energia. Às vezes fica enjoado, com dor de cabeça, desequilibrado ali a ponto de cair. Aí a família olha isso e pensa, ah, é da idade. Ele está ficando esquecido e às vezes não é a idade. É o sódio que despencou ali no sangue. Eu falei que a hidroclorotiazida faz o corpo eliminar sódio. Na maioria das pessoas, isso fica sob controle. Mas em algumas, principalmente nas mulheres mais velhas, o sódio pode cair demais. E no calor do verão, por exemplo, ou quando está suando muito, isso desanda ainda mais rápido. E o sódio baixo afeta direto o cérebro. E é por isso que aparece a confusão, a moleza e o risco de queda. Numa pessoa idosa, uma queda dessas pode terminar ali numa fratura de fêmur, por exemplo. E aí vem a internação, uma virada inteira na vida, tudo por causa do sal no sangue. Por isso o recado é direto. Mudança no comportamento do idoso, confusão que apareceu do nada, moleza sem explicação, isso não é para empurrar com a barriga. É exame de sangue para ver o sódio e conversar com o teu médico. E aí, lógico, resolve. Mas só resolve se alguém perceber a tempo. Comenta aqui embaixo. Você tem alguém mais velho em casa que toma remédio de pressão? Escreve a idade dela aqui e qual remédio ela toma. Sinal número 3, as crises de gota. O terceiro sinal tem uma cena clássica que quem já viveu nunca esquece. A pessoa acorda de madrugada com o dedão do pé vermelho, inchado, quente, doendo tanto que até o peso do lençol ali incomoda. Isso é uma crise de gota. E a hidroclorotiazida tem dedo nessa história. De novo, o caminho passa pelo rim. A hidroclorotiazida deixa o rim segurando mais ácido úrico do que deveria. E esse ácido úrico vai se acumulando no sangue. Quando ele passa de um certo ponto, ele vira um cristal. Um cristalzinho pontudo ali que deposita dentro da articulação. O corpo enxerga aquilo como invasor e começa aí aquela resposta inflamatória violenta. Daí a dor é absurda, pessoal. O dedão do pé é o lugar mais famoso. Mas pode pegar também o tornozelo, o joelho, qualquer junta. Se você já tem tendência a gota ou já teve uma crise na vida, avisa o teu médico. E o que você come e bebe também entra na conta. A hidroclorotiazida sobe o ácido úrico, mas a cerveja, a carne vermelha em excesso, os frutos do mar também empurram o ácido úrico para cima junto. E quando tudo isso se soma, a crise vem com mais força. Então se a crise apareceu depois que você começou o remédio, leve essa informação para o consultório. Dá para medir o ácido úrico, tratar a crise e decidir junto com o teu médico se vale a pena ajustar o tratamento. Às vezes o médico até mantém o hidroclorotiazida e controla o ácido úrico de outro jeito. Às vezes ele troca o remédio, por exemplo, de pressão, por um que não aumenta o ácido úrico. O que não pode é a crise voltar de novo e ninguém investigar o porquê. Sinal 4. Acordar várias vezes para urinar. O quarto sinal é diferente dos outros e é uma das queixas que eu mais escuto no consultório.
6: Doutor, depois que eu comecei esse remédio, eu não durmo mais direito.
5: Levanto 2-3 vezes na madrugada para ir no banheiro. Faz todo sentido. A hidroclorotiazida é um diurético e o trabalho dela é justamente fazer você urinar mais para tirar o líquido ali que está sobrando. E o ponto aqui, quase sempre é só orar. Se você toma o comprimido à tarde ou à noite, o efeito vai bater bem na hora que você deitou para dormir. E aí à noite, lógico, você vai ficar acordando toda hora para fazer xixi. Por isso, na grande maioria dos casos, o ideal é tomar hidroclorotiazida logo pela manhã. Assim, o efeito diurético acontece ao longo do dia e à noite você não vai ficar acordando aí para urinar. Mas uma coisa importante, ó, nem toda vontade de urinar à noite é culpa do remédio. Se você já passou a tomar de manhã e mesmo assim continua acordando muito, pode ser outra coisa. Nos homens, próstata aumentada é uma causa comum. Um diabetes controlado, um problema no coração, a própria apneia do sono também tira você da cama toda hora. Então acordar para urinar pode ser o primeiro aviso de algo que merece investigação. Na dúvida, avisa o teu cardiologista. E deixa aqui nos comentários, quantas vezes você acorda de noite para ir no banheiro? Escreve o número aqui embaixo. Vamos ver se tem mais gente aí passando por esse problema. Sinal 5, sede demais, muita urina e o açúcar subindo. A hidroclorotiazida, ao longo do tempo, pode elevar o teu açúcar no sangue. E parte disso está ligada àquele potássio baixo que a gente viu lá no começo. Com potássio em falta, o corpo lida pior com a glicose. Na maioria das pessoas, o efeito é pequeno e não muda nada. Mas em quem já está ali na beirada, quem tem pré-diabetes, ou histórico na família, ou aquela barriguinha a mais, esse empurrãozinho pode ser o que faltava para destravar um diabetes. E ele raramente vem sozinho. A mesma pessoa que vê o açúcar subir, às vezes vê o ácido úrico subir e até o colesterol pode piorar um pouco. O corpo dá pistas. Sede fora do normal, boca seca o tempo todo, vontade de urinar muito além do efeito diurético e um cansaço ali sem explicação. Esses são sinais clássicos de açúcar alto. Então quem toma hidroclorotiazida deve conferir a glicose de tempos em tempos. O mesmo exame aí que pede o potássio, o sódio, o ácido úrico, você já vai lá e pede a glicose. Se o açúcar começou a subir, o médico tem opções. Rever a dose, trocar o medicamento, reforçar a alimentação e orientar a atividade física. E para finalizar, repara numa coisa sobre esses 5 sinais. A câimbra, a confusão no idoso, a gota, acordar para urinar, o açúcar subindo, quase todos eles aparecem no exame simples de sangue e quase todos têm solução sem você precisar abandonar o tratamento. Tem um erro aqui que é bem comum. Tem gente que ao perceber um desses sinais, resolve agir sozinho, para com o remédio do dia para a noite. Parar o remédio de pressão vai disparar a pressão e te colocar em perigo de verdade. Quem decide o melhor tratamento é o teu médico junto com você. A hidroclorotiazida não é vilã, pelo contrário. Ele é um dos remédios com mais prova de que funciona para evitar o AVC e a insuficiência cardíaca, ainda mais nas pessoas mais velhas. Ela é eficaz, barata e está ali no SUS para quem precisa. Deixa eu voltar ali no caso do seu Antônio, para você ver como é que a gente resolveu. A gente pediu os exames de sangue dele e o sódio estava lá embaixo, justamente por causa do diurético, somado ao excesso de água ali que a filha estava dando, com as melhores das intenções, mas estava dando muita água para ele. A gente ajustou o tratamento, corrigimos o sódio, e em poucas semanas o seu Antônio voltou a ser o seu Antônio ali de verdade, lúcido novamente, conversando, brincando com seus netos, sem nenhuma demência, era só o sal no sangue que ninguém tinha olhado. Pode ser um aviso que faltava para ele marcar aquele exame que está atrasado ali a tempo, como foi ali para o seu Antônio. Quem cuida da pressão do jeito certo, vive mais e vive melhor. E a diferença, no final das contas, está em prestar atenção nos avisos que o corpo te dá. Eu vou ficando por aqui, o recado de hoje é esse, um grande abraço e até a próxima.

0: contra ou a favor?
1: Olha, nós já colocamos no ar aqui histórias assim que todo mundo está de cabelo em pé até agora, né? Mas são coisas da vida, bicho. Entendeu? Se você fala assim, ah, não, isso não existe. Não, o EDG que tem essa mania de
2: eu,
1: falar, isso não existe.
2: Porque eu, não coitadinho existe. De mim, estou quietinho.
1: O senhor é o cara que nós... É o mais velho aqui da bancada, então a gente, né, o respeita e muito.
3: Ah,
1: né?
3: Sim, senhor. O veterano, o ancião, o decano.
1: O velho de guerra.
3: É. Pedra fundamental da arca.
2: A direção do programa não quer que eu xingue aqui, né?
1: Calma, Deus, eu falei para o senhor ter calma hoje. Calma.
3: É, pedra fundamental do Templo de Salomão.
2: É.
1: O menininho da bancada está aqui na minha frente, que é o Evilásio Júnior, né?
3: Ah, o Piazinho.
1: Já deu bom dia também, mas é o mais jovem, depois que não. Eu acho que é o Paulinho. Agora eu fiquei em dúvida.
4: É o Paulo.
1: São Paulo Garoto é mais novo que o senhor?
4: Ele é mais. Ele é 3 anos mais experiente do que eu.
1: Experiente.
4: Uhum. 3 anos.
1: Tem cara com 20 que é mais experiente que um cara de 50, né?
3: Tem.
4: Não, mas a experiência que o de 20 tem de ficar fazendo carreira por aí em cima de mesa e fazendo buraco em cova rasa, eu não quero, não, William. Não. Essa experiência eu não quero.
3: Nossa,
1: o homem foi lá no fundo agora.
3: Foi, não, veio com os dois pés assim, armado, sim. Foi de
4: não,
3: voadora.
4: Fui na virilha mesmo, foi. Fui na virilha.
1: O Paulo Gaioto, puxa o microfone para o Paulo, por gentileza, para dar um bom dia também ao nosso comandante geral do som. Tudo bem, Paulinho?
5: Tudo, beleza?
1: Ué, o que está acontecendo aí, mano?
5: Esse microfone está com problema.
1: Eu acho que é o sobrinho do Paulo Gaioto, esse aí.
2: Deve ser.
1: Você trouxe o sobrinho hoje,
5: Paulo? É, ele veio aqui hoje.
1: Tá bom.
4: Eu tô achando que tá mais pra Dirceu Borboleta.
2: Coronel, o Zeca Diabo.
1: Olha aí o lado humorístico do menino também.
6: Então. Olha, meu amor, você nem sabe, né? Mas tudo que é verdade vem de Deus, né? Por isso que você é fantástico, seu William Barbosa.
1: Eu sabia.
6: Olha aqui para a lente da verdade e diz para mim, você é ou não é transformista?
1: Eu sabia
2: que ele escondia.
1: Hoje eu tive certeza.
3: Eu sempre desconfiei.
1: Sempre
2: eu também.
1: Certo, bom, é o seguinte, ó, vamos falar sério agora, pessoal.
4: Ô, William, deixa só te contar uma história rapidinho. Quando surgiu a secretária eletrônica, eu gravei naquela fita para deixar um recado como o Silvio Santos, né? Oi, você acabou de ligar aqui para a casa do Evilásio. Ele não está em casa, mas por favor, deixe seu recado que assim que possível ele retornará para você.
3: William.
4: E ligou com o compadre do meu pai.
3: Pega aquela caixinha de comprimido ali, por favor.
4: Ele ligou.
1: Tem cloro.
4: Colocou
1: tem
4: a mulher pra ouvir. Colocou a filha pra ouvir.
1: Cloro.
4: Só pra dar risada todo mundo.
1: Chega, Vilásio, pelo amor de Deus. Pelo amor de Deus, para. Chega.
3: Clorotiazida.
1: Mas é o lado humorístico dele. Esse lado
3: Deus
1: é bom.
3: Dá um clorotiazida pra ele tomar.
1: Hidroclorotiazida.
4: Eu tenho uma outra que eu vou ter que falar. Coloca a bateria no ar pra eu falar fora do ar pra você qual que eu vou te dar.
1: Vem aí. Antes você. Manda pro ar a chamada aí. Manda. Olha ele procurando os botões. Eu vibro quando eu vejo o Ademar. O Ademar usa óculos, gente. Esses dias ele esqueceu que ele tava de óculos. Que o filho dele falou: pai, o óculos tá no teu zóio.
3: E eu procurando.
1: Tá na tua. Manda pro rádio lá.
7: Eu descobri que o meu marido tinha um relacionamento secreto com quem eu menos imaginava. Sim, eu pensei que eu tinha descoberto uma traição. Mas quando eu li aquela mensagem, eu percebi que a verdade era muito mais absurda do que qualquer coisa que eu pudesse imaginar. Até hoje eu me pergunto como que eu consegui continuar de pé depois de tudo aquilo que eu descobri.
1: Então, na verdade, essa mulher, vão contar a história dela aqui, ela descobriu que o esposo tinha um relacionamento.
7: Eu achei que meu casamento
1: era
7: perfeito.
1: Segura, pelo amor de Deus. Calma. Vamos com calma. Ajuda aí, garoto. Tá acelerado hoje o homem aí. Tá apertando os botões. Esse negócio de apertar botão. Hidroclorotiazinha. Bom, é o seguinte, essa mulher descobriu que o esposo dela tinha um relacionamento secreto com quem ela menos imaginava. com quem seria, hein? Tá todo mundo aqui perguntando quem seria ou quem será. Quem, né? Seria, hein? E posso chamar já a matéria, Ademar? Posso chamar? Posso chamar? Segura, eu corto o Evilás, agora ele ficou engraçadinho além da conta. Então, o Pira está com pilha nova hoje. Manda para o rádio o depoimento. Eita, é hoje. É que você fica apertando muito o botão.
8: Essa aqui está atrás, né? E botão ali.
1: Chama o departamento de engenharia. Quando tiver o quê, você me dá o sinal. Não, não vai? Vai lá, Evila. Chama o Marco, chama o Mário, chama. É DG? Tá ligado o microfone do EDG ali?
9: Tá.
1: Tá ligado?
9: Tá, né?
1: Tá ligado, tá ligado. O gostoso do rádio ao vivo é isso, né?
9: É verdade.
7: Eu achei que meu casamento era perfeito. Até que eu descobri.
1: Não, volta lá agora. Agora eu vou aqui, peraí.
7: Realmente aconteceu.
1: Nem amador faz isso aí.

história foram alterados para preservar a identidade das pessoas envolvidas. Durante anos, eu vivi o que eu acreditava ser um casamento normal, estável e, aos olhos de quem via de fora, até perfeito. Eu conheci meu marido, Bruno, quando eu tinha 22 anos. Ele tinha 24, era educado, calmo, inteligente. Estava começando a carreira como fisioterapeuta. Nada nele parecia perigoso. Pelo contrário, ele transmitia muita segurança. Depois de 2 anos e meio de namoro, a gente se casou. Tivemos 2 filhos, construímos uma casa, uma rotina e uma família. Só tinha uma coisa que sempre me chamava muito a atenção: a relação dele com o pai, o Alberto. Eles eram inseparáveis. Conversavam todos os dias, viajavam juntos, passavam horas no telefone e parecia ter uma ligação muito forte entre pai e filho. Eu até achava muito bonito isso, eu pensava que era raro ver um pai e um filho tão unidos assim. Só que com o tempo, algumas coisas começaram a parecer estranhas. O Bruno não deixava que eu encostasse no celular dele, nem para tocar, nem para trocar uma música, nada. Sempre dizia: coisa de trabalho, você não precisa ficar vendo, eu não gosto que mexe no meu celular. Eu respeitava. Mas alguma coisa dentro de mim começou a gritar. Era aquele sexto sentido que a gente tenta ignorar, sabe? E ele passou a sair sem dar muita explicação. Voltava para casa diferente, calado, meio tenso, distante. Um dia ele disse que ia até a casa do pai buscar um livro antes do aniversário dele. E demorou quase assim 2 horas. Quando ele voltou, ele estava sem o livro. E eu nunca esqueci da expressão no rosto dele. Ele estava completamente pálido. Estava assustado. Naquela noite, ele virou as costas para mim na cama e evitou qualquer conversa. Foi ali que o meu corpo começou a sentir aquilo que a minha mente ainda não conseguia entender. Alguma coisa estava muito errada. Mas eu nem imaginava o tamanho da verdade, né, gente? Naquela mesma noite, enquanto ele tomava banho, o celular vibrou. Eu nunca tive o costume de mexer nas coisas dele porque ele não gostava e eu respeitava. Mas como estava acontecendo tudo aquilo, naquele dia eu peguei o aparelho e abri a mensagem. E o meu mundo acabou em poucos segundos. Era um e-mail, uma conversa entre o Bruno e o próprio pai. As frases pareciam impossíveis de existir. E era assim: nós precisamos ter mais cuidado. Eu não quero mais me esconder. Eu te amo. Eu não aguento continuar mentindo. Eu reli aquelas mensagens 1, 2, 3 vezes, tentando encontrar alguma outra explicação que não fosse a aparente. Mas não existia outra explicação. Quando ele saiu do banheiro e me viu segurando o celular, ele ficou sem cor, gente. Quase que ele desmaiou. Eu só consegui perguntar: você está me traindo com o seu próprio pai? Ele ficou alguns segundos em silêncio. Aí depois ele baixou a cabeça e respondeu o que mais eu temia ouvir: sim. Naquele instante parecia que o chão abriu e eu desapareci. Mas ainda tinha mais. Respirando fundo, ele contou que o homem que sempre chamou de pai não era seu pai biológico. Ele havia sido adotado. Mesmo assim, aquilo não diminuía o meu choque, porque foi ele que criou como pai. Logo depois começou a revelar uma história que, segundo ele, era escondida havia muitos, muitos anos. Diz que tudo tinha começado ainda na adolescência dele, que aquele vínculo nunca foi apenas entre pai e filho, que os limites foram ultrapassados muito cedo. Contou que a mãe dele chegou a desconfiar do que acontecia dentro daquela casa, mas acabou sendo silenciada. E depois ela faleceu. E o segredo permaneceu escondido durante muitos anos, até chegar à minha vida. Naquela noite, eu não consegui dormir, gente. Eu não respondi nada para ele. Na manhã seguinte, o Bruno já tinha ido embora. Sem deixar bilhete, sem deixar explicação, sem olhar para trás. E junto com ele, parecia que toda a minha vida também tinha ido embora. Os dias seguintes foram ainda mais difíceis. Primeiro veio o silêncio, depois começaram as mensagens, né? Vieram os julgamentos, os comentários, a exposição. Meu nome virou assunto entre pessoas que nem me conheciam. Meus filhos

0: passaram a enfrentar comentários na escola. E eu precisei aprender a sobreviver enquanto eu tentava entender tudo aquilo que tinha acontecido na minha vida. Hoje, depois de tanto tempo, eu compreendi uma verdade muito dura. Nem todo amor é seguro. Nem toda família representa proteção. E existem verdades que, quando elas realmente aparecem, gente, destroem tudo. Antes de permitir qualquer recomeço, eu nunca mais fui a mesma mulher. Mas eu sobrevivi. E essa é a minha história e eu quero muito saber a sua opinião. O que você faria se você descobrisse um segredo desse tamanho dentro da própria família? Você conseguiria seguir em frente? Ou você acredita que nunca mais você confiaria em ninguém nessa vida?
1: Essa é a história, né? É a história, uma história... Pelo que eu entendi aí, o filho era filho de criação desse pai. Era filho de criação. EDG, diga aí.
2: Olha, em primeiro lugar, o que eu analisei disso aí, isso é coisa do Gramunhão, meu irmão. Tá? Isso é coisa do Gramunhão. Porque não pode, é impossível. Olha, seu William Barbosa, eu tenho três filhas biológicas.
1: Por que você joga sempre toda a culpa no diabo? Deixa o diabo quieto.
2: Não, não,
1: também.
2: Mas é coisa do Gramunhão. Pai, você tá louco? Você tá louco? Pare pra pensar. Ah. Nem clorofila lá não, não resolve.
1: Rapaz, vamos falar sério, porque a história é séria.
2: Exatamente, a pessoa tem que analisar. Isso é coisa do marvado.
1: Do demo.
2: Do Gramunhão. Porque onde é que se viu uma situação como esta, gente? É impossível. A princípio você nem crê nessa história, mas depois você vai analisando, analisando e vê que tem um fundo de verdade nessa história aí.
1: Resumindo, o pai era um pai de criação e tinha um romance com esse filho de criação. Mas antes, desculpa, até eu quero pedir perdão para o senhor.
2: Como não, como
1: afinal
2: não.
1: Afinal de contas, o senhor é o pai de santo, não, é o nosso...
2: pai de santo, cruz credo.
1: O nosso mais idoso, o nosso pastor aqui. Foi gravada uma chamada para o EDG? Foi. Coloca no ar.
3: Chato ou bruxo?
2: Gostaria de dizer...
1: Isso é coisa do Ademar Marques, tá?
2: Gostaria de dizer, senhor Ademar, que eu posso ser bruxo, posso ser antigo...
1: Chato.
2: Mas dormir na mesa e errar tudo, como o senhor fez há poucos instantes.
3: Chato ou bruxo?
2: O senhor fez há poucos instantes, isso é coisa de cachaceiro. Isso é coisa
1: de levá-lo
2: até a direção da rádio para fazer um exame de dope e aí ver se não bebeu cachaça hoje. Porque não é possível.
1: Responda aí, o senhor perdoaria? Ela perguntou se a gente perdoaria ou não o marido dela.
2: Perdoaria sim, só que existe um...
1: Com tudo isso,
2: William, ninguém é perfeito. Existe um movimento espiritual nisso aí. Por quando eu disse que isso é coisa do Gramunhão, é porque existe alguma coisa espiritual nisso aí. Okay. Porque é impossível que o cara tenha relação com o próprio filho de criação, rapaz.
1: Me perdoe, eu discordo de você de uma coisa. Infelizmente, o mundo está cheio desse tipo de...
2: E eu lhe respondo. Se o senhor pegar a Bíblia e ler, a Bíblia diz o seguinte: o mundo jaz na mão do maligno.
1: A Bíblia tem umas letrinhas muito pequenas.
2: O senhor não enxerga?
1: Estou enxergando.
4: É muita letra.
1: Nivaldo Walter aqui conosco também. Bom dia, Nivaldo. Não sei se você chegou a acompanhar.
5: Acompanhei.
1: Bom dia,
5: William. Bom dia, Ademar. Bom dia, Evilásio. Bom dia, EDG. Acompanhei durante toda a íntegra, até a chegada aqui, toda a história. Acompanhei todos os fatos que aconteceram hoje por aqui. Acompanhei tudo. Até o... Mamá.
1: Nossa. Hoje foi para trincar, viu, bicho? Diga, Leandro.
5: A situação é complicada, né? Então,
1: você
5: não
1: perdoaria o que ela está perguntando?
5: Olha, na realidade, o que eu posso te dizer... Nesse
1: que situação,
5: mundo
1: vai,
5: é uma situação complicadíssima. Não perdoar, eu perdoaria.
1: Perdoaria.
5: Deixaria passar, perdoaria, porque quem sou eu para julgar? Enfim, vou deixar isso tudo nas mãos de Deus. Lá na frente ele vai ser responsabilidade e vai ser julgado por isso. Eu perdoaria.
1: Cada um vai ter a resposta que
5: com
1: merece.
5: Com certeza, com certeza.
2: Aí sim.
1: Ademar Marques.
4: Eu
1: o homem dos botão.
4: Eu não o perdoaria, não.
1: Não perdoaria?
4: Não, não. Mandava sumir. Mandava ele sair, tipo, azular o pé da minha casa, se eu fosse ela, né? Vai embora, seu... Desculpa até o termo que eu vou usar aqui, seu nojento. Vai embora, suma.
1: Isso aí seria pro pai
4: e
1: pros dois, né?
4: É, exato. Eu diria pros dois, principalmente pro marido, né?
1: Ok.
4: Se eu fosse ela, tivesse casada
1: complicado,
4: com ele,
1: né,
4: eu ia dizer isso. Vai embora.
1: Evilásio Júnior, o que você diria?
6: Uma situação complicada, porque misturou-se o afeto entre pai e filho com afeto entre amor, que ficou até uma coisa fora do contexto que a gente imagina, né?
1: Vamos deixar bem claro, hein?
6: Que a gente imagina como certo, um amor entre homem e homem, que existe, claro, não vou dizer que não existe.
1: Problema de cada um.
6: Mas aí, ele se casar com alguém, se envolver com alguém, para daí assumir isso, eu acho que ele acabou estragando a vida de uma terceira pessoa que não tinha nada a ver com aquilo. Então, eu acho que, nesse caso, ela perdoa, mas diz, ó, daqui para frente você pode viver com seu pai, viva com ele, me deixe seguir minha vida, que eu vou tentar me refazer, juntar os cacos do que você conseguiu destruir na minha vida, para tentar ainda ser feliz.
1: Ok. Nivaldo Walter, 5 da tarde, de volta aqui com o seu programa.
5: Exatamente, às 5 da tarde temos o fim de tarde da Educativa, das 5 às 6, sempre após o Tobias e antes da Regina, com o programa Fim de Tarde. E final de semana, das 4 às 6, no sábado, e no domingo, das 6 às 7.
1: EDG, bom trabalho com o senhor na sequência.
2: Muito obrigado, estamos de plantão. No sábado estaremos aqui fazendo... girando o sucesso. O que, que é? Você precisa de papel?
4: Não, o Nivaldo quer falar.
2: O girando o sucesso no sábado, vem que é sábado, e domingo, um desfile bonito da música brasileira.
4: O horário, qual é o horário mesmo? Ele?
2: Por que te interessa? Liga o rádio para você ver.
4: Pega um papelzinho aí no bolso.
1: Ai, ai, ai, ai, ai. Ô, Silvio, saudoso Silvio.
6: Você quer ouvir escutar o EDG?
1: O horário. Qual
6: você
1: é o
6: quer você escutar o EDG todos os sábados aqui no AM630, das 15 às 16 horas. Mas é olha você, EDG.
1: Vem pra casa, EDG.
2: Sai, Satanás.
1: Evilásio, você volta depois da Patrícia com Justiça para Todos com o Esporte.
6: E hoje vamos falar de Copa do Brasil. Começou ontem as quartas de final, jogo de ida entre Cruzeiro e Atlético Mineiro, placar de empate 1-1. Vamos ter hoje dois jogos, Palmeiras e Santos, Vasco e Vitória. Amanhã teremos o outro clássico da rodada, que é entre Internacional e Grêmio, findando essas quartas de final. Falar de Curitiba, de Atlético e muito mais, depois da Justiça para Todos com a Patrícia Mentano, antes do Chá com Pimenta, Patrícia Mentano, o sanduíche vai estar espremido aqui no AM630 com o Boeing 630 do rádio, no meu comando. Um grande abraço e um bom dia a todos.
1: Legal. Ademar Marques, o senhor volta às 14h, combinado, Ademar?
4: É isso mesmo, William Barbosa, com o programa Momento Sertanejo, só tocando modão.
1: Alô, alô, minha querida Curitiba, grande região metropolitana de Curitiba, meu querido estado do Paraná. Até o meio-dia, meu querido Brasil, fica comigo!

essa homenagem, ela fala de amor só, não fala, não fala de dor, né? Fala do amor bem sucedido, né? Que é como eu vejo o amor e como eu acho que o amor tem que ser. Eu acho que eu não. Essa homenagem, ela fala de amor só, não fala, não fala de dor, né? Fala do amor bem sucedido, né? Que é como eu vejo o amor e como eu acho que o amor tem que ser. Eu acho que eu não acho só, não sou eu que acho, eu acho que todo mundo pensa que realmente o amor deve ser assim, né?

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0: Simbora, simbora, povo, estamos no rádio. Bom dia, bom dia, bom dia, bom dia, com alegria, bom dia com amor. Eu sou o William Barbosa desde pequenininho e quero te fazer companhia aqui na Rádio Paraná Educativa M630. Estamos juntos até o meio-dia de segunda a sexta. Estamos no rádio e já abraçando você, ouvinte, minha amiga, meu amigo. William Barbosa, estou te ouvindo aqui na minha casa. William Barbosa, estou te ouvindo no automóvel. William Barbosa, estou te ouvindo no trabalho. William Barbosa, daqui a pouco eu vou começar a te ouvir. Legal, legal, legal. Bom dia, bom dia, bom dia. Quero cumprimentar com muito carinho você, trabalhador, você, dona de casa, você, chefe de família. Quero cumprimentar você, que é motorista de aplicativo, né? Bom dia, bom dia, bom dia. Os taxistas, bom dia, bom dia. Bom dia para você que trabalha nos bares, restaurantes e lanchonetes. Muito bom dia, bom dia, bom dia. Bom dia para o pessoal da saúde. Com muito carinho aí para você que exerce essa profissão maravilhosa de médico, por exemplo, né? Os médicos, médicas, enfermeiros e enfermeiras, auxiliares de enfermagens, muito bom dia para você nas clínicas, nos consultórios, nos hospitais da vida. Bom dia, bom dia, bom dia para você que trabalha nos hotéis também. Bom dia, bom dia. Nos escritórios, bom dia, bom dia, bom dia. Para você que é um pequeno empresário, um grande empresário, muito bom dia. Para você que é vendedor ambulante, bom dia, bom dia. Estou mandando um abraço também para os meus amigos cabeleireiros, barbeiros. Você que tem um salão de cabeleireiro, tem um salão aí de barbearia. Bom dia, bom dia, bom dia. Bom dia para as costureiras, tricoteiras, bordadeiras, muito bom dia. Bom dia para você que trabalha com bolos, com doces, né? Para festas de aniversários, de casamentos, de separações e por aí vai. Divórcio, tudo bem? Bom dia, bom dia, bom dia. E quero cumprimentar com muito carinho também o pessoal da segurança pública, né? Policiais militares, o meu carinho, o meu respeito. A polícia militar, aos policiais civis, o meu carinho, o meu respeito. A nossa polícia civil, a polícia federal do Brasil, tudo de bom. Aos policiais da federal, um abraço para você que trabalha com a justiça, promotor, juiz, delegados, enfim. Vocês da segurança pública, tudo de bom. Os desembargadores, tudo de bom. Muito obrigado, gente, pelo carinho da audiência. E bom dia para você que é vigia também. Tem muitos vigias que trabalham à noite ou trabalham de dia. E também, William, quando dá um tempinho ali, eu estou te ouvindo. Bom dia a todos os vigias. Muito bom dia, sabe para quem? Para você que trabalha como entregador, né? Entrega no automóvel, entrega na moto, trabalha como entregador o dia todo aí. Muito bom dia para você também. Bom dia para as empregadas domésticas, diaristas. Bom dia, bom dia. Bom dia, bom dia, bom dia. É para você que não está fazendo nada. Muito bom dia, bom dia, bom dia. Bom dia, bom dia para você que é caminhoneiro. Alô, caminhoneiros do meu Brasil, transportadores do progresso deste imenso Brasil. Bom dia, bom dia. Carinho grande a todos os caminhoneiros, muita saúde, muita proteção. E bom dia também para você que é psicólogo, né? Para você que é psicólogo, psicóloga, para os professores, para os alunos, para as crianças, para os adolescentes, para o vovô, para a vovó, tudo de bom. Para os filhos, tudo de bom. Para a família brasileira, que Deus abençoe a todos. Muito obrigado pelo carinho da audiência. E o meu bom dia também, gente. Um bom dia muito especial para você que é trabalhador rural, né? William Barbosa, eu tenho um sítio, tenho uma chácara, ou tenho uma fazenda, ou eu sou funcionário de um sítio, de uma chácara, de uma fazenda, não importa. Você, trabalhador rural, tudo de bom. Você que é tratorista, bom dia, bom dia, bom dia. Que legal. Você que é motorista particular, muito bom dia para você. E bom dia para você que gosta de fazer o bem, que gosta de ajudar as pessoas, né? E sempre ter uma mão estendida a quem precisa. Isso é muito bacana. Tem gente falando assim, William, eu tenho uma vizinha aqui que ela adora ajudar as pessoas da rua, aqui do bairro, aqui da vila, e não quer saber de nada em troca. Ela faz isso porque ela tem uma alma maravilhosa, tem um espírito maravilhoso, né? Gosta de colaborar com as pessoas. Isso é muito bom. Enfim, bom dia à nossa direção. E bom dia para você, ouvinte do William Barbosa, né? A pessoa mais importante para nós que fazemos o rádio. E todo dia tem alguém que pela primeira vez está acompanhando o programa, ou alguém que falou: escuta, você conhece o William Barbosa, o nosso amigo do rádio? Ah, nunca ouvi, não vou passar a ouvir hoje. Muito obrigado, seja muito bem-vindo, muito bem-vinda. E é muito simples, é muito fácil para você ouvir o programa William Barbosa. Atenção, você pode me ouvir pelo rádio, sintonizando a M630, você pode me escutar pelo rádio, né? Não tem problema. E você pode baixar um aplicativo para me ouvir no celular. O aplicativo chama-se Rádio Paraná Educativa. Rádio Paraná Educativa. Baixou o aplicativo no smartphone, no iPhone, aí você clica no ícone AM630. Pronto. Pode levar o William Barbosa para todo canto aí e me ouvir no seu aparelho celular. Você pode me ouvir no seu iPad, no seu PC, no seu notebook, sem problemas. E eu agradeço com muito carinho a audiência também dos meus amigos e amigas, dos grupos, das redes sociais que nós participamos, muitos que administramos, outros que participamos, e uma audiência muito grande online por toda a nossa Curitiba, por toda a grande região metropolitana de Curitiba, por todo o Paraná e por todo o Brasil, pelo mundo, né? Pela internet aí chegamos, lógico, no mundo todo. Isso é muito bom. Gente, tudo certinho, tudo prontinho. Que Deus abençoe a todos. Que Deus nos dê sempre muita saúde, muita proteção. Eu desejo tudo de bom para você que faz parte da minha vida através do rádio no dia a dia. Juntos com o programa William Barbosa. Alô, Curitiba, alô, grande região metropolitana de Curitiba. Alô, meu querido estado do Paraná e do Brasil. Até o meio-dia. Fica comigo!
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0: E nesse ritmo, nesse clima, estamos no rádio desde as 8 horas da manhã, começamos às 8 e juntos até o meio-dia de segunda a sábado, programa William Barbosa, programa do seu amigo do rádio. Hoje, uma quarta-feira, dia 26 de agosto de 2026, estamos na fase da lua crescente, inverno brasileiro. Hoje é comemorado o Dia Internacional da Declaração dos Direitos do Homem e do Cidadão. E também Dia Internacional da Igualdade da Mulher. E o santo do dia, São Zeferino. São Zeferino. O telefone aqui da produção do programa William Barbosa, 41, é o nosso código de área, 41 é o DDD, 3331-7430. 3331-7430. Esse é o telefone aqui da produção do programa William Barbosa. Agradecendo você que me dá o prazer da sua audiência ainda na clássica frequência M630, e agradecendo você que me ouve pelo aplicativo da nossa querida Paraná Educativa M630 por todo o Brasil, né? Você de Curitiba, da grande região metropolitana de Curitiba, do interior do nosso querido estado do Paraná e por todo o Brasil e até pelo mundo. Bom, hoje é dia de São Zeferino. Quem foi, meu caro Ademar Marques?
2: São Zeferino. Olha aí, William. Zeferino foi o 15º Papa da existência da Igreja Católica, ou seja, o 14º sucessor de São Pedro, tendo governado a comunidade cristã desde o ano 199 até o ano de 2017. Aliás, o ano de 217 depois de Cristo. A sua memória litúrgica é tradicionalmente recordada nesse dia 26 de agosto. Ele entrou para a história da Igreja Católica porque, embora alguns registros históricos variem sobre os detalhes da sua morte, a tradição católica o venera como mártir devido aos sofrimentos e perseguições que ele enfrentou na época quando a Terra Santa, Roma, governava lá Israel, Egito e toda aquela região pelo imperador romano Septímio Severo, que perseguia cristãos e proibia o cristianismo. Quem praticasse era duramente castigado. E ele enfrentou esse imperador, né? E acabou, então, sendo morto, morto pelos soldados do imperador. Então ele entrou para a história como mártir da Igreja Católica. Zeferino é o 15º Papa da história da Igreja.
3: E vamos em frente, daqui a pouquinho, a sessão Você Pode Me Ajudar? Hoje com a participação da advogada, a doutora Ana Terra Paluca, né? A doutora Ana Paluca, advogada especialista em Direito Público pela Escola da Magistratura Federal do Paraná. E o tema de hoje na sessão Você Pode Me Ajudar? O que fazer quando sofrer preconceito e discriminação? Doutora Ana Paluca, bom dia.
4: Olá, William Barbosa, aqui quem fala é Ana Terra Paluca. Daqui a pouco eu estarei ao vivo no seu programa, na Rádio Paraná Educativa M630. Vamos conversar sobre o que fazer quando sofrer preconceito e discriminação? Convido todos os ouvintes a acompanhar essa conversa especial. Um grande abraço e nos encontramos às 10 da manhã.
3: Combinado. Um pouquinho depois das 10, a advogada Ana Terra Paluca conosco aqui no programa William Barbosa na sessão Você Pode Me Ajudar. Vamos fazer o seguinte, sorria, moçada.
5: É, uma mulher faz falta demais dentro de casa, eu sofro demais quando minha mulher me larga. Eu acho que não é assim não. Eu acho que o homem consegue ter uma vida organizada, decente, produtiva e feliz, largado da mulher. Tem umas coisinhas pra fazer quando a gente chega do serviço, uma limpezinha no fogão, arear umas panelas.
6: Fazer um chá quando a gente tá doente, uma vitamina de batata de porco, um azeite vovó do negócio. Mas a gente consegue viver sem mulher e ter uma vida normal, só um pouquinho mais de esforço é difícil.

Ah, chorão, chorão. Hoje ele esqueceu o amigo dele, o Paulo, né? Eu não sabia que o Paulinho, o nosso comandante geral do som, é amigo do chorão. Bom, cholados do Brasil, bom dia.

0: E hoje, depois das 11 da manhã, nós temos a nossa matéria especial toda quarta-feira com a participação da competente contadora, contabilista, professora e terapeuta Elisete Ferreira de Carvalho. O tema de hoje é muito interessante, né? A Elisete hoje vai falar sobre educação das meninas e meninos e o que isso tem a ver com família, ou melhor, com tanta violência, né, contra mulheres e também contra os homossexuais. É um assunto que vai chamar a atenção. E a Elisete, que também é consteladora, né? Consteladora familiar. Oh, ficou gostoso esse som aí que você deu, deu uma mexida. Eu fiquei mais com voz assim do Cid Moreira, né? Você sabe que tem locutor que gosta de... O cara tem a voz fina e quer ter a voz grossa, né? Mas, né, deixa eu ver aqui. Mexe de novo lá, Paulinho. Alô, alô. Alô, alô. Ó, que rapaz do céu. Quase que eu falei um palavrão.
1: Deu brilho na voz agora.
0: Ficou bonito. Ficou bonito. Alô, aquele locutor que você conhece, né? Lá em Camanducaia. Eu queria falar com o fulano. Tudo bem, seu William Barbosa? Depois você encontra com ele na rua. Oi, William, tudo bem? Tudo legal? Eu falei, mas não era você que estava no microfone, né, cara? Bom, a Elisete está falando, William, para de conversa mole aí, me chama para dar bom dia. E o tema de hoje é muito interessante. Bom dia, Elisete.
2: Bom dia, meu amigo William Barbosa. Bom dia, ouvintes da Rádio Paraná Educativa M630. Eu sou Elisete de Carvalho, empresária contábil, consteladora familiar e terapeuta em BNL. E quero convidá-los para logo mais, a partir das 11 horas, estarem conosco aqui no programa do William Barbosa. Estamos educando meninas para se protegerem e meninos para respeitarem? Quando falamos de violência contra a mulher, normalmente pensamos na agressão, na ameaça, no feminicídio. Mas será que estamos olhando para o problema tarde demais? A prevenção pode começar muito antes. Começa quando ensinamos uma menina que ela pode dizer não. Quando ensinamos um menino que não significa não. Quando mostramos que ciúme não é prova de amor, que controle não é cuidado e que ninguém pertence a ninguém. Mas também começa quando ensinamos nossos meninos que eles podem chorar, sentir, falar sobre as suas emoções e lidar com a frustração sem violência. Família, escola e sociedade. Qual é a nossa responsabilidade na formação de meninos e meninas? Esse será o nosso tema de hoje. Estamos educando meninas para se protegerem e meninos para se respeitarem? Uma conversa necessária, profunda e talvez desconfortável. Mas espero você logo mais a partir das 11 horas aqui neste canal.
0: Muito obrigado, Elisete de Carvalho, às 11 da manhã na nossa matéria especial. E agora vamos continuar com aquela pitadinha de alegria. Sorria, meu povo!
3: Hoje eu tive o sonho que eu era casado com a Índia, genro do cacique, daquela etnia Saruitanhê. Saí do serviço, vim almoçar em casa e depois do almoço fui tirar um cochilo. Sonhei que diz que eu morava numa tribo, casado com a índia mais bonita, filho do cacique, recebi um salário de 12 mil da FUNAI, e morava só eu mais ela na toca. Eu não precisava trabalhar porque era genro do cacique. Quando eu acordei, os cachorros tinham comido 45 reais de costela que eu botei pra secar no sol pra me botar numa fava pra jantar. Fui voltar pro serviço, peguei 3 caras de moto, chegando com um chamboque de meu dedo. A gente pode sonhar mais.
0: Chorão, pelo amor de Deus, cara. Quanto que ele recebia da FUNAI? 12 pau por mês?
1: 12
0: cara.
1: Mil da FUNAI.
0: Ô, louco, pô.
1: E não precisava trabalhar porque era genro do cacique.
0: Genro do cacique. Chorão, levanta esse astral aí. Alô, chorados do Brasil.

0: chonados. Liga o microfone, liga o microfone. Alô, chonados do Brasil. O Edson Tomás aí, repórter esportivo, também chamando o Edson, competente repórter, todas as manhãs conosco, dando o seu bom dia para os ouvintes do William Barbosa. Bom dia, Tomás.
1: Muito bom dia, William Barbosa, a todos que nos acompanham aqui na Educativa. Já já, hein? As informações do futebol paranaense, da dupla Atletiba, do Paraná Clube, tudo envolvendo o esporte e o futebol do estado do Paraná. Um grande abraço, William Barbosa.
0: Estamos apresentando o programa William Barbosa, estamos apresentando o programa do seu amigo do rádio. Tem mais alegria na sua manhã, meu povo.
2: O Ceguinho chegou no restaurante, sentou, o garçom chegou, falou: olha, o senhor vai me desculpar, mas nós não temos cardápio para cego. Em que posso servir? O Ceguinho falou: não tem problema. Traz aí alguma colher, alguma faca que não foi lavada ainda, de algum alimento que vocês serviram, que eu já sei que tem. Aí o garçom pegou uma faca que estava num prato em cima da mesa, entregou pro Ceguinho. O Ceguinho lambeu a faca. Nossa, estrogonofe de frango? Pode trazer que eu gosto. O garçom falou: barbaridade, que paladar, hein? Foi lá, trouxe o estrogonofe, o Ceguinho comeu. Ah, outra semana o Ceguinho entrando no restaurante. O garçom, como já conhecia, já pegou uma faca lá de um outro prato lá, que estava lá sem lavar ainda. Chegou, entregou pro Ceguinho, o Ceguinho lambeu. Hoje tem feijoada. Adoro feijoada. O garçom falou: barbaridade. E assim foi passando. Já umas 4 semanas que o Ceguinho estava indo, o garçom reuniu os outros garçons, amigo dele, falou: hoje eu vou aprontar com esse cego. É, você vai ver. Aí ele foi lá pra cozinha, a cozinheira era a mulher do garçom. Aí o garçom pegou uma faca limpa e falou pra mulher dele: Nair, passa a faca lá naquele lugar que eu vou aprontar com o cego. Ela falou: que é isso, você tá louco? Ele falou: anda logo, Nair. Como ela era obediente, pegou a faca limpa, foi para um canto, passou a faca naquele lugar, entregou pro garçom. O garçom chegou lá, entregou pro Ceguinho, o Ceguinho lambeu a faca. Não vai me falar que a Nair tá trabalhando aqui.
0: Ai, Barnabé, que saudade. Você tá indo do quê, Ademar? Você ri de tudo, bicho.
3: Não, essa foi demais, viu?
0: Lembra do Barnabé?
3: Lembro, Barnabé, o show de risos.
0: Sensacional.
3: É.
0: Bom, pra turma continuar dando risada aqui, gente. Alô, chonados do Brasil.

0: E nesse clima gostoso, chonados do Brasil, o André Molina também. Tudo bem, Renan? Um abraço, meu querido aí. Saúde e paz. O André Molina chamando o repórter, competente jornalista. Bom dia, Molina.
1: Olá, William Barbosa. Um bom dia para você e para todos os ouvintes que te acompanham diariamente. Aqui quem fala é o repórter André Molina e logo mais estarei aí com você para bater aquele papo gostoso e dar as principais notícias do nosso estado de Curitiba e, por que não, de todo o Brasil.
0: Obrigado, obrigado, Molina. Vamos, hoje é o dia do sorriso para valer. Sorria, Brasil!
2: Opa, você já tomou choque 110? Pô, pensa num trem ruim, você gruda na gente. Eu tô namorando com a Catilene, aquela menina da Dona Telvina. Aí onde eu fui dormir na casa dela, a hora que nós deitamos assim, que nós tava já quase na hora de enxugar o arroz, ela disse, bebê, acende bem a lâmpada pra mim, só pra mim no banheiro aqui, ajeitar bem aqui um negócio. E a tomada lá é dessas tomadazinhas que fica pendurada, mas quando eu agarrei nessa tomada eu fiquei, tava descascado, Paulo. Aí o 110 entrou em mim de com força, Paulo, chega, fez tchá! E garrou em mim mesmo e não soltava não, e o fim foi grudar no trem, você tremendo e pelejando pra gritar e não dava conta daquele negócio mais doído do mundo. E tropecei no ventilador e o ventilador vem cair no chão e aquela bagaceira, tchá! E ela se desesperou e a dona Telvina levantou. Que diabo é isso? Que diabo é isso? E acendeu a luz de lá, moço. Paulo, essa véia veio de lá pra cá e deu uma voadora em mim. Com os dois pés na boca do meu estambo. Que aquela véia faz arte marcial, não tem condição não, uma pancada daquela não, mano. Eu caí em cima de uma partilheirazinha dela botar perfume. Aqueles Red Apple, Alma de Flor, Cuia, Coité, Tapoé, foi tudo caindo em cima de mim, aquela bagaceira.
3: Pensa numa pancada, Paulo. Aí hoje eu tô aqui com isso.
0: Ah, chorão, chorão. O Paulo vai te socorrer. Se cuida, chorão. Chorados que acompanham o programa William Barbosa.

0: Sonados do Brasil, Joaquim Manuel, essa dupla aí, meu cara Ademar Marques.
1: Exatamente, Som de Cristal é o nome do modão e a dupla é Joaquim Manuel.
0: E vamos lá então com mais alegria no rádio.
2: Ei, Paulo, vou te falar uma verdade bem aqui, bem divulgada. Mulher que tem ex-marido, menino pequeno do ex-marido e caminhonete velha, é duas coisas que a gente deve evitar, porque só dá despesa e dor de cabeça e problema na vida do cara. Eu conheci uma mulher aí e ela disse que estava recém-separada, mas não queria nem ver o ex-marido, nem ver. Diz que se ela visse ele assim, chega a sentir assim um entojo. Aí eu comecei a me enrolar com ela e tal, conversa vai, conversa vem. Ela me mostrou uma caminhonete verde, só essa caminhonete era de papai. O sonho de papai era restaurar essa caminhonete, deixar essa caminhonete nova, deixar essa caminhonete rodando. E como você trabalha de mecânico, você podia me ajudar a realizar o sonho de papai. Eu fui na paddock, moto disso, comprei as peças, combinei com o mecânico amigo meu, fez a mão de obra mais barato. Eu fiz o motor, fiz a suspensão, fiz o diferencial, fiz a elétrica. Quando a caminhonete veio, tava funcionando, ela... eu descobri que a caminhonete não era do pai dela, era do ex-marido. E agora ela me largou, voltou pra ele e ele tá trabalhando no Ceasa, na caminhonete. Eu tô devendo as peças que eu comprei na paddock, o serviço do mecânico amigo meu. E os 15 dias que eu trabalhei arrumando a caminhonete velha, Paulo. É difícil.
0: Ai, ai, ai, ai, ai. Eu não sei como é que o Paulo aguenta, o Paulinho que aguenta esses camaradas chorando 24 horas aí, o teu amigo, Paulo Gaioto.
3: Não, aquela parte lá que a gente não pode falar o nome é de Filó.
0: Cholados, mais uma pra você.

0: Sorria, sorria. Depois desse modão aí com Leandro e Leonardo, saudoso Leandro e o Leonardo, Leonardo cantando, né? Tem mais uma pitadinha de alegria.
1: O dia de aparecimento aconteceu mais ou menos ontem. E ela saiu numa bicicleta Monarch com os paralamas cromados, sentada na garupa. Quem tava pedalando era um rapaz alto, moreno, levando ela embora. Ela com um saco, levando uma farinha de polpa que eu tinha, e uma panela de pressão e um liquidificador meu novinho. E ela sumiu. Mas esse vitória que eu peguei ontem. E ela foi, acho que ela foi, foi embora mesmo, que até hoje ela não deu notícia mais. E eu tô contrariado demais, sabe, Cadu? Porque a pessoa sofre, rapaz, quando a mulher faz uma cachorrada dessa com a gente.
0: Se eu for contar quantas mulheres já largou do Chorão, sinceramente, cara, a mesma facilidade que tem pra arrumar, companheira, tem pra largar, pra elas largam dele. Alguma coisa tá errada com você, viu, Chorão? Que mulher nenhuma para com você. Não. Né? Então, pra acabar, você continuar chorando, tem Chorados do Brasil.

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0: Nos honra com a presença a doutora Ana Terra Paluca. Se eu errar aí o sobrenome, me corrija.
1: Não,
0: viu,
1: é assim mesmo, acertou.
0: Ana Terra Paluca, que é advogada especialista em direito público pela Escola da Magistratura Federal do Paraná, é isso?
1: Isso mesmo.
0: Eu vou pedir para a doutora, por gentileza, puxar um pouquinho mais assim o microfone. E, doutora, muito bom dia. Seja bem-vinda ao programa William Barbosa. Tudo bem, doutora?
1: Tudo bem, William. Que prazer estar aqui com você.
0: Prazer é todo nosso. Vamos conhecer um pouquinho da sua história. A doutora é nascida onde?
1: Eu sou nascida em Florianópolis. Na verdade, São José, do ladinho de Florianópolis, mas vivi minha adolescência, minha infância em Florianópolis.
0: É catarinense?
1: Sou catarinense.
0: E o nome dos seus pais?
1: Esdras e Lilian.
0: Esdras e Lilian.
1: Isso.
0: Tem irmãos, doutora?
1: Tenho, Davi e Mariana.
0: Tem mais algum advogado na família, não?
1: Não, eu sou a primeira. Depois vieram outros, mas eu fui a primeira.
0: Legal, legal. Passou a infância lá em
1: Isso,
0: Florianópolis?
1: Na Costa da Lagoa. Morei na Costa da Lagoa, no meio do mato. Meus pais moram lá ainda.
0: É um sítio, uma chácara?
1: É do outro lado da Lagoa da Conceição. Chega só de barco lá.
0: Olha só.
1: Barco ou trilha. Foi uma boa infância.
0: E como é que era a doutora Ana na infância? Fazia muita arte ou já gostava só de estudar? Como é que era?
1: Ah, eu era bem arteira e bem artista.
0: Arteira e artista, boa. Boa, boa. E adolescência também passou em Santa Catarina?
1: Sim, até os 17 anos.
0: O que te levou ao direito, doutora?
1: Olha, aos 14 anos eu ganhei, herdei do meu avô que faleceu, uma coleção dos pensadores. São uma coleção de filósofos. E comecei a ler filosofia, comecei a estudar sobre o direito e aos 14 anos eu já tinha decidido que eu queria ser advogada.
0: Com 14 anos?
1: Uhum.
0: Caramba!
1: Aos 14 anos. Não me arrependo.
0: Gostava de estudar?
1: Gostava muito de ler.
0: De ler.
1: Gostei muito de ler.
0: Bacana, bacana.
1: E questionar, é importante.
0: E questionar. Legal, legal. E essa, você se formou em direito, então, quando você partiu para essa especialização, você fez outras atividades dentro do direito ou não?
1: Olha, quando a gente começa, eu estou com 13 anos de advocacia. Quando a gente começa a advocacia, a gente acaba explorando outras áreas. Mas eu trabalhei muito tempo, desde o meu primeiro ano de faculdade, eu fiz estágio e trabalhei em escritórios previdenciários, né, que trabalham com o INSS. E já peguei essa paixão pelo direito público ali, enquanto eu crescia, né, na faculdade. E quando eu terminei a minha faculdade, eu trabalhava num escritório previdenciário, mas tive a oportunidade de abrir o meu próprio escritório também. E nesse momento, eu trabalhava com o previdenciário nesse escritório que eu trabalhava já antes, né? E no meu, eu falei, vou pegar outras coisas para o meu escritório. Comecei a lidar com o direito do consumidor. Me apaixonei por direito do consumidor. E fiz alguns cursos de responsabilidade civil, especializações. Cursei também, fiz uma pós-graduação de compliance, que é para poder entender a regularidade. É, aqui na rádio vocês trabalham com compliance, né?
0: Sim.
1: Todas as grandes empresas trabalham com isso, que é fazer a sua empresa, fazer os seus funcionários agirem de acordo com a lei, de acordo com aquilo que é ético, de acordo com aquilo que é certo. Então, me apaixonei pelo direito público por isso. Hoje, não trabalho exclusivamente com direito público, né? Eu trabalho muito com direito privado, relações bancárias, responsabilidade civil de direito privado, mas esse olhar sobre o direito de uma maneira geral, né? Com essa pós-graduação que eu fiz em direito público, me deu uma capacidade de identificar problemas para além daquilo que o cliente traz para a gente.
0: Porque ir mais além.
1: Ir mais além, porque às vezes a pessoa chega falando, ai, tô com um problema de direito do trabalho. Mas não era só trabalho, tinha o INSS junto, tinha questões de ordem moral, a pessoa tinha sido ofendida. Ou ela chega falando, ai, quero me divorciar. Não é só o divórcio, é o divórcio, é a relação com o ex, é a relação com os filhos, é a empresa que aquele casal tinha e que precisa ser resolvida. Então, hoje, no escritório, eu faço também essa parte de diagnóstico. Meu escritório atende outras áreas também. E eu faço essa parte do diagnóstico para entender tudo que a pessoa precisa.
0: Pois não. Doutora Ana Paluca, advogada especialista em Direito Público pela Escola de Magistratura Federal do Paraná. E a faculdade fez aqui em Curitiba? Ou lá?
1: Eu comecei em Ponta Grossa, na UEPG. E aí, como eu não... a oportunidade de trabalho me trouxe para Curitiba, eu finalizei aqui em Curitiba a faculdade.

0: faculdade.
1: Logicamente, uma perguntinha boba do William Barbosa para a doutora Ana. Deve amar a profissão, né, doutora?
0: Amo a minha profissão. Amo.
1: Parabéns.
0: Obrigada.
1: Eu sempre digo que quando a pessoa ama a profissão, ela vai ser um grande ou uma grande profissional.
0: É verdade.
1: Com certeza. Ademar Marques, cumprimentando também a convidada aqui do programa, William Barbosa, advogada doutora Ana Terra Paluca.
2: Primeiramente, bom dia, doutora.
0: Bom dia.
2: Que satisfação imensa em tê-la conosco no programa do William Barbosa. Tenho certeza que o tema é de grande importância e de grande aceitação pelos milhares de ouvintes do programa. E também quero aproveitar o momento e dizer que foi o ano passado, eu saí de Canas Vieira e fui conhecer a sua região lá na Lagoa da Conceição. Lá, parabéns ao local, muito lindo lá, viu?
0: Lindo,
2: só
0: né?
2: Só chega de barco lá e o melhor camarão do Brasil é naquela região.
0: É
2: lá.
0: Verdade. Você chegou a conhecer o engenho de farinha que tem lá?
2: Fui até lá também.
0: Aquele engenho de farinha fica dentro do terreno do meu pai.
2: Olha só.
0: Meu pai
2: só,
0: que cuida lá, agora está reformando.
2: Coincidência.
1: Que bacana. Qual é a descendência da sua família lá na Europa, doutora?
0: Tem o lado da minha mãe, que é esse sobrenome Paluca que eu uso mais, é italiano.
1: Italiano.
0: Duas vezes italiano, dos dois lados. E aí, na família do meu pai, a gente tem várias origens, mas é majoritariamente ucraniano.
1: Ucranianos.
0: Ucraniano e português.
1: Uma mistura boa, hein?
0: É. Na verdade, ali no lado do meu pai tem ucraniano, português, espanhol e indígena.
1: Caramba.
0: É.
1: Olha
0: é uma
1: só.
0: Mistura.
1: Parabéns aí para a doutora e para sua família, viu?
0: Obrigada.
1: Parabéns. Bom, o tema de hoje... O que fazer quando a pessoa sofrer preconceito ou até discriminação? O preconceito e a discriminação ainda fazem parte da realidade de muitas pessoas e podem aparecer em diferentes ambientes, na família, no trabalho, na escola, nas redes sociais e até em situações do dia a dia. Muitas vezes atitudes preconceituosas são naturalizadas e passam despercebidas, mas podem causar sofrimento, exclusão e afetar profundamente a autoestima de quem é vítima. E para falar sobre esse assunto é que nós convidamos aí, e logicamente para dar uma dica para a pessoa de como enfrentar, né, e combater essas atitudes, a gente conversa com a especialista advogada doutora Ana Terra Paluca. Eu repito, advogada especialista em Direito Público pela Escola da Magistratura Federal do Paraná. Doutora, para a gente começar, o que a gente pode entender por preconceito e discriminação? É uma questão. E se existe diferença entre os dois conceitos?
0: Bom, o preconceito eu entendo como algo que é natural do ser humano. Quando você enfrenta qualquer tipo de situação, conhece uma pessoa nova, você vai criar um pré-conceito daquela pessoa ou daquela situação, daquele lugar, mesmo antes de conhecer. Então, você vai pré-conceituar uma pessoa. Isso é baseado na nossa própria educação, na forma como fomos criados, nos conceitos que a sociedade impõe sobre aquele grupo, né, de pessoas com aquelas características. Então, o preconceito seria algo natural do ser humano. Externalizar isso e excluir uma pessoa ou discriminar uma pessoa por conta daquelas características seria a discriminação. Preconceituar é inerente a todos nós. A gente olha uma pessoa, a gente vai julgar aquela pessoa. Agora, externalizar, discriminar e excluir, aí já é outro panorama. Aí é a discriminação, que é o que não pode acontecer.
1: Eu estava até comentando com alguns colegas ontem aqui, porque hoje você está circulando, e não é só Curitiba, mas várias cidades do Brasil todo aí, é comum alguém vir te pedir alguma coisa, né?
0: Sim.
1: Então, de repente, você passou em três lugares, tem lá, às vezes, eu sempre digo o seguinte, eu ajudo muito idoso e criança. Se eu ver uma pessoa, de repente, com um problema de saúde, uma criança envolvida, eu vou para cima. Agora, eu fico meio, desculpa, pé da vida quando eu vejo um cara novo, né, com aquela plaquinha, tô precisando de dinheiro para pagar meu aluguel, eu também tô. De repente, vai ter um matar todo mundo. Bom, mas a doutora falou em pré-conceito. E um dia desse, um cidadão... Eu tinha passado em três lugares assim, de repente, todo mundo pedindo. Vinha um pedindo. Quando eu parei, veio um senhor para o meu lado. Quando ele veio chegando, eu falei, tio, eu não tenho nada. Ele falou, moço, eu só queria saber onde é que fica a rua tal. O senhor, olha só.
0: Quer dizer, é um
1: então,
0: preconceito.
1: É um preconceito, né?
0: Uhum.
1: Então, a gente tem que se corrigir. Primeiro ouvir, né, doutora?
0: Sim.
1: Independentemente do que seja a pergunta.
0: É, e mesmo quando você vê uma pessoa aparentemente saudável ali pedindo ajuda, né? A gente não tem como pré-julgar que ela realmente
1: também
0: é saudável.
1: Tá,
0: é com base na aparência.
1: Tá,
0: então, é um pré-conceito nosso. Mas todo mundo faz isso. Todo mundo faz isso. O problema começa quando a gente discrimina, julga e discrimina e exclui em razão daquele conceito que está na nossa cabeça.
1: Aí realmente não é legal.
0: É, aí não é legal e às vezes é até crime.
1: Ademar Marques manda uma questão para a doutora Ana, por gentileza.
2: Então, doutora, eu queria saber, até para os ouvintes tomar conhecimento, quais são as formas de preconceito mais comuns hoje praticadas na nossa sociedade?
0: Olha, a gente vive uma onda, eu digo assim, que em algum momento os preconceituosos, os racistas, os homofóbicos se sentiram legitimados. E hoje as pessoas parece que não têm mais vergonha de expressar os seus preconceitos. O que é um enorme problema, porque com essa questão das redes sociais, a gente vê uma massificação e uma união dessas pessoas preconceituosas. E isso gera um enorme problema social, né? Porque os grupos mais vulnerabilizados, eles acabam sofrendo, né, esse preconceito massificado. Uma quantidade muito grande de pessoas externalizando, falando suas opiniões, que não são só opiniões. Porque quando começa a machucar uma pessoa, quando atinge a dignidade de uma pessoa, não é só uma opinião. A gente não está falando em liberdade de expressão. A gente está falando em ofensa, em humilhação, em injúria, em difamação, que são crimes, né?
2: Perfeito.
0: Então, hoje a gente vê muito preconceito externalizado nas redes sociais contra mulheres, contra a população LGBT, contra pessoas com deficiências físicas, né? Pessoas com deficiência, portadores de deficiência. Então, para mim, esse tipo de preconceito, ele sempre existiu, né? Isso é do ser humano, infelizmente. Mas essa massificação, essa divulgação desse preconceito é que tem causado muitos problemas, porque os preconceituosos estão se sentindo legitimados e com direito de fala, né?
2: Perfeito.
1: Só uma curiosidade, doutora Ana. Ao longo da sua vida, alguma vez você já se sentiu alguém te ofendendo com preconceito, alguma coisa assim?
0: Sim. Eu faço parte... Hoje a gente não fala mais em minorias, né? Hoje a gente fala em grupos vulnerabilizados. Porque, de fato, as minorias, e aí estou colocando entre aspas, porque elas são a maioria, né? Nós temos... O Brasil tem mais negros do que brancos. Nós temos uma enorme população de mulheres. Hoje também somos mais mulheres do que homens. E ainda assim, sofrem situações de preconceito e de vulnerabilidade na sociedade que nós vivemos, que é basicamente uma sociedade machista, dominada por homens brancos e que tem essa condição do poder. Então, sim, eu faço parte de dois grupos vulnerabilizados, né? Eu sou mulher, né? Então, em razão disso, já sofri alguns preconceitos. E eu sou LGBTQIAPN+. Eu sou casada com uma mulher hoje em dia. Então, nessas duas categorias, eu tenho possibilidade de sofrer preconceito. Mas, vou contar uma história do início da minha advocacia.
1: Pois não.
0: No início da minha advocacia, eu sofri preconceito por ser jovem. Por ser jovem. Cheguei em uma audiência, eu já tinha certa experiência, porque eu me formei cedo, né? Então, já tinha certa experiência, sempre fui bocuda, então eu sempre falei o que eu tinha que falar. Mas, um advogado mais velho, que participou de uma audiência junto comigo, pelo outro lado, se sentiu no direito de me chamar de menina, no meio da audiência, na frente do juiz. E aí eu tive que reagir, porque era um preconceito. Ele pré-julgou que por eu ser mais nova que ele e por eu ser mulher, eu não saberia o que eu estava fazendo ou não reagiria. Não sei o que ele esperou que eu fizesse naquele momento. Mas ele por 3 vezes me chamou de menina. Até que eu reagi, eu falei, eu não sou menina, eu não sou sua filha, para você me chamar desse jeito. Então foi uma situação que me marcou bastante, porque foi no início da minha advocacia, e se eu não fosse empoderada o suficiente, ali eu tinha me sentido mal, com certeza.
1: Doutora, eu vou processar porque eu sou um cara solteiro, já fui casado duas vezes, divorciei duas vezes, e minha vida está bem resolvida com relação a isso. Tenho uma família maravilhosa, né? É, mas eu não aguento mais as meninas me chamarem de tiozão. Eu vou processar todo mundo, porque eu não sou tio de ninguém. Né? Te chamam de tiozão também, senhora Ademar?
2: Chamo,
1: o senhor é casado. Tiozão. Eu não sou tiozão, doutora, de ninguém. Eu vou processar esse povo.
2: Eu gosto que me chamam, estão me chamando bastante de vaidoso, né? Vaidoso.
1: Vai idoso.
2: Vai idoso. Vai idoso.
0: Mas veja, eu acho que o cerne da questão é aquilo que realmente toca a dignidade da pessoa, o que humilha a pessoa, né? Você atacar alguém por ser mais velho é errado. Mas nesse caso, está sendo falado num contexto de brincadeira e em um âmbito que tem carinho, né? É uma família que tem paixão. Não estou dizendo que todas as famílias são saudáveis, porque não são.
1: Sim.
0: Né? Tem gente que sofre preconceito dentro da própria família. Mas atinge a tua dignidade?
1: Nem um pouco.
0: Não, nem um pouco. Nem um porque pouco. Não te ofende, porque é carinhoso até
1: tiozão,
0: de certo
1: tiozinho,
0: modo.
1: Tiozinho, tiozinho também, muitas vezes.
0: É carinhoso de certo modo. Agora, você discriminar, falar, ai, seu velho, é outra coisa. Aí você está ofendendo a dignidade da pessoa por conta
1: velho,
0: da idade
1: xarope,
0: dela. Por conta da idade dela, o que não é certo. É, eu costumo dizer o seguinte, que aquilo que a gente não pode mudar é o que de fato ataca a nossa dignidade. Uma pessoa que é negra, ela não pode mudar a cor dela. Quando ela está sendo discriminada porque ela é negra, ela não tem o que fazer. Ela não vai mudar a própria cor. Nem quer, né? Mas ser discriminada por uma coisa que faz parte de você, que é você, que tem a ver com a sua humanidade, com a sua personalidade, isso é uma coisa que deve ser objeto de um pensamento mais jurídico, né? É, atinge a dignidade da pessoa, é passível de dar indenização por danos morais. Então, pense aí.
1: Atenção, meu neto Lolo, o Lorenzo, que tem 9 aninhos. Atenção, Lolo. O Lolo, eu já repeti essa história dele. Se você estiver escutando aí, a tia, a doutora Ana, está falando sobre preconceito, porque eu brinco aqui que às vezes Ele olha, às vezes quando eu vou dar uma carona para ele pegar ele na escola, alguma coisa assim, ele olha lá no vidro lá e, nossa, avô, mas você é feio, hein? Aí quando eu viro para dar uma dura nele, mas eu te amo, viu, vó? Então, você é advogado também desde novembro.
0: Morde a sopra ali.
1: E tal. O que o senhor ia falar, senhor Ademar?
2: Eu ia perguntar também, já a doutora tocou assim, quando a pessoa é negra, passa por, sabe, por esse momento difícil para a pessoa, né, que ouve a ofensa. E quando a pessoa é gorda, a pessoa tem, a pessoa é obesa, que também é vítima aí.
0: Obesidade também é uma doença.
2: Sim.
0: Né? A obesidade, eu tenho obesidade. Eu emagreci 22 quilos no último ano. Trato com o meu médico como uma doença, é uma coisa que desregulou todos os meus índices ali de saúde, né? Cheguei a ser pré-diabética. Então, eu considero que eu tenho obesidade, não sou obesa, não estou obesa, mas eu tenho essa doença chamada obesidade. Então, sim, quando você discrimina uma pessoa por ela ser gorda, você está cometendo um preconceito e uma discriminação.
2: É crime?
0: É, também.
1: Puxa. Tem dois problemas aqui. Ó, Paulo Gaiotto, quando você me chamar de narigudo ou o Ademar de orelhudo...
2: Isso.
1: Então nós vamos conversar com a doutora Ana, viu? Não faça mais isso.
2: Mas não tem, como disse a doutora, não tem como diminuir, né? Como, por exemplo, uma pessoa negra...
1: Faz
2: não pode
1: uma cirurgia. Ah, esse narigão, por exemplo, que se fizer uma cirurgia, dá para dar deixar. Olha,
2: só teve
1: um
2: uma
1: nariz
2: pessoa
1: do
2: negra,
1: Michael Jackson, né?
2: Só teve uma pessoa negra no mundo que eu conheci que mudou a cor, foi o Michael Jackson, né?
1: O Michael Jackson, tá bom. Bom, vamos lá. Desculpa a brincadeira, hein, doutora, mas aqui a gente leva mais ou menos assim. Muitas vezes, doutora Ana, uma pessoa pratica preconceito sem perceber. E como que a gente deve, como que a gente identifica essas atitudes assim no dia a dia?
0: É, a gente precisa se policiar o tempo inteiro, porque as nossas reações, os nossos preconceitos, eles vêm muito da nossa educação, da forma como nós fomos criados. Uma pessoa que é criada em um ambiente machista, ela vai reproduzir aquele machismo na vida. Então, eu sempre falo assim, terapia. Todo mundo deveria fazer terapia, que é para vencer os seus próprios traumas infantis, os seus próprios... não digo nem erros na educação, né? Porque nós... A geração anterior, a geração dos meus pais, a geração dos meus avós, ela foi educada de uma maneira diferente. E essa educação passa de geração em geração. É dever das gerações seguintes superar aquilo que não cabe mais na sociedade. Machismo não cabe mais na sociedade. Da forma como ela era... De nenhuma forma, né? Mas antigamente era aceito. Hoje não é mais.
1: Antigamente tinha pai e mãe que escolhia até o esposo, a mulher para o filho, para a filha.
0: Exato.
1: Loucura.
2: Então, e a própria sociedade não permitia que a mulher votasse, né?
0: É uma coisa muito recente a mulher sendo enxergada, sendo vista como cidadã.
2: Pois é.
0: Né? Recentíssima, né, na história da humanidade.
2: E assim, hoje a mulher até o salário é menor do que o salário do homem.
0: Exato, nós sofremos hoje muitas consequências dessa educação passada, dessa cultura passada, né, do tradicionalismo passado. E por isso que é tão importante as novas gerações romperem com os preconceitos que as gerações anteriores... Ai, mas o meu pai me ensinou que era assim, mas eu criei todos meus filhos assim e nunca teve problema. Teve. Hoje, nós somos adultos que estão precisando muito de terapia em razão de como fomos criados e dos traumas que a educação do passado nos causou. Então, hoje, eu acho que é um dever da nova geração de romper com o que se chama tradicional, porque o tradicional nem sempre é bom. Gosto de tradições, gosto de rituais, mas o tradicional nem sempre é bom. E aí a gente tem que partir disso, do que é bom para as pessoas, de verdade, e não o que é como sempre fizemos. Como sempre fizemos nem sempre é bom, né?
1: Só para fechar, né, ainda nesse tocante, né, doutora? Eu acho que agora o importante em tudo isso é o respeito, né? Eu tenho que respeitar a sua sexualidade, o fulano tem que respeitar a hombridade, aquela coisa toda. O respeito. Respeito, educação, né? Agora, cada um cuida da sua vida, né?
0: Exatamente. É o que eu sempre falo. Você não é a favor do casamento entre duas pessoas do mesmo gênero, né? Casamento entre dois homens. É só não aceitar o casamento, o pedido de casamento. Quem tem que aceitar é a pessoa que está sendo pedida.
2: Boa, boa essa.
0: Né?
1: Certíssimo. Bacana. Mais uma questão, meu caro Ademar.
2: Então, doutora, piadas, comentários e brincadeiras podem ser considerados formas de discriminação?
0: Sim. Podem e são formas de discriminação.
2: A chamada brincadeira de mau gosto.
0: É, na verdade, ela nem é mais considerada brincadeira, né? Porque você atinge a dignidade de outra pessoa, você não está brincando. Você está usando a outra pessoa para se sentir melhor.
2: Perfeito.
0: Você diminui a outra pessoa para se sentir melhor. E sim, pode ser considerado crime.
2: Tá aí, William.
1: Ótimo. E sigamos aqui, né? Tem mais uma questão também com a doutora Ana Paluca, advogada, falando sobre discriminação, preconceito. Agora, doutora, como que o preconceito pode afetar, de repente, a autoestima da pessoa, a saúde emocional de quem sofre, logicamente, esse tipo de violência?
0: Olha, o preconceito, ele é uma coisa que muitas vezes começa dentro da própria família, né? Hoje eu faço parte, eu estou diretora de projetos da Comissão de Diversidade Sexual e de Gênero da OAB, e a gente tem conversado muito sobre isso, como essa comunidade, né, a comunidade LGBT, traz esses dramas e esses traumas de dentro da própria família, né? Dali em diante, isso pode afetar de diversas formas o adulto que aquela pessoa vai se tornar. Então, eu digo que criação de autoestima começa na primeira infância. Você precisa, desde a primeira infância, se sentir seguro, primeiro no âmbito familiar, que é o seu primeiro lar, né? E depois em todos os ambientes que você vai frequentar. Por isso é tão importante a discussão sobre o bullying nas escolas, né? Se fala muito sobre isso hoje, por quê? Porque já se sabe que brincadeiras entre crianças muitas vezes não são só brincadeira também, né? As crianças, a gente tem um índice absurdo no Brasil de suicídio entre jovens em razão de bullying, de sofrimento de bullying na escola, na internet, nas redes sociais, né? Então, como a gente é tratado quando a gente é criança, afeta muito a nossa autoestima na vida adulta. É por isso que eu falo tanto em educação, que nós precisamos educar nossas crianças para respeitarem o outro, independentemente das diferenças. Eu tenho uma filha de 6 anos, e eu não vou dizer que eu não tenho medo, né, de como ela pode ser tratada em razão da nossa família ser uma família diferente do que é normalizado. Mas, ao mesmo tempo, eu trabalho muito a questão da autoestima dela se sentir empoderada com ela mesma. Até, às vezes, a gente é mãe, a gente perde a paciência, às vezes, né? E aí, eu tenho trabalhado muito isso, de mostrar para ela que, mesmo quando sou eu a pessoa a perder a paciência com ela, perder o respeito até por ela em algum momento, ela pode me falar e me enfrentar e falar, olha, não é certo falar assim com as pessoas. Não é certo falar isso das pessoas. Tenho educado a minha filha para isso. E eu espero muito que os pais de hoje em dia eduquem seus filhos e suas filhas para respeitarem. É a base do respeito que vai gerar uma próxima geração, né, com maior autoestima.
1: Você tem uma filha de 6 anos.
0: 6 anos.
1: E hoje você tem como companheiro...
0: Companheira.
1: Companheira, uma mulher.
0: Isso.
1: Ok. Eu quero te parabenizar pela sua posição, por isso que você, logicamente, é uma grande advogada, né? E fala fácil e coloca para a gente, assim, de uma maneira bem transparente, bem aberta, né?
0: Sim.
1: E isso é muito legal, do que aquela pessoa que fica se escondendo, né? Então, se a doutora me permitir, eu queria te fazer uma pergunta, saindo, tá dentro do assunto.
0: Uhum.
1: Quando você descobriu que você queria uma outra mulher?
0: Aos 14 anos de idade.
1: 14 anos.
0: Uhum. Aos 14 anos eu tive... Eu sou uma pessoa pansexual.
1: Me perdoe eu ter feito essa pergunta, doutora.
0: Não, imagina.
1: Mas eu acho que é importante.
0: Eu acho muito importante falar sobre isso, né? Eu até tenho me colocado na OAB como... E aí, participando da comissão, justamente para que nós tenhamos a advocacia LGBT como referência. Porque na minha época a gente não tinha referência de pessoas LGBT que tivessem sucesso na vida, digamos assim, exceto os artistas, né? Alguns artistas que já tinham essa liberdade. Mas hoje, quando eu tinha 14 anos, eu percebi que eu não gostava só de meninos, que eu gostava de meninos e meninas. E eu sempre tive muita liberdade para conversar com os meus pais. Eu acho que é daí, né, da minha educação, o meu empoderamento, né?
1: Pois é.
0: De ter a liberdade para ser eu mesma. Então, quando eu levei isso pro meu pai...
1: Como é que foi isso?
0: O meu pai, ele, na época eu tinha um namorado, menino, né?
1: Começou a namorar cedo, hein, doutora?
0: Então.
1: 14 aninhos?
0: Então, tinha um namoradinho. E aí eu falei pro meu pai, pai, eu beijei uma menina. Aí o meu pai ficou com aquele olhão assim, e ele não sabia muito o que falar, e aí ele me contou uma história assim, que quando ele era adolescente, quando ele estava na faculdade, ele uma vez namorou uma menina que acabou beijando outra menina, e eu falei, tá, e você perdoou ela? Ela, né, como que foi? Não, hoje ela é casada com outra menina.
1: Então fechou.
0: E tá todo mundo feliz, tá bom, então é isso, eu acho que o objetivo é que todo mundo seja feliz. Mas quando eu descobri a minha sexualidade, graças a Deus, eu fui muito bem recebida pela minha família. Em algum momento da minha vida eu decidi, porque eu gosto de pessoas, né? Então, em algum momento da minha vida eu decidi que eu queria me casar com um homem, casei com um homem, ficamos 12 anos juntos. E quando... Eu falei, não deu, né?
1: Não deu,
0: eu não falo não deu certo, não. Né? Porque um relacionamento de 12 anos com uma filha linda, não
1: deu
0: tem como
1: certo,
0: não ter dado.
1: Deu certo.
0: Mas quando acabou o tempo, em algum momento eu me interessei pela minha atual esposa, né? Tempos depois, assim. E é isso.
1: E
0: eu nunca tive medo de ser feliz, então...
1: E já vive há quanto tempo com a esposa?
0: Vamos fazer 3 anos.
1: 3 anos.
0: Vamos fazer 3 anos.
1: Tá em lua de mel ainda.
0: É, tô ali.
1: Doutora Ana Paluca, Ademar, você tem mais uma questão, manda para o rádio.
2: Ah, sim, para a doutora Ana Terra, né? Eu estou me lembrando que aqui em Colombo, na região metropolitana, tem um bairro em sua homenagem, né? Jardim Ana Terra.
1: Jardim Ana Terra.
2: Eu conheço bem lá. Então, doutora Ana, o que uma pessoa pode fazer quando percebe que está sendo vítima de discriminação?
0: Olha, como eu falei, existem vários tipos de discriminação, né? Se a pessoa está sendo discriminada porque ela é negra, se ela está sendo discriminada porque ela é LGBT, se ela está sendo discriminada porque ela é mulher, né, que são os grupos mais vulnerabilizados, imediatamente procure uma delegacia, porque é crime. Né? Atualmente nós temos até a equiparação do crime de LGBTfobia ao crime de racismo. Isso foi decidido em uma ação direta de inconstitucionalidade por omissão no STF. Então, hoje está valendo essa regra de que LGBTfobia é equivalente ao crime de racismo. Pode dar prisão, né?
2: Sim.
0: Então, a primeira indicação é procure um advogado para entender se aquela discriminação que você sofreu é uma discriminação passível de ser levada ao judiciário.
2: Porque quando um homem comete um crime de homicídio contra uma mulher, simplesmente por ela ser mulher, é feminicídio, né?
0: Feminicídio.
2: E quando a vítima é LGBT, seria LGBTfobia?
0: É, exatamente. Quando a vítima daquela injúria, daquela calúnia, daquela difamação é da discriminação, né?
2: Eu digo assim, quando a pessoa é assassinada.
0: Isso.
2: Homem, simplesmente por ser homossexual, por exemplo.
0: Isso, ela está sendo assassinada por ser LGBT.
2: Perfeito.
0: Então, é um crime, inclusive, com uma majoração de pena.
2: A pena do autor é mais pesada.
0: Isso.
2: Perfeito.
1: E vê que interessante, doutora Ana, hoje, depois das 11, depois da sua participação, eu vou entrevistar uma outra convidada nossa, que participa toda quarta-feira aqui do programa, William Barbosa, e ela vai falar sobre se estamos educando meninas para se protegerem e se meninos se respeitam também, né? E vai falar sobre essa agressão, feminicídio, etc. e tal, que hoje está bem proliferado, né? Não, sempre existiu, mas hoje está uma coisa de louco.
0: É uma temática extremamente importante. Eu acho até que mais importante do que educar nossas meninas para se proteger é educar os meninos para respeitarem as meninas.
1: Ela vai tocar, eu pulei essa questão aqui, mas ela vai falar sobre isso também.
0: Educar os meninos para respeitarem as meninas. Né? Essa condição machista em que nós estamos em um momento muito, né, muito difícil para as mulheres. Porque justamente aquilo que eu falei lá no início, né, que os machistas estão tendo uma liberdade de fala, confundindo com liberdade de expressão. Porque quando você prega que uma mulher é menor, que uma mulher pode ser assassinada, que uma mulher pode ser estuprada, que uma mulher pode ser atacada pela simples condição de ser mulher, você está pregando um crime. Então, isso não é liberdade de expressão. Então, acho muito importante, assim, e até agradeço que a gente tenha essa oportunidade de falar sobre isso aqui, sobre discriminação, sobre preconceito e sobre como é nosso dever, como cidadãos, enfrentar e falar para as pessoas que não é certo, mostrar para as pessoas que disseminam esse tipo de ideias que não é certo.
1: E como reagir, doutora Ana, de repente a uma situação de preconceito sem partir para o confronto ou para a violência? Como é que poderia ser essa reação?
0: É tão difícil, né?
1: É difícil, porque cada um...
0: Né? Na hora o sangue ferve, né? Você vai ser ofendido e você vai ficar quieto?
1: Pois é.
0: Né? Então, a gente tem que ter a noção da nossa própria segurança, né? Se eu estou em uma situação em que eu posso agir juridicamente, procurar um advogado e fazer o que é certo, eu vou fazer. E eu espero que as pessoas não se coloquem em perigo. Se alguém está te agredindo, se alguém está te discriminando, se afaste e vá procurar os seus direitos. Vá procurar os seus direitos, mas não se coloque em risco, por favor.
1: Tudo, a doutora como advogada trabalha logicamente em cima disso, de provas, né? Quem acusa, quem defende, é assim, doutora?
0: Uhum.
1: E agora a gente também tem que lembrar, eu não estou aqui defendendo os homens, homem que age errado, eu sou contra, mulher que age errada, eu também sou contra. E hoje também tem, acho que a gente já tocou nesse assunto, às vezes você vai numa balada,
0: uhum,
1: e às vezes você olha para uma menina, digamos assim,
0: uhum,
1: né? Se ela sair dali e for para uma delegacia dizendo que ela está sendo assediada, que eu mexi com ela, eu posso arrumar problema. Eu tenho que me defender. Tem muito disso também hoje, doutora.
0: Tem. A gente vê... A gente, às vezes...
1: Aí são as mulheres mal intencionadas.
0: Exato. Né? Assim como todo ser humano, né?
1: Ser
0: tem
1: humano.
0: Ser humano mal intencionado em todo lugar. Né? A gente só não pode julgar e diminuir o assédio e as coisas que as mulheres estão passando em razão dessas que fazem denúncias falsas para prejudicar o marido, que são oportunistas, né? Enfim, diversas situações. No entanto, hoje, com o celular na mão, gente, com as câmeras para tudo quanto é lado, o que eu falo é, tá se sentindo assediada, tá se sentindo atacada, tá se sentindo discriminada em qualquer situação, no trabalho, numa balada, no supermercado, em qualquer situação, pega o celular e filme. Pega o celular e filme. Não tenha medo de constranger quem está te constrangendo.
1: Ok.
0: É isso.
2: Eu tenho um amigo que é da Polícia Militar, ele me disse que já por duas ou três vezes dele tá com a viatura patrulhando o centro de Curitiba e ser abordado. Já uma vez ele foi abordado por uma menina que disse para ele que passou o motorista devagar, buzinou e a chamou de gostosa, sabe? E ela pediu ajuda à viatura e o motorista foi enquadrado, foi levado por crime de assédio.
0: Sim.
2: Basta buzinar para a menina na rua, para uma mulher na rua, né? E ela se sentir constrangida, ela pode denunciar?
0: Sim, ela pode denunciar. Mas veja assim, não é só buzinar. É a forma com aquele cara fez. A gente não sabe se ele passou lá mais de uma vez, se ela realmente se sentiu assediada e em risco. Né? A gente não sabe se ele falou só um gostosa ou se ele falou outras palavras de baixo calão, que a gente, quem é mulher sabe, a gente vivencia isso. Perfeito. Diariamente, eu sofri várias situações assim, quando eu morava em Ponta Grossa durante a minha graduação, eu sofri uma situação de eu estar voltando do mercado, assim, eu estava com roupa de academia e voltando do mercado com duas sacolinhas na mão, um cara passou por mim, né, eu nem conhecia, passei, estava quase chegando na minha casa com a sacolinha, assim, eu estava segurando um monte de sacola, então nem tinha como me defender. Ele virou, ele tacou a mão na minha bunda.
1: Oh, caramba!
0: Né? E eu, veja.
2: Ousado, né?
1: Ousado e folgadíssimo, né?
0: Não, isso é crime. É crime. Né? Você tá tocando o corpo de uma pessoa sem a autorização dela. E da mesma forma, o cara está vindo falar palavras para uma pessoa. Você tem a sua liberdade de expressão, mas eu não preciso ouvir tudo que você tem para falar.
2: Perfeito.
0: Especialmente se o que você fala me agride.
2: Perfeito.
0: Então, sim, homens, não é bonito, não é legal. Nenhuma mulher vai dar bola pra você porque você buzinou e chamou ela de gostosa na rua. Então, parem, só parem de fazer isso, sabe?
2: Perfeito.
1: Uma coisa legal que eu acho pra conquistar a mulher é o cara saber dançar, né?
0: Acho bem importante saber dançar. Sim, né?
1: Isso é conversa de quem não sabe dançar, viu, doutora? Então, por isso que eu fiz essa colocação. Quando... Manda mais uma questão lá, Demar. Demais esse papo aqui com a doutora Ana.
2: Bom. E quando presenciamos, assim, alguém sendo vítima de discriminação, uma outra pessoa, como devemos agir? Devemos interferir, doutora?
0: Sim. Eu sou a favor da interferência, porque uma pessoa que já está...
2: Intervir sendo... em defesa da vítima.
0: Em defesa da vítima. Uma pessoa que já está sendo humilhada, vulnerabilizada, ela não merece ser abandonada. Então, obviamente, tomem cuidado com sua segurança, né? Você não vai intervir em uma situação em que você pode se colocar em risco, mas chame a polícia, chame ajuda, ajude aquela pessoa. Porque ninguém merece ser abandonado em um momento de humilhação e vulnerabilidade.
2: Perfeito.
1: Estamos apresentando a sessão Você Pode Me Ajudar e nós recebemos aqui nos estúdios da Paraná Educativa M630 a competente profissional do direito, a doutora Ana Terra Pagliuca. Escreve P...
0: Pagliuca.
1: Pagliuca, né?
0: Mas se fala Pagliuca.
1: Pagliuca,
0: mesmo.
1: Escreve Pagliuca.
2: Como se escreve família em italiano, né? Família.
0: Família. Com GL.
1: Doutora, qual é a importância da educação e da convivência com pessoas diferentes para combater o tal do preconceito?
0: Essa pergunta é muito boa. É muito boa, porque é o que eu tento fazer com a minha filha. Colocá-la em situações em que ela pode ter contato com diversas realidades, não só a nossa bolha. Né? Nós somos muito privilegiados. Né? E, ao mesmo tempo, eu vejo, por exemplo, na escola da minha filha, que é uma escola, apesar de uma escola até com algum cunho alternativo, assim, uma escola pequena, a única pessoa negra dentro da escola, salvo engano, é a professora.
1: Professora.
0: Alice não tem... Alice é o nome da minha filha. Ela não tem... coleguinhas negros. Teve um que já saiu, ficou pouco tempo na escola. Então, me preocupa muito que ela não consiga identificar uma cor da pele diferente da dela como uma cor da pele que não é normal.
2: por ela não ter o convívio.
0: Por ela não ter o convívio, né? Assim como como ela já convive conosco, né? Como duas mulheres, nós somos as duas mães da nossa família, ela sabe, ela tem consciência que é uma família diferente, e isso já coloca ela em outro patamar no sentido de entender a diversidade. Mas, ao mesmo tempo, eu quero que ela conviva com crianças de diversas classes sociais e compreenda que nem todo mundo tem as facilidades que nós temos, que nem todas as realidades são como a nossa realidade, que o nosso poder aquisitivo é um poder diferente do de outras pessoas e que, infelizmente, a diferença é discriminatória. Então, eu tendo a colocá-la em diversas situações em que ela tenha contato com diversas realidades. E eu acho muito importante, acho que a mensagem é: tire o seu filho da bolha. Tire o seu filho da bolha para que ele não cresça sendo um adulto achando que a realidade dele é a realidade do mundo, porque não é, né?
1: Alice é a sua filhinha?
0: Alice.
1: 6 aninhos?
0: 6 anos.
1: Bom, para descontrair um pouquinho aqui, mais um pouco, viu, doutora Ana? As redes sociais hoje, eu sempre brinco que você não vê mais ninguém fisicamente feio ou feia, né? Não é crime também, de repente a gente faz um contato com uma pessoa, deve encontrar com ela, não é nada daquilo.
2: Propaganda enganosa.
1: Pode
0: propaganda
1: enganosa. Mesmo.
0: É, os filtros das redes sociais hoje
1: é uma loucura.
0: Fazem isso, causam essas impressões. Uma boa foto bem tirada, ela distorce a realidade. Isso é um fato.
1: Aí vem aquela brincadeirinha, né? Surpresa! Tá.
2: Falando em redes sociais, as redes sociais contribuíram para aumentar a exposição de discursos preconceituosos.
0: Sim.
2: E como lidar com esse tipo de conteúdo, doutora?
0: Não siga, não dê moral, não comente. Porque cada vez
2: não
0: que...
2: Não curta.
0: Não curta. Porque cada vez que você comenta, ainda que seja um comentário falando, nossa, que coisa errada isso. Isso é da Ibope. O algoritmo não entende o que é um comentário que diz que não e um comentário que diz que sim. Então, se você vê um conteúdo que é preconceituoso, que é discriminatório, que é racista, se for racista, se for discriminatório, que poderia ser considerado um crime, denuncie. Denuncie lá no... Tem um botãozinho lá para você denunciar aquele conteúdo.
2: Na própria plataforma.
0: Na própria plataforma. E de forma alguma, comenta, curta, compartilhe. Ai, mesmo assim, vou mandar para um amigo dizendo, ai, nossa, que absurdo isso. Não faça isso. Porque cada vez que você compartilha, aquele conteúdo ganha mais relevância. E o que a gente quer é que esses discursos discriminatórios sejam abolidos das
2: redes
0: sociais.
2: E segundo a própria polícia, até o fato de armazenar ou compartilhar também é crime, né?
0: Também é crime.
2: Perfeito.
0: Também é crime.
1: Muitas pessoas dizem, doutora Ana, eu não tenho preconceito, mas, né, uhum. E deixo ali, porque é importante refletirmos sobre essas nossas próprias atitudes e preconceitos, no seu modo de ver.
0: Pelo futuro, né, gente? A gente precisa construir um futuro melhor do que esse que nós estamos vivendo. Eu, como mãe, eu quero que a minha filha viva num lugar melhor, né? Que ela não tenha que... Eu sei que ela vai ter lutas na vida, mas eu espero que ela não tenha as mesmas lutas que eu. Eu espero que eu já possa passar para ela um mundo em que as minhas lutas já foram ganhas, que as minhas batalhas já trouxeram resultado, já transformaram a sociedade num lugar melhor. Então, é muito importante a gente sempre se analisar e pensar no futuro que a gente quer deixar para a próxima geração.
1: Bacana. Fazer uma outra brincadeira. Lembra do Secos e Molhados?
0: Aquele grupo? Sim.
1: Que era comandado pelo Ney Mato Grosso, né?
2: Sim, sim.
1: Tem um filho que queria processar o pai dele porque ele imitava o Ney Mato Grosso.
0: Uhum.
1: E aí o pai dele, nas reuniões de família, para tirar sarro nele, já chegou, vira homem, vira. E ele queria processar o pai. Ele poderia fazer isso?
0: Ele poderia, se ele se sentiu humilhado, ele poderia. Ele poderia, sim. Quando o Ney fez essa música, né? Quando o Ney, não sei se ele é o autor da música, mas quando ele cantou essa música...
1: Fez muito sucesso.
0: Ele fez muito sucesso. E era uma crítica social, né? Uma crítica social imensa, que é, tipo, eu não preciso virar homem. Né? O que é ser homem? É. Né? Que tipo de característica me faz homem? Né? A gente sabe que...
1: O que é ser homem, né?
0: Para você, homem.
1: O que
0: é ser homem, né? homem para você, né? O ser homem, ser mulher, também é uma formação de conceito social. Até pouco tempo atrás, as mulheres não podiam usar calças. Né? Porque calça era coisa de homem. Imagina se hoje a gente pode falar que uma mulher, porque eu tá usando uma calça, ela é um homem. Não, né? Então...
2: Lá na minha cidade, até não podia, se a mulher usasse calça, quando surgiu a calça feminina para mulheres, né? Ou seja, a calça de perna, né, que chamavam lá, surgiu com o nome de slack.
0: Não era uma calça.
2: Não era uma calça. Era uma calça comprida chamada slack, que era a calça comprida da mulher usar. E a mulher também não podia cortar o cabelo curtinho, que chamava o corte à la homem. Para as mulheres.
0: Imagina.
2: Eu sou de uma região.
1: Pergunta
2: bem...
1: onde ele nasceu, doutora. Fala, onde é que você nasceu, Ademar Marques?
2: Eu nasci em Cavalo Morto.
0: Eu não sei onde é.
2: Sou Cavalo Mortense. É um distrito da cidade de Guaíra, na fronteira com o Paraguai.
1: Cavalo Morto. A gente sempre brinca, é um distrito.
2: É. Só voltando ao assunto da música do Ney Mato Grosso, Secos e Molhados, né? Foi gravada originalmente em 1973, a autoria do João Ricardo e também da Luli.
0: Boa informação.
1: E com relação ainda ao homem e mulher, né, doutora? Tem uma frase, eu não sei de quem que é, o ser humano é o melhor e o pior dos seres. Quando ele quer ser o melhor, ele é o melhor. Quando ele quer ser o pior, ele é o pior. Não sei se a doutora concorda.
0: E às vezes a gente tem que entender que o bem e o mal estão dentro da gente. Né? Tem um livro que eu gosto muito, que é Demian. É um livro... Meu Deus do céu, esqueci o nome do autor. Enfim, Demian.
1: Tudo bem, Demian.
0: Demian. Esse livro é a história de um menino que nasce e cresce numa família tradicional. E ele sempre fez tudo muito corretamente, muito de forma correta. E em um determinado momento, ele sofre bullying pelos colegas e ele acaba tendo que roubar, né, dinheiro da mãe dele, da caixinha da mãe dele, para pagar para esses meninos pararem de prejudicar ele, de humilhá-lo. E ele fica se sentindo muito mal por aquilo.
2: Extorquido.
0: Ele foi extorquido e ele não tinha coragem de contar para a mãe dele que ele tinha feito uma coisa errada. Até que ele conhece um outro menino, que é o Demian. O Demian entra na escola dele e o Demian, ele olha o Demian como um progressista, né? Como uma pessoa diferente. E o Demian fala para ele assim: o mundo é um ovo. Qualquer pessoa que quiser nascer vai ter que destruir um mundo.
1: Olha só.
0: E essa ave, ela voa para Deus. E esse Deus é o Abraxás. O Abraxás era um Deus pagão que tinha dentro dele tudo de bom e tudo de ruim. Do que ele quis dizer com isso? As pessoas precisam se libertar daquilo que lhes aflige. E após quebrar essa casca desse ovo, elas podem finalmente se aproximar mais de Deus e aceitar que elas são um pouco bom e um pouco ruim. A gente precisa... sopesar, ponderar isso
1: cuidar
0: ao longo
1: disso.
0: Da vida, cuidar disso e se policiar o tempo inteiro.
1: Pois não. Mais uma questão?
2: Então, doutora, para quem sofre discriminação repetidamente, quando é importante buscar ajuda profissional ou denunciar?
0: Depende da situação. Eu acho que a ajuda profissional, terapêutica, é no primeiro momento. Quando você se sente humilhado, quando você sente que aquilo atacou sua dignidade, você deve procurar ajuda profissional.
2: Fora disso, polícia.
0: Um advogado e a polícia.
2: Perfeito.
0: Né? Muitas formas de preconceito são discriminação, passíveis de indenização, passíveis de prisão. Então, isso precisa ser analisado por um advogado para que ele te diga exatamente como proceder a partir daquela situação.
2: Eu não sei se a doutora também consegue ver a situação pelo lado que nós da imprensa, o William é jornalista também, eu também sou, e a gente vê a situação, a gente está percebendo que cresceu de um modo até benéfico a divulgação, as campanhas contra a violência contra a mulher, contra os homossexuais, contra a LGBTQIA+. A gente percebe que a cada dia que passa aumenta as campanhas, né, de prevenção a isso e tal. Mas a gente percebe também, por outro lado, que cresceram o número de homicídios e de violência contra a mulher e contra essas pessoas. A senhora também percebeu isso?
0: Sim, eu também percebo isso.
2: Quanto mais se faz campanha contra, mais cresce o número.
0: É que nós estamos em um mundo polarizado. Perfeito. Parece que as pessoas precisam caber em caixas. Se você é pró-LGBT, se você defende as mulheres, automaticamente já falam que você é de esquerda. Se você é em prol das pessoas que são mais pobres, se você é a favor de políticas públicas para incluir as pessoas, para fazer com que as pessoas pobres subam, consigam crescer um pouco na vida, consigam evoluir, já taxam você de esquerdista. Então, como a gente tem essa polarização, né, que a direita tem a sua caixa e a esquerda tem a sua caixa, quando você aumenta a fala em prol do que é dito de esquerda, não estou dizendo que é só de esquerda, mas o que é dito de esquerda, automaticamente quem defende o tradicionalismo e aquelas coisas que são imbuídas à direita, acaba também querendo falar contra aquilo que está sendo dito pelo outro lado. E aí eu estou fazendo aspas, gente, porque não é outro lado. Todos nós somos humanos, né? Deveríamos estar preocupados com políticas sociais.
2: Até dito porque a esquerda é tida como conservadora, né?
0: Ao contrário.
2: É.
0: Ao contrário. A direita é tida como conservadora, né? E a esquerda é tida como progressista. Hoje em dia, eu entendo que sim, tem algumas pautas que cabem mais à esquerda, que se fala mais na esquerda, e outras pautas que se fala mais na direita, mas esses conceitos originais, né, ali historicamente falando, o que é direita e o que é esquerda, hoje não se encaixam mais como uma caixinha quadrada ali de que não pode pensar em alguma coisa do outro lado. Não, não é mais assim. Mas estamos em um momento de muita polarização. E essa polarização acaba nos jogando dentro de caixas, e quem está na caixa do outro lado também quer falar tão alto quanto quem está na caixa adversária, digamos assim.
2: A internet, as redes sociais têm colaborado com essa violência?
0: 100%, 100%. Eu nem sei se eu posso falar isso aqui, mas a internet tem dado vozes para idiotas. Né?
1: Não, pode falar.
0: Porque posso falar.
2: Concordamos.
0: Então, é um momento difícil, né? Porque os idiotas acabam se identificando uns com os outros e criam grupos e continuam falando contra as pessoas. Eu não consigo entender um
2: grupo... Que colabora com a violência.
0: Que colabora com a violência. Né? Essas pessoas... Muitos grandes influenciadores, eu acho que eles são, além de incompetentes... São influenciadores que...
1: Vazios. Tem gente que se liga em coisa vazia.
0: Exato. E sem nenhum tipo de responsabilidade.
1: Exatamente.
0: De achar que aquela besteira que você está falando lá não vai afetar as vidas das pessoas. Vai. Porque quando você vai lá, esses discursos Red Pill que estão na moda agora, né? Quando o cara vai lá e fala que a mulher tem que ser submissa, que a mulher tem que sofrer as consequências, porque ela tem que apanhar, que não sei o quê. Ele não está só fazendo uma opinião. Ele está legitimando o comportamento daquelas pessoas que fazem, dos desconhecidos que fazem isso dentro de casa.
2: E motivando cada
0: vez mais. E motivando cada vez mais a violência.
2: Fomentando, né?
0: Isso. É um absurdo. É um absurdo.
1: E eu diria que, como diria o nosso querido Fausto Silva, né, mais do que nunca, o trabalho da educação é muito importante, né?
0: Muito.
1: A gente tem que educar realmente os nossos jovens e pessoas assim como você, com todo o respeito, educando a sua filhinha de 6 anos aí, quer dizer, a menina que tem 6 anos hoje, quando ela estiver com 10, ela vai saber tudo como
2: ela
1: é que...
2: Ela vai estar bem à frente do tempo dela.
0: Espero que sim.
1: As crianças bem educadas hoje já estão à frente do tempo delas, né? A gente que não é puxando a sardinha para o nosso lado, mas eu tenho netos que, graças a Deus e a família deles, são bem educados, quer dizer, eu recebo muitas vezes aula de política de um neto meu de 15 anos.
0: Excelente, né? Excelente.
1: Ele chega e fala: o senhor quer que eu fale sobre socialismo? Uhum. E dá uma aula legal.
0: Excelente.
1: Você quer que eu fale sobre direita, esquerda? As pessoas, na direita, que eles falam aí, tida direita ou esquerda, tem pessoas assim, na direita tem assim, na esquerda.
0: Sim.
1: Mas a gente tem que ser bom, eu acho muito
0: legal.
1: Exato,
0: então, exatamente.
1: Bom. Qual é o recado final da doutora Ana Paliuca, advogada, com relação a tudo isso que foi conversado aqui no programa William Barbosa, para a gente fechar, doutora?
0: Eu acho assim, gente, que o importante é a gente ser feliz, né? E respeitar o outro para que ele também possa ter a oportunidade de ser feliz. A gente precisa ter consciência dos nossos privilégios, a gente precisa ter consciência da posição que a gente ocupa e que nem todo mundo tem acesso às mesmas coisas que nós temos. Então, a meritocracia, na verdade, a meritocracia, ela é uma bobagem quando nós não estamos partindo do mesmo ponto. Então, o que eu espero para os nossos ouvintes é que eles tenham consciência dos seus privilégios e busquem os seus direitos para poder ser feliz.
1: Maravilha.
2: Parabéns, hein?
1: Bom, doutora Ana Terra Paliuca, advogada especialista em Direito Público pela Escola da Magistratura Federal do Paraná, participando aqui da sessão Você Pode Me Ajudar, programa William Barbosa, na Paraná Educativa M630. Mais uma vez, com carinho e respeito, a doutora é excelente, viu?
0: Muito obrigada, William.
1: Parabéns.
0: Muito obrigada
1: como
0: pela
1: ser
0: oportunidade.
1: Humano, como educadora, como profissional do direito, parabéns.
0: Eu adorei o nosso papo, adorei participar desse programa, muito obrigada.
2: Eu também quero te parabenizar, tanto pela sua profissão, que é uma profissão tão honrada, tão digna aqui no nosso país, e que nós da imprensa respeitamos muito. O William tem falado demais sobre isso, o William prestigia, traz os profissionais da sua área aqui para o programa, porque ele gosta também.
1: Eu queria ser advogado, viu, doutora?
0: É
1: um sonho que eu ainda dá tempo ainda.
2: E o próprio comportamento do William Barbosa me motiva também, sabe, a admirar a classe de vocês, sabe? Então quero te parabenizar até pela sua postura diante da sociedade, pela sua coragem, porque uma mulher como você, que tem a sua vida, sabe, revelada, aberta, assim, sabe?
1: Bem definida, né?
2: É sinônimo de coragem nos dias atuais, com a sociedade que a gente convive, a sociedade preconceituosa, sociedade machista ainda, infelizmente, ainda nós vivemos isso, sabe? E você, com essa coragem toda, é digna de elogio, sabe?
0: Muito obrigada.
2: Parabéns.
0: Muito obrigada.
1: E até breve, né, doutora?
0: Até breve.
1: Até uma próxima.
0: Espero participar novamente.
1: Quando você está descansando, está de boa, não está advogando, que tipo de música que você curte?
0: Nossa, eu gosto muito de música. Eu canto um pouco.
1: É mesmo?
0: E aí...
1: O que você gosta de cantar, assim, quando você está... Que estilo?
0: Eu gosto de muitos estilos, assim, muitos mesmo.
1: Canta um trechinho de alguma coisa que de repente você canta pra Alice lá. Só faz uma capelinha, doutora. Só uma capela.
0: Ah, não. Agora eu vou tremer aqui.
1: Não, vai nada. Ninguém tá escutando, tá vendo? Nós, fica tranquilo, tá brincadeira.
0: Até a música que eu falei pra nós tocarmos depois, que é Como Nossos Pais. Só quero lhe falar, meu grande amor, das coisas que aprendi nos discos. Quero lhe contar como eu vivi e tudo o que aconteceu comigo.
1: Caramba, canta muito, velho. Eu tô desconfiado que a doutora, além de advogada, é cantora profissional também.
0: Olha, eu tô fazendo umas aulinhas aí.
1: Parabéns. Mais um parabéns, né, Ademar?
2: Não, realmente...
1: Show, show.
2: E a voz dela bonita.
1: Maravilhosa.
0: Obrigada.
1: Tudo de bom, saúde e proteção, e continue aí defendendo pessoas que merecem o seu trabalho.
0: Amém.
1: E
0: obrigada.
1: A Elis Regina, né?
2: Elis Regina, Como Nossos Pais.
1: Fechou.

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1: Nós vamos fazer agora o mantra da fortuna e da prosperidade. Eu queria que o ouvinte do programa William Barbosa, que você, minha amiga, meu amigo, colocasse a sua fé em ação neste momento, né? Peça tudo para seu semelhante, mas não peça nada para você. Eu queria que você não quebrasse a corrente. Agora no mantra, nós oramos e pedimos pelos nossos irmãos, ok? E aí a gente vai receber aquilo que a gente precisa, a gente vai receber dentro da nossa necessidade e do nosso merecimento. Afinal, é dando que a gente recebe. Então, vamos juntos, com muita fé, vamos unidos fazer o mantra da fortuna

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0: Todo dia eu procuro a perfeição. Ser alegre, feliz, forte. Começo o dia cultivando na mente e no coração amor, fé e muita sorte. Tenho certeza que a luz de Deus guia os meus passos, minhas palavras, meus pensamentos, minhas atitudes. Sou feliz porque meus pensamentos são positivos e vibro positivamente em favor da união da família, da prosperidade do meu trabalho e para a felicidade material e espiritual de todos os meus irmãos e irmãs desse planeta. Que o pão farto esteja sempre em minha mesa e que nunca falte na mesa dos meus irmãos. Estou sempre vibrando positivamente pela minha saúde e que o amor seja abundante em minha vida e também na vida de cada irmão e irmã. Penso positivamente para afastar as energias negativas que possam vir de pessoas menos evoluídas. Vibro positivamente em favor da natureza, pelos animais, pela prosperidade de todos, pelos meus irmãos desempregados, doentes, abandonados, apegados aos vícios, tristes, angustiados, para que eles sejam fortes, tenham fé e nunca, nunca se afastem de Deus. Acredito firmemente no poder do meu pensamento positivo, porque Deus está vivo, presente dentro de mim. Hoje estou muito melhor do que estava ontem. Amanhã estarei muito melhor do que estou hoje. Forças negativas não irão me derrubar, não irão me prejudicar, não irão me vencer, porque Deus, vivo dentro de mim, me mantém firme, forte e feliz. Vibro positivamente para cada irmão e irmã em cada canto deste planeta e que tudo aquilo que eu desejo se transforme em realidade, hoje e sempre.

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1: Estamos iniciando a sessão Matéria Especial. Toda quarta-feira, a participação da competente contadora, contabilista, professora e terapeuta, e também consteladora familiar, a Elisete Ferreira de Carvalho. Elisete, bom dia, bom dia.
2: Bom dia, William. Bom dia a todos os ouvintes da Paraná Educativa M630.
1: Seja muito bem-vindo ao nosso programa mais uma vez, trazendo informações aí para o nosso ouvinte. Como é que foi lá em Foz do Iguaçu? Foi tudo bem, Elisete?
2: Foi ótimo, William. A gente estava lá num evento da FECOPAR, a Federação dos Contabilistas do Paraná, e foi um evento muito, muito gratificante, porque a gente ouviu aí os impactos, né, que a reforma tributária está trazendo para o dia a dia dos contadores das empresas, não só no aspecto técnico, né, mas a mudança comportamental, e também sobre o aspecto de que muitas ferramentas precisam ser adotadas e o uso de inteligência artificial para que a gente consiga vencer toda a demanda. E aí a gente conclui, né, se não nos adaptarmos, não nos atualizarmos com essas tecnologias, a gente está fora do mercado. E os empresários também, sabe? Mas acho que os empresários ainda estão adormecidos.
1: Pois é, precisam acordar, né?
2: Precisam acordar, né? Acho que agora começa um pouco de movimento nas mídias, já colocando realmente qual o impacto que isso vai trazer de fato na vida das pessoas, né? Mas vamos deixar passar aí o mês de outubro, ver, tem muitas coisas ainda se readaptando dentro dessa reforma tributária, e a gente vai trazer para vocês também aqui esses impactos e as providências que precisam ser tomadas.
1: Pois não, Elisete. Bom, antes de mais nada, por gentileza, o seu endereço nas redes sociais.
2: William, a gente está nas redes sociais como pessoal, @ElisetteFDeCarvalho, Instagram e Facebook, e da nossa empresa, @ElisetteCarvalhoContabilidade, também no Instagram e Facebook.
1: E um giro aí das suas funções aí junto aos contadores do Paraná.
2: William, nós estamos hoje na presidência do IPM Conte, que é o Instituto Paranaense da Mulher Contabilista. Inclusive, lá em Foz do Iguaçu, a gente esteve lá representando o Instituto, né? E também estamos na diretoria do SESCAP, hoje com um cargo de suplente, até porque não conseguimos dar conta de todas as coisas, né? No Conselho Fiscal do Palco Paraná, representando o Conselho Regional de Contabilidade, e também sou integrante do Conselho de Administração da Cooperponte, que é uma cooperativa que foi fundada, inclusive faço parte da equipe de fundação, que é para inovações tecnológicas voltadas para os profissionais de contabilidade.
1: Pois não. Elisete, antes de entrarmos aqui na pauta do dia, que por sinal é muito interessante, né? Você vai dar uma geral aí sobre educação de meninas e meninos e o que isso tem a ver com tanta violência contra mulheres e homossexuais. Inclusive, agora há pouco a gente teve um papo muito legal aqui com uma advogada, a doutora Ana Paluca, né, Ademar Marques, onde ela é uma mulher. Eu até falo isso aqui porque ela que abriu aqui no microfone, de boa, uma grande profissional, né? Ela falou até que ela já foi casada 12 anos, teve uma filha com um homem, e depois ela hoje é casada com uma mulher. E muito bacana o papo. Então, já nós vamos... Mas antes de entrarmos aí na sua pauta, Elisete, eu queria perguntar o seguinte, uma consulta de um ouvinte. Uma pessoa que tem 43 anos hoje, nunca contribuiu na vida, e é uma mulher, e ela quer se aposentar. Quanto que ela, se fosse para ela recolher sobre o máximo que o INSS paga hoje, quanto que é? R$7.000, é isso, a aposentadoria?
2: A contribuição máxima hoje é R$8.475. Esse é o teto da contribuição. E para recolher sobre esse valor como contribuinte facultativo, teria que recolher 20% desse valor, que dá R$ 988, tá, por mês.
1: Durante...
2: Só que assim... Oi, pode falar?
1: Não, pode falar você.
2: É que assim, como ela está com essa idade de 43 anos, na verdade, para efeito de previdência, ela precisa ter pelo menos 15 anos de recolhimento, né?
1: Certo.
2: A grande questão é que se ela não, enquanto ela não recolhe, ela não tem nem vínculo com a Previdência e não tem, digamos assim, nenhum benefício de auxílio, doença, sim, acidente, etc. Então tem que estudar bem isso, né? Se vale a pena recolher pelo valor tão alto ou fazer um outro tipo de investimento e recolher por um valor menor para a Previdência Social. Tudo tem que fazer um bom estudo aí.
1: Depois eu vou, então, eu preciso conversar com você, é uma pessoa amiga e que quer uma orientação, mas ela quer fazer.
2: Uhum. Daí a gente precisa realmente, cada caso é um caso, hoje a Previdência é bastante complexa, né? Tem muitas pessoas às vezes que ficam contribuindo e estão contribuindo de forma errada, pensando que vão ter um benefício e não terão. Então é bem importante analisar a situação de cada um para a gente dar uma orientação bem assertiva.
1: Legal. Tá. Elisete, com relação ao tema de hoje aí, né? Você que, eu repito, a Elisete é contadora, contabilista, é professora, é terapeuta e consteladora familiar. O que é ser consteladora, Elisete?
2: A constelação familiar é uma técnica, né, que foi digamos, difundida por Bert Hellinger, né, que trata da questão dos sistemas, né, dos sistemas. E nesses sistemas a gente considera o sistema familiar, o sistema empresarial, enfim, tudo aquilo que congrega um grupo de pessoas que tem afinidades ou relações em comum, é um sistema. Então, o básico desse estudo foi dentro do sistema familiar. As repetições de padrão, as questões de inclusões ou exclusões, né, que acontecem nas famílias e que quando isso não é olhado, pode estar refletindo uma série de problemas no dia a dia por conta de um aspecto emocional que está no sistema. Então, é uma coisa bem bacana, bem profunda, e aí a gente adota também para essas ferramentas da PNL, que é a Programação Neurolinguística, né? Porque tudo se trata de você olhar, ressignificar as situações que tenham sido vividas na sua vida por você ou até pelos seus ancestrais, seus pais, avós, etc., e ressignificar isso. E essa ressignificação se dá através de técnicas, né, da programação neurolinguística, que significa, né, o nosso cérebro, ele tem uma plasticidade, então eu preciso colocar novas narrativas, novas compreensões sobre as situações com as quais eu convivo, e assim a gente consegue fazer uma mudança na nossa vida.
1: Pois não.
2: É bem interessante.
1: Muito interessante. Bom, com relação ao nosso papo aqui de hoje, com a sua participação aqui para os ouvintes do programa William Barbosa, sobre educação de meninos, meninas, o que isso tem a ver com tanta violência contra mulheres e homossexuais nesses tempos atuais, Elisete? Vamos começar lá.
2: Olha, William, o que nos trouxe aí a abordar esse tema é justamente, né, o tanto de eventos que tem acontecido em relação à violência às mulheres. Você veja só, de acordo com o 19º Anuário Brasileiro de Segurança Pública, os dados de 2024 registrou 1.492 feminicídios, 3.870 tentativas de feminicídio, 51.866 registros de violência psicológica, 95.026 registros de stalking e 747.683 registros de ameaça. E ainda tem um dado que é particularmente forte, né? 8 em cada 10 mulheres vítimas de feminicídio foram mortas por companheiros ou ex-companheiros. E, além disso, 64% dos feminicídios ocorreram dentro da sua própria casa. Ou seja, o perigo realmente está bem claro que está dentro da relação que deveria representar segurança e, na verdade, representa um perigo, né? Então, a gente precisa olhar. Esse cenário é consequência de questões que há muito tempo não vêm sendo trabalhadas da forma adequada. Entendeu, Willi? Por isso que a gente está trazendo essa reflexão aqui hoje com justamente o tema. Estamos educando meninas para se protegerem e meninos para respeitarem? Como é que está a educação desses jovens, crianças, adolescentes que estão aí hoje, para que isso vá se reduzindo ao longo do tempo, né? Porque a violência que vivemos é resultado de uma, digamos assim, de uma tragédia social que todos nós estamos vivendo. Eu diria que isso não só no Brasil, isso com certeza acontece em outras partes do mundo, só que no Brasil esse aumento tem sido bastante preocupante.
1: Pois é, eu tenho acompanhado algumas informações e o que me chamou a atenção, né, e são números, de que a violência, por exemplo, contra a população LGBT, diz que cresceu mais de 1000%, Elisete.
2: Exatamente, William. Isso tudo é porque, geralmente, nessa questão, né, eles representam, digamos assim, esse indivíduo que assumiu esse gênero, para a sociedade representa uma afronta muitas vezes. A sociedade ainda não entendeu qual o sentido de liberdade. E que muitas vezes, olha, você imagina que uma pessoa, para ela mudar todo o físico dela, não aceitando a natureza, que o gênero que a natureza lhe ofereceu, é porque existem ali muitas questões emocionais, psicológicas e muitas vezes biológicas também, que não é que uma pessoa quer ser assim porque quer ser assim. Existe toda uma trama na vida envolvendo aspecto emocional e biológico que leva esse indivíduo a fazer essa escolha. Agora, não tem direito a viver, não tem direito a seguir a sua vida. Então, isso é o retrato de uma ignorância muito grande por parte da população. Se eu não gosto de algo, deixo de lado, mas eu não preciso agredir, não é verdade? Eu simplesmente não preciso conviver se eu não quero, mas eu não preciso chegar a um extremo de violência, como a gente sabe que acontece em relação a esse pessoal da LGBT.
1: Pois não. Sessão Matéria Especial e a Elisete de Carvalho, que é contadora, que é contabilista, que é professora, terapeuta e também consteladora familiar. E a conversa é sobre esse assunto que aumentou, né? E a violência não diminui. Quer dizer, as agressões, as ameaças, notícias e mais notícias de feminicídio diariamente por todo o Brasil, né, Elisete?
2: Isso. Pois é, William. E aí, assim, né, a gente conecta a violência contra a mulher com algo anterior a essa violência, que, na opinião de muitos estudiosos, né, a formação dos meninos e meninas dentro da família, dentro da escola e da sociedade. Porque, assim, ainda ensinamos as meninas a tomar cuidado, tá? Mas nem sempre ensinamos os meninos que existem limites, que existe consentimento e respeito, né? Por que que ainda não conseguimos ensinar isso? Por que que o menino aprende que quando... O que que o menino aprende quando ele ouve assim, homem não chora? Como a masculinidade ensinada na infância pode influenciar relacionamentos da vida adulta? Então, são alguns pontos para a gente refletir. Estamos ensinando as meninas a reconhecer relações abusivas? William, esse último evento que aconteceu com uma moça ali que foi espancada com um taco de beisebol, né? Fica evidente ali que a pessoa não estava percebendo que ela estava numa relação abusiva, porque começa o ciúme, começa a implicância, entende? E a posse. Então, eu tenho que olhar para isso. Isso, ciúme não significa amor, né? Ninguém é dono de ninguém. E eu tenho que estar alerta e tenho que conversar também, porque muitas vezes as pessoas nessa condição, elas se sentem tão acuadas que não contam para ninguém. Sabe por que que elas não contam? Porque elas têm vergonha, porque muitas vezes ao contar para a própria família, vem um julgamento de que essa mulher está dando causa para esse homem agir dessa forma. Ainda temos essa cobrança, William. Você acredita nisso?
1: Pois é. As coisas poderiam ser diferentes, né, Elisete?
2: Uhum. Mas... poderiam, né? E assim, e aí a gente coloca, né? Tem esse aspecto de que a gente, é, a sociedade coloca a mulher para prestar atenção, mas também acho que falta um pouco mais dentro das escolas, é, dentro das próprias famílias. É, a família, eu acho que ela termina sendo exemplo, né, William? Se um menino cresce vendo o pai ser estúpido com a mãe, agredindo a mãe, o que, que esse menino pode levar para a vida dele? Ou pode levar uma referência daquilo que eu não quero ser, né? Ou pode levar a referência de que o homem tem que ser assim mesmo, tá? Tudo vai depender do emocional dessa criança e do ambiente como isso é tratado, tá? E a menina, por outro lado, é, as meninas, elas são, geralmente, elas são acusadas de provocarem os meninos, tá? E aí, de provocarem, e aí, por esse motivo, os meninos não respeitam os limites, né? E entendem que está sendo convidado, e muitas vezes não é, é uma atitude de adolescente, entende? E aí é a grande questão, entre um homem e uma mulher, ou aliás, entre duas pessoas que venham a ter um relacionamento afetivo e indo também para o relacionamento sexual, mesmo num casamento, tem que haver o consentimento, né, para que haja ali uma intimidade, entendeu? E o que a nossa sociedade ensinou é que a mulher, uma vez que esteja casada, ela precisa se submeter a tudo que o homem quer, no momento que ele quiser, e não quando, e não aceitar a recusa, que é o quê? Eu preciso consentir. Então, muitas vezes a violência nasce dessa resistência da mulher de se preservar, porque de repente a relação já não está tão confortável. É bem delicado esse assunto, né, William? Mas a gente tem que falar. Porque, na verdade, a violência contra a mulher, ela não é ali, não começou nesse ato de violência. Ele começou muito antes e as pessoas não perceberam. A gente sabe de situações em que, muitas vezes, as mulheres foram mortas e a família não sabia que essa mulher estava sendo agredida, tá? Claro, William, a gente está falando aqui, né? Mas também, por incrível que pareça, também existem situações em que as mulheres também agridem. Né?
1: Sim, sim.
2: E levam a situação, por isso que também é complicado, porque muitas vezes ela provoca uma situação, agride, né? E ainda leva isso como sendo ela a parte frágil. Isso também, eu acho que termina gerando uma revolta na sociedade, sabe? Porque é extremamente delicado você opinar numa relação afetiva, não é verdade?
1: Exatamente. É, tem o problema também dos dois lados, né, Elisete? É tanto a agressão do homem, mas eu até comentava com a doutora, com a advogada que esteve aqui no programa, também tem aquelas mulheres que abusam, né? Não estou falando da reação violenta, mas às vezes de acusações que não aconteceu, né?
2: Isso, exatamente.
1: E oportunismo existe, tanto do lado masculino quanto do lado feminino, concorda?
2: Concordo. Mas, infelizmente, você veja tanto as mulheres quanto o pessoal LGBT, eles terminam sofrendo agressões por parte dos homens mesmo, né? Então, ainda o registro é muito maior nesse sentido, porque entende-se que ali... Olha, William, existem algumas questões que a gente pode levar, que muitas vezes o homem, ele se sente insultado. E ele foi educado para ser, digamos assim, para ser forte, para não levar desaforo para casa, que mulher gosta de homem que manda, né? E que o homem precisa conquistar, que a mulher não precisa saber por que ela está apanhando, né? O homem não precisa saber por que está batendo, mas ela sabe, né? E esses jargões, assim, que leva-se, acho que por muito tempo, até a mídia, né? Nos programas de humor e novela, sempre tiraram muita, digamos assim, satirizaram esse tema como piadinhas. E isso, na nossa narrativa social, se tornou algo aceitável, né? Então, como diz, como a gente fala dentro da terapia, nós precisamos reprogramar tudo isso, olhar diferente, mas a gente precisa tomar cuidado com a geração que está sendo construída.
1: Pois não.
2: Correto?
1: Pois não, pois não. Tá ligado aí o microfone? Pois não. Bom, eu peço 30 segundinhos aqui e a gente já volta com esse papo com a Elisete de Carvalho, contadora, contabilista, professora, terapeuta e consteladora familiar. Nesse assunto muito interessante, né? Estamos educando meninas para se protegerem e meninos para respeitarem as meninas, enfim, já já.
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1: Muito bem. Elisete, tudo bem contigo?
2: Tudo bem.
1: Maravilha. Só para relembrar, né? Alguém estava perguntando aqui, mas com relação à Lei Maria da Penha, William. Foi definido, né, a informação que eu tenho, que são 5 tipos de violência doméstica e familiar contra a mulher. Seria a física, a psicológica, sexual, patrimonial e moral. É mais ou menos isso, Elisete?
2: Exatamente. E muitas vezes, nessas contagens que a gente vê nas estatísticas, eles trazem muito mais da questão da agressão física, que é o que termina levando a pessoa, né, a sucumbir, né? Mas existe muita violência patrimonial, que isso hoje é uma coisa absurda. William, por conta de situações mais comuns. Uma mulher bem-sucedida chega ali na meia-idade, né, e começa a ter assédio, né, por conta da situação financeira dela. E por uma carência emocional, entende? Uma carência emocional mesmo, essa mulher termina se apegando, né, em troca de um carinho, de uma companhia, e essa pessoa abusando e levando, depredando o patrimônio. Isso é muito comum. Essa questão, por exemplo, da violência psicológica, ela acontece de uma forma muito, muito velada, que são as humilhações diárias, aquelas falas que levam a mulher a não acreditar nela mesma, que o que ela sente não tem sentido nenhum, a invalidação dela como ser humano. E, enfim, William, isso tudo, se a gente for considerar, isso acontece com bastante frequência e, como a gente está falando, é considerado que isso é normal, entende? Por isso, inclusive, o Unicef, ele vem destacando que normas sociais relacionadas ao gênero podem reproduzir desigualdades. E que... Will, tá me ouvindo?
1: Tô te ouvindo, querida.
2: Tá.
1: Tô te ouvindo.
2: E que é importante trabalhar desde cedo essas relações. Então, assim, até a própria Unicef e outras entidades que trabalham com essas questões sociais percebem já que, na verdade, todos esses comportamentos, tanto a carência dessa mulher que se permite ser depreciada, e que mesmo, como que ela permite? Ela fica quieta e ela não sai dessa condição, ela vai aceitando isso. A violência patrimonial também, e a pessoa acha que ela está compensando aquele outro por um amor que ele está dando para ela, e ela acha que está certo. Quando ela vai se dar conta, ela perdeu tudo que tinha. Tudo isso, William, eu vou dizer para você como terapeuta, tudo isso nasce na pobreza da educação emocional que nós recebemos. Tá? Nós recebemos uma educação emocional muito pobre, e aí dificulta a gente reconhecer esses abusos, dificulta a gente reconhecer que a gente precisa dizer não para determinadas situações, que a gente tem que impor limites. Não é só o homem impor, não é só a mulher impor limites para o homem, né? Mas também o homem tem que, também precisa muitas vezes impor os seus limites. As pessoas num relacionamento, ela não pode se misturar tanto ao ponto que ela perca sua própria identidade. E as crianças que estão aí, elas estão ouvindo o quê? Os meninos, por exemplo, né? Eles aprendem que por exemplo, se ela está dizendo não, insista. Ela está fazendo charminho para você. Ela quer se fazer de difícil, né? Ela é sua namorada e você tem direito. Por outro lado, a mulher também acha que tem que aceitar, porque isso faz parte do papel feminino, porque senão eu vou ficar sozinha, entende? A mulher tem muito medo de ficar sozinha. Eu conheço meninas, mulheres que ficam em relacionamentos abusivos, mas elas dizem assim, mas eu não quero ficar sozinha. Quando uma pessoa faz esse comentário, significa que emocionalmente ela está desequilibrada, mas acha que está tudo normal. Ela precisa, sim, fazer uma terapia e adquirir sua autoconfiança, sabe por quê? Porque não é possível eu aceitar migalhas de um relacionamento, sabe? Para poder me sentir e tentar me sentir protegida numa relação em que eu não estou sendo protegida, que eu estou sendo abusada de muitas formas.
1: Pois não.
2: Assim como também, claro, William, quando a gente fala aqui, a gente também fala que pode acontecer em situações também em que o homem sofre o abuso psicológico, sofre o abuso patrimonial. Eu acho que o abuso patrimonial, a gente pode até considerar que muitas vezes os homens são mais, mais suscetíveis a sofrer abuso patrimonial, porque muitas vezes existem também as mulheres que ficam com alguém porque o cara tem dinheiro.
1: Com certeza.
2: Então, assim, é um assunto bastante delicado, mas o que a gente quer ressaltar aqui, William, é que toda questão está na educação. E aí o olhar, a escola, como a escola está fazendo, o que, que a escola está fazendo? Precisa levar para a escola esse tema na sala de aula. Precisa colocar as crianças em contato com apoio psicológico. Precisa estar mais perto, a família precisa também ser investigada, entendeu? Quando a criança traz algumas situações para a sala de aula, é porque em casa está acontecendo alguma coisa. Eu tenho aula para adolescentes e é impressionante. Eles chegam quando tem muitos problemas, inclusive o problema da violência contra a mãe, em que isso, tipo assim, leva aquele jovem de 14, 15 anos a ficar totalmente revoltado, agressivo, entende? Nem ele sabe por que ele está sendo agressivo, entende? Mas está lá. Então, até um professor em sala de aula precisa ter essa sensibilidade e se aproximar e tentar entender o que está acontecendo com esse indivíduo. Porque toda agressividade significa que há uma dor ali. Então, esse homem, por exemplo, que agride uma mulher, ele também tem uma dor dentro dele. E talvez a dor dentro dele seja, ele está sofrendo, ele está se sentindo diminuído por essa pessoa, está se sentindo que pode perder essa pessoa, mas ele não foi ele não aprendeu a lidar com as suas emoções. Então, quando as nossas feridas emocionais são profundas e muito doloridas, a agressividade é o primeiro sintoma que aparece. Então, nós precisamos olhar para isso, né? E não mesmo a mulher que perceba isso, não partir também para o confrontamento, né? Mas tentar conduzir esse homem também a uma ajuda, a buscar um apoio terapêutico.
1: Tá certo. Elisete, eu acho que a gente pode continuar esse assunto na próxima, né?
2: Pois é, William, tanta coisa, podemos continuar assim.
1: E mais uma vez aí, eu quero te parabenizar aí pela brilhante participação, pelas colocações, né? E é interessante, porque a Elisete não é só contadora, eu sempre digo isso aqui. Além de contadora, além de contabilista, de professora, terapeuta, consteladora familiar, então tem toda essa bagagem aí para trazer informações de muita importância para o nosso ouvinte. Bom demais.
2: William, oi. Também ressaltar isso tudo que a gente está falando da escola, em março de 2026 agora o governo federal anunciou a inclusão de conteúdos relacionados à prevenção da violência contra meninas e mulheres e de outras formas de violência nos currículos da educação básica. Então essa medida já significa que, graças a Deus, né, o poder público já está começando a tomar alguma atitude. Agora, esses professores, principalmente os professores da rede pública, também precisam ser orientados para poder identificar as dores dessas crianças, né? Que, não as dores, mas que existe uma dor e que essa criança precisa ser conduzida a um trabalho, né, de acompanhamento psicológico para, enfim, a gente ir, digamos assim, desviando meninos e meninas, né, dessa violência no futuro.
1: Elisete, o seu endereço nas redes sociais, por gentileza.
2: Nós estamos nas redes sociais do meu pessoal como arroba Elisete F de Carvalho, Instagram e Facebook, e na nossa empresa, arroba Elisete Carvalho Contabilidade, também no Instagram e Facebook.
1: E você, com relação aos contadores do Paraná?
2: Estamos aí representando hoje na presidência do IPMI Conte, que é o Instituto Paranaense da Mulher Contabilista, na diretoria do SESCAP, no Conselho Fiscal do Palco Paraná, representando o CRC Paraná, e no Conselho de Administração da Cooper Conte.
1: A música que a sua produção passou aqui é Apaga, correto?
2: Ok.
1: Então apaga, Elisete.
2: Tá bom, William.
1: Bom trabalho para você, para toda a sua equipe aí. Uma ótima semana, até a próxima. Uma ótima sequência, né? Sequência de semana, né?
2: Isso, tá bom, então.
1: Tchau, tchau, querida.
2: Obrigada.
10: Eu acho que você tem que mandar aquela mensagem. Mas manda o que tá no seu coração.
11: Porque se fosse eu falaria mais ou menos assim.
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0: Simbora, simbora, povo. Alegria, alegria, alegria por mais uma manhã conosco no rádio aqui na Educativa M630, programa William Barbosa, programa do seu amigo do rádio. Começamos às 8 da manhã e vamos juntos até ao meio-dia. Muito obrigado às nossas amigas e amigos por todo o Brasil, né? Você que ouve na clássica frequência M630 e você que está no aplicativo também da Educativa M630. Obrigado à nossa equipe, Ademar Marques, até às 14h com o seu programa.
1: Até logo mais, às 14h tem Momento Sertanejo. Um abraço, William.
0: Um abraço, Evilásio Júnior, daqui a pouquinho no Esporte, Evilásio.
2: Falando de Atlético, Curitiba, Paraná e tudo que relaciona ao esporte brasileiro.
0: Nivaldo Walter, obrigado. EDG, obrigado. Dirceu Cordeiro dos Santos, obrigado na nossa produção. Paulo Gaiotto, nosso comandante-geral do som. E na sequência, a Patrícia Armentano com o Justiça para Todos. Depois o Esporte com o Evilásio Júnior. Às 13h, a volta da Patrícia. 14h, o Ademar Marques. Às 15h, o Fabrício Campos. Às 16h, tem o Tobias de Santana. 17h, tem o Nivaldo Walter. 18h, Regina Meisser, também aqui na Educativa M630. Que Deus abençoe a todos nós. Um abraço, minha querida Curitiba, grande região metropolitana de Curitiba, meu querido Estadão do Paraná. Um abraço, ouvintes do Brasil.

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5: Olá, uma boa tarde para você que está sintonizado, sintonizado aqui na Rádio Educativa. Seja bem-vindo, seja bem-vinda. Eu, Patrícia Armentano, começo uma nova edição do programa Justiça para Todos. Hoje nós vamos tratar aqui sobre o uso de redes sociais por crianças e adolescentes, também os riscos e a repercussão na seara infracional desse uso nas redes sociais. Quem conversa comigo a respeito deste assunto é a doutora Raquel Neves Alexandre, ela é juíza de direito da comarca de Clevelândia. Boa tarde, doutora Raquel, seja bem-vinda.
6: Boa tarde, Patrícia, boa tarde a todos os ouvintes.
5: Bom, para começar...
6: Muito obrigada por essa oportunidade.
5: Eu que agradeço, viu, a sua disponibilidade hoje aqui no Justiça para Todos. E para falar de um assunto bem pontual e importante, não é mesmo, doutora Raquel? É, a gente está falando aí dos excessos de uso das redes sociais que impacta comportamento de crianças e adolescentes.
6: Exatamente, Patrícia. Esse é um tema que está muito em voga no momento, né? A gente viu aí até séries tratando sobre esse tema. E a primeira coisa que a gente tem que ter em mente, né, quando a gente fala desse uso excessivo das redes sociais, é que crianças e adolescentes, né, são seres em desenvolvimento, né? O cérebro do ser humano também está completamente formado quando ele vai completar ali os seus 22 anos. Então, até lá, são pessoas em desenvolvimento, né? Por isso que o uso excessivo das redes tem impactos tão negativos ali na saúde mental, física e social dessas crianças e adolescentes.
5: Uhum. Nós temos a questão da segurança dessas crianças e adolescentes, não é mesmo? Do contato que elas têm, da exposição da vida que elas colocam ali nas redes sociais, mas também nós temos o outro lado, magistrada, que é a prática de atos infracionais por crianças e adolescentes também?
6: Exatamente, Patrícia. A gente sempre falou muito, né, das crianças e adolescentes como vítimas, né? Mas o que a gente tem visto também é que os impactos negativos das redes, né, gerando ali impactos de ansiedade, depressão, baixa autoestima, isolamento social, né, além dos problemas físicos ali nas crianças e adolescentes, estão colocando também essas crianças e adolescentes na posição de agressores também, né? E aí que a gente fala dessa prática de atos infracionais no meio virtual, né? Porque a gente tem visto o quê, né? Que o ser humano, né, e principalmente os adolescentes, tem essa necessidade de pertencimento a um determinado grupo.
5: Sim.
6: Então, essa criança, esse adolescente já fragilizado, se encontra ali no ambiente virtual e começa a cometer também atos infracionais, né? Que é o ato classificado como um crime, né? Mas praticado pela criança e o adolescente.
5: Uhum. De que maneira que a senhora vê isso, né? Que as redes sociais podem influenciar essa prática de agressões, discursos de ódio, muitas vezes, né? E, enfim, atos infracionais por crianças.
6: Certo, Patrícia. Então, a gente percebe, né, que esse adolescente, quando está no meio virtual, ele é suscetível a todo tipo de informação, né? Inclusive conteúdos inadequados e criminosos. Por exemplo, na internet, né, muitas vezes em aplicativos de mensagens, em chats, não há uma classificação indicativa, né? Então, esse adolescente está sujeito ali a conteúdos de violência, sexo, drogas. E isso acaba influenciando nesse comportamento, né? Muitas vezes, adolescentes que já estão vulnerabilizados, né, por algum motivo, encontram naqueles grupos a oportunidade, né, de se mostrarem importantes, e ali surgem, né, esses grupos que a gente vê de desafios, e também o anonimato da internet também gera possibilidade, né, do bullying, do cyberbullying, e dessas ofensas, né, de postagens nas redes sociais.
5: Inclusive, a gente tem acompanhado no Brasil, né, doutora Raquel, que esses desafios têm levado crianças e adolescentes a mortes, né? Não é raro a gente ver na mídia esse tipo de notícia.
6: Exatamente, né? Está sendo bastante divulgado, né? E essas consequências podem ser gravíssimas, né? Levando até ao óbito e lesões nessas crianças, né? E o que a gente tem que ter em mente, né, é que há, sim, uma responsabilização também desses atos quando praticados por crianças e adolescentes, né? Às vezes a gente tem a ideia de que a responsabilidade penal é só aos 18 anos, mas não, né? Porque o Estatuto da Criança e do Adolescente prevê a responsabilização também de crianças e adolescentes quando cometem atos infracionais. Então, até os 12 anos, aquela criança que comete o ato infracional, pode ser aplicada a ela uma medida de proteção, né? E a partir dos 12 anos, né, pode ser aplicado ao adolescente as medidas socioeducativas, né? Inclusive a medida de internação, né, até o máximo de 3 anos. Uhum. Então, os adolescentes, sim, que cometem esses atos infracionais, podem sim ser responsabilizados.
5: Uhum. E ainda há muitos desafios, não é mesmo, dentro de casa, doutora Raquel, por parte dos pais, né? Desafios enfrentados aí pelos pais de como monitorar e como estar por dentro das atividades online de suas crianças e adolescentes.
6: Exatamente, Patrícia. O que a gente tem que ter em mente, né? Que a nossa Constituição prevê que é dever da família, da sociedade e do Estado assegurar a criança e o adolescente, né, a absoluta prioridade e o direito à vida, saúde, alimentação. E assim, não adianta a gente pensar que basta haver políticas públicas, não basta só o Estado, não basta só a escola. Os pais devem contribuir, né, para essa atenção. Não adianta, por exemplo, o Estado proibir o uso do celular nas escolas se os pais não fazerem esse controle em casa. Então, é muito importante, né, que os pais limitem o uso do celular, né, das redes sociais pelos seus filhos, conforme determina já a Sociedade Brasileira de Pediatria, né, ali limitando o uso quando crianças são bem, bem novas, né, e limitando o tempo também já quando são adolescentes, e monitorem enquanto os seus filhos, né, estão fazendo uso dessas redes sociais. E o que eu acho bastante importante falar, né, é que justamente eu acho que o maior desafio dos pais é eles mesmos darem um exemplo para os seus filhos, né, porque hoje em dia a gente tem falado muito da parentalidade distraída, né, então quando os próprios pais estão focados tanto nos aplicativos, tanto nos telefones celulares, e esses comportamentos, né, e em razão disso, a interação entre os pais e os filhos já fica prejudicada, né? Então, acho que o principal desafio dos pais são eles mesmos se controlarem, né, de fazer o uso adequado das redes para não influenciarem negativamente os seus próprios filhos.
5: Uhum. Se fala muito também, inclusive, né, na questão de privacidade do indivíduo hoje, da criança e do adolescente. Ainda assim, respeitando essa privacidade, os pais têm todo o direito ainda de monitorar e ficar em cima, não é mesmo, doutora Raquel? Para saber o que o seu filho, assim como que ele faz na vida real, o que ele está fazendo online, na internet.
6: Exatamente. Com certeza, né, crianças e adolescentes também têm direito à privacidade, né, mas isso não pode colocar em risco a própria criança e o adolescente e os terceiros, até mesmo porque, né, o Código Civil prevê a responsabilidade dos pais pelos atos dos filhos, né, então, assim, um filho, né, que pratica ali, que faz postagens, né, que possam de qualquer modo gerar danos morais, danos materiais para terceiros, os próprios pais podem ser responsabilizados civilmente, né? Então, mais um motivo para esses pais, sim, monitorarem tudo aquilo que seus filhos fazem nas redes sociais. Porque, como eu disse, né, o ambiente virtual é tão perigoso, ou mais perigoso, do que o ambiente físico, né? Então, é fundamental essa atenção dos pais.
5: E aí a gente coloca aqui também a questão, a gente tem... hoje em dia, o bullying, que é crime na vida real, nas escolas, né, na comunidade, enfim. Mas a gente tem também o crime que é praticado por meio das redes sociais. Então, é importante a gente ressaltar aqui esse enquadramento disso, magistrada, como um ato infracional, né? E reforçar quais as consequências de um cyberbullying, por exemplo.
6: Perfeito. Então, nós temos o bullying, né, é aquela intimidação sistemática de um indivíduo, né, ou de um grupo. E o cyberbullying é essa intimidação realizada pelo meio virtual, né? E a partir da criminalização do bullying, do cyberbullying, aquele adolescente que comete essa conduta, né, vai ser responsabilizado também na infância infracional pela prática de um ato infracional equiparado ao crime, né? E é importante também falar que existem também outros crimes que estão atrelados ali ao bullying, né, que são considerados crimes mais graves. Por exemplo, pode haver uma injúria, pode haver um racismo, entre outras condutas, né, que também podem ser praticadas pelo meio virtual e que também vão gerar a responsabilização desse adolescente pela prática do ato infracional.
5: Uhum. Eu gostaria que a senhora deixasse uma mensagem, né, aos pais, aos responsáveis, como ativar, né, um monitoramento parental nas redes sociais, na internet, protegendo o seu filho e também protegendo outras crianças, né, às vezes o próprio filho, de cometer atos infracionais, agressões com outros jovens.
6: Perfeito. Bom, eu acho que a primeira conduta, né, é realmente só entregar, só dar ali um aparelho celular para o seu filho a partir de uma determinada idade, né? Às vezes a gente vê crianças muito pequenas já fazendo uso desse aparelho, que não é recomendado pelos pediatras, né, para aquelas crianças. Então, sim, vou dar o celular a partir dos 12 anos de idade, que é uma idade já que tem sido entendida como adequada, né? O uso daquele aparelho celular tem que ser muito limitado, né? Se salvo engano, a Sociedade Brasileira de Pediatria recomenda que para uma criança de 12 anos seja feito apenas o uso de uma hora por dia.

0: saudável, os pais conversarem com seus filhos, os pais passarem valores, limites, regras para os seus filhos, né? A gente viu aí um movimento de uma paternalidade muito permissiva, o que gerou muitos danos, né? Então é muito importante que os pais tenham esse diálogo com os filhos, delimitem bem esses limites e as regras que precisam ser observadas e que deem apoio a esse filho para cumprirem essas regras.
1: Muito bom. Eu quero agradecer novamente, viu, a sua disponibilidade, sua participação hoje aqui.
0: Eu que agradeço, Patrícia, estou sempre à disposição.
1: E até uma próxima, viu?
0: Até a próxima, Patrícia. Muito obrigada a todos os ouvintes.
1: Eu quero agradecer também você que está aí do outro lado e acompanhou aqui a minha conversa com a doutora Raquel Neves Alexandre. Ela é juíza de direito da comarca de Clevelândia. Ela falou sobre o uso indiscriminado das redes sociais por crianças e adolescentes, os perigos desse uso indiscriminado, a importância do monitoramento parental e também a repercussão na seara infracional. Eu sou Patrícia Armentano. O programa Justiça para Todos fica por aqui, mas você pode conferir essa entrevista em um podcast da Amapar. 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Até!
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7: Muito boa tarde, Curitiba, boa tarde, região metropolitana, boa tarde, estado do Paraná, boa tarde, Brasil, e aonde quer que as ondas da minha, da sua, da nossa Educativa M630 estiver chegando, afetuoso, caloroso e respeitoso, boa tarde. Nesta que é uma quarta-feira, 26 de agosto de 2026, o ano inverno brasileiro do 138º dia corrido do ano. Semana 35, 127 dias faltam para o final de 2026. A lua crescente, 65,2% do ano, já se foi. Com os trabalhos de apresentação deste que vos fala, Evilásio Júnior. Reportagens dele, o mestre Edson Tomás. Produção do competente Dirceu Santos. O Boeing 630 com a Educativa Esportiva a bordo levanta voo no campo, na quadra, na piscina, no tatame, no octógono, no tabuleiro, no céu do seu rádio, para até a chegada da Patrícia Armentano com chá com pimenta, nós falarmos muito de esporte, saúde, bem-estar, qualidade de vida para você, ouvinte Educativa. E de imediato, vamos às manchetes do programa de hoje?

0: O clássico mineiro abrindo as quartas de final da Copa do Brasil terminou empatado. Raposa saiu na frente, Galo buscou o empate e tudo está aberto para o jogo da próxima terça-feira na Arena MRV, quando estará sendo o segundo confronto dos mineiros Atlético e Cruzeiro. Hoje, dois jogos para abrir também os jogos de ida para Palmeiras e Santos, Vasco da Gama e Vitória. Desses dois confrontos, saem os dois semifinalistas para se enfrentarem numa das duas semifinais. E amanhã teremos um final com o clássico Grenal no Olímpico, ou melhor, lá no Beira-Rio. É na casa do Internacional jogo, onde o Colorado pega o tricolor gaúcho. Paraná Clube vai iniciar no próximo sábado a sua caminhada na Copa Paraná, tentando uma das duas vagas, ou para a Copa do Brasil ou para a Copa Sudeste. Reforço já chega a número de 30 no grupo paranista. Atlético joga no domingo contra o Fluminense pelo Brasileiro da Série A, 11 da manhã, de olho no jogo das 4 da tarde, clássico carioca, Flamengo e Botafogo. Vitória do Furacão sobre o tricolor das Laranjeiras e um tropeço, empate ou derrota do Flamengo, coloca o Furacão na segunda colocação do campeonato desta temporada. 25ª rodada vai terminar na segunda-feira com um jogo envolvendo o Coritiba fora de casa no Mangueirão pegando o Remo. Técnico Fernando Seabra espera contar com Brian Campo para ter mais uma opção no banco de reservas. Na segunda divisão, a rodada para o futebol paranaense vai ter pela frente os jogos de Londrina e de Operário acontecendo nesta rodada. Na segunda-feira da próxima semana, dia 31, tem Fortaleza e Operário no Castelão. E na terça, 1º de setembro, Londrina e Juventude no VGD. E é tudo ou nada para o Maringá na terceira divisão do futebol nacional, porque o jogo contra o Paysandu lá no Mangueirão no sábado, 5 da tarde, vai ser simplesmente de arrepiar. Por quê? Porque lá o Maringá tem que ganhar e torcer por tropeço dos seus adversários. E ao vivo nos nossos estúdios, o meu amigo Lucas Chemin, ele que é balonista. Vamos falar deste esporte que ganha muitos adeptos no Brasil e no mundo. É o esporte que entra no cesto e vai desbravando os céus de todo mundo. E sem maiores delongas, quem está chegando é ele, o repórter Edson Tomás, o mestre das informações, trazendo tudo de Paraná, Atlético, Curitiba, porque para Paraná tem Copa Paraná. Para o Atlético tem o compromisso contra o Fluminense e o Curitiba fechando a rodada contra o Remo lá no Mangueirão. Nos conta as notícias, informações, boa tarde, bem-vindo à frequência, Edson Tomás.
1: Boa tarde, Glácio, a todos do Educativa Esportiva. Final de semana de estreia do Paraná Clube na Copa Paraná, de clássico na Arena da Baixada, também de jogo importante do Atlético contra o Fluminense, mas começando exatamente pela Copa Paraná, campeonato que tem aí a possibilidade de chegar à Copa do Brasil ou à Copa Sul-Sudeste, importante competição que começou no ano passado como Taça FPF, teve o Cianorte como campeão, que acabou inclusive desistindo recentemente da competição, mas neste final de semana, portanto, começando com as 8 equipes participantes, Paranavaí, Azures, São Joséense, Londrina, Paraná Clube e também Foz e Cascavel. A primeira partida acontece no sábado, 3:30, Atlético e Paraná Clube na Arena da Baixada, com ingressos já sendo vendidos, né, com possibilidade aí de um bom público, sim. Depois, no domingo, 6:30, tem Cascavel e Foz do Iguaçu em Cascavel. no domingo, São Joséense e Azures, jogo que acontece na Vila Olímpica do Boqueirão. E na semana que vem, dia 2, Londrina e Paranavaí, jogo que acontece em Londrina. São 8 equipes, 2 primeiras equipes classificando para a semifinal e aí tendo e as outras disputando um playoff por outras 2 vagas para a semifinal da competição. Começa neste final de semana, vai até o início de novembro, quando teremos então a final da competição, um calendário importante para algumas equipes, principalmente aí para o Paraná Clube, que vai praticamente utilizar boa parte do time que jogou na segunda divisão do campeonato estadual, com alguns reforços recém-contratados também. Falando em Série A do Brasileirão, o Atlético, que depois de vencer a equipe do Botafogo, tem outro carioca pela frente. Domingo, Fluminense na Arena da Baixada, jogo também aí revestido de muita expectativa em relação à presença de público. O Atlético, que hoje é o terceiro colocado no Campeonato Brasileiro, está a 1 ponto do Flamengo, que tem 45, e a 7 pontos do Palmeiras, que é o líder com 51 pontos. O Atlético, no segundo turno, tem o segundo melhor aproveitamento do segundo turno, atrás apenas do Cruzeiro, que ele vai enfrentar daqui a 2 rodadas, primeiro o Fluminense e depois o Cruzeiro lá em Belo Horizonte. O Atlético com 11 pontos, 73% de pontos conquistados neste segundo turno. O Cruzeiro tem 12 pontos, 80% de aproveitamento. O Atlético, de 5 jogos jogados longe da Arena da Baixada, venceu 4. Santos, São Paulo, Remo e o Botafogo, além de ter empatado com o Corinthians. Já do lado do Coritiba, 2 confrontos importantes com 2 equipes da zona de rebaixamento neste momento. Coritiba joga contra o Remo, segunda, fora de casa, sem Seabra, que tomou o terceiro cartão amarelo, e Thiago Silva, também bem suspenso pelo terceiro cartão amarelo, e depois recebe o Mirassol, jogo que acontece no Couto Pereira, situação de momento das 2 equipes no Campeonato Brasileiro da Série A. É isso, William, um abraço, até amanhã aqui na Educativa.
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0: Muito obrigado, meu caro Edson Tomás, por todas as suas notícias e informações. É sempre bom a gente ter essa condição de ter as informações precisas da dupla atletiva, também do Paraná Clube, que se prepara para a Copa Paraná. Vamos aqui trazer algumas informações. Ontem foi aberta as quartas de final da Copa do Brasil, lá no estádio Governador Magalhães Pinto. É o Mineirão, Cruzeiro 1, Atlético Mineiro 1, que saiu na frente. Arroio, mais uma vez ele. Que jogador é este que o Cruzeiro trouxe? Arroio abriu o placar, Cruzeiro 1-0, e depois Renan Lodi, menino que foi criado e descoberto pelo time do Atlético, empatou o jogo 1-1, tudo aberto para o jogo da próxima terça-feira, 9 da noite, na Arena MRV. Hoje, 9:30, 2 jogos. São Januário, palco para Vasco e Vitória. E lá no Allianz Parque, lá no Parque Antártica, casa do Palmeiras, tem Palmeiras e Santos, sem saber se Santos contará com o Neymar ou não, que não joga no gramado sintético. E amanhã, o último jogo, Beira-Rio, Internacional e Grêmio. De Internacional e Grêmio sai o adversário para Cruzeiro e Atlético Mineiro. Vasco da Gama e Vitória, o vencedor pega o vencedor de Palmeiras e Santos nas semifinais da Copa do Brasil. 25ª rodada do Brasileiro da Série A vai começar no próximo sábado, 6:30 da noite, com Atlético Mineiro e Vitória. No Morumbi, 8 da noite, tem o jogo dos paulistas São Paulo e Bragantino. 9:20, São Januário, Vasco e Cruzeiro. 11 da manhã de sábado, Atlético e Fluminense na Arena da Baixada. 4 da tarde, Maracanã, Flamengo e Botafogo. No mesmo horário, na Arena Itaquera, Corinthians e Santos. Clássico paulista. No Maião, 18:30, Mirassol e Palmeiras. 18:30, Arena do Grêmio, Grêmio e Chapecoense. 19:30, na Fonte Nova, Bahia e Internacional. E segunda-feira, 8 da noite, no Mangueirão, Remo e Coritiba. O Coritiba está na 8ª colocação com 34 pontos. 10 a menos que o terceiro representante paranaense, Atlético, o Furacão. A liderança é do Palmeiras, 51 pontos, e o Flamengo é o segundo, 45. Se o Flamengo empatar, vai a 46. Se o Atlético vencer, vai a 47 e consegue a segunda colocação do Flamengo nesta oportunidade, nesta rodada. A segunda divisão do futebol nacional conta com os seguintes compromissos da dupla lá do interior do nosso estado, dos Campos Gerais. O Operário representante vai jogar no Castelão, 19 horas e 30 minutos de segunda-feira, dia 31, contra o Fortaleza. E na terça-feira, às 7h30 da noite, lá no VGD, tem Londrina e Juventude. O Londrina, que está a 7 do Ceará, 18º lugar, é o do Londrina, 21 pontos. 7 a menos que o Ceará, 28 pontos, 17º. E 16º, 8 pontos na frente do Londrina, o Avaí. Situação difícil para o time londrinense. O Operário é o 8º colocado, 36 pontos ganhos. Para voltar a estar entre os 6, vai a 39. Só pode tomar o lugar do CRB, 7º colocado, e do Sport, o 6º colocado. Tem que torcer para o Novo Horizontino vencer o Sport e também o CRB não vencer o seu compromisso contra o Criciúma, jogando no Rei Pelé, para que o Operário volte para a condição de estar no G6 para se classificar aí para os confrontos da próxima fase do quarto ao sexto, do terceiro ao sexto colocado. E na terceira divisão, nós teremos no Mangueirão sábado 5 da tarde, todos os jogos dessa última rodada, sábado 5 da tarde. Lá no Mangueirão, Paysandu e Maringá. O Maringá é o 10º colocado, 27 pontos ganhos. Mas com 27 também está o 7º Guarani, o 8º Ferroviário, o 9º Maranhão, todos com 27. 28 pontos tem o 5º Santa Cruz e o 6º Ipiranga. 29 tem o 3º o Paysandu e o 4º Inter de Limeira. O Botafogo da Paraíba é o 2º com 30 e o Brusque é o líder com 31 pontos ganhos. Brusque e Botafogo já estão garantidos. Do Paysandu para baixo, todos têm chance de chegar ainda até pelo menos o Floresta, que é o 11º colocado, 27 pontos. Pode conquistar uma das vagas para a segunda fase. Meio-dia e 32, deixa eu dar uma ida lá até a nossa, aquela pausinha para tomar uma água e respirar. E vou informando, você quer falar conosco, manda um WhatsApp para nós, 3331-7430. 3331-7430 é o WhatsApp do programa Educativa Esportiva, é o programa de esportes da nossa M630 e é o WhatsApp do 630M. Lá e cá, voltamos já, mais informação para você no M630, comigo, conosco aqui no M630.
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0: Em Curitiba, meio-dia e 34, meio-dia mais 34 minutinhos. E de agora até o final do programa, o papo é balonismo, o papo é competição, o papo é um esporte que não se pratica na terra, não se pratica na água, não se pratica em quadra, não se pratica nem em velódromo, se pratica nos céus. E é a primeira vez que eu vou entrevistar, vou conversar com um piloto de balão. É um prazer imenso recebê-lo, Lucas Chemin. E a primeira pergunta que eu faço para você, eu não vou nem te perguntar como é que você foi picado. Eu quero saber como é que você foi contaminado por esse ar que sai quente dos balões. Boa tarde, obrigado por ter aceito o nosso convite, Lucas.
4: Oi, Vilásio, boa tarde. Muito obrigado aí pelo convite. Um espaço excelente aí pra gente divulgar um pouco do nosso esporte, um pouco da nossa atividade aí no estado do Paraná, que a gente tem trabalhado incansavelmente aí para trazer o balonismo e repercutir ele, né, e crescer dentro do estado do Paraná. Bom, isso aí foi uma atividade, respondendo a tua pergunta, né, fui contaminado aí desde criança, na verdade. Hoje estou com 36 anos, meu primeiro voo foi com 7, então 29 anos aí voando de balão.
0: Já vi gato de idade para menos, agora para mais é a primeira vez que eu vejo, porque você tem uma cara de bebê Johnson, Lucas, pelo amor de Deus.
4: Obrigado, obrigado. Cara, a gente começou assim, de fato, a minha família começou muitos anos atrás aqui em Curitiba. Meu pai começou isso, a atividade dele ali mais ou menos em 94, assim, que ele começou a se envolver com o balonismo. Ele iniciou isso desde 80 e poucos, né? Naquela época que ainda era contravenção, balões juninos. E aí em 91, 92 ali ele decidiu, né, esquecer toda essa parte aí que não é legal. E aí começou a entrar em contato com alguns pilotos, né? O balonismo ainda estava crescendo no país. E aí em 94, de fato, ele se torna piloto de balão. Fez o curso em São Paulo e tal, né? Fez equipe por muitos anos com alguns outros pilotos, e aí isso virou uma tradição na família, né? Então todo mundo da minha família acabou se tornando piloto, todo mundo trabalha e exerce essa atividade como uma profissão e como um esporte.
0: Eu lembro muito bem da primeira vez que eu joguei o futebol num campo profissional. Eu lembro muito bem do dia que eu falei pela primeira vez no microfone de rádio. Eu lembro muito bem das primeiras pedaladas numa bicicleta. Você lembra a primeira vez que você entrou dentro de um cesto e subiu?
4: Lembro. Na verdade, foi super marcante. Assim, é uma coisa que aconteceu no voo. É algo que eu às vezes eu conto isso, né? Quando a gente faz passeios turísticos, eu conto para os passageiros. E é um ocorrido, né, que teve nesse voo que acabou me marcando muito, óbvio. Por ser o primeiro voo, eu tinha 7 anos, mas eu lembro muito bem que a gente passou por cima de um mato, assim, e eu consegui identificar várias borboletas, assim, olhando ela por cima, eram as borboletas com as asas azuis fluorescentes, assim, então aquilo me marcou muito, aquele foi meu primeiro voo, foi realizado em Campo Largo, na região que a gente opera até hoje, e então, assim, eu lembro praticamente de todo o voo com muita lucidez, assim, é muito legal, isso realmente ficou marcante. Hoje eu tenho aí facilmente mais de 3 mil voos somados, né? Tanto quanto passageiro como piloto, somando, né, os dois, e alguns são marcantes, né? Esse, no caso, que foi o primeiro, eu lembro até hoje.
0: Campo Largo, Campo Magro, Balsa Nova, Bateias, a condição geográfica, ela auxilia para a prática do balonismo?
4: Auxilia. Na verdade, assim, o que a gente sempre busca numa região é, de fato, alguns fatores, né? A parte da geografia da região, se não tem muito, muito mato, né? Porque hoje, de fato, hoje não, né? Toda a atividade do balonismo, desde que se iniciou, ela é uma atividade, né, ao ar livre, ao qual você voa ao sabor do vento. E voar ao sabor do vento, acontece isso, né? Você precisa direcionar teu balão, e para direcionar, você só consegue direcionar com o vento. Então, a gente sempre busca algumas regiões em que o clima seja bom, mas também a geografia seja boa a ponto de não ter muito mato, né? Porque, pô, se eu vou para a direção de uma serra, por exemplo, aí você não vai conseguir pousar o teu balão com tranquilidade. Você vai pousa em cima das árvores, mas depois você retirar o teu equipamento, né? Tem equipamentos aí, os mais leves, na faixa de uns 650 quilos o equipamento completo. Então, é tudo muito pesado. Chegando a ter equipamentos aí com mais de 1,5 toneladas, né? Que são balões grandes que levam passageiro. Então, esses equipamentos são muito difíceis de se tirar. Então, essa região aí metropolitana de Curitiba, a gente tem, né, Campo Largo como sendo o foco principal, Balsa Nova, Araucária. Essas são as três cidades que a gente acaba mais voando, porque é uma região que a gente consegue uma liberação do espaço aéreo fácil, porque ela está afastada do aeroporto de Curitiba, então não está no cone de entrada dos aviões. Então, como a gente tem uma aeronave que não tem controle de direção, né, a gente sobe e desce, é a melhor aeronave que tem o controle de subida e descida, porém eu não direciono, eu direciono ela através dos ventos, né? Então essa é uma região muito boa, e também ali é muito bacana porque não tem tanto vento, a região é extremamente bonita, uma das paisagens mais bonitas que eu já vi, isso que eu posso falar aí com muita propriedade. Eu já voei aí pelo menos uns 15 países diferentes dentro do Brasil, aí praticamente todos os estados. Então, essa nossa região aqui próxima a Curitiba é realmente muito linda.
0: Eu não sei se você já tinha conhecimento ou você já teve contato antes dessa sua vinda aqui, mas à sua direita está Dirceu Santos, nosso produtor. Dirceu Cordeiro dos Santos Celular. Este é o nome completo do Dirceu Santos. Já conhecia ele ou não?
4: Conhecia, claro, claro. Já,
0: Quanto tempo faz que você conhece
4: ele? Eu acho que um ano, mais ou menos.
5: Um ano, mais ou menos.
4: A gente teve a oportunidade de fazer uma gravação, né? Isso. Lá no, na nossa empresa, na sede lá da nossa empresa. Também eu vim fazer uma,
0: Azar,
4: uma
0: teu, reportagem. Azar, você deu muita atenção, pegou amizade fácil, né? Lucas, valeu o quê? Mas tá aí, ele participa conosco. Dirceu, boa tarde, tudo bem? Lucas Chimin, piloto de balão, balonista no nosso programa de hoje.
5: Lucas, a tua história como balonista é uma história já de alguns anos já. Né? Você falou que já o primeiro teu voo foi com 7 anos de idade, né?
4: Isso
5: mostra que você gosta de praticar o esporte. Você, em 2025, você conquistou a tradicional prova da chave, uhum. né? Então, o que passou pela sua cabeça naquele momento quando você conquistou esse efeito ali, nobre, né, de um balonista?
4: É, isso foi um evento fantástico, é o evento mais tradicional do Brasil, né, o evento de Torres, no Rio Grande do Sul. No passado existiam 100 pilotos, né, participando dessa competição, esse ano 120 pilotos, inclusive meu irmão foi campeão nesse ano, e ano passado eu fui campeão da prova da chave, que é uma prova que, né, se você passar voando com o balão no campo determinado pelo juiz, a gente decolou uns 5 km de distância, a gente conseguiu, se você pegar uma chave que está pendurada no máximo, você ganha um carro 0 km, né? Ganhei esse carro, apenas 6 pessoas conseguiram esse feito no Brasil aí ao longo desses 36 anos de evento, e foi uma sensação assim fantástica, porque na verdade é um... Todas as pessoas têm, né? Por exemplo, o cara é um esportista e joga futebol, né? O cara, o sonho dele é vestir a camisa da seleção e acha que esse é o grande sonho, né, de todo jogador de futebol. Pro piloto de balão é conquistar ou um campeonato dessa magnitude, ou um campeonato mundial, ou ganhar uma prova dessa que é extremamente complexa e difícil. Então foi basicamente assim como vestir uma camiseta da seleção brasileira, conseguir conquistar algo tão bacana, e óbvio, é um prêmio, né, considerável, né, para o nosso tipo de esporte. É um esporte que não é barato, é muito caro, a gente investe muito dinheiro, e pô, ganhar ter um retorno desse aí foi fantástico. A sensação foi a melhor do mundo.
0: E quando você fala no balonismo, claro que tem regras, o futebol tem regras, o vôlei tem regras, tudo tem aquilo que se dá pontuação para uma competição de balonismo. Basicamente, como é que se faz a distribuição dessas regras?
4: É, o balonismo, aquilo que eu falei ali no começo, né, ele é uma atividade que você voa ao sabor do vento. Então, qual que é o grande diferencial de um piloto bom para um piloto inexperiente, digamos, né? É justamente você conseguir direcionar o teu aeronave. Então, a competição consiste em você ter uma precisão de direcionamento dessa aeronave com leituras e navegação no ar. Então, o diretor de provas vai analisar um vento predominante no dia, só que esse vento varia muito, né? Às vezes 180 graus, vai totalmente oposto no mesmo dia, né? Dependendo da altitude. Então eu vou decolar, estou a 100 metros de altura, o vento está a 150 graus, né? De direção indo sentido em relação ao norte, 150 graus. Às vezes eu subo a 300 metros e esse vento varia um pouco à esquerda, está a 100 graus. Então tem uma variação de 50 graus nesse voo. Então esse é o grande diferencial, você conseguir analisar todas as camadas de vento e direcionar a tua aeronave de acordo com esses ventos. Então, pô, eu preciso chegar num alvo que está a 5 km da posição que eu estou decolando e está a 200 graus de onde eu estou nesse momento. Eu vou ter que achar um vento que me direcione até lá. Então, o grande segredo do balonismo é você conseguir navegar. E é uma prova, é um voo muito técnico, de muita perícia. Assim, realmente, não é simples navegar. A gente chama da navegação porque a gente tá envolvido o ar, né? A mesma coisa com um barco, né? Um veleiro. Então a gente também navega no ar e a precisão é algo muito, muito incrível. Assim, eu participei já de competições em que tem 100 competidores e todos conseguem chegar no local com uma precisão assim de 1 metro, 2 metros. Então a gente joga uma marca, né? Tem um pezinho assim de 77 gramas e uma fita de 2 metros de tecido. E você joga essa marca num X que está no chão, que você decolou a quilômetros de distância dele. Então, às vezes, chega numa competição de alto nível, todos os pilotos conseguem chegar em todos os alvos que são determinados naquele mesmo voo. Às vezes, tem um voo que são 4, 5, eu já cheguei a participar de provas, que no mesmo voo existiam 7 alvos distintos e eu cheguei nos 7 alvos.
5: Agora,
0: seria
5: como é que
0: mais ou menos...
5: Não, só queria dar um gancho aqui. Como é que funciona a leitura dos ventos e a tomada de decisões durante o voo? Como é que funciona essa leitura?
4: Uhum.
5: Tem algum equipamento?
4: Isso, a gente utiliza alguns equipamentos, né? O primeiro, óbvio, é analisar por aplicativos, né? Que hoje são muito precisos com relação a camadas de vento, mas ele não é tão preciso com relação a essas variações. Então eu consigo analisar de 300 em 300 metros por aplicativos da internet aí que são muito precisos. Mas ele sempre varia alguns graus. pré-voo a gente solta uma sonda, né, uma bexiga com gazélio, e faz a leitura dela com a bússola mesmo, vai contando o tempo que ela leva para subir, vai montando uma tabelinha na mão e vê o ângulo que ele está em relação ao norte a cada altitude. Além disso também, hoje a tecnologia ajuda bastante, a gente tem um drone que eu pago um pacote de serviço adicional em que eu entro num site e ele me dá todas as direções de vento que os sensores do drone estão combatendo contra. Então, o drone está recebendo um vento de uma direção, ele tem que o sensor analisa esse vento e estabiliza ele no vento contrário. Então, eu pego essa leitura do drone, converto para o vento que a direção está indo, então, somo 180 ou diminuo 180 graus e analiso esses ventos. Só que o drone tem uma limitação até 500 metros, né? Você é proibido voar mais alto que isso. Então, a gente sobe até 500 metros do drone, faz essa leitura desses 500 metros e aí eu anoto isso. Durante o voo, a gente vai também fazendo uma anotação das direções que eu estou durante o voo para fazer correções nos próximos alvos que eu vou vir na frente.
0: Quando você fala nos alvos, é exatamente onde eu quero fazer um paralelo, para que o ouvinte também entenda, vou fazer um paralelo com o rally. O rally tem os postos de verificação, de controle, para que do ponto de largada ao primeiro ponto de verificação seja feito naquele tempo. Uhum. O alvo seria mais ou menos isso nessa competição?
4: Isso, mais ou menos isso. O diretor de prova, ele sempre analisa e é pré-voo ali, né? Então, digamos que o voo, a decolagem vai ser a partir das 6h15 da manhã, que é a hora do nascer do sol. O diretor de prova já acorda umas 3h30, 4 da manhã, começa a fazer diversas leituras de vento, né? Com sondas e drones. E aí ele determina a prova. Ele vai fazer uma prova geralmente sequencial, em que vão ter ali 5, 6 alvos distanciados, espaçados entre eles de 2, 3, 4 km de acordo com a direção da velocidade do vento do dia. Então, se eu tenho um dia que está com 25 km por hora, ele não vai fazer as provas tão próximas, com, digamos, uma distância de 1 km uma da outra, porque você não vai ter tempo de corrigir esses ângulos se o vento está muito forte. Então, a cada prova, a cada voo, no caso, né, a prova consiste num voo, e o voo, dentro desse voo, pode ter uma, duas, três, quatro, cinco, sete provas dentro do mesmo voo. Então, vão ter vários pontos de passagem que você vai ter que fazer. Mas não necessariamente, se eu não entro em uma delas, eu sou desclassificado das outras. Elas são provas independentes. Inclusive, isso é uma estratégia. Quando você analisa que o diretor erra e uma das provas é impossível de ser executada, você elimina aquela e vai nas outras para garantir um bom resultado nas outras, ao invés de tentar fazer todas.
0: Eu gostei quando você fez um paralelo do balão com o veleiro, mesmo porque o Lars Garael, eu lembro que uma oportunidade ele falou numa entrevista que ele pegou uma rajada de vento e foi parar numa ilha totalmente fora daquilo que ele estava competindo. O balão também não tem motor, o balão só depende dos ventos. Teve algum perrengue que você também passou com o balão devido a uma rajada de vento? O vento acabou invertendo lá em cima quando você estava competindo?
4: Assim, perrengue já passei, posso contar e detalhar ele, mas assim, de modo geral, durante competições já tivemos assim situações muito similares a essa, de não necessariamente, putz, o vento entrou e me jogou para uma situação muito arriscada, mas sim de, por exemplo, a prova está composta de quatro objetivos que a gente deve chegar neles, quatro alvos, e de repente no meio do voo o vento simplesmente para, acaba completamente, você não consegue fazer as últimas duas provas. Mas com relação a perrengue, geralmente o perrengue no balonismo, se bem trabalhado, né, o perrengue, o balonismo, você não vai ter o perrengue, né, porque você vai analisar antes. Os maiores riscos do balonismo é justamente a climatologia, e a climatologia, se você não analisar ela adequadamente, você pode correr o risco aí de, durante um voo, sofrer alguma mudança drástica climática, mas isso a gente consegue prever e aí evita voar, nem decola. Mas aí, de acontecer perrengues, já aconteceu, todo mundo que está, né, fazendo alguma atividade esportiva sempre tem algum tipo de risco. E aí o risco do balonismo é se você não tem um equipamento adequadamente revisado, né, bem revisado. E eu já tive um perrengue no Campeonato Mundial de Juniores em 2016, na Lituânia, em que eu emprestei um equipamento. Na verdade, meu pai havia comprado um equipamento e deixado na casa de um amigo dele na Holanda, e eu peguei o equipamento, fiz uma revisão super rápida e fui pro campeonato. Não tinha muita alternativa a não ser aquele equipamento, né, que senão eu teria que alugar, ia gastar muito dinheiro e tal, ou comprar um novo equipamento. E a revisão não foi bem feita por mim. E aí, pô, quando tava 2 mil metros de altura, apagou a chaminha piloto lá, eu passei um perrengue para ligar ela novamente, para poder soltar o fogo, esquentar o balão, né? Mas isso é uma situação que a gente só corre quando você se coloca nessa situação, né? Porque a atividade é extremamente segura, mas se você não cuida com a manutenção, aí você pode correr riscos.
5: Muita adrenalina, né?
4: É, nesse momento aí não passava nada, né? Tem até uma filmagem, coloquei uma câmera pequena, né? Gravando todo. Aí mostra ali toda a minha reação nos 20, 30 segundos ali em que eu passei por esse problema. Mas óbvio, eu tinha 3, 4 alternativas de solucionar aquele problema. E consegui solucionar rapidamente.
5: Agora, Lucas, você recentemente... seu conhecimento técnico também esteve ligado ao desenvolvimento de um balão em formato de onça pintada que realizou um voo inédito sobre o Pantanal. Então, como transformar um projeto tão diferente em uma aeronave segura e funcional? Já que nós estamos falando sobre segurança,
4: sim,
5: e você falou que passou um perrengue e conseguiu resolver a questão em, claro, em segundos. Aí.
4: Segundos. Cara, balonismo é uma engenharia, né? Então, o balonismo foi a primeira forma que o ser humano voou na face da Terra, em 1783. O conceito que a gente, que o primeiro piloto de balão usou é o mesmo que a gente usa até hoje, mas por trás de tudo essa evolução do balonismo existe a engenharia, né? Eu sou formado em engenheiro e todos os balões que são fabricados na nossa empresa, na nossa fábrica, passam por um estudo, né, técnico. Esse balão em formato de onça, ele é relativamente simples, tecnicamente falando, né, em termos de engenharia, porque ele é um balão convencional com alguns apêndices, né? Então é um aplique que eu coloco nele ali, né? E ele infla e forma aquele formato. Mas foi um desafio técnico gigantesco, talvez o maior desafio técnico, né, no quesito conseguir transformar aquilo ali numa imagem muito realista. É o único balão no mundo com uma imagem ultra realista. Então a imagem da onça é uma onça realmente realista, né? Então você olha ela, se ela tá atrás de uma montanha, você olha só a cabecinha do balão, só a ponta do balão, parece que é uma onça gigantesca, porque ela realmente foi uma impressão digital UV que a gente fez no tecido do balão. E a dificuldade foi técnica, não tanto no quesito de engenharia, mas sim no quesito de eu conseguir pegar uma imagem de uma onça real em 2D, uma foto, e aplicar ela num balão, numa superfície 3D, em que cada pedacinho do balão ele é cortado com tamanhos e dimensões distintas. Então, assim, foram 10 softwares diferentes utilizados para eu chegar naquele resultado final. Então, desde o software da estrutura do balão, depois para gerar a imagem, refinar a imagem, depois transferir para outro software de impressão. Então, assim, foi um serviço ultra complexo. Assim, a gente fez, desde o fechamento do contrato, a entrega do balão aí, mais ou menos uns 120 dias.
0: Quando se fala numa colocação e competição, dá para se entender que o solo gaúcho para você é muito bom. 24, você foi terceiro lugar lá em Venâncio Aires, onde tem a capital do chimarrão, que é Venâncio Aires, você tem o Vale do Taquari, Rio Pardo, que é naquela região toda, aí você vai para Torres, conquista o primeiro lugar lá. Você gosta do solo gaúcho?
4: Gosto. Na verdade, lá acabou sendo um estado que nos últimos anos, digamos de 2010, na verdade, até 2020, foi o solo mais fértil, assim, em termos de expansão do balonismo no Brasil. Lá eu já participei desde os meus, acho que 10 anos, como, lógico, acompanhante do meu pai nesse evento de Torres. Então é um evento extremamente tradicional. Existem outros festivais que são realizados no Sul. E aí lá é meio que o berço, assim, do que começou a desenvolver o balonismo moderno, digamos, né? E aí, nos últimos anos aí, 2020, na época da pandemia, pra cá, Santa Catarina explodiu, né? Mas é bem na divisa ali, muito próximo de Torres, que é...
0: Muito, porque Torres, ele fica meio que na divisa ali, com Sombrio, na questão da chegada ao Rio Grande do Sul. É uma região maravilhosa.
4: É lindo de voar, Torres. É lindo. É que, sem dúvida, assim, entre os 5 lugares mais bonitos que eu já voei no mundo, assim, com certeza, Torres é absurdamente fantástico, assim. E é um dos poucos lugares no mundo em que se voa na beira da praia.
0: Quanto tempo leva para que um iniciante consiga chegar a um grau aí de excelência no balonismo, sendo um piloto de primeira linha?
4: Eu sempre digo que é uma escadinha, né? Então, depende, óbvio, do quanto o cara tem de recurso para investir. Mas não adianta também ter só dinheiro. Ah, vou fazer 50 voos seguidos aqui e vou ficar expert. O balonismo é como digamos, habilitação de carteira de veículos, né? Então, você tem que começar ali com um carro pequeno, pega uma carteira para uma van, depois para um caminhão, depois para um caminhão maior ainda, né? Um bitrem e tal. Então, assim, o balonismo você acaba tendo diversos tamanhos de balão. E é importante que todos os pilotos passem por essa escadinha, né? Você começa com balões pequenos, esses balões de competição, e vá subindo para balões maiores, porque a grande maioria dos pilotos acabam tendo a atividade como uma atividade esportiva, mas para se manter nessa atividade esportiva, você tem que fazer dinheiro com o balão e é trabalhando turisticamente com ele. Então, você vai voar balões grandes para poder exercer essa tua atividade esportiva, porque ela é muito cara. Então, assim, você leva muitos anos, na verdade. Mas hoje, se quiser se formar piloto, é relativamente rápido. São 16 horas de voo prático. Uma prova que você faz na ANAC de diversos conteúdos ali com relação à climatologia, em relação a tráfego aéreo, assuntos específicos do balonismo. Então, você tem que passar nessa prova na ANAC, né? E aí, depois dessa prova teórica, você tem que fazer as aulas práticas. As aulas práticas, basicamente, são 16 voos com o instrutor, um voo solo e um voo com o checador, que é o cara que, de fato, faz a tua vista e te libera a carteira.
0: Já que você falou no turismo, naquilo que as pessoas gostam de fazer ali por uma atividade, até para a prática, como experiência de vida, quem mais procura? É o público masculino ou o público feminino?
4: Olha, é bem dividido, na verdade, porque a grande maioria são famílias, né? Então, acho que mais de 50% do nosso público, muito mais, na verdade, vem a família como um todo, né? Você fecha o pacote ali do casal, mais o filho, a filha e tal. Então, acaba sendo dividido, né? Mas o nosso público, de modo geral, é entre 25 aí a 50 anos. Esse é, digamos, o maior público, por conta até de já ter uma certa estabilidade e questão financeira, porque não é uma atividade muito barata, mas é algo assim que eu sempre coloco na lista aí, que você tem que fazer uma vez na vida, pelo menos, porque é realmente fantástico.
5: Agora, Lucas, o balonismo também envolve muita preparação e segurança.
4: Sim.
5: Né? Porque é como você falou, é o vento que te leva para todo lugar, né? Agora, o que o público normalmente que está assistindo uma campeonato, né? De balonismo. O que as pessoas não conseguem perceber daquilo que vocês fazem?
4: Sim. Na verdade, assim, todo preparo é, de fato, eu acho que o item mais importante de todos é a formação do piloto. Isso eu acho que é o que o piloto tem que investir muitas horas de estudo práticos também, né? Além do estudo teórico, mas o estudo prático, e pegar essa experiência no voo, para você voar com segurança. Mas além disso, putz, tem diversos fatores ali, né? Toda uma pré-análise do vento, como eu falei lá, porra, a gente acorda de madrugada, analisa o vento, solta drone, analisa toda essa questão climática, que é um fator fundamental para que a gente voe com total segurança, é garantir que o clima durante todo o período do voo seja muito bom. A gente sempre tem uma janela de tempo que tem que ser muito precisa, né? A gente não pode voar às 10 da manhã, 11 horas da manhã, porque é um horário mais perigoso, em que as camadas de ar já estão mais aquecidas e começa a formar ventos, térmica, enfim. Então, a gente tem todo esse preparo antes e, lógico, no próprio equipamento tem todo um checklist. Igual você, se você vai entrar no... Se você está lá no finger do aeroporto, né, para entrar no avião, se você repara, eu fiz muitos voos de avião e reparo sempre no piloto que está ali na cabine. Quando eu olho, estou passando pelo finger e olho pro piloto, eu sempre vejo ele tá com uma cadernetinha na mão e fazendo um check. Sempre, sempre. Você sempre vai ver o piloto fazendo um checklist. E a mesma coisa acontece no balão, né? A gente faz um checklist antecipado de tudo, né? Confere o gás, obviamente, confere o tanque, confere os acessórios ali de segurança que tem dentro, o equipamento, o balão. Quando o balão tá inflando, a gente também entra dentro dele, confere todas as cordas e todos os componentes do equipamento.
0: Mesmo porque não tem nem cinto de segurança. Eu quero só saber rapidamente, churrasco ou sushi?
4: Ué, churrasco. Acho que churrasco é muito, muito bom.
0: Cerveja ou vinho?
4: Vinho.
0: Campo, praia ou cidade?
4: Campo.
0: Vermelho e branco ou preto e vermelho?
4: Preto e vermelho.
0: Você é mais de água salgada ou doce?
4: Salgada.
0: Na hora que você não tá dentro do balão, que você tá vendo outro esporte, você gosta de?
4: Que não é nem esporte, eu gosto de música. Guitarra.
0: Então é do rock e não é do sertanejo?
4: Não, do rock, do rock.
0: AC/DC ou Pink Floyd?
4: Pink Floyd.
0: Você tá mais pra Dire Straits ou mais pra Nazaré?
4: Dire Straits.
0: Você gosta mais de Toto ou você gosta mais de Elton John?
4: Toto.
0: Toto?
5: Toto.
0: Hã?
4: Toto?
5: Fala, então, isso não é da minha época.
0: Então tá tudo certo. Lucas, eu quero que você, por favor, deixe o teu contato, você utilize esse espaço para divulgar a tua empresa também, porque afinal de contas é o teu ganha-pão. Aqui a gente faz questão de valorizar o que é paranaense, o que é da terra. E a gente pode dizer muito bem que você é um curitibano que tem a sua empresa em Campo Largo, mas é um curitibano.
4: Sim.
0: Porque o teu pai, vocês eram daqui, não eram? Vocês
4: sim,
0: eram...
4: sim.
0: Qual bairro que vocês moravam aqui?
4: A gente morava no começo ali no Portão. É, na verdade, minha família, a parte do meu pai, ainda tem todos os... casa ali, meu avô mora ainda no Portão. Eu moro aqui em Curitiba, moro no São Francisco. Daí a empresa é em Campo Largo justamente por conta da logística, né? É o melhor lugar da região metropolitana que a gente achou ali pra voar com segurança e tal. Mas todo mundo é Curitiba.
0: Então, deixe seus contatos aí, por favor.
4: Bom, queria agradecer aí novamente a oportunidade. A gente tem duas empresas, né? A Golf Air Balões, que é a fábrica de balões, é muito legal. Então, entrar no Instagram ali, seguir, né, pelas redes sociais, porque a gente mostra passo a passo da fabricação, então é muito bacana seguir isso, né? É Golf Air Balões, tudo junto ali, né, no Instagram. E tem a Air Company Balonismo em Campo Largo, que é de fato a empresa que a gente faz os passeios turísticos. Então, quem quiser e tiver interesse aí, siga a gente nas redes sociais ali, né? Air Company Balonismo.
0: Repita devagar. Não tenha pressa.
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5: Tem isso, né?
4: É, a gente tem meio santo casamenteiro aí, todo final de semana.
0: Santo Antônio!
4: Semana passada...
5: Não, São Lucas.
4: É, não, semana passada...
5: Antônio, não, mas ele é o São
0: o
5: Lucas.
0: O santo aí, casamenteiro é o Santo Antônio. É. Tá chegando ela ali.
5: Tá brava já.
4: Tá brava. Tá no nervosa. Final de semana passado aí, rolou uns pedidos de casamento, foi bem legal.
0: Lucas, obrigado pela tua vinda, obrigado pela tua participação. É um prazer imenso em falar com um amigo. Já vou me considerar amigo, assim, porque é um dos esportes muito apaixonantes, o balonismo. Chegamos ao final do programa de hoje, que teve a participação de Edson Tomás nas reportagens, a produção de Dirceu Santos e a apresentação de Vilásio Júnior. Não desligue o rádio. De boa tarde aí, dona Patrícia Armentano. Rapidinho, boa tarde.
6: Oi, boa tarde, Vilásio. Boa tarde a todo mundo.
0: Chá com Pimenta tá chegando com ela, Patrícia Armentano. E depois tem o Devaldo Walter com um Momento Sertanejo. O Melhor da Tarde, Fabrício Campos... Sexta e Seresta, Tobias de Santana. E também temos o Nivaldo Walter com o Fim da Tarde Educativa. Ah, o Clássico Educativas é com... O Clássico Educativa é com a M630, FM 97.1, Regina Meister. Nós voltaremos amanhã com mais Educativa Esportiva para você. Compromisso marcado, agendado assumido. Até amanhã, galera do esporte querido.
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6: Boa tarde, é meio da semana, 26 de agosto, uma quarta-feira nublada, friozinho, claro, estamos no inverno ainda, sob energia da lua quarto crescente. A partir de agora, seja bem-vinda, seja bem-vindo você também para uma tarde perfeita para boa conversa, aqui pela Educativa M630. Está começando o Chá com Pimenta. Eu sou Patrícia Arpentano, viu? É um prazer estar na sua companhia, é um prazer trabalhar aqui para trazer informação, prestação de serviço, entrevistas, também o trânsito nesse início de tarde, curiosidades e muita música boa para acompanhar. Então, aí, esse começo de tarde, viu? Aumenta o volume. Fique com a gente, aproveite cada momento. O Chá com Pimenta já está no ar. 1:05.
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6: Empatia. Empatia é saber olhar para o outro com mais carinho e menos julgamento. É entender que cada pessoa enfrenta batalhas que nem sempre conseguimos enxergar. Às vezes, tudo que alguém precisa é de uma palavra de apoio, um abraço ou alguém disposto a ouvir. E lembre-se, quem cuida também precisa de cuidado. Quem acolhe também precisa ser acolhido. Que a gente possa praticar mais empatia no dia a dia, porque um gesto de compreensão pode transformar o dia, a tarde e até a vida de alguém. Vamos ouvir a paz. Vem aí Gilberto Gil e João Donato.

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1: E aí, hein? Como é que tá o seu meio de semana? Eu adoro a quarta-feira. E você, hein? Me conta aí. Olha só, a gente tem o WhatsApp aqui do programa. Eu quero te convidar a participar. Registrar aqui sua audiência, sua companhia. Manda pra gente um alô, uma mensagem. O WhatsApp é o 41-3331-7430. Não deu tempo de anotar? Vou repetir, hein? 33317430. Manda um alô aqui pra gente. Esse WhatsApp não é só pro Chá com Pimenta, tá, gente? É também para os outros programas aqui da M630. Você pode conversar com quem você gosta aqui, registrar o seu horário, né? Quer fazer perguntas? Ah, quero pedir o telefone lá que não sei quem falou aí ao longo do dia, o Evilásio ou o Fabrício. Não tem problema. A gente passa aqui pra produção deles, tá bom? Mas manda um alô pra gente. Importante é saber que você tá aí, ó, do outro lado. 3331-7430. 19 graus é a temperatura neste momento na capital paranaense, hein? Vamos lá, então. Eu perguntei do seu meio da semana? Pois é, a quarta-feira tá aqui em Curitiba, com Curitiba sendo Curitiba, não é mesmo? Nublada, fechada, cinza, desde amanhã. De acordo com o CIMEPAR, o tempo hoje segue instável, viu? Em todo o Paraná e com bastante nebulosidade, não só aqui na capital, não, também em outras regiões. A gente tem, inclusive, a ocorrência de chuva de forma irregular em algumas regiões, não é o caso até agora em Curitiba, né? Entre a madrugada e amanhã desta quarta-feira, a gente teve também pancadas de chuva acompanhadas de trovoadas em diversas regiões. Mas agora a gente tem aí uma melhoria, sabe, no tempo, com um período de maior nebulosidade para anoitecer a quarta-feira. Para a quinta, as condições do tempo, segundo o CIMEPAR, voltam a ficar mais estáveis, tempo mais firme no Paraná. O sol, o sol, como é bom, né, gente? Como faz falta? Pois é, o sol deve aparecer com uma maior frequência a partir de amanhã, a partir de sexta-feira, em diversas regiões, tá? A possibilidade de chuva começa a diminuir gradativamente. Com a redução dessa nebulosidade, como é que está agora aqui na capital, as temperaturas conseguem se elevar ao longo do dia, deixando a tarde mais aquecida.

0: para ainda mais aquecida. Aí vai ficar gostoso. Não é só porque vai estar sextando, não. Mas vamos ter aí o tempo firme, céu claro, sol. A temperatura começa, a temperatura mínima é de 16 graus. Aí a máxima na sexta deve chegar na casa dos 28 graus. Bom, hein? Vamos combinar, né? Que daí é bom pro fim de semana, a gente também se anima. E como eu falei, 19 graus agora. Você está na M630. Eu sou Patrícia Armentano. Obrigada pela sua companhia. Tá levando a gente de carona? Você tá no carro aí? Tá ouvindo a gente no carro? No aplicativo? Ou tá em casa, né? Já cuidando das coisas? Já fez aquele cafezinho? Ou aquele chazinho bom? Obrigada, viu? Por nos levar junto aí ao longo do seu dia. Agora é 1h15.
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0: A poesia de hoje é de Flávia Borba e o título dela é Quem cuida também precisa de cuidado. Por trás de um sorriso cansado existe uma história de amor, de noites mal dormidas, de coragem diante da dor. Quem cuida oferece o abraço, a paciência e a mão, mas também precisa de colo, de carinho e compreensão. Não tenha vergonha de pedir ajuda, nem medo de dizer: eu preciso. Dividir o peso do caminho também pode trazer alívio. Que a empatia seja presença. Que o respeito seja abrigo. Porque cuidar de quem cuida é também cuidar do outro. E que ninguém caminhe sozinho quando a jornada parecer pesada. Às vezes, uma palavra de carinho é tudo o que a alma precisava. Quem cuida também merece cuidado. Quem acolhe também precisa ser acolhido. E quando existe empatia, nenhum coração precisa enfrentar tudo sozinho. Vem aí Geraldo Vandré, para não dizer que não falei das flores.

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1: 1h23, o jornalismo pede passagem aqui com a gente. A repórter Tarita Franzini já está aqui para te atualizar. Boa tarde, Tarita.
2: Boa tarde, Patrícia. Tudo bem?
1: Tudo bem, você?
2: Tudo bem. Hoje a gente começa falando de uma comodidade. O cartão estudante da UFRGS começa agora a ser entregue em casa. Esse cartão ele já está sendo entregue para os beneficiários que não precisam mais ir até a unidade da UFRGS, né? Então, o pedido é feito pela internet, o envio dos documentos é todo pela plataforma e essa entrega tem uma taxa de R$ 14,79. Mas vai chegar ali, não precisa, né, se deslocar, então acaba sendo uma ajuda. Então, para quem já pediu, pode esperar esse cartão chegar. Cerca de 2.600 estudantes aqui em Curitiba recebem o benefício. E também, nós temos aqui uma informação sobre o voluntariado, que a Defesa Civil abriu as inscrições para a formação de voluntários. É uma formação totalmente gratuita. Você precisa ter mais de 18 anos, pode ser de qualquer estado, né?
3: Que esteja interessado em atuar nas situações de emergência e desastres. Então, esse curso, ele é online, o que facilita também, são 30 horas de duração, e as inscrições seguem até o dia 30 de setembro. Então, para você que tem interesse em ajudar dessa maneira, né, o site é defesacivil.pr.gov.br e as aulas começam no dia 1º de outubro. Então, ali você vai ter aulas sobre logística humanitária, primeiros socorros, comunicação, saúde animal, combate de incêndios florestais. Então, a gente vê situações hoje que é cada vez mais necessário, né? Então, se você puder estar capacitado, pode ajudar no momento que há necessidade.
1: Qual é o endereço que você passou? Uhum. É site ou é telefone?
3: É o site.
1: Pode repetir,
3: posso.
1: Tarita?
3: defesacivil.pr.gov.br.
1: Isso aí, bem importante, gente. Tarita, obrigada, bom trabalho, bom início de tarde.
3: Obrigada, uma boa tarde para todos.
1: É isso aí, gente. É o jornalismo aqui, né, da Educativa, também da TV Paraná Turismo, trazendo informação ao vivaço para você. Ao vivo estamos nós, aqui no Canal da Música, trazendo Chá com Pimenta. Estamos no Alto das Mercês, numa Curitiba aí nublada, cinza nesse meio de semana. 1h25.
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1: Motorista que circula pelo bairro Novo Mundo deve ficar ainda mais atento, viu, ao trânsito, porque a gente tem bloqueios de ruas para as obras do novo Inter 2. A rua João Boná está totalmente interditada neste momento. Esse bloqueio começou mais cedo, às 9 da manhã, e segue até às 5 da tarde, entre os trechos da Antônio Gasparim e a Avenida República Argentina. Esse bloqueio, essa intervenção ao longo do dia aí, é para serviços de fresagem do asfalto. Você quer desvio? Não quer passar por ali agora, né? Para não perder tempo também? Então, olha só. O desvio pode ser feito pelas vias Deputado Valdemiro Pedroso e a Pedro Cusso. Já no sábado, essa mesma via, João, a... Nessa mesma não. No sábado, a Pedro Boná. Hoje eu estou falando da João, né? No sábado, a Pedro Boná terá bloqueio parcial daí, entre a Avenida República Argentina e a Rua Irmãs Paulinas. O trabalho será feito no sábado em meia pista para reduzir aí os impactos no trânsito. Agora, já que a gente está falando do Novo Mundo, vamos pegar aqui também, de acordo com o aplicativo Waze, a via rápida que segue aí do centro para o Pinheirinho, depois que ela é Rua Guararapes, na altura da Rua Francisco Frischmann. O trânsito está bem complicado por ali, tá? Por que isso? Primeiro porque nós temos ali aquelas obras, né, que estão acontecendo em todo o entorno aí da Artur Bernardes, pega diversas vias aí, ruas que cortam, né, para cair na Artur Bernardes. Então, a gente já tem uma movimentação bastante grande. Aí, ainda na Francisco Frischmann, depois que tem a ligação ali da Artur Bernardes, né, que está bloqueada, depois do cruzamento com a Artur Bernardes, então, a gente tem um carro que está apresentando problemas. Ele está parado no acostamento. Nós temos ali 4 faixas que desenvolvem bem, mas tem uma, então, que está com problema, o que altera todo o fluxo de veículos. Aí o pessoal que ainda vai pegar a direita, um pouquinho mais à frente, ali na Carlos Dietze, então, por quê? Por causa das obras ali que a gente tem, né, na Vila Isabel, ali no entorno da Arthur Bernardes, então o pessoal está tendo que pegar a Carlos Dietze para poder cair na Arthur Bernardes em direção ao centro. O fluxo está intenso neste momento, para quem está saindo da Via Rápida, virando ali, ó, à direita. Esse fluxo, ele vai naquele anda, para, mais para do que anda, sabe? Até aquela rotatória que tem ali da Praça Paula Dietze. Então, vai ter que ter bastante paciência, motorista que optar aí pela Carlos Dietze. Isso segundo o aplicativo Waze. Agora é 1h29. Vamos para mais um intervalo e eu vou te deixar na companhia agora. Então, a gente vai primeiro chamar a música. Vem aí Jair Rodrigues com Deixa Isso Pra Lá e depois o intervalo, tá? Volto já.
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0: 1h35.
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0: Quantas células existem no corpo humano, hein? O corpo humano é formado por cerca de 30 trilhões de células. Isso mesmo, 30 trilhões. E a quantidade de bactérias que habitam o corpo humano é ainda maior. São cerca de 40 trilhões. As bactérias são responsáveis por até 2 quilos do peso de uma pessoa. Agora é 1h36, eu te deixo na companhia de blindagem, cheiro de mato. Quando...

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1: 1h36, o assunto hoje é o cuidar de quem cuida. Cuidar de alguém que precisa de uma atenção especial exige amor, dedicação e muita força, não é mesmo? Mas muitas vezes quem cuida acaba deixando de lado as próprias necessidades, que acabam ficando aí em segundo plano. O projeto O Cuidar de Quem Cuida, do Instituto Anjo Azul, chama a atenção justamente para a importância de olhar também para mães, pais, familiares e cuidadores, oferecendo acolhimento, orientação e apoio. Sobre este assunto, nós vamos conversar agora com a nossa convidada, que está aqui na bancada da M630, a Fernanda Rosa. Ela é idealizadora do Instituto Anjo Azul. Boa tarde, Fernanda. Bem-vinda.
2: Boa tarde. Muito obrigada pelo convite novamente. É um prazer sempre a gente estar falando sobre a menina dos nossos olhos, que é o Anjo Azul.
1: E também muito necessário, ainda mais nos dias de hoje, falando sobre este tema, né? O cuidar de quem cuida.
2: O cuidador, ele fica muito abandonado, né? A partir do momento que a gente recebe um diagnóstico, seja ele de autismo ou de uma doença rara, a gente passa 100% a se dedicar a pessoa que precisa do cuidado e esquece até mesmo da nossa própria saúde. E isso, depressão, câncer, porque se esquece até de fazer um exame necessário e quando a gente vai procurar, veja, às vezes é muito tarde.
1: Pode falar.
2: E a sobrecarga emocional, ela é complicada demais. Pasme você, são números, não é invenção da minha cabeça.
1: Uhum.
2: 80% de mães atípicas são mães solos. Porque
1: são abandonadas?
2: Os nobres genitores, né? Ou pais, enfim. Essas mulheres ficam sozinhas. E muitas delas não conseguem aguentar a carga que é. Podemos culpar? Não, nós não podemos culpar. A gente não sabe o que passa, o que uma mulher passa, principalmente, vamos falar no nosso caso, que é do autismo, que muitas vezes não vem sozinho, vem com comorbidades associadas. Que é deficiência intelectual, é muita coisa junto.
1: Esquizofrenia,
2: exatamente,
1: TDAH.
2: Muito, muito, muito, muito. Então, esse peso torna-se muito, muito, muito, muito, muito. Dizem estudos que mães de crianças autistas vivem igual um soldado em campo de guerra.
1: Tipo, como que é?
2: O tempo todo alerta.
1: Em alerta.
2: O tempo todo. E, tipo, elas têm pavor da morte. Porque ninguém vai ficar... assumir aquele filho.
1: É que isso passa na cabeça dela o tempo inteiro.
2: Exato.
1: Se eu morrer hoje ou amanhã...
2: O que vai ser?
1: O que vai ser dele?
2: Uhum.
1: Ou dela, né?
2: Exatamente.
1: Porque... É uma sobrecarga... São vários tipos de sobrecargas. Vamos falar assim, a sobrecarga física, mental, também emocional, porque se preocupa, ai, se eu faltar para essa criança. São vários tipos de sobrecarga e que ela... Quais são os riscos dessa mãe atípica, né? Ter toda essa sobrecarga em...
2: Vamos colocar de 90%, porque independente da situação, do acorde financeiro, o autismo vem para rico, vem para pobre, uhum. Vem para tudo. E eu conheço mães que têm assim um financeiro gigantesco e que enfrentaram uma fase de uma depressão absurda, absurda. Porque você é mãe, né?
1: Sou.
2: Então,
1: uhum.
2: Quando a gente está grávida, não passa pela nossa cabeça a possibilidade de ter um filho autista. Não passa. A gente quer fazer aquela transnucal com 6 meses, 4, 5 meses, agora é menos, né? Pra ver se tá tudo ok, pronto, vez ali, tá tudo certinho. Mas essa possibilidade, ela existe e ela é real. Então, nasce aquele bebê lindo, perfeito, e assim, geralmente com 2 anos, vamos colocar assim, essa fase, porque é quando a pré-escola, geralmente os primeiros alertam, quando a mãe não se atenta muito, que uma criança de 1 ano e 2 meses, que não fala no mínimo 20 palavrinhas soltas, é um sinal de alerta muito sério.
1: Uhum.
2: Você imagina você receber um diagnóstico e ter que enterrar um filho idealizado vivo, porque é isso que acontece. Você enterra todos os teus sonhos que você sonhou para aquela criança e tem que fazer nascer um outro no lugar, traçar um único e novo caminho. Nós não temos duas opções. É um único caminho. Você nunca vai saber se o teu filho vai conseguir falar, se o teu filho vai conseguir comer direito, se ele não vai ter uma seletividade alimentar absurda e o pior de tudo, o preconceito. O preconceito velado que a nossa sociedade ainda tem.
1: E como que ele vai viver no meio dessa sociedade, né?
2: Exatamente.
1: Vai como formar uma família? Viver? Se ele nem fala, vai ter alguém que vai apoiá-lo? São várias preocupações com aquela criança e vem tudo por água abaixo, ou seja, o castelinho ali criado, né? Ele, a ruína dele é na hora, assim.
2: Exatamente.
1: Né?
2: Aí a gente diz que a mãe vive o luto. A gente vive a fase do luto.
1: Existe essa fase?
2: Existe essa fase do luto. Algumas saem muito rápida do luto e outras não. Outras, elas precisam demais da nossa ajuda. É aí que entra o Instituto. É, a gente tem ali esse acolhimento para ela saber que ela não está sozinha. É, a coisa mais triste que eu ouvi nos últimos anos foi de uma mãe que me disse assim, ela tem dois filhos autistas bem severos.
1: Os dois?
2: Os dois, nível 3. Ela falou pra mim, Fer, eu peço todos os dias a Deus pra que os meninos morram 5 minutos antes de mim. Pra mim poder morrer em paz. Você tem noção do que é uma mãe falar isso?
1: É muito triste.
2: É muito
1: uma mãe
2: triste,
1: fica pensando,
2: é muito pesado. Então, assim, sem falar em casos que, claro, a gente não divulga, nem podemos, de mães que ceifam a própria vida, né?
1: Tem também esses casos de suicídio, porque não suportam ver o filho daquele jeito. Quando tem um padrão econômico, social, né, melhor, que tem uma família, vamos falar assim, rica, ou que tem uma rede de apoio, os pais ao lado, a madrinha da criança, irmãos, irmãs, ou o próprio pai, o marido, já é pesado. Então, imagine para uma família que não tem muita... como é que posso falar? Olha, me fugiu a palavra agora. Mas que é de baixa renda, mais humilde, mais necessitada. E aquela mãe, além de ter que dar conta economicamente da casa, é largada pelo pai da criança. É uma vida triste e que traz muito cansaço físico, mental, emocional.
2: Exatamente. Nós, hoje, lá no Anjo Azul, nós trabalhamos com esse público, né? Eu digo as mães das favelas.
1: As mais necessitadas,
2: aquelas
1: as mais vulneráveis.
2: Aquelas que ninguém enxerga, sabe? Que ninguém vê.
1: Que são invisíveis,
2: são,
1: né?
2: São invisíveis. Assim, a semana passada, foi a semana passada, né? Eu levei 5 numa churrascaria. Uma delas falou bem assim...
1: Sem as crianças.
2: Sem as crianças, o momento delas. Uma delas olhou para mim e falou, eu nunca pisei num lugar desse. Eu nunca imaginei que eu poderia vir. Ela falou assim, eu nunca me imaginei sentado numa mesa, podendo comer o que eu quisesse, sabe? E as lágrimas escorriam dela. Então, tipo assim, é uma coisa muito simples.
1: De poder... E a
2: muito
1: churrascaria.
2: Simples, exatamente.
1: Parece, sabe? Um sonho para ela.
2: Exatamente.
1: E... Inatingível.
2: Então, tipo assim, a gente procura. E nós temos lá, assim, um programa, né, mensal, que nós temos as reuniões online. E uma vez por mês elas são presenciais. Então, aí quando ela é presencial, que daí a gente é o grupo de acolhimento, né? Aí elas vão. E ali tem psicólogo, tem toda uma dinâmica. Alguma mãe que a gente saiba que está precisando de alguma coisa a mais, além ali daquela conversa, daquela troca, a gente consegue encaminhar para terapia sozinha. Porque nós temos casos das que precisam. Individual.
1: Casos mais graves?
2: Individual mesmo. Então, assim, e as outras a gente reúne para elas ter o tempo delas. Ai, mas eu não tenho com quem deixar o fulano. Pois tu te vira, tu tem 30 dias para achar quem vai ficar 2 horas com o seu filho, porque eu sou assim, sabe, bem curta e grossa. Falo assim, e se você morrer, alguém não vai cuidar para você? Acha um vizinho, acha qualquer coisa, deixa e venha. E vem ali até o momento, ali você vai tomar um café, ali você vai dar risada, ali você vai chorar. E então isso é muito importante. Eu fiquei sabendo essa semana, né, que lançaram um programa de psicólogos, né, para mães atípicas, né, online. Eu achei bacana, mas nada substitui o humano, nada substitui um abraço.
1: O presencial,
2: nada
1: né?
2: substitui você olhar o olho no olho e dizer assim, você não está sozinha, nós estamos aqui.
1: Uhum. Então, que tipo de apoio o Instituto Anjo Azul oferece dentro do projeto? Já que você falou, uma vez por mês tem o encontro presencial.
2: É, assim, é voltado para esse acolhimento. Mas a gente tem outras, nós fazemos sabatinas de segunda, para falar mal mesmo daí dos outros.
1: Ah, para fofocar?
2: Para fofocar. Para dizer que alguma coisa não tá certa, sabe? Debater sobre escola, educação, clínica, terapia.
1: Tem o dia que pode ir numa churrascaria, como você foi, ou tomar um café.
2: Uhum. Então, a gente tem essas sabatinas. Uhum. Aí, nós temos os advogados voluntários, que tiram toda a parte de direito delas ali, tiram todas as dúvidas, todas mesmo, sem exceção. É, então, a gente está sempre, de segunda a segunda, interagindo e conversando, e batendo papo, e dando risada. Então, assim, eu digo assim que nós somos um grupo muito unido, um grupo de 17 mil cadastradas muito unido.
1: É isso que eu ia perguntar. O que é o Instituto Anjo Azul? Aonde ele foi criado? Ele é só aqui em Curitiba, né? São voluntárias? Quem
2: então,
1: são vocês?
2: Vamos lá. O Anjo Azul, ele nasceu literalmente de um grupo de fofoca. Ele nasceu de um grupo de fofoca, porque eu questionava muito se existia a mãe que tinha o plano de saúde igual eu, tinha que ter crianças que a mãe não tinha nada. E aí eu comecei a procurar onde estavam essas mulheres. E ia numa comunidade aqui, numa comunidade ali, e comecei a juntar. A gente começou a juntar nos lugares. Aí conseguimos um espaço e começamos a fazer encontros.
1: Uhum.
2: Mas eu já estou nessa luta em questão do autismo desde 2011. E o Anjo Azul
1: nasceu. Você é uma mãe atípica?
2: De dois.
1: Duas crianças autistas.
2: Um de 18.
1: Uhum.
2: E outra de 14 e tem um netinho de 2, que também está dentro do espectro.
1: Que também tá. É filho de um dos dois? Ah, ela não é autista.
2: Não,
1: ela não tem.
2: Não, eu tenho.
1: Um espectro autista.
2: São três meninas e um menino. Os dois mais novos são autistas. E as duas mais velhas, não.
1: Uhum.
2: Então, aí as pessoas falam, mas poderia ser isso, aquilo. Fala, vejam bem. Isso é cientificamente, não sou eu que estou falando. 97%. São um fator biológico, né? Tipo assim. E apenas 3% são fatores externos, que pode ser extrema prematuridade, o uso excessivo de remédios, álcool e drogas durante a gravidez. E deve existir mais alguma outra coisa que a gente não sabe ainda, né? Enfim. O que hoje a gente sempre bate muito? Para que não tenham mentiras em torno do autismo. Tipo, ai, mas assim, o fulano lá falou que se você tomar isso daqui vai tirar o autismo. É mentira. É igual a cor do teu olho. Você pode evoluir, porque é o espectro, né? Como se fosse uma régua. Você vai de um lado para o outro. Quando bem estimulado, eles vão evoluindo. Porque existem níveis que antigamente a gente chamava severo, moderado ou leve. Não existe.
1: Hoje tem outro...
2: É nível. Nível 1 de suporte, nível 2 e nível 3. O nível 3 é o antigo severo que a gente usava.
1: É o mais grave, digamos
2: assim. Que daí vem
1: assim.
2: Um monte de coisa junto. Um monte de comorbidades. Isso, exatamente. Então, muitas vezes, você vê uma criança dentro de um corpo de adulto, que fisicamente você não diz, mas assim, vai ser uma eterna criança. E isso daí, às vezes, alguém olha com um olhar de julgamento, sabe? Então, é difícil para essas mães suportarem tudo isso sozinho. Uhum. E o Anjo Azul veio para isso.
1: Então, faz diferença na vida delas?
2: Completamente. Aí nós temos um almoço, que a gente chama o Almoço dos Anjos, onde a gente faz um churrasco muito grande, com direito de ir à família, de ir todo mundo... E eu digo assim, a gente gosta de comemorar muito a vida, o fato da gente nascer de um grupo, de um grupinho muito pequeno, e hoje estarmos aonde nós estamos, inclusive nós estamos numa reforma da nossa nova sede, que é um antigo hotel.
1: Uhum.
2: Estamos reformando lá, ai, menina, não aguenta mais vender rifa, tá?
1: Eu ia perguntar, da onde vem o dinheiro para vocês, né, conseguirem manter? Quem são vocês? Que apoio que vocês têm?
2: Sabe que, eu vou te dizer, nós somos pessoas de muita sorte. Porque eu acredito assim que o universo coloca anjos disfarçados de seres humanos na nossa vida, assim. Porque aparece assim, umas coisas assim, inacreditáveis, de ajuda, do
1: quando
2: nada.
1: Vocês mais estão precisando, aparece.
2: Aparece. Aparece. E tipo assim, geralmente a gente faz campanha de vender uma rifa, disso, daquilo outro. Aí às vezes as pessoas vêm, ah, o que vocês estão precisando? Ah, nós precisamos de 10 sacos de cimento. A gente quer o produto, a gente não quer o valor. Ah, pode ir lá em tal material de construção, deixa certo lá.
1: Que vai ser doado.
2: Que daí vem pra nós, sabe? Então, eu acho que isso gera uma transparência muito grande, né?
1: Claro.
2: Muito, muito grande. Às vezes, quando a gente precisa fazer alguma outra coisinha, principalmente quando a gente quer fazer uma festinha, a gente faz uns bazar, aí a gente pede roupa usada, calçado usado, e a gente vai se mantendo. E estamos se mantendo aí há 11 anos.
1: Olha só, há 11 anos. Para a gente mostrar aos nossos ouvintes como identificar sinais de cansaço físico e emocional em quem cuida. Às vezes um parente seu lá que você nem dá muita bola, que ele está lá cuidando do... Os irmãos lá, tem um que cuida do pai ou da mãe e os outros vão tocando a vida. Mas essa pessoa começa a dar sinal, né? Quais são os sinais para que a pessoa tenha um olhar mais empático para o cuidador?
2: Você sabe que às vezes esses sinais, eles não aparecem. Porque a pessoa, ela coloca uma barreira tão grande entre ela, que...
1: Ela
2: se fecha, que eu digo assim, entra no chuveiro para chorar no chuveiro.
1: Uhum. Ela se fecha para ter forças,
2: exatamente,
1: né?
2: Exatamente, para ter força, é como se fosse um escudo. Então, assim, eu digo, para quem tá ouvindo nós aqui, quem cuida de qualquer pessoa, seja uma pessoa acamada, seja uma pessoa com a doença rara, seja uma pessoa no hospital, seja
1: uma
2: autista,
1: doença terminal,
2: qualquer coisa, você não precisa falar nada, fala, vamos tomar um café? Porque às vezes essa pessoa só precisa disso.
1: É só isso que ela precisa.
2: Escutar, desabafar, sabe? Eu falo assim, a gente tem que ter essa nobreza de olhar pro próximo e dizer assim, você tá afim de tomar um café? Só isso. O que o ser humano está perdendo, né?
1: Né? De ter um pouco mais um olhar de atenção, de cuidado, de carinho.
2: Exatamente.
1: Como que a gente encontra, então, o Instituto para quem quiser procurar vocês?
2: Então, nós temos as nossas redes sociais, que é o nosso arroba, arroba Instituto Anjo Azul. É o nosso Instagram, o telefone é 419-9805-8685 e nós estamos na Cidade Industrial, no SIC. Por enquanto nós estamos na rua João Debinski, no número 1301. Tão logo nós estaremos na nossa casa, tão sonhada casa, que vai ser na rua Cidade de Curitibanos, número 240. E a gente está sempre precisando de voluntário. Se você quer estudante, quer ser voluntariado, pode vir com nós. Ali a gente tem psicólogos voluntários, médicos voluntários, todo mundo é voluntário.
1: Olha só.
2: Então, se você quer fazer um trabalho...
1: A diferença
2: na vida de alguém, uma hora que seja, um dia, você é muito bem-vindo com nós.
1: Tá certo. Olha que bacana, hein, gente? Repete de novo o endereço do Instagram, Fernanda.
2: O nosso arroba é instituto.anjoazul.
1: Uhum.
2: Esse é o nosso Instagram.
1: Tá.
2: E o nosso telefone é o 419-9805-8685.
1: Uhum. Tá certo. Muito bom. Quem é essa?
0: Malu.
1: Quem é Malu? Ah, Malu tá mandando... Ela fala assim, ó, a Malu tá mandando, oi, boa tarde, Malu do Anjo Azul, queria falar com a Fernanda. Quem é Malu?
2: É uma mãe nossa lá, tá? Oi, Malu!
1: Oi, Malu! Ela tá tentando sintonizar aqui, tá mandando um monte de mensagem aqui que o Dirceu trouxe pra nós. De qualquer maneira, tá aqui, ó, Malu, viu? Ela tá... acompanhando aqui a gente, né, Malu? Ou tá tentando acompanhar, viu, Fernanda? Ô, Fernanda, muito obrigada aí, quero mandar um abraço também. Tem a Andréia também. Um abraço pra Malu, um abraço pra Andréia. Você lembra de todas elas, né?
2: Lembro.
1: Todas
2: meninas, não se esqueçam que vocês vão trabalhar nas eleições, hein?
1: Ai, ai, ai, ai. Agora, a Fernanda começou, então, a reunião de vocês aí, viu, meninas? Aguardem ela, Malu, Andréia e todas as outras. Uma ótima tarde para vocês. Obrigada pela companhia. Fernanda, muito obrigada, viu, aí, pela sua entrevista, tá?
2: De nada, eu aguardo vocês lá, tá bom? Para conhecerem o nosso espaço.
1: Quem sabe já na Casa Nova, hein?
2: Exatamente, o Dirceu me deve uma...
1: Dirceu vai lá, ele falou pra mim que ele vai, viu? Gente, essa foi a Fernanda Rosa, idealizadora do Instituto Anjo Azul. Que trabalho bonito, né? Que coisa digna, que trabalho maravilhoso. Isso é amor e empatia. E este é o Chá com Pimenta. Vamos de música pra eu poder despedir aqui também da Fernanda. Eu deixo você com Jota Quest, Amor Maior, e já volto.
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0: É isso aí, gente. Cuidar de quem cuida também é uma forma de promover saúde, qualidade de vida e dignidade. E vamos cuidar de nós mesmos também, por que não, não é? Isso é amor ao próximo. Eu amo estar aqui com você, viu? 1h59, vou ficando por aqui. Já me despeço porque o Ademar Marques está com a gente e é ele que vem agora aqui nos microfones com o Momento Sertanejo. Ótima tarde, se cuida aí e segura que amanhã é quinta. Eu tô de volta, tá? Tchau.
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8: Muito bem, boa tarde. Boa tarde, Curitiba.
9: Muito bem, muito bem. Boa tarde, Curitiba, região metropolitana. Boa tarde a você que está em sintonia com a gente aqui pelo canal Nota 1000 da Paraná Educativa M630. A você dos quatro cantos do meu Paranazão, aquele abraço. A partir desse momento, vocês são os meus convidados para estarem comigo em mais um encontro musical sertanejo no rádio. Em mais um encontro gostoso da tarde, em mais um encontro gostoso da amizade. Boa tarde, um abração do Ademar Marques para todos vocês que estão em sintonia comigo. A partir desse momento, eu conto com você. Eu sou o teu companheiro, você é minha companheira no rádio, nessa tarde gostosa, ouvindo aqui a nossa linha sertaneja classe A. Eu começo o programa de hoje trazendo ele, o saudoso porca.

0: Tá aí, gente, a música bonita com Vila Rica e Belchior, Pedacinhos. É a música que você curtiu aqui no nosso Momento Sertanejo. Hora certinha, Brasil, 2:15.
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E mais três rádio, três caixotes de abelha fazendo eco na canhada por lá, hein? São 2:15. Boa tarde, terceira dimensão.

0: Charlie Castela, você fez o trabalho direitinho, hein?
1: Valeu, gente, curtimos aí a boiadeira, Ana Castela, música bonita, Dona de Mim.
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1: Valeu, gente. Valeu. São 14h, mais 27 minutinhos agora, por aqui no Momento Sertanejo da Paraná Educativa. A boa música tem sequência. Gian Giovanni, roupa de lua de mel. Boa tarde, Curitiba.

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3: Muito bem, minha gente. Olha aí a dona Marli dizendo, então, aqui em casa é chimarrão, Ademar Marques na educativa, roupa no varal e o maridão trabalhando lá no esgoto e ouvindo a gente também, e os rádios todos ligados na gente por ali, né? Deixa eu mandar um forte abraço aqui também pro meu amigo o Oscar, lá da Colônia Malhada, em São José dos Pinhais. Também o meu amigo Murilo, grande Murilo, lá no Guatupê, tá ouvindo a gente também. A Celina, na borda do campo, lá no bairro Santa Terezinha, lá pertinho da mercearia do Polaco. Polacaiada, gente boa. Deixa eu também mandar aqui pro meu amigo Sidival de Pinhais, que está ouvindo, mandando um grande beijo pro amor da sua vida, que é a Margarida. Grande Sinval. É, se vai a Margarida, né? Casal maravilhoso, viu? Obrigado, audiência. O Marcelo do Bairro Alto, boa tarde também pra você. O meu amigo Israel Andrade, de Fazenda Rio Grande. Ô Israel, passa uma mensagem pra mim confirmando a data, tá bom? Fazendo um grande favorzinho. É isso aí. Olha aí, deixa eu também mandar aqui pro Gaúcho da Lapa, pro Zezinho Borracheiro de Campina Grande do Sul, o Ivo Croin de Piraquara, com toda a família grande, Ivo Gaúcho, aquele abraço! Jacó e Jacozinho!
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0: A música bonita do trio Parada Dura, Eu Prefiro a Outra.
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0: 2:44, 2:44, é o momento sertanejo, aqui pelas ondas amigas do som, líder da Paraná Educativa, sua tarde gostosa. Hoje é quarta-feira, 26 de agosto de 2026, e por aqui, a boa música do sertão, a boa música verde e amarela, a legítima música brasileira, tem sequência no seu rádio. Essa aí quem escolheu foi meu amigo EDG, que tá todo sábado aqui na Paraná Educativa, vem que é sábado, e domingão, depois do Ademar Marques, a partir das 15h, você tem um encontro marcado com o comunicador EDG, é isso? Então vamos lá, Irídio e Irineu.

0: Tá aí, música bonita de Rony Robson, Noturno do Tempo, Matando Saudade. Olha a música linda, Segredo de Amor. 2:50.
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0: Alô, meu amigo Fabrício Campos, chegando por aí. É verdade que daqui a pouquinho temos o Melhor da Tarde cheio de atrações?
2: Exato.
0: Boa tarde.
2: Boa tarde para você, Ademar Marques, a todos os amigos ouvintes, colegas que estão nos arredores aqui. Aqui o EDG, o Nivaldo Walter, que está chegando para daqui a pouquinho assumir o comando da nave. Hoje nós vamos falar sobre uma data que vai ser comemorada amanhã, mas nós vamos adiantar porque é um assunto muito importante. Vamos falar sobre os cuidados com a parte pessoal, com o corpo e com a mente. Vamos falar com as psicólogas, a neuropsicóloga Fernanda Martins e a psicóloga jurídica e também psicoterapeuta Bárbara Macedo, que atua na defesa de mães e crianças nos tribunais, e a neuropsicóloga Fernanda Martins, que tem um trabalho muito bonito com pessoas com neurodivergência, inclusive com o próprio filho. Esse é um assunto muito interessante para daqui a pouquinho no Melhor da Tarde.
0: Que legal. É verdade que hoje é o dia do cão?
2: Hoje é o Dia Mundial do Cão.
0: Olha só.
2: Amanhã vai ser o dia do psicólogo, amanhã vai ser o dia do corretor de imóveis, por isso a gente já está adiantando esse assunto. Né?
0: Atenção, pessoal, quando falam o cão, é o cachorro, não é o cão.
2: Isso,
0: que lá,
2: é
0: lá no Nordeste eles falam o cão, é o cramunhão, né?
2: É, o Dia Mundial do cachorro,
0: dos
2: pets,
0: do
2: né?
0: Dog.
2: Acabaram, né, sendo homenageados mundialmente.
0: Que
2: é um
0: legal.
2: Dia muito especial para mim, que é o dia do aniversário da Maria Eduarda, minha filhinha.
0: Olha,
2: completou
0: só
2: 18 anos no dia de hoje.
0: Não.
2: Um beijo para Duta.
0: Repete o nome dela.
2: Maria Eduarda Moreira Campos está de aniversário hoje.
0: Quer dizer que hoje ela está completando idade nova,
2: isso
0: é?
2: Isso aí, 18 anos da Maria Eduarda.
0: Olha só. Aê, Maria Eduarda!
2: Aê, muito obrigado. Você sabe, né, que adoçar minha boca agrada meus filhos.
0: Tá aí, então, quer agradar minha boca, dê bala para minhas crianças.
2: Dê bala para minhas crianças, isso
0: e
2: aí.
0: E mesmo completando hoje 18 anos, que Deus a abençoe ricamente, Maria Dudu.
2: Maria Eduarda, isso aí.
0: Então,
2: corintiana.
0: Olha aí, 20 anos? 20?
2: Não, 18 anos.
0: 18,
2: corintiana.
0: Corintiana, completando hoje 18 anos, mas nunca vai deixar de ser a bebê querida do teu papai.
2: Isso mesmo,
0: é isso,
2: papoy.
0: Mesmo. É, o papoy. Tá aí, grande Fabrício. Ouviu, Maria Eduarda? Não esquece de pedir um presente pro avô lá, viu? O avô é generoso, viu? E tá cheio da grana. Vovô Sidney. Olha aí. Gente, daqui a pouquinho tem o Melhor da Tarde. Enquanto a piazada não chega, tá indo todo mundo aí pro camarim. É? Nós vamos daqui, ó. Christian e Ralph.

0: Aí, minha gente, são 2h, mais 56 minutos. É, a Paraná Educativa quase caminhando para a reta final do Momento Sertanejo. Olha, não desligue o rádio, vem aí ele, Fabrício Campos, com o melhor da tarde. Ele e seus entrevistados, seus convidados, com sua equipe, um programa recheado de atrações. E não esqueça, né? Nós estamos aqui todos os dias a partir das 2h com o Momento Sertanejo.
1: Meus amigos de bar.
0: É o Momento Sertanejo que chega ao final desse momento. Deixo aqui meu carinho, meu abraço, meus agradecimentos a você, amigo, a você, amiga do rádio, que estiveram comigo em mais um encontro gostoso. Olha, fique com o Fabrício Campos. Eu volto amanhã, às 2h, com mais um Momento Sertanejo. Tchau, tchau, gente. Aquele abraço.

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7: É isso aí, começa agora mais um Melhor da Tarde aqui na Educativa M630, há 73 anos, junto com você. Esse programa, o Melhor da Tarde, que começou no dia 15 de junho para trazer para você histórias inspiradoras, muito dinamismo, muito empreendedorismo, tudo que está acontecendo na cidade, é prestação de serviços, e hoje nós vamos lembrar uma data que vai acontecer amanhã, mas nós vamos adiantar o expediente, nós vamos falar sobre cuidar da mente, cuidar dos seus pensamentos, cuidar da sua saúde mental, porque amanhã, dia 27 de agosto, vai ser o dia do psicólogo. Então, daqui a pouquinho, estaremos aqui no estúdio a neuropsicóloga Fernanda Martins, especialista em autismo e desenvolvimento, e a psicóloga jurídica, psicoterapeuta também, Bárbara Macedo, que atua na defesa de mães e crianças nos tribunais. Tudo isso daqui a pouquinho, para a gente pegar e marcar a agenda com o dia do psicólogo, que vai acontecer amanhã, mas hoje é dia 26 de agosto em Curitiba. 26 de agosto, um dia com temperatura um pouco mais amena. No momento, a temperatura mais alta do dia, estamos com 18 graus, chegamos a ter 11 graus na parte da manhã. Umidade relativa do ar em 74%, ventos de 8 km por hora e a possibilidade de chuva ainda é pequena. O tempo está úmido, mas não está chovendo pela cidade toda, não. E eu quero hoje, dia 26 de agosto, fazer uma homenagem para uma pessoa que é muito especial, a pessoa mais especial da minha vida, que está fazendo aniversário hoje. Eu agradeço ao Ademar Marques, tocou parabéns agora há pouco para Maria Eduarda, a Dudinha, que está de aniversário no dia de hoje. E eu queria apenas ler uma mensagem, pedir licença para você, ouvinte do Melhor da Tarde. Daqui a pouquinho nós vamos começar a nossa entrevista sobre o Dia do Psicólogo. Se você quiser participar, anote aí, além do 41 999-55-0482, 41-999-55-0482. Nós estamos inaugurando hoje um novo canal, mais um canal de WhatsApp para você entrar em contato direto conosco. Pode mandar a sua mensagem também para o 41-3331-7430. Vou repetir, 41-3331-7430. Para onde você mandar a sua mensagem, você registra a sua audiência, a sua participação, perguntas para as nossas convidadas daqui a pouco, a Bárbara Macedo e a Fernanda Martins. Mas agora, eu queria pedir licença para fazer uma breve homenagem para Maria Eduarda Moreira Campos, a aniversariante do dia. São 18 anos. Um amor que a cada dia foi se tornando maior e que já era de 1.000.000.000 desde o início. Cada vez que ouvi ao longo desse tempo alguma referência ao que seja pai e filha, vieram as lágrimas de emoção, como sempre, e o aprendizado que é um amor que se torna maior a cada experiência, a cada segundo. Quantos anos vive uma tartaruga? Se você não deixar nada acontecer, então nada vai acontecer. E saindo do mar para a terra firme, Ohana quer dizer família. O horizonte me pede para ir tão longe. Será que eu vou? Ninguém tentou. Nunca deixe ninguém te dizer que não pode fazer alguma coisa. Nem mesmo eu, seu pai. E vários anos vão se passando até chegarmos ao clássico dos clássicos. Lembre-se quem você é. Duda, você é o maior presente que Deus nos deu. Uma vida que tornou a nossa muito melhor e dá sentido a tudo que fazemos. Que esse seu aniversário seja tão cheio de alegria quanto você, que distribui alegria por onde passa, e que você possa continuar essa sua missão de explorar o que o mundo tem para oferecer. Cada vez com mais responsabilidade e sabendo a diferença que você, Maria Eduarda, faz na vida de todos. E para terminar a contagem regressiva, que eu comecei ontem, né? Contagem regressiva dos 18 anos, 18 palavras para expressar o orgulho de ter uma filha tão maravilhosa. Te amo para sempre, Maria Eduarda Papoy. Maria Eduarda, parabéns para você. Muito orgulho de você ter chegado aos 18 anos sendo essa pessoa tão exemplar que você é. Muito orgulho do seu pai, Fabrício, e da sua mãe, Carla Campos. Isso aí, muito obrigado aqui para o Nivaldo Walter. Uma boa tarde, Nivaldo. Nivaldo comandando aqui os recursos tecnológicos, a mesa de som moderna da Rádio Educativa AM630. Boa tarde, Nivaldo.
0: Muito boa tarde a você, Fabrício. Boa tarde a sua filha também. Um feliz aniversário. Parabéns, que esta data repita-se por muitos e muitos anos. Acima de tudo, com muita saúde, sucesso e tudo mais. É, vamos que aí. Vamos, Fabrício.
7: Vamos, que hoje é o dia do... Vamos trazer o assunto de amanhã, o dia do psicólogo, logo depois da nossa música, mais uma vez, com Renato Russo e participação especial do 14 Bis.

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1: É isso aí, nesse Melhor da Tarde de hoje, dia 26 de agosto, você ouviu mais uma vez com Renato Russo, participação de 14 bis, e hoje, 26 de agosto, nós vamos adiantar uma data muito importante que acontece amanhã. Amanhã vai ser o dia do psicólogo, dia da psicóloga, e nós vamos direto ao ponto, como cuidar da mente no mundo real, né? A mente que é responsável pela criatividade, pela imaginação, mas que é importantíssima, fundamental para o mundo real. Para esse papo direto, leve, mais direto, a gente recebe aqui a neuropsicóloga Fernanda Martins, especialista em autismo e desenvolvimento. Uma boa tarde, Fernanda.
2: Boa tarde, Fabrício. Eu te agradeço pela oportunidade.
1: Eu que agradeço pela disponibilidade. E também a psicóloga jurídica e psicoterapeuta Bárbara Macedo, que atua na defesa de mães e crianças nos tribunais e também com acolhimento. Trabalho muito importante. Uma boa tarde, Bárbara.
3: Boa tarde, Fabrício. Obrigado pelo espaço.
1: Muito legal, espaço sempre aberto para vocês, sempre que tiver prestação de serviços, o assunto que é importante para o público, vai estar aberto o espaço aqui na Educativa M630, né? E vocês têm a opção aqui do Melhor da Tarde. E eu quero começar, né, falando com a Fernanda. Fernanda, o dia do psicólogo vai ser amanhã, mas hoje quem vai ganhar o presente é o ouvinte. Então fica como mais um presente para minha filha, Maria Eduarda, se estiver acompanhando, Maria Eduarda, o programa de hoje sobre o dia do psicólogo, mais uma conversa importante com muitas dicas aí para relacionamentos também. No seu caso, a psicologia, Fernanda, ganhou um rumo totalmente novo justamente por causa da sua maternidade. Como foi o momento em que você percebeu que você precisava cruzar o seu conhecimento como psicóloga com a sua força como uma mãe atípica? Por favor, Fernanda, pode explicar para o nosso ouvinte para poder entender um pouquinho mais essa história.
2: Foi exatamente no momento do diagnóstico do meu filho, né? Então, até então, eu tinha em mente uma psicologia, né? E a partir do momento que eu comecei a ver algumas características do meu filho em relação ao autismo, atraso de desenvolvimento, eu pensei, por que não unir útil ao agradável, né? Por que não ajudar o meu filho nesse desenvolvimento? E foi onde eu busquei, de fato, uma qualificação na área do autismo e ajudei meu filho com as intervenções em casa. Obviamente, ele fazia as terapias na clínica e ajudei ele em casa. Então,
1: a clínica aqui em Curitiba.
2: Na verdade, eu morava em Balneário Camboriú.
1: Camboriú.
2: Isso, aham. Então, eu comecei as intervenções lá em Balneário. Então, muitos pais acham que entendem, né, que o desenvolvimento vem apenas das terapias, né, da clínica. E não é somente isso, né? A família tem que estar presente, os pais têm que fazer o papel deles. E foi aí que eu entrei, não somente como mãe, mas como psicóloga também nessa intervenção.
1: É isso aí. E a Bárbara atua há mais de 12 anos na clínica e também na área jurídica, né, Bárbara? Seu foco é escuta acolhedora, inclusive situações difíceis como as de tribunal. O que te levou a escolher esse caminho onde a psicologia precisa ser ao mesmo tempo um abraço e uma ferramenta de justiça?
3: Bom, logo que eu me formei, eu tive atuação no consultório e, desde então, a parte clínica estava muito bem fundamentada, muito forte na minha vida. Mas eu sempre gostei de atuar em outros espaços. Então, eu atuei em hospitais,

0: e fazia ali a avaliação, participava das audiências e fazia dava as informações necessárias para o juiz decidir se aquela criança adolescente iria para adoção ou se voltaria, teria reintegração à sua família de origem. E aí que eu percebi a possibilidade de atuação na área jurídica e fui me encaminhando para esse campo, cada vez mais interessada em poder contribuir para decisões que mudam a vida das pessoas, porque uma criança retirada da sua família é retirada para sempre, não tem retorno. E aí eu comecei a fazer perícias psicológicas, me cadastrei no Tribunal de Justiça para receber as perícias no meu consultório, então eu recebia a família e as crianças envolvidas em contextos de decisões de guarda e convivência. E aí eu fui recebendo casos diferentes. Então, hoje eu também acompanho questões de crimes sexuais, violência doméstica, alegações de alienação parental.
1: A gente está no Agosto Lilás, né? Muito oportuno até estarmos falando sobre isso também, né?
0: Isso mesmo. Muito o Agosto legal. Lilás é essa campanha para conscientização do fim da violência doméstica e familiar contra a mulher. E lembrando que a violência não é só física, a violência
1: emocional também, né?
0: É psicológica, existem formas muito sutis e devastadoras de violência dentro
1: A gente até conversou ontem, nós estivemos recebendo aqui uma convidada que falou sobre moda circular, até eu já pego e aviso, amigo ouvinte, sábado nós vamos reprisar a conversa com a Érida Dâmio, que ela vai fazer um bazar beneficente e a doação, os recursos vão ser para uma instituição que trabalha com acolhimento de mães, né? O Instituto Batom, não sei se vocês conhecem, já ouviram falar, mas também trabalha nesse acolhimento. Isso é muito importante, né? Tem que aproveitar que não seja só no mês de agosto, né? Que seja sempre. Mas desculpe te interromper, Bárbara, né? Nessa sua apresentação, tanto você quanto a Fernanda, vocês duas acho que têm em comum isso que deu para perceber, né? Esse socorro, esse suporte para a família. A Fernanda começou numa necessidade e tratando da própria família, a Bárbara foi se encaminhando para isso e hoje dando suporte para famílias que precisam. Mas vocês tiveram um início, né? Eu queria saber, tanto da Fernanda quanto da Bárbara, se vocês pudessem, as duas, voltar no tempo e dar aquele conselho, que é uma coisa que não é possível, né? Mas se fosse, que conselho vocês dariam? Você para a Fernanda estudante e você para a Bárbara estudante. Um conselho na área de psicologia. Qual que seria esse conselho, Fernanda?
2: O meu conselho é, de fato, levar a faculdade da melhor forma possível e já conseguir identificar ali na faculdade qual é a sua área, porque a faculdade ela fornece ali alguns estágios. Então, você, de fato, vê aonde faz sentido para você, aonde é melhor para você, onde você acha que você vai se sentir mais confortável e focar nessa área. Não é fácil, depois de formada, você entrar no mercado de trabalho. Sim. Mas a partir do momento que você sabe aonde você quer ir e aquilo faz sentido para você, os caminhos se abrem de uma forma muito melhor. Então, o conselho que eu dou é, de fato, durante a faculdade, os estágios, você conseguir identificar qual é a tua área de atuação que faz sentido para você.
1: E quem está buscando alguma posição em alguma faculdade, seja psicologia, seja de outra, fica atento aí ao conselho que a Fernanda está trazendo. E você, Bárbara, que conselho você daria para a Fernanda no início dos estudos?
0: Bom, dentro também daquilo que a Fernanda falou, né, sobre os estágios, o meu conselho para a Bárbara daquele ano de 2009, quando eu comecei, seria aproveitar o máximo possível todas as oportunidades, os espaços, as teorias, conhecer todas para depois, com firmeza, conseguir definir ali o que... Porque a gente fala que no contexto da psicologia existem muitas abordagens. Tem a TCC, tem a psicanálise, tem a fenomenologia. Então, eu exploraria muito mais todas essas abordagens e também teria a curiosidade de acompanhar diversos estágios no hospital, fazer um estágio no esporte, fazer um estágio na clínica, na empresa, no jurídico, né? Naquela época eu não tive essa possibilidade, ainda não era tão
1: Depois
0: tão
1: você se identificou, né?
0: Sim.
1: Então, vamos relembrar, vocês falaram TCC, psicanálise,
0: fenomenologia,
1: psicodrama é uma outra área, ou está relacionado com isso? Aí você falou do esporte, clínica.
2: No autismo tem o ABA,
1: análise aplicada do comportamento, a metodologia ABA, né, que é tão importante. A minha esposa, mãe da aniversariante de hoje, da Maria Eduarda, sempre está acompanhando a gente também, ela trabalha também em clínicas com pacientes neurológicos e várias dessas clínicas que têm esse trabalho importante do

0: aba, né, para poder trazer a organização ali para as crianças. Ó, eu faço convite para você que está ouvindo, se quiser, hoje nós temos um telefone novo, a linha do 41-999-550482 para participação. Temos também o 41-3331-7430, os dois recebem as mensagens pelo WhatsApp. Depois dessas, esses conselhos que a Bárbara e a Fernanda deram para si mesmas quando estavam no começo dos estudos e para você que está ouvindo, que está pensando em começar os estudos em alguma área, eu quero fazer uma pergunta aqui para a Fernanda que tem a ver sobre as mídias sociais, boom da internet. Boom da internet, parece que todo mundo virou um pouco especialista no diagnóstico, assunto, né? A pessoa pega e vai rapidinho lá para pesquisar, até pede ajuda da IA, aí já vem lá uma coisa montada. Festival de vídeos dizendo se o seu filho faz tal coisa, ele é autista. Como que o pai ou a mãe que está ouvindo a gente agora no carro, em casa, consegue separar uma informação útil de um rótulo perigoso de internet, né? Vamos dizer que isso não está vindo nem de pesquisa, já está vindo ali naquelas mídias sociais, no WhatsApp, aqueles vídeos, né? Ó, presta atenção no seu filho e na sua filha.
1: Eu acho que o mais importante é procurar, de fato, os profissionais que são especializados no assunto. Isso é o mais importante, né? Então, e como você falou, hoje em dia está muito esse boom aí do autismo, né? E não significa que se seu filho tem alguma característica, de fato ele é autista. De fato ele tem um TDAH, de maneira alguma. Então, é muito importante um diagnóstico preciso, um diagnóstico correto, com profissionais qualificados. Se você tem alguma dúvida, procure um neuropsicólogo que faça essa avaliação complementar, um profissional da área de saúde, um médico, um psiquiatra, um neuropediatra, para conseguir fechar um diagnóstico correto. Então, uma coisa bem importante e alerta. Não significa que o seu filho tem uma característica que ele é autista. É,
0: exatamente. E a Bárbara, no consultório, atende adultos também pela psicanálise, né, Bárbara? E as pessoas também estão chegando com autodiagnóstico, vindo de TikTok, do tipo, descobri que eu sou borderline ou eu tenho ansiedade crônica. Como que você faz para desconstruir isso sendo educada, sem ter que dar aquela bronca no paciente?
2: Bom, o processo de trabalho com esses pacientes que já vêm carregados de certezas, é ir desconstruindo um pouco, porque ainda que exista um diagnóstico, que nem sempre é, porque muitas vezes é autodiagnóstico, também tem acontecido essa hiperdiagnosticação e principalmente que acaba virando uma rotulação, né? Se tenho isso, sou isso. A gente tem visto muito o narcisista. Então, a pessoa é difícil, logo é narcisista. Sim. Então, são rótulos. A gente tem que tomar muito cuidado com isso. Então, o trabalho com esses pacientes é desconstruindo isso e entendendo o que exatamente eles estão chamando desse diagnóstico. O que eles sentem, o que eles pensam. Porque, ainda que exista, cada sintoma, cada coisa que alguém interpreta, cada situação, relação, a pessoa interpreta de uma forma muito única. E é com isso que a gente trabalha na psicoterapia. A experiência única, dentro de um contexto, de uma vivência, de uma lente. E é essa lente do paciente que eu preciso explorar, esvaziada desses rótulos.
0: É entender essa perspectiva, essa lente do paciente, né? Eu queria falar um pouco sobre movimento, né? O corpo falando. A Fernanda trouxe para Curitiba uma metodologia inovadora que usa atividade física adaptada para pessoas neurodivergentes. Para quem está ouvindo a gente agora, imagina uma academia comum, como é que o movimento do corpo consegue destravar barreiras emocionais e cognitivas de uma criança com autismo ou com síndrome de Down, Fernanda?
1: Então, eu trouxe academia aqui para neurodivergentes, chamada Rodrigo Brive G2, e através da atividade física, a gente desenvolve a criança no sentido global. Então, muitos pais pensam que é somente coordenação motora, somente força, atividade física. E não é isso. Isso daí está estritamente ligado a uma escrita, a socialização da criança, a questões cognitivas, as funções executivas, que é a memória de trabalho, é a impulsividade, é o controle inibitório, é planejamento motor, que o planejamento ele acaba interferindo totalmente na escrita também, interfere na fala. Então, nesse espaço, a gente desenvolve todas essas questões, todo o desenvolvimento global da criança e através de uma forma totalmente lúdica. Então, nós temos lá no espaço cama elástica, que é uma cama elástica adaptada, apropriada. Nós temos o ambiente extremamente colorido, é um professor para uma criança, então é bem adaptado a uma criança neurodivergente. E o melhor, né, é o acolhimento. Então, é o entendimento que nós temos, o acolhimento dessa criança e o respeito pelo tempo dela.
0: Para quem está acompanhando a gente, se tiver curiosidade, né, se tiver a forma de acessar, eu achei que é Rodrigo Brivio, tudo junto, G2 por extenso, Curitiba. Rodrigo Brivio, G2 Curitiba. Aí mostra a imagem da cama elástica, mostra aqui o seu filho. Como é que se chama?
1: Lucas.
0: Lucas, o Lucas inaugurando aqui a academia, o espaço. Muito interessante, né? E tem também a sua mídia social própria, você também.
1: Isso, é a Psico Fer Martins.
0: Psico Fer Martins.
1: Isso.
0: Essa é a rede para quem quiser conhecer um pouco mais do trabalho da Fernanda Martins como psicóloga. É aqui, Academia Rodrigo Brito. E a Bárbara? A Bárbara tem a dissertação de mestrado, foi na comunicação humana, né? Uhum. Na clínica o paciente fala muito pelas palavras, mas o corpo também grita, né? Tem até aquele livro famoso, né? O Corpo Fala. Teve uma época que ele tava na moda, ninguém podia cruzar o braço em sala de aula. Eu trabalhava muito com treinamento, pessoal, ó, a pessoa tá resistente, ela tá com frio, tá o ar-condicionado em cima, você tem que saber identificar. Como Sim. que o psicólogo lê aquilo que o paciente está tentando esconder no silêncio, em um gesto, ou às vezes na fisionomia?
2: Uhum. Bom, primeira coisa fundamental é perguntando.
0: Isso.
2: Porque... até nesse estudo da comunicação humana, é muito interessante que a gente vai observando que a comunicação não é algo tão automático como a gente imagina, que alguém vai emitir uma mensagem e o outro vai entender exatamente aquilo, uhum. inclusive as mensagens corporais, né? Porque o outro pode entender completamente diferente, então a gente precisa perguntar o que é esse silêncio, o que é essa manifestação, ali, essa expressão de agito ou de inquietação. O que que aquele paciente significa com aquilo? Então, aí a gente vai para o campo do que é particular de cada um.
0: E com esse jeito, assim, como vocês estão falando, é um jeito bem calmo, bem tranquilo, doce. Olha, eu estou reparando que você está com esse movimento, a situação, isso pode significar alguma coisa para você? O que isso quer dizer? O que você está sentindo? De repente, você vai conseguindo de uma maneira tranquila que a pessoa desconstrua aquela autodiagnóstico que trouxe, né? Muito legal. E aqui as mídias sociais da Bárbara, o Instagram é barbaracemacedo.psi, né, Bárbara?
2: Exatamente, isso.
0: Isso, Bárbara
2: Nesse perfil
0: Macedo.
2: Eu divulgo mais o trabalho na psicologia jurídica.
0: Isso, e você tem o site também, né?
2: Tenho.
0: O site aqui, psibarbaramacedo.com.br.
2: Isso mesmo.
0: Aqui já está mais amplo, fala da parte de análise uhum. clínica aqui também. Vi que tem uns vídeos no YouTube bem interessantes. Falei, só, essa entrevista vai render bastante, porque as duas se comunicam muito bem, né? Estão bem representantes aqui dos psicólogos nesse dia do psicólogo, que vai ser amanhã. Voltando aqui para a Fernanda, no seu espaço você trabalha muito a questão da força e da autonomia de uma forma lúdica, que a criança nem percebe que está treinando, né, Fernanda?
1: Uhum.
0: Dá para trazer essa psicologia do jogo para dentro de casa, na rotina dos pais com os filhos, aqueles que estão ouvindo a gente, que precisam, né, de uma forma ali, tá trabalhando, controlando as crianças?
1: Com certeza dá para levar para dentro de casa. E tudo que a gente faz lá na academia, a gente acaba orientando esses pais como conduzir em casa. De fato, a autonomia a gente começa a trabalhar ali dentro da academia e se estende para dentro de casa. Então, o que que vem a essa autonomia? A partir da academia, que a criança consegue executar algum movimento que antes ela não conseguia, querendo ou não, ela se sente mais confiante, a autoestima dela fica muito melhor. A gente passa isso para os pais e acaba orientando esses pais dentro de casa. Então, até o fato ali de escovar os dentes, às vezes os pais acabam fazendo pelo filho porque o filho não tem força para apertar a pasta de dente. Então, a partir do momento que a gente mostra para esses pais que o seu filho consegue, ele é capaz, os pais começam a dar essa autonomia dentro de casa também. Então, com certeza, se estende dentro de casa. E dentro da academia, a gente acaba também trabalhando muito a questão de frustração. Então, o tempo da criança jogar, esperar a sua vez, o turno, a frustração ali na hora de perder.
0: Estamos falando de jogo, saber perder, né?
1: Exatamente.
0: Saber jogar, saber ganhar, saber perder.
1: Exatamente. Então, ali dentro da academia, a gente já começa a trabalhar isso e, com certeza, vai se estender na vida social desta criança.
0: E não são só as crianças que têm que aprender com isso, né? Você trabalha com os adultos, né? Deve ter experiências assim também, né, Bárbara?
2: Sim. Essas experiências lúdicas também, que às vezes se dão até pelo jogo de palavras, brincadeiras com piadas. Isso
0: Sim.
2: a gente traz bastante ali também, para não ser sempre tão rígido, mas a gente pode rir de uma forma ética com aquilo que está acontecendo e, de repente, uma ideia se transforma em outra mais, mais aberta e transformadora para a pessoa.
0: É isso aí. Eu lembro que eu tive experiência, quando estava trabalhando com treinamentos, com jogos de empresa. Eram jogos de tabuleiro. Isso aí já faz, deixa eu ver, 26 anos, mais ou menos. Foi em 2000. E é interessante, porque a pessoa pensava que ela estava jogando, mas ela estava agindo exatamente do jeito que ela era. E aí a gente pegava, fazia dentro do ambiente corporativo, pedia, ó, o presidente da empresa não pode ser presidente, ele tem que assumir outro papel. E o pessoal, mas o nosso presidente vai jogar, pode deixar que a gente dá conta aqui do recado. Uhum. Éramos jovens, né, fazendo aquele trabalho, mas a pessoa ia lá para a produção, ia lá para o marketing, as pessoas buscavam outro papel e ali a pessoa realmente assume ali os postos que realmente tem. Mas eu queria falar agora sobre clichê de psicologia aqui com a Bárbara, antes de a gente ir para o nosso intervalo, que a gente tem um breve intervalo daqui a pouquinho. Bárbara, tem algum clichê sobre psicologia que você não aguenta mais ouvir, ou mais de algum assim, alguma coisa assim que já está muito batida, que as pessoas talvez estejam até confundindo um pouco os papéis ali?
2: É, geralmente nas rodas sociais a gente ouve muito, você está me analisando, estou preocupado, sim, vou correr daqui.
0: Está me analisando, olha.
2: E a gente não analisa de graça.
0: Sim, não, você vai me pagar quanto? Se você pegar e pagar o valor da consulta, eu te analiso a partir de agora. Vou esquecer tudo que aconteceu, muito bacana, muito legal. E a Fernanda, teve alguma vitória de algum aluno, paciente seu que te fez se emocionar, chorar de alegria recentemente, Fernanda?
1: Bom, eu acho que as grandes vitórias que me fazem me emocionar é do meu filho, com certeza. Mas ali, recentemente, na academia, teve um em específico que foi muito emocionante. Ele tem seus 16, 17 anos, frequenta a escola, é um autismo nível 3, não verbal. E ele chegou na academia, ele pegava a bola, não dava função alguma para esse objeto, para a bola. Ele não sabia chutar, nada. Então, ele jogava a bola qualquer direção, qualquer sentido, para qualquer pessoa. E nós trabalhamos muito a funcionalidade desta bola. Então, jogar futebol ou jogar a bola no cesto. E semana passada, a mãe chegou para a gente e falou que foi muito emocionante que ela chegou na escola. O filho dela estava interagindo na hora do recreio, jogando futebol com os amigos.
0: Não, e os amigos devem estar se divertindo, então, né? Reforçou o time.
1: Isso foi muito gratificante.
0: Muito bacana, muito bonito, muito emocionante. Antes da gente ir para o intervalo, eu vou pedir para vocês completarem a frase. A psicologia serve para... Bárbara?
2: Para escutar.
0: Muito bom. Para escutar. E para Fernanda?
1: Ajudar as crianças a desenvolver.
0: Ajudar as crianças a se desenvolverem. Legal. Com essas palavras, a gente vai para um breve intervalo. Daqui a pouquinho nós retornamos aqui com a Bárbara Macedo e a Fernanda Martins. Você pode participar, mandar sua mensagem para 41-3331-7430 ou 41-999-550482. 39, né? 999-550482 para você registrar sua audiência, mandar sua pergunta aqui para a Bárbara ou para a Fernanda Martins no Melhor da Tarde da Educativa M630.
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0: Esse é o Melhor da Tarde de hoje, dia 26 de agosto, dia do aniversário da Maria Eduarda. Estou recebendo bastantes abraços aqui, registros de audiência, o pessoal dando os parabéns para a Duda. Eu agradeço a todo mundo que está mandando as mensagens, mas nós estamos aqui nos estúdios com a Bárbara e com a Fernanda. A Bárbara, que tem a especialidade na área jurídica, defesa de mães e crianças nos tribunais, Bárbara Macedo, e a Fernanda Martins, que é neuropsicóloga e especialista em autismo e desenvolvimento para as crianças. Se você quiser registrar a sua audiência, mandar sua mensagem ou pergunta, 41, esse telefone é novo, hein? 41-3331-7430. 41-3331-7430 ou o de sempre, 41-999-550482. 41-999-550482 para você mandar sua mensagem aqui para o Melhor da Tarde da Educativa AM 630. Eu quero registrar aqui os parabéns, adiantado, que o dia do psicólogo é amanhã, mas nós já estamos tratando desse assunto hoje, para Patrícia Campos Nogueira, minha irmã Patrícia, que também é psicóloga formada em psicologia, professora de psicologia, tem muitos alunos, né, que acabaram, né, se enveredando por várias áreas e que ela dá aula na Faculdade Fidelis. Um abraço, então, também para a Patrícia. E eu queria fazer uma pergunta aqui para a Bárbara. O seu trabalho na psicologia jurídica, Bárbara, apoia muito as mulheres mães em processos complexos nas varas de família. Na prática, como que a psicologia atua para que a disputa judicial não destrua nem o emocional da mãe e nem o da criança?
2: Uhum. Bom, a ideia do trabalho é levantar os fatores de risco e os fatores de proteção naquele caso específico, né? Pode ser envolvendo guarda e convivência principalmente. Então, é preciso levantar o contexto. Existe violência doméstica? Infelizmente, eu recebo muitas mulheres que estão num contexto de violência doméstica que se estende no processo, que é o que a gente chama de violência processual. Que ali, no processo, o homem continua violentando por meio de, às vezes, petições super agressivas, acusações, estereótipos de gênero, de que a mulher é destemperada, de que é vingativa, de que não superou o término do relacionamento. Então, começa uma situação que vai além de um conflito, é uma violência contra a mulher. Então, por isso que eu trabalho com essa perspectiva de analisar essas dinâmicas de violência, que às vezes são, podem ser sutis, mas que trazem um estrago enorme, não só para a mulher, mas para as crianças, porque a exposição à violência e aos conflitos entre os pais é um fator de risco. E isso precisa estar, isso precisa ser traduzido ali dentro do sistema judiciário.
0: E a criança é uma esponjinha, né? Ela vai absorvendo tudo, né? Isso, e depois Sim. acaba tendo que tratar na outra especialidade, sua, que é a terapia, se não fica bem resolvido, né? E para Fernanda, você como mãe atípica e neuropsicóloga, você sabe o peso que o julgamento social tem, né, Fernanda? Quando uma família recebe um diagnóstico, o tribunal muitas vezes, é a própria sociedade, o tribunal, né? Ou a própria família. Como lidar com esses olhares de julgamento em ambientes públicos? Ou isso acaba dando até mais força para você poder pegar e abraçar o seu filho, sua família ou o seu paciente, em muitos casos?
1: Eu acho que a partir do momento que os pais recebem o diagnóstico e assumem isto e elaboram este luto, eu acho que a partir desse momento vem um acolhimento. Então, quando o pai recebe o diagnóstico, e eu vejo muito disso, que os pais recebem esse diagnóstico e não aceitam esse diagnóstico e querem esconder essa condição do filho, eu acho que isto sim dificulta muito. A partir do momento que você aceita, que você é acolhido e que você busca um tratamento para o seu filho, busca uma intervenção, busca melhorar a qualidade de vida do seu filho, a partir desse momento, vem este acolhimento natural da sociedade e a sociedade compreende isso de fato. Então, os pais se sentem mais confortáveis perante a sociedade, mas eu acho que isso vem muito da aceitação desses pais.
0: Tem que aceitar. Aceitou, aí abaixa a guarda, de repente até pessoas que queriam ter se manifestado se aproximam ali do familiar, do amigo, olha, eu tô aqui, eu vou indicar, aí acaba indicando profissionais como vocês, né, Fernando?
1: Com certeza.
0: Uma pergunta aqui para a Bárbara. É consegue ter um pouco a ver com terapia. Tem o caso em que o psicólogo faz terapia com outro psicólogo, isso é normal, é verdade? Vocês também têm aí os momentos de terapia para poder estar mais preparadas, para poder dar conta do recado do dia a dia?
2: Sim, isso acontece até não só a terapia, mas também a supervisão, que é quando a gente expõe ali o nosso trabalho num ambiente sigiloso para um profissional que tenha... mais experiente ou não necessariamente precisa ser, mas que possa olhar de outro jeito. Então, o espaço da supervisão e o espaço da terapia, que é como o psicólogo também tem conflitos, também tem sofrimento, também tem questões, ele pode ter esse espaço e recomenda-se que se ele sente essa necessidade, né, se ele sente uma sobrecarga ali de questões emocionais daquilo que ele próprio trabalha, que ele possa levar isso para para o seu psicólogo.
0: E como isso acaba acontecendo nesse ambiente, né, que você está tratando das emoções, né, essa supervisão, em outros casos, outros trabalhos, carreiras, né, pode ser visto como uma mentoria, né, uma pessoa que tem um conhecimento sobre o assunto ou que vai trazer um ponto de vista neutro ali para você, para você poder pegar e pensar, fazer bem o seu trabalho. Muito importante saber que isso acontece dessa forma, com responsabilidade na psicologia. Uma pergunta aqui para a Fernanda. Muitas famílias que podem estar ouvindo a gente agora, podem ter suspeita de autismo ou TDAH em algum filho, mas ainda estão perdidas por causa de custo de exames, falta de organização, falta até de vagas no sistema público, como a gente já conversou em outras entrevistas com especialistas aqui. Qual que é o primeiro passo prático, acessível, que essa família pode dar hoje?
1: De fato, procurar esse profissional.
0: Procurar.
1: Eu acho que isso é muito importante. Então, se você percebe ali algumas características, e eu digo que mãe sempre tem esse feeling, né? Ela sempre percebe alguma coisa que tem no filho. Então, assim, não deixe de procurar essa ajuda, né? Eu acho que hoje em dia a gente se encontra profissionais acessíveis também que consiga ajudar esta mãe num diagnóstico. Então, procurar essa ajuda, essa avaliação neuropsicológica ou um médico, até mesmo o pediatra, porque hoje em dia os pediatras estão bem qualificados também em relação à neurodiversidade. Então, eles conseguem ter esse rastreio também. Então, isso é muito importante, que todas as crianças aí frequentam pediatra, né? Então, eu acho que começa por aí.
0: Os pediatras estando preparados, acho que isso aí já abre um caminho, né?
1: Exatamente.
0: Não fica aquele negócio, não, isso aí passa, mãe, é só, né, tomar chazinho, não
1: eles,
0: é por aí.
1: Tem que
0: ter um preparo maior.
1: E eles estão percebendo, os pediatras estão percebendo isso e estão se qualificando cada vez mais em relação a esta área.
0: Legal. E eu queria falar de um assunto aqui que tem a ver com família, com a Bárbara. Para quem está passando por um momento de divórcio doloroso, uma separação ou até disputa de guarda, qual que é o principal erro emocional que ambos, né, tanto pai quanto mãe, podem cometer com os filhos e que eles deveriam parar imediatamente, pensando no benefício da família, do filho ali no caso?
2: Algo crucial é conseguir separar a questão da parentalidade, que se mantém, da questão da conjugalidade. Aquele casal pode não ser mais um casal, não estar mais num relacionamento, mas a parentalidade, a questão de exercer a paternidade, a maternidade, continua. Então, é fundamental que eles possam administrar bem os seus conflitos e não expor as crianças e os adolescentes a essa disputa. Muitas vezes, os pais ou as mães acabam solicitando de um determinado filho uma proximidade que acaba fazendo uma aliança ali, que a gente chama na psicologia uma aliança contra o outro genitor.
0: Isso.
2: E isso é muito prejudicial, é o que a gente chama de conflito de lealdade. Então, a criança, ela fica com uma certa opinião, sobre uma opinião baseada naquilo que um dos genitores falou sobre o outro, se afasta, acaba trazendo para ela um conflito, porque ela ama os dois, são Sim. os dois pais dela, né? E aí ela se sente em dívida com o outro, se sente culpada, ou pode se sentir ali num desgaste emocional muito grande por ter sido convocada a estar do lado de um deles.
0: É um erro realmente você confundir as coisas, parentalidade, que é para sempre, e conjugalidade, né, o casal, que é enquanto esse amor durar, mas o amor de pai e de mãe é para sempre, esse não pode abrir mão.
2: Sim.
0: Como que a gente pode praticar saúde mental preventiva no dia a dia, antes de chegar ao ponto de ter uma crise de burnout, um pico de ansiedade ou perder a calma com as crianças, Fernanda?
1: Eu acho que os pais, e eu digo principalmente as mães, tá? Eu acho que elas têm que olhar para elas. Então, isso é muito importante. Elas se cuidarem. elas fazerem algo que dá prazer a elas e não ficar somente olhando para a criança. Então, é muito importante ela estar bem para cuidar do outro. E acontece muito das mães se esquecerem. Então, fica somente pensando na criança, porque... E, de fato, eu entendo essas mães, compreendo, porque a criança depende dessa mãe, depende de levar para terapia, depende de absolutamente tudo. Mas é muito importante ter esta rede de apoio para essa mãe ter um tempo para ela, para se cuidar. E isto, com certeza, a mãe se cuidando, fazendo o que ela gosta, olhando para ela, não tenha dúvida que vai evitar muitas questões emocionais ali no futuro para ela.
0: Legal. E, Bárbara, para evitar o pico de ansiedade, burnout, o que você daria de dica para essa saúde mental preventiva?
2: Bom, o primeiro passo é, se existem questões, se existe ali a observação de que algo não vai bem, é importante procurar um profissional psicólogo, porque ali você vai poder expor essas questões que não estão muito bem elaboradas e conseguir se observar, se escutar, para que as coisas possam ficar mais claras, também tomar outros rumos, e além de cuidar da saúde física, né, praticar algum esporte, fazer alguma coisa que gosta, ter um hobby, um lazer.
0: E ir além apenas aquilo que está no dia a dia, né? Buscar
2: isso.
0: Algo para que a mente possa se exercitar, sair daquele mesmo lugar. Nós estamos conversando aqui com a Bárbara Macedo e com a Fernanda Martins. Eu quero aproveitar, para quem perdeu o primeiro bloco, de repente só começou a ouvir agora, está chegando para ouvir o CS Seressa daqui a pouco com o Tobias de Santana, os contatos de vocês, a Fernanda Martins, o seu Instagram, @psicofermartins. E o da Bárbara, @psicobárbaramacedo.
2: Bárbara C. Macedo.
0: Esse é o Instagram da Bárbara. E a Bárbara tem também o site, que é psibarbaramacedo.com.br. Eu acabei confundindo aqui com o site.
2: Sim.
0: E também a Fernanda Martins tem o trabalho da academia, trouxe essa metodologia para Curitiba. Rodrigo Brivio G2. Curitiba, tudo por extenso ali, para quem quiser conhecer esse trabalho com as crianças com neurodivergência, pacientes com neurodivergência. A gente vai chegando para o final aqui do programa, está muito legal essa nossa conversa. A gente abordou duas áreas importantes da psicologia, todas são importantes, psicologia clínica, psicodrama, vai haver oportunidade, depois eu quero falar sobre atenção plena, mindfulness, em algum outro programa, até conto com vocês com indicação de colegas que estejam trabalhando com isso. Mas uma pergunta aqui para a Fernanda. Fernanda, hoje, olhando para o seu filho, o Lucas, ele está com quantos anos mesmo?
1: 10.
0: Com 10 anos, o Lucas. E para o espaço que você construiu em Curitiba, qual que é o maior sonho de inclusão real para as próximas gerações de pessoas neurodivergentes?
1: De fato, os espaços estarem apropriados para essas crianças e pessoas neurodivergentes. E o melhor, eu acho, que é o mais importante, né? São as pessoas estarem abertas, estarem preparadas para esse acolhimento, para entenderem as crianças, os adultos, adolescentes neurodivergentes. Então, a sociedade incluir, a sociedade respeitar, a sociedade acolher. Eu acho que esse é o mais importante.
0: É o acolhimento por parte da sociedade.
1: Da sociedade.
0: E a Bárbara, que trabalha também com acolhimento, na análise, a gente amanhã, repete aqui, vai comemorar a regulamentação da profissão de psicólogo. Olhando, Bárbara, para o futuro da psicologia jurídica e clínica no Brasil, tem alguma barreira ou preconceito que você ainda quer ver ser ruído, cair por terra?
2: Sim. Os estereótipos de gênero, que a gente vê bastante, né? A gente está imersa numa sociedade ainda fundamentada em ideias muito machistas. Então, essa situação de poder olhar homens e mulheres, né, como tendo ali socializações diferentes, cultural, historicamente, tem questões particulares, e a gente poder olhar de outro jeito para as mulheres, poder ouvi-las, poder ter ali a voz das mulheres dentro do sistema de justiça, que às vezes são muito silenciadas por conta de preconceitos, de estereótipos, de que mulheres são frágeis ou mulheres estão se vingando, mulheres não conseguem superar término de relações e por isso estão sendo alienadoras. Ainda a gente vê muito estereótipo baseado em gênero e em preconceitos, o que vem atravessando há muito, muito tempo, né? Essa questão de essa questão histórica mesmo.
0: E será que não é um pouco o algoritmo da internet? Que tudo que você falou, parece que a gente, né, acaba vendo isso no dia a dia, né? Tem muita difusão, né, de conhecimento na internet, mídias sociais também, mas tem também muito estereótipo, né, sendo divulgado. Isso acaba sendo uma pena. Eu queria pedir para vocês duas um conselho, tanto da Fernanda quanto da Bárbara, para quem está começando a despertar o interesse, estudar psicologia. Tem algum momento certo ou nunca é tarde para você começar, Fernanda?
1: Com certeza nunca é tarde para você começar qualquer coisa, né? Então, acho que tudo tem o seu tempo. E se você está entrando nesta área e começando, tudo que você faz com muita dedicação, com muito amor e carinho, com certeza vai ser bem feito. Então, é esse conselho. Faça o que você gosta.
0: Faça o que você gosta, né? Uhum. Exatamente. E a Bárbara aqui... Como é que é o seu conselho para quem está ouvindo a gente e de repente, puxa vida, bateu de novo aquela vontade de estudar psicologia? Isso acontece comigo o tempo inteiro. Acontece bastante comigo. Mas para quem está ouvindo a gente, assim, de repente, que conselho você pode dar, Bárbara, para que a pessoa possa fazer alguma coisa, colocar isso em prática?
2: Olha, eu penso que se a pessoa tem vontade, né? Por que não? Não tem um momento certo, não tem... Aliás, cada pessoa tem o seu momento para algo e... E isso pode ser muito frutífero ali, porque o que a psicologia abre em termos de entender o que é escuta ajuda em várias outras áreas, né? O que é escutar o outro, que é se despir um pouco dos seus preconceitos, daquilo que é muitas vezes carregado de sentido e poder ver o mundo a partir da visão da pessoa que está diante de você.
0: É isso aí. Eu acabei lembrando aqui de um colega formado em educação física, trabalhou comigo naquele período que a gente trabalhava em jogos de empresa. Eu até brincava com ele, ó, lá vem o Fefo, era o apelido dele, o filósofo da água, que ele pegava e usava o exemplo do hidrogênio, do oxigênio, que são instáveis, que um cria o fogo, outro faz a bomba, juntos os dois é a água, que é a fonte da vida. Ele acabou estudando psicologia, acabou construindo uma carreira na área corporativa. O Luiz Fernando Moro Miléu, um grande abraço, psicólogo formado também, especialista em psicologia, que também é, e são poucos homens, né? A gente não tem tantos homens quanto tem mulheres hoje no ambiente da psicologia. E me fez lembrar também do Oscar Mutumura, falecido há pouco tempo atrás, que era o nosso gestor da Mana Key, e que eu tive a oportunidade de conhecer o Luiz Fernando naquela época. Mas hoje a gente está fazendo essa homenagem para o Dia do Psicólogo, da psicóloga, aqui com a Fernanda Martins e com a Bárbara Carolina Macedo. A gente chegando no finalzinho do nosso programa, uma mensagem final de vocês. Se a nossa audiência pudesse guardar uma reflexão da nossa conversa de hoje sobre o valor de cuidar da mente, qual seria essa mensagem? Ou tem alguma coisa que vocês não falaram que seria muito importante de trazer para esse nosso público ouvinte agora?
1: Eu diria para as mães de crianças neurodivergentes. Às vezes a gente se sente cansada, o caminho não é fácil, existem muitas pedras nesse caminho, mas... O meu conselho e as minhas palavras, né? Não desistir e, de fato, esse filho precisa de você e é você que vai proporcionar essa evolução para ele. Então, não terceirize. Faça o que tem que ser feito e o que está ao teu alcance.
0: Não terceirizar, fazer aquilo que está ao seu alcance, fazer aquilo que tem que ser feito. Conselho aqui da Fernanda Martins para os pais de crianças neurodivergentes ou de crianças que precisam daquela atenção, daquele carinho do pai e da mãe. E da Bárbara, qual que seria aquele conselho? Sem cobrar, tá? Por favor, Bárbara. Uma coisa assim para os nossos ouvintes. Quem quiser aprofundar, daí pega, marca com vocês aí o agendamento, né? Que são profissionais que mostraram que conhecem bastante do assunto.
2: Bom, assim como quando a gente tem alguma questão física, uma dor, uma doença, a gente vai ao médico. Por que que não quando a gente tem uma situação emocional, questões mesmo... da vida, questionamentos, por que não levar isso a sério? A gente também precisa cuidar da nossa saúde mental, não só da física. Então, a gente tem espaço para isso, tem bons profissionais, bons psicólogos que podem acolher essa parte da vida para que, então, a gente possa se cuidar de uma forma mais integral.
0: E para se cuidar de uma forma integral... Não adianta só ficar fazendo academia por fazer, né? Você tem o trabalho no Rodrigo Brivio G2 para pessoas neurodivergentes e tem também o convite que a Bárbara fez aqui para cuidar do ser humano de uma forma integral, cuidando também da mente. Olha, muito obrigado para vocês. Olha, obrigado mesmo, hein? Valeu. Acho que a entrevista foi muito enriquecedora. Nivaldo, valeu a pena, né? A gente estar aqui junto com a Fernanda e com a Bárbara. Obrigado pela presença de vocês. Parabéns antecipado mais uma vez pelo dia de amanhã. E você, nosso ouvinte, obrigado pela audiência e pela parceria de sempre. Daqui a pouquinho vem aí Tobias de Santana, o meu nobre Tobias de Santana, unanimidade aqui na TV Paranaturismo e na Rádio Educativa AM. Muito obrigado mais uma vez para vocês duas, Fernanda.
1: Eu que agradeço, obrigado pela oportunidade e por abrir esse espaço para a gente transparecer o nosso conhecimento.
0: Legal, Bárbara, muito obrigado também por você ter voltado aqui agora num outro programa, falando para um outro público, né, mas trazendo um pouco do seu conhecimento.
2: Muito obrigada, gostei muito da nossa conversa.
0: Legal, então fique agora com a nossa música final, Epitáfio, né? Vamos terminar o programa com Epitáfio, né? Que forma gostosa, né, de a gente fazer a vida valer a pena. Um grande abraço e daqui a pouquinho vem aí Tobias de Santana com Siesta e Seresta aqui na Educativa M 630.

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5: Boa tarde aos queridos amigos da Educativa AM 630. Que bom encontrar você aqui, logo depois daquele descanso da tarde, perto da hora daquele cafezinho. É um grande prazer a sua companhia e eu espero que você, sua família, seus amigos estejam todos muito bem. Eu sou o Tobias de Santana, fico com você até às 5 da tarde com um pouquinho de conversa e muita música aqui no Siesta e Seresta, trazendo aquelas canções tradicionais, muitas foram cantadas nas serenatas e também aquelas que normalmente são aceitas nos encontros dos amantes da seresta. Todas muito bem-vindas nessa nossa grande família. E hoje eu trago na nossa abertura uma linda letra muito conhecida, quase um hino, e vamos jogar luz naquilo que às vezes ouvimos na música, mas não atentamos no que ela tem de mais profundo e belo, o conteúdo da mensagem. Então é a oportunidade de dar mais uma vez a devida atenção para a letra que hoje diz assim: veja só que tolice nós dois brigarmos tanto assim. Se depois vamos nós a sorrir, trocar de bem no fim. Para que maltratarmos o amor? O amor não se maltrata, não. Para que, se essa gente o que quer é ver, é a nossa separação? Brigo eu, você briga também por coisas tão banais, e o amor, em momentos assim, morre um pouquinho mais. E ao morrer, então, é que se vê que quem morreu foi eu e foi você, pois sem amor estamos sós, morremos nós. Linda música e letra dos grandes Evaldo Gouveia e Jair Amorim, muito conhecida, mas agora vamos ouvir a letra cantada por essa grande artista que dispensa maiores apresentações, Ângela Maria, interpretando Brigas.

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E ouvimos agora uma combinação muito apreciada pelos amantes da boa música, o cantor Agostinho dos Santos, emprestando sua bela voz e interpretando A Felicidade, uma criação dos geniais Tom Jobim e Vinícius de Moraes. Antes, recebemos Francisco Alves com Nervos de Aço e Ataúfo Alves cantando Leva Meu Samba. Além, é claro, da abertura com Ângela Maria cantando o clássico Brigas. E aqui,

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4: A M630 Educativa, a história bem cantada do Brasil. E esse passeio fantástico no tempo, com coisas que só a música proporciona. Viajamos com... viajaremos, né, agora com um super cantor, o nosso grande Augusto Calheiros, que foi um cantor impressionante, um cara com uma personalidade fantástica, muito amigo dos amigos. Mas não vem só ele, não. Vem ele, vem também Alaide Costa, Lúcio Alves, Luiz Cláudio. É uma turma da pesada. Então nós vamos começar com ele, com esse grande Augusto Calheiros interpretando Dúvida.

0: 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Siesta e Seresta, relembrando grandes nomes da música brasileira, e esse foi o mineiro de Curvelo, Luiz Cláudio, interpretando Barqueiro Triste. Antes, ouvimos Lúcio Alves com Por Causa de Você. Antes ainda, Alaide Costa, interpretando o Retrato em Branco e Preto. E abrimos o bloco com o grande Augusto Calheiros, interpretando Dúvida. Aqui no Canal da Música, agora 16 horas e 31 minutos, 4h31, já retornaremos rapidamente do nosso intervalo.
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0: Educativa AM, vale a pena ouvir de novo, e seguimos aqui com a seleção feita com todo carinho para você recordar os bons tempos da nossa música maior. E aproveitando aqui, Nivaldo, um recado importante, não é? Porque agora nós temos aqui também um WhatsApp para receber a sua manifestação, o seu carinho, a sua dúvida, não é? A sua reclamação. Enfim, aqui você pode se manifestar do jeito que você quiser. E o nosso WhatsApp é o número 3331-7430. Então, basta cadastrar esse número no seu celular, colocar ali o nome de Rádio AM, Educativa AM ou Educativa 630 ou 630 AM, que o amigo, a amiga terão contato direto aqui com a rádio para sugerir uma canção da Seresta aqui, dessas que nós tocamos, um samba-canção, um bolero, ou então para o Nivaldo pedindo uma sertaneja raiz, aquelas belas músicas que ele apresenta no programa. Enfim, para você ter um contato, basta cadastrar e entrar em contato. Eu vou repetir o número. É 3331-7430. Ah, mas esse parece um número fixo. É que aqui na rádio é esse número mesmo. Não começa com 9 de celular, não. Tá certinho. 3331-7430. E agora, voltando para os bons tempos das nossas músicas maravilhosas, é chegada a hora de receber a grande Araci de Almeida, que é outra artista com uma contribuição enorme na história da nossa música. Vamos ouvir com ela Camisa Amarela.

Olha, meu grande amigo Nivaldo, é muita música boa, né, rapaz? Que coisa impressionante. Você sintonizado aqui na 630 Educativa AM, a rádio que toca o coração do Brasil. E ouvimos muita gente boa. Esse foi Carlos Galhardo interpretando Alguém. Antes nós ouvimos Altemar Dutra com Malandrinha, Jamelão com Exemplo, Linda Batista, Deixa Falar e Araci de Almeida, Camisa Amarela. Mas eu acho que a gente pode ouvir mais uma. Antes da gente encerrar, vamos ouvir mais uma aqui. Que tal, meu nobre amigo, Alô com Evaldo Gouveia? Vai bem? Opa, então, Nivaldo é rápido, vamos lá então.

0: Educativa 630, a rádio que toca o coração do Brasil. E tivemos mais essa música no final. Tínhamos aí um tempinho para mais uma música e o Evaldo Gouveia merece, porque é um craque da composição, não só cantava, como compunha muito bem. E nós curtimos, tivemos aí o prazer de ouvir Evaldo Gouveia interpretando Alô. Mas como o que é bom dura menos do que gostaríamos, chegamos ao final do nosso Siesta e Seresta de hoje, esse programa que é a sua opção para viajar no tempo e viajar nos tempos das serestas, com cantores e cantoras que traziam um repertório rico, cheio de conteúdo. Eu sou o Tobias de Santana, honrado em ficar com você até agora, mas tem muita coisa boa chegando aí com o nosso grande Nivaldo. Continue conosco ouvindo o som da Educativa M630. Um fraterno abraço, um ótimo final de tarde, uma noite tranquila e de segunda a sexta, você sabe, sempre às 16h. Espero poder contar com a sua companhia aqui no Siesta e Seresta. Então, temos um encontro marcado. Até a próxima!
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5: Alô, alô, Curitiba. Alô, alô, região metropolitana. Muito boa tarde. Estamos começando agora mais uma edição do Fim de Tarde aqui na Educativa. Depois do programa Siesta e Seresta do meu amigo Tobias de Santana, está aqui o seu amigo Nivaldo Walter, até às 18. Começo com a Alcione.

0: Muito bem, 17 horas e 3 minutos em Curitiba, 17 e 3. Por aqui também ainda o meu amigo Tobias de Santana, que apresentou o seu programa das 16 às 17 horas, o grande programa Siesta e Seresta, aqui da Educativa. Mais uma vez, boa tarde, Tobias.
1: Boa tarde, meu amigo Nivaldo. Um prazer aqui continuar com você. É que é tanta música boa que a gente não consegue sair. Fica ouvindo aqui, mergulhado, né, nesse universo de músicas boas, música brasileira.
0: Com certeza. E cada música, cada letra é o roteiro da vida, é o roteiro do dia a dia, é o roteiro do que aconteceu no passado. Quando toca uma música, de repente a letra se encaixa exatamente que aquilo que aconteceu com o ouvinte, até mesmo com a gente, né, Tobias?
1: Ah, sim. Eu acho que essas músicas todas, né, que são compostas, que foram compostas, principalmente naquele tempo, eles consideravam muito a realidade da vida das pessoas, né? O que realmente acontecia. Não era uma fantasia, uma coisa impossível, descabida. Normalmente era uma coisa que acontecia com muita gente, não só com uma pessoa, não é? Um amor não correspondido, ou um amor correspondido, uma dor de cotovelo aqui, não é? Alguma coisa mais grandiosa acontecendo acolá, mas era sempre alguma coisa que, quando você olha ao redor, acontece com a maioria. Alguém um dia já passou por uma desilusão, já passou por um grande amor, vive um grande amor ou vai viver um grande amor. Mas a forma que esses poetas colocam é que é muito bonito, não
0: é? É verdade. Igual essa música que nós rodamos, a última do Evaldo Gouveia, Alô.
1: Sim.
0: É o retrato de muitas situações que estão assim, né?
1: Exato.
0: Ele retrata bem que não queria mais que ela ligasse. Ele não queria mais ouvir o toque do telefone, porque o amor já estava sepultado, só restava uma prece.
1: Uhum.
0: E quantas situações estão assim hoje, né, Tobias?
1: Existe. Só que hoje, né, a garotada mais moderna, eles bloqueiam.
0: Bloqueiam, exatamente.
1: No celular eles bloqueiam. Naquela época não tinha como, né?
0: Não tinha.
1: O telefone tocava, você precisava atender. Só depois de atendido é que você sabia do que se trata, de quem era, uhum, né? Então não tinha como você... Muito tempo depois é que surgiu o BINA.
0: Exato,
1: lembra? Que aí tinha,
0: claro,
1: era o identificador de chamada, mas isso já era uma coisa bem mais para cá, não
0: é? É verdade. E isso fazia com que quem não queria atender a ligação já olhava, opa, esse número é de tal pessoa, não vou atender.
1: Tinha essa opção, se tivesse magoado, não quisesse mais conversa.
0: É verdade.
1: Não é? Com aquela dor de cotovelo, ainda não bem digerida, então ele preferia não falar, não
0: é? É verdade.
1: E às vezes é melhor mesmo, né, Nivaldo?
0: Deixar como dá, né?
1: Tem músicas que falam sobre isso, né? Você está com a cabeça quente, você não precisa conversar naquele momento. Respira, sai, dá uma volta e depois a conversa vai ser muito melhor, né?
0: É verdade, esfria a cabeça para ter um diálogo bom e bem transparente. Tobias, eu não vou te segurar mais, que eu sei que tem inúmeros afazeres aqui no prédio, tanto aqui na Rádio Educativa AM, na Rádio Educativa FM e também na TV para Naturismo. Já já o Tobias vai dizer, eu era para ir, mas o Nivaldo me segurou lá.
1: É um prazer, imagina, é uma honra aqui, um prazer estar com você e com o nosso ouvinte querido que está sempre nos acompanhando, né? Lembrando, né, Nivaldo, que para falar comigo, para falar com você, para sugerir, temos o WhatsApp novo.
0: Exatamente.
1: Né? Então, para quem tiver alguma dificuldade, pede para o filho cadastrar ou para o neto o 3331-7430.
0: Esse é o número. Tobias, um grande abraço.
1: Um abraço grande e até amanhã.
0: Tamo juntos, Tobias. 17 horas e 8 minutos em Curitiba, 17:08 na capital de todos os paranaenses.
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0: Muito bem, 17 horas e 11 minutos em Curitiba, 17:11 na capital de todos os paranaenses. 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Você não pode perder. 17 horas e 12 minutos agora na capital de todos os paranaenses.
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0: A música não para no fim de tarde da Educativa. Fafá de Belém, Amor Cigano, 17 horas 12 minutos.

0: Muito bem, 17 horas e 23 minutos, 17h23. Vocês da Grande Curitiba, da região metropolitana, do litoral do Paraná, sempre um radinho ligado na Educativa. Está por aqui o meu grande amigo, comunicador também aqui da Educativa, o meu amigo Fabrício Campos. Boa tarde, Fabrício.
1: Boa tarde, Nivaldo Walter. A gente está curtindo aqui o fim de tarde educativo. Agora há pouco teve Sesc e Seresta e hoje a gente está com um canal novo com os ouvintes, né? O 41-3331-7430. 41-3331-7430. Seja qual for o seu programa que você está ouvindo aqui na Educativa M, manda sua mensagem, registra a audiência e o pessoal dá o recado na hora, né, Nivaldo?
0: Com certeza absoluta. Mas, meu amigo Fabrício, que novidade tem amanhã no seu programa?
1: Amanhã nós vamos falar com os corretores de imóveis. Nós já temos uma entrevista agendada. Eu já vou falar para vocês quem vai vir. Vai ser o Milton Lindenberg Ribeiro, que já fez parte da diretoria da Confraria Imobiliária. Ele que é um imobiliário que tem bastante experiência na cidade, vai contar um pouquinho como é que é essa profissão tão valorizada, né? Tão interessante, que é a profissão de corretores de imóveis. Amanhã, além de ser dia do psicólogo, já conversamos hoje com as psicólogas Fernanda e Bárbara, amanhã nós vamos conversar com o corretor de imóveis, o Milton Lindenberg Ribeiro.
0: Legal, então. O programa é das 15 às 16.
1: Das 15 às 16, a gente toca a primeira música e começa a conversar com o nosso entrevistado ou entrevistada do dia e depois traz mais novidades no decorrer do programa. Amanhã nós devemos ter também a presença do Edson Tomás. Edson Tomás trazendo as novidades do futebol paranaense.
0: Beleza, então, Fabrício. Um grande abraço, uma boa tarde.
1: Uma boa tarde para você, Nivaldo. Valeu.
0: Valeu. Agora 17 horas e 25 minutos em Curitiba.
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7: 17 horas e 29 minutos em Curitiba, 17:29.

Muito bem, a música. Não vá mais embora. 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Agora, o grande sucesso da música sertaneja. Mato Grosso e Matias. Quando o amor se transforma em poesia. Vamos ouvir.

Muito bem, 17 horas e 37 minutos, a dobradinha da música sertaneja romântica no fim de tarde da Educativa.

0: Muito bem, meu querido, meu velho, meu amigo Roberto Carlos. 17 horas e 52 minutos.
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Muito bem, minha gente, muito obrigado pela audiência, muito obrigado pela sintonia. Amanhã tem mais, a partir das 5 da tarde, outra edição do Fim de Tarde da Educativa. Logo após o programa do meu amigo Tobias de Santana, o Siesta e Seresta Sempre. Termina Tobias, começa o Univaldo com o Fim de Tarde da Educativa. A seguir, a Regininha com os clássicos da Educativa, das 18 às 19 horas. Gente, um grande abraço, uma boa tarde, um bom começo de noite. Até amanhã, se Deus quiser.

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9: Olá, um excelente fim de tarde, início de noite para você ligado, ligada aqui na Educativa 97.1 FM e a M630. Eu sou Regininha e te faço companhia ao vivo até as 7 horas da noite com o nosso Clássicos da Educativa, os maiores sucessos do passado, tocando de novo para a gente matar a saudade. Falando em saudade, em lembrança, em nostalgia, tem música que basta tocar os primeiros acordes para trazer uma lembrança, não é verdade? A Lua e Eu, de Cassiano, é assim. uma das grandes canções da soul music brasileira, marcada pela voz grave e pela interpretação cheia de sentimento do cantor carioca. Lançada nos anos 70, a música fala de solidão, saudade e daquela conversa silenciosa com a lua, depois de uma história de amor. Um clássico que atravessou gerações e continua encontrando novos ouvintes. Abrindo esse primeiro bloco, A Lua e Eu, com Cassiano.

0: clássicos da Educativa, Jorge Benjor, Me Chamando de Paixão, de 1984. Agora 6h13 e hoje é dia de lembrar, celebrar Dori Caymmi, ele que é um dos grandes nomes da música brasileira. Filho de Dorival Caymmi e irmão de Nana e Danilo, Dori construiu uma carreira marcada pela sofisticação dos arranjos, pelo violão, pela mistura de samba, bossa nova e música popular brasileira. E entre as suas canções está Alegre Menina. É uma parceria com Jorge Amado, feita para a trilha da novela Gabriela. Uma música que carrega o balanço e a delicadeza da Bahia, com a assinatura inconfundível de Dori Caymmi. Nos clássicos, Alegre Menina. Agora 6h14.
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0: Clássicos da Educativa, Sandra de Sá joga fora. Clássico de 1986. Agora 6:30 e 26 de agosto seria aniversário de Cláudia Telles. Também deixou sua marca aí na música romântica brasileira. Filha da cantora Silvia Telles, uma das grandes vozes da bossa nova, Cláudia começou a carreira ainda jovem e conquistou o público com sua voz suave e interpretação delicada. Entre seus sucessos está Eu Preciso Te Esquecer. É uma canção que fala daquele momento difícil em que o coração ainda insiste em lembrar, mas a razão pede para seguir em frente.
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0: Clássicos da Educativa, Sunshine on My Shoulders, de John Denver, de 1971. Agora 6h48 e no meio da efervescência do rock brasileiro dos anos 80, Kiko Zambian que apareceu com uma música que logo ganhou espaço nas rádios. Rolam as Pedras foi lançada no final de 1984 e em 1985 entrou no primeiro álbum do artista, chamado Choque. A canção fala de inquietação, mudanças e da dificuldade de encontrar um lugar no mundo. Com a sua guitarra e uma sonoridade pop rock característica daquela geração, Kiko Zambian que ajudou a escrever uma página importante do rock nacional.
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0: Clássicos da Educativa, com Léo Jaime, A Vida Não Presta, sucesso de 1985. Agora 6h57, já trazendo a nossa saideira dos clássicos da Educativa desta noite de quarta-feira, eu trago Secos e Molhados, Rosa de Hiroshima, que é um sucesso de 1973. Excelente noite para você e até amanhã.
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1: a voz do Brasil. Em Brasília, 19 horas. Está no ar a Voz do Brasil. As notícias do governo federal que movimentaram o país no dia de hoje.
2: Olá, boa noite.
1: Boa noite para você que nos acompanha em todo o país.
2: Quarta-feira, 26 de agosto de 2026.
1: Vamos aos destaques do dia.
2: Defesa de crianças, adolescentes e mulheres no ambiente digital.
1: Discord é acionado na justiça por falhas na proteção de menores.
2: Ação civil pública foi apresentada pela Advocacia Geral da União. Graziele Bezerra.
3: A ação civil pública cobra que a plataforma Discord adote medidas efetivas para a proteção de crianças, adolescentes e mulheres no ambiente digital.
1: O combate a crimes cibernéticos e as ameaças no ambiente digital contam com o apoio do CyberLab, Laboratório de Operações Cibernéticas.
2: Quem conversou com a gente sobre o assunto foi o coordenador, delegado Alessandro Barreto.
4: O CyberLab está ajudando as polícias estaduais a identificar a pessoa se achava acima de qualquer suspeita e se escondia por detrás de conexões de internet.
1: Atenção, diretores e professores de escolas públicas.
2: Está na hora de escolher os livros didáticos que serão utilizados em sala de aula a partir do ano que vem. Thaís de Araújo.
5: A seleção deve ser feita com a participação da equipe escolar, levando em consideração a proposta pedagógica, as características e as necessidades da comunidade.
1: Hoje, na apresentação da Voz do Brasil, eu, Luciana Vasconcelos e Luciano Seixas.
2: E acompanhe a gente ao vivo, acesse radiogov.ebc.com.br ou o canal Gov na sua TV aberta.
1: A arrecadação do governo federal chegou a 289 bilhões e 300 milhões de reais no mês de julho.
2: Um aumento de quase 9% em relação a julho de 2025.
1: O mês foi marcado pelo desempenho favorável de setores como indústria, serviços e arrecadação de impostos.
6: Na comparação com julho do ano passado, o resultado representa crescimento real de quase 9%, já descontada a inflação. Entre os fatores que contribuíram para o resultado estão o aumento da arrecadação da Previdência Social e o crescimento das receitas com PIS e COFINS associado ao aumento das vendas, destaca Claudemir Malaquias, chefe do Centro de Estudos Tributários e Aduaneiros da Receita Federal.
7: Os fatores que contribuíram para o resultado do mês de julho, na comparação com o mesmo período do ano passado, foram os seguintes: o desempenho da indústria, um crescimento de 1,05%, a venda de bens, um crescimento de 4,93%. A venda de serviços, um crescimento de 2%. A massa salarial teve um crescimento nominal de 10,19% em relação ao ano passado. E o valor em dólar das importações, um crescimento de 12,16%.
6: O desempenho também é positivo no acumulado do ano. De janeiro a julho, a arrecadação chegou a 1 trilhão 876 bilhões de reais. Em valores corrigidos pela inflação, o crescimento foi de quase 7% em relação ao mesmo período de 2025. Reportagem Pablo Mundim.
2: O Índice Nacional de Preços ao Consumidor Amplo 15, o IPCA 15, considerado uma prévia da inflação oficial do país, ficou em menos 0,4% no mês de agosto.
1: Contribuíram para o resultado os setores de habitação, com queda de 1,41% nos preços, transportes com redução de menos 1% e alimentos e bebidas com queda de 0,57%.
2: No setor habitação, o destaque foi para a redução no valor da conta de luz. E nos transportes, a queda no preço da gasolina.
1: Já no setor de alimentos e bebidas, os destaques ficaram por conta do tomate, batata inglesa, cenoura e café moído, que ficaram mais baratos no período.
2: Crianças e adolescentes estão no centro de uma ação civil pública contra a plataforma de comunicação Discord.
1: O motivo são possíveis falhas na proteção desse público, que teriam resultado em crimes e situações de violência.
2: A ação prevê obrigações para que a empresa aprimore mecanismos de prevenção e proteção.
3: A Ação Civil Pública cobra que a plataforma Discord adote medidas efetivas para a proteção de crianças, adolescentes e mulheres no ambiente digital. Voltada inicialmente para as comunidades de games, hoje a ferramenta é usada por públicos variados e permite o compartilhamento de textos, arquivos de voz e vídeo e transmissões de modo público ou privado. Porém, segundo o governo, tem apresentado falhas na segurança e mecanismos de proteção a menores, como explica o advogado-geral da União, Jorge Messias.
8: Não há, por parte da plataforma, a adoção de requisitos mínimos estabelecidos na legislação brasileira, em especial no ECA Digital, e a ausência dessa rede de proteção tem levado a situações de ordem absolutamente criminal, envolvendo crianças, adolescentes, mulheres e animais. Tentamos, por duas semanas, construir um termo de ajustamento de conduta. A empresa, num primeiro momento, demonstrou o interesse de assumir compromissos significativos com o Estado brasileiro, mas, infelizmente, recusou a assinatura do termo no último momento.
3: O fato mais grave e recente envolvendo a plataforma foi a morte de uma adolescente de 13 anos no Mato Grosso do Sul, que tirou a própria vida durante uma transmissão ao vivo pelo Discord. O secretário nacional de Direitos Digitais, Vitor Fernandes, diz que a plataforma demorou a agir, mesmo quando foi notificada.
9: Essa live durou mais de 2 horas, ela começa por volta de 2h20 da manhã, 4h15 da manhã, já completando quase 2 horas, servidor foi derrubado. As contas dos investigados envolvidos só foram banidas da plataforma 24 horas do ocorrido.
3: O ministro da Justiça e Segurança Pública, Wellington César Lima e Silva, lembrou que as plataformas digitais devem se adequar ao país.
10: É uma resposta que busca fazer valer que qualquer plataforma nacional ou estrangeira não venha a descuidar dos limites impostos pela lei.
3: A ação pede que a plataforma reforce os mecanismos de controle parental, amplie a cooperação com autoridades brasileiras e implante sistemas que identifiquem situações de riscos para menores. É exigida ainda a criação de mecanismos específicos de detecção e moderação de conteúdos com práticas de maus tratos, violência, mutilação e crueldade contra animais. A plataforma tem até 15 dias para se adequar, sob pena diária de R$500 mil. Também é pedida a condenação da empresa em R$500 milhões por dano moral coletivo, valor que poderá ser revertido ao Fundo de Defesa de Direitos Difusos. Reportagem Graziele Bezerra.
1: Crianças e adolescentes devem ser orientados sobre os riscos existentes na internet e estimulados a conversar com adultos de confiança sempre que sentirem desconfortáveis durante interações online.
2: Caso alguém solicite sigilo sobre conversas, fotos ou qualquer outro conteúdo, o fato deve ser comunicado imediatamente aos pais ou responsáveis.
1: São orientações do delegado Alessandro Barreto, coordenador do CyberLab, o laboratório de operações cibernéticas ligado ao Ministério da Justiça e Segurança Pública.
2: Em entrevista à Voz do Brasil, o delegado falou comigo e com a Mariana Jungmann sobre a atuação do CyberLab no combate a crimes cibernéticos e ameaças no ambiente digital. Vamos ouvir.
11: Delegado Alessandro Barreto, bem-vindo à Voz do Brasil, um prazer ter o senhor conosco aqui. Vamos falar então sobre o CyberLab, o trabalho de inteligência que ficou concentrado nele a partir da sua criação. Explica para o nosso ouvinte que trabalho é esse.
12: Bom, bom estar aqui com vocês, obrigado pelo convite. Bom, o que o CyberLab faz? O CyberLab é uma unidade da Secretaria Nacional de Segurança Pública, e ele é um laboratório de operações cibernéticas. A pessoa acha que é até um super laboratório, estilo Matrix, mas não, nós temos lá policiais capacitados, a grande parte do time são de meninas cybergirls, então assim, são as meninas que fazem um trabalho espetacular nessa área, e essa unidade ela apoia as polícias estaduais trazendo informação qualificada para ajudar em diversos contextos, como, por exemplo, no enfrentamento a fraudes eletrônicas, em ameaças contra escolas. Então, se tem esse trabalho qualificado, que ajuda certamente a salvar vidas e a evitar tragédias.
2: Quais são os crimes mais identificados pelo laboratório e, nesse contexto, o que tem chamado mais atenção?
12: Bom, o que a gente tem visto aí nos últimos anos e principalmente pós-pandemia? A migração do crime do espaço físico para o espaço virtual. Então, a gente tem visto um aumento considerável de crimes, principalmente envolvendo fraudes e golpes online, como invasão de conta de WhatsApp, de redes sociais, falsa central. A gente tem visto isso muito. Nós temos visto também vários problemas, principalmente o extremismo digital, crimes de ódio. Eu fico indignado como policial e principalmente como cidadão. Muita misoginia, um ódio contra mulheres e meninas que dá nojo, que dá asco dessas pessoas. Então a gente tem visto muito esse contexto também. E de maneira geral, a gente tem visto o crime migrar da rua para a internet. E nesse contexto, o CyberLab está ajudando as polícias estaduais a identificar pessoas que se achavam, a pessoa se achava acima de qualquer suspeita e se escondia por detrás de conexões de internet.
11: Bom, o senhor mencionou crimes como fraudes, né, estelionatos e tal. Esses a gente já imagina quem são as pessoas por trás, são os bandidos comuns, vamos dizer assim. Mas o senhor mencionou também crimes de ódio, crimes de misoginia. Quem são as pessoas por trás desses crimes e qual é o perfil dos criminosos e das vítimas, delegado?
12: Isso, bom, o perfil das vítimas, boa parte, principalmente relacionada a crimes de ódio, a gente encontra de mulheres, meninas, entendeu? Às vezes até meninas novas, adolescentes. E o criminoso, o que a gente tem visto? Antigamente que eu falo, há pouquíssimos anos, porque muda muito rápido na internet, a gente via maiores aliciando menores para cometer delitos. Hoje a gente já está vendo menores aliciando menores para cometer delitos. Quando se fala de internet, de uma maneira geral, quando vai se tratar de vítimas de fraudes, antes falava que o pessoal idoso, pessoal com a idade um pouco mais avançada, estava mais suscetível para isso. Hoje, todo mundo, ele pode ser vítima de um golpe. Crimes de ódio, a gente tem visto muitos adolescentes, até crianças com 11, 12 anos fazendo parte de grupos, e isso tem chamado muita atenção, que nós precisamos reforçar o trabalho para identificar ainda mais rápido, e principalmente aqueles que estão por trás do processo de radicalização dos menores.
11: Sim, porque uma criança de 11 anos, ela não chega ao ponto de praticar um crime de ódio na internet sozinha, eu suponho, né?
12: A gente tem visto pessoas desvirtuar redes e serviços que são utilizados. Então, assim, qual é o nosso papel? Identificar essas pessoas. Então, elas utilizam mídias sociais de uma maneira geral, utilizam plataforma para encontrar esses garotos e radicalizar. Então, nosso papel é antecipar cada vez mais, identificar esses grupos e evitar que crianças de 11 anos sejam atraídas para um caminho terrível como esse.
2: A partir do monitoramento, o CyberLab dá um alerta e colabora para o desencadeamento de operações importantes de combate ao crime nesses ambientes digitais. Quais são as operações dessas que contaram com a colaboração do laboratório? Que operações o senhor destacaria, por exemplo?
12: Tem algumas, principalmente a proteção de crianças e adolescentes. Eu vejo pessoas falando, salvamos tantas vidas. Para mim é impossível mensurar isso. Eu só tenho certeza que tragédias foram evitadas. Meninas que estavam sendo abusadas online foram libertadas. Aí essas operações, elas nos orgulham muito em fazer parte de um time e a gente trazer ter resultados como estamos salvando vidas. Isso é muito gratificante para mim.
11: Delegado, o senhor mencionou, né, que é um trabalho conjunto com as polícias civis dos estados. Se alguém quiser fazer um alerta para o CyberLab, fazer uma denúncia, como é que essa pessoa pode proceder? De repente, um pai, uma mãe que identificou ali com seus filhos uma situação desse tipo? Enfim, pessoas que queiram fazer algum tipo de alerta para o CyberLab, como é que pode proceder?
12: Eu recomendo que procurem no teu estado canais de denúncia online, é a própria delegacia mais próxima, que quando chegar a informação qualificada, a gente está conversando com as polícias e consegue desencadear essas grandes operações. E um ponto relevante que você falou é o pai e a mãe. O que a gente tem visto? O pai e a mãe deixa o filho passar 10, 12, 15 horas na internet, não acompanha, e a internet tem muita gente má por trás das conexões. E a criança ou adolescente, ela dá sinais. E o pai e a mãe, eles conseguem entender e trazer essas informações para a polícia. Então, quanto mais informação, quanto mais dados chegar, mais pessoas vão ser identificadas e vão ser responsabilizadas. Até porque tem-se aquela impressão que a internet é algo que você fez algo lá e fica impune, não vai ocorrer nada. Muito pelo contrário. Tá? As polícias estão cada vez mais preparadas para identificar essas pessoas e responsabilizá-las.
2: Muito bem, nós conversamos com o delegado Alessandro Barreto, coordenador do Laboratório de Operações Cibernéticas, CyberLab. Muito obrigado, delegado, pela entrevista à Voz do Brasil.
12: Eu que agradeço.
1: O Ministério das Relações Exteriores emitiu nota de pesar pelas vítimas dos deslizamentos e inundações que atingiram o Nepal e o Tibete após o terremoto desta quarta-feira.
2: Equipes de resgate continuam as buscas por sobreviventes.
1: Até o momento, não há registros de brasileiros entre as vítimas.
2: A Embaixada do Brasil em Katmandu, no Nepal, e em Pequim, acompanham com atenção os desdobramentos da situação.
1: Em caso de assistência consular, o telefone do plantão geral do Itamaraty é 61, código de Brasília, 98260-0610.
2: Está aberto o período de escolha dos livros do Programa Nacional do Livro e do Material Didático, o PNLD, que serão usados por alunos do primeiro ao quinto ano do ensino fundamental no período de 2027 a 2030.
1: O prazo vai até 8 de setembro e a seleção deve ser feita de forma coletiva por professores e gestores. Confira na reportagem.
5: O período de seleção dos livros didáticos que serão utilizados por estudantes e professores do primeiro ao quinto ano do ensino fundamental já está aberto. As escolas públicas têm até 8 de setembro para selecionar os materiais que serão utilizados no triênio 2027-2030. A seleção deve ser feita com a participação da equipe escolar, levando em consideração a proposta pedagógica, as características e as necessidades da comunidade. O programa conta com 3 categorias, como explica a coordenadora-geral de materiais didáticos da Secretaria de Educação Básica do Ministério da Educação, Jaqueline dos Santos Melo.
13: Na categoria 1, as obras são voltadas para estudantes e professores do primeiro e do segundo ano, com foco na alfabetização. Na categoria 2, as obras são voltadas para o terceiro, quarto e quinto ano, com foco no desenvolvimento do letramento e da escrita. Nesse ano, nós temos novidades como o livro regionalizado de história e geografia, a obra de produção de texto e livros voltados para a educação digital e midiática. A categoria 3, ela é optativa para as redes e a seleção

0: disponíveis em local visível na escola. Em caso de dúvidas ou problemas no acesso, as escolas podem entrar em contato com o FNDE pelo e-mail livrodidático@fnde.gov.br. Reportagem Thaís de Araújo.
1: Instituições públicas do ensino superior e tecnológico que adotam práticas de prevenção e enfrentamento à violência de gênero vão ser reconhecidas com o selo de ambiente acadêmico seguro.
2: A iniciativa do Ministério da Educação vai conceder o título nas categorias ouro, prata e bronze.
1: Podem aderir ao programa instituições federais que atendam aos requisitos do MEC.
2: A diretora de desenvolvimento acadêmico da Secretaria de Educação Superior do Ministério, Lúcia Pelanda, fala sobre a iniciativa.
3: As mulheres já são maioria no ensino superior, então é muito importante criar ambientes cada vez mais seguros e livres de violência. Nesse sentido, o selo é um estímulo para que cada vez mais instituições se juntem a esse movimento de ter instituições verdadeiramente livres de violência.
1: Para mais informações, acesse gov.br/MEC.
2: Estamos no mês da gestante. Nós já falamos aqui sobre a importância de cuidados com a saúde, como tomar vacinas e fazer o pré-natal direitinho para cuidar da mãe e do bebê.
1: Hoje nós vamos falar dos direitos assegurados por lei às gestantes.
2: Estabilidade no emprego, atendimento médico gratuito pelo SUS, prioridade em filas e serviços, intervalo para a amamentação, além da licença maternidade.
1: Está tudo explicado na reportagem de Luciana Colares de Holanda, que ouviremos agora.
4: Maria Selma Pereira é empregada doméstica em Brasília. Grávida de 8 meses, ela espera a bebê para setembro. E junto com a chegada da filha, vem a licença maternidade de 4 meses, garantida pela carteira assinada. Um direito que Selma não teve nas outras 4 gestações, quando trabalhou na informalidade.
5: Vai ser bem melhor, porque eu vou acordar, cuidar da neném, né? Ficar os 4 meses em casa. Agora, com a carteira assinada, tá bem melhor agora. Porque aí, quando você ganhar o bebê, você vai receber, né?
4: No Brasil, as gestantes têm direitos fundamentais garantidos por lei, que se estendem até alguns meses após o nascimento da criança. É proibida a dispensa arbitrária ou sem justa causa da empregada gestante, por exemplo, desde a confirmação da gravidez até 5 meses após o parto. Por meio da licença maternidade, fica garantido o afastamento remunerado de 120 dias para trabalhadoras formais, empregadas domésticas e seguradas do INSS. Elas também têm acesso ao salário maternidade, benefício previdenciário que substitui e a renda durante esse período, como explica Márcio Lima, coordenador do Programa de Educação Previdenciária do INSS.
6: O valor pago por este benefício vai variar do salário mínimo, que é R$ 1.621,00 atualmente, até o teto do INSS, que vai estar no valor de R$ 8.475,55, a depender da categoria da trabalhadora.
4: Entre as garantias previstas na legislação brasileira para gestantes e mães, também está previsto o direito à liberação do trabalho para realizar consultas médicas e exames. E elas podem ser transferidas temporariamente de função quando a saúde exigir. Os direitos podem ser acessados pelo telefone ou pela internet, de acordo com Márcio Lima, do INSS.
6: Os direitos são acessados através da central telefônica 135, que funciona de segunda-feira a sábado, das 7 da manhã até as 22 horas no horário de Brasília, sendo que recebe ligação gratuita ou ainda através do aplicativo Meu INSS.
4: Além dos direitos trabalhistas, as gestantes contam com atendimento prioritário e acompanhante no parto pelo SUS. Após o retorno ao trabalho, a mãe tem direito a 2 intervalos diários de 30 minutos para a amamentação até o bebê completar 6 meses. Reportagem Luciana Colares de Holanda.
2: Essas foram as notícias do governo federal.
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1: Fique agora com o Minuto do TCU. Em seguida, as notícias do Poder Judiciário e do Congresso Nacional.

0: noite.
1: Boa noite para você e até amanhã.
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3: 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Você vai ouvir agora notícias do Poder Judiciário.
5: Supremo julga a ação sobre o poder de requisição do Ministério Público da União a órgãos da administração pública.
6: Para o STJ, acesso a sistema com dados contábeis não dispensa dever de prestação de contas de bens em condomínio.
5: Justiça determina que o governo federal e o estado de Sergipe implantem serviço especializado em doenças raras.
6: Boa noite, eu sou Arthur Filho.
5: E eu sou Walter Lima.
6: Supremo Tribunal Federal julga ação sobre o poder de requisição do Ministério Público da União a órgãos da administração pública.
5: O julgamento busca definir até onde vai essa prerrogativa do Ministério Público da União e em quais situações ela pode ser exercida, delimitando se a administração pública é obrigada a atender integralmente ao pedido ou se pode recusá-lo.
6: Administrador de bens em condomínio, ou seja, em copropriedade, deve prestar contas ao outro condômino, mesmo que dados contábeis estejam disponíveis em sistema eletrônico.
5: Essa decisão é do Superior Tribunal de Justiça, o STJ. Fátima Uchoa.
7: Um irmão ajuizou ação contra o outro, pedindo a prestação de contas da administração dos imóveis de propriedade comum. A Justiça de Mato Grosso decidiu que o administrador tem o dever de apresentar as contas, e a terceira turma do STJ manteve esse entendimento. Segundo a relatora ministra Nancy Andrighi, o interesse de agir pressupõe a existência de controvérsia sobre a prestação das contas, e nesse caso, mesmo havendo sistema que permita o compartilhamento de informações, o administrador deve apresentar as contas de forma especificada e completa.
6: TST manteve condenação em caso de caseiro baleado durante assalto.
5: Empregador terá de pagar indenização por danos morais e materiais. Mila Amaral.
8: Um caseiro levou 3 tiros durante um assalto na fazenda onde ele trabalhava e morava em Cruz Alta, no interior do Rio Grande do Sul. Ele ficou com sequelas e capacidade de trabalho reduzida. O trabalhador entrou na justiça e contou que não foi a primeira vez que a fazenda foi assaltada. E a justiça deu razão a ele. O Tribunal Regional do Trabalho condenou o proprietário a pagar R$30 mil por danos morais e R$70 mil por danos materiais. A fazenda recorreu, dizendo que a culpa era de terceiros, mas a primeira turma do TST manteve a condenação e destacou que o dono sabia dos assaltos anteriores e mesmo assim não tomou nenhuma providência para aumentar a segurança dos trabalhadores. A decisão foi unânime.
6: Justiça Federal determina que União e o Estado de Sergipe implantem serviço de atenção especializada em doenças raras.
5: Decisão atende a pedidos do Ministério Público Federal em ação. Sabrina Menezes.
9: De acordo com o inquérito civil instaurado pelo MPF, Sergipe possui cerca de 120 mil pessoas acometidas por doenças raras. Dessas, aproximadamente 36 mil apenas em Aracaju e a maioria delas crianças. Com a decisão, o Estado e o município devem organizar e pactuar a linha de cuidado da rede de forma imediata e em até 4 meses. Além disso, Sergipe e Aracaju, junto com a União, têm até 8 meses para habilitar e implementar pelo menos um serviço de atenção especializada em doenças raras, além de estruturar a rede de atenção integral para pessoas com doenças raras. Em caso de descumprimento, foi fixada multa de R$5.000.
6: O Tribunal Superior Eleitoral recebeu um grupo de criadores de conteúdos digitais para uma iniciativa voltada a combater a desinformação sobre as urnas eletrônicas.
5: O encontro se estendeu por toda a tarde dessa terça-feira e foi viabilizado por meio de uma parceria do TSE com a organização Redes Cordiais. Vitor Struck.
0: Juntos, os influenciadores somam 45 milhões de seguidores nas redes sociais. O encontro fez parte da iniciativa Confirma, 30 anos de urna eletrônica, e foi promovido pela organização Redes Cordiais, em parceria com o TSE e com o apoio do YouTube e do TikTok. A programação contou com visitas a espaços importantes do tribunal, como o local onde as urnas ficam armazenadas, o Museu do Voto, e também incluiu uma demonstração detalhada sobre o funcionamento dos equipamentos usados nas eleições. Ao final, os influenciadores participaram de uma roda de conversa com o presidente do TSE, o ministro Cássio Nunes Marques.
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6: A você, uma boa noite.
5: E até amanhã.
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1: Está no ar o Jornal do Senado.
10: Eu sou Paula Groba.
11: E eu sou Humberto Pinheiro.
10: E estes são os destaques de hoje do Jornal do Senado, que começa agora.
11: Governo e Congresso anunciam um acordo para votações prioritárias. Fim da escala 6x1, taxa das blusinhas, terras raras e PEC da segurança pública.
10: Congresso vai analisar 2 medidas provisórias para reduzir impactos das tarifas americanas e alta do petróleo.
11: Projeto cria política nacional para apoiar adolescentes nos anos finais do ensino fundamental.
10: Boa noite.
11: Boa noite.
10: Após encontro com o presidente Lula e o presidente da Câmara dos Deputados, Hugo Mota, o presidente do Senado, Davi Alcolumbre, anunciou as prioridades do Congresso nos próximos dias. Entre os temas citados estão a votação da MP que acaba com a taxa sobre compras internacionais acima de $50. Alcolumbre afirmou que a MP da chamada taxa das blusinhas será votada na próxima semana.
11: Também terão prioridade de votação as propostas de emenda à Constituição, que acaba com a escala 6x1, e a PEC da Segurança Pública, que devem ser analisadas pela Comissão de Constituição e Justiça na semana de esforço concentrado do Congresso, a partir da próxima segunda-feira. Mais informações com o repórter Pedro Pincer.
12: O presidente do Senado, Davi Alcolumbre, afirmou que votará na próxima semana a medida provisória que acabou com a chamada taxa das blusinhas, imposto de importação de 20% sobre compras internacionais de até $50. O texto, segundo o senador, será analisado na Câmara e no Senado antes de perder a validade. Caso a votação não ocorra, o imposto voltará a ser cobrado em 9 de setembro. Alcolumbre reafirmou que a medida será pautada no esforço concentrado previsto para ocorrer entre 31 de agosto e 4 de setembro.
13: Nós vamos deliberar e ela virá lei para proteger milhões de brasileiros que usam desse instrumento para adquirir produtos muito baratos e terem qualidade de vida melhor.
12: Alcolumbre também disse que a Comissão de Constituição e Justiça vai analisar na próxima semana as propostas de emenda à Constituição que tratam da segurança pública e do fim da escala 6x1. Davi afirmou estar em contato frequente com o relator da mudança na escala de trabalho, senador Omar Aziz, do PSD do Amazonas.
13: Tenha compreensão da importância da matéria. Me disse que já está construindo um relatório para ser apresentado na próxima próxima quarta-feira na Comissão de Constituição e Justiça.
12: Outra proposta que deve ser pautada na semana que vem é a que cria uma política nacional para os minerais críticos e estratégicos.
10: E o relator da PEC da Segurança Pública, senador Rogério Carvalho, do PT de Sergipe, anunciou que o texto não deve sofrer mudanças no Senado.
11: Já aprovado na Câmara, a proposta está na Comissão de Constituição e Justiça. Repórter Herman Kulitz.
14: O texto altera diversas regras da Constituição para ampliar a atuação da Polícia Federal, endurecer o combate às facções e milícias e reforçar o financiamento do Fundo Nacional de Segurança Pública e do Fundo Penitenciário Nacional, além de aumentar a integração e a cooperação de sistemas e órgãos de segurança pública. Em análise na CCJ, a proposta recebeu diversas emendas, como a do senador Sargento Reginauro, do PSDB do Ceará, que recomendava que os homicídios praticados por organizações criminosas não fossem julgados pelo Tribunal do Júri. Já a emenda do senador Hamilton Mourão, do Republicanos do Rio Grande do Sul, defendia a previsão de um sistema de informação sobre antecedentes criminais. Ambas foram rejeitadas, com o entendimento do relator de que não cabe a implementação dessas mudanças no texto constitucional. Além disso, na opinião do senador, alterar o que já foi aprovado pelos deputados somente atrasaria medidas que precisam ser tomadas contra a criminalidade organizada e iria na contramão da expectativa da sociedade. Porém, as modificações podem ser apresentadas na Comissão de Constituição e Justiça até a discussão final da matéria. O texto ainda precisa ser aprovado em 2 turnos no plenário do Senado. Se passar sem alterações, será promulgado e começa a valer. Havendo qualquer mudança, a matéria deverá retornar para a Câmara dos Deputados.
10: O Congresso também vai analisar 2 medidas provisórias editadas pelo governo federal para tentar reduzir os impactos das tarifas americanas e da alta internacional do petróleo.
11: As 2 medidas provisórias já estão em vigor, mas precisam ser aprovadas por deputados e senadores para continuar valendo. Repórter Patrícia Oliveira.
15: Uma das medidas permite que empresas afetadas pelas novas tarifas impostas pelo governo americano prorroguem por até 1 ano o cumprimento de compromissos de exportação, com a suspensão de tributos. Já a outra medida libera R$ 3 bilhões para subsidiar a produção e a importação de diesel e gasolina, diante dos efeitos dos conflitos no Oriente Médio sobre o preço do petróleo. Para Carlos Pio, professor de Relações Internacionais da UNB, as medidas são importantes neste momento de emergência, mas o país precisa também adotar estratégias a longo prazo.
16: A gente precisa aumentar a produtividade da economia como um todo, é reforçar as qualificações dos trabalhadores e ampliar o comércio com os outros parceiros de qualquer lugar do planeta, em qualquer setor.
15: As 2 medidas provisórias já estão em vigor, mas precisam ser aprovadas por deputados e senadores para continuar valendo.
10: A adolescência é uma fase de muitas transformações e desafios que podem refletir diretamente no desempenho e na permanência dos estudantes na escola. Para apoiar o desenvolvimento dos alunos nessa etapa da vida, um projeto de lei propõe criar a Política Nacional Escola das Adolescências. A proposta é do senador Camilo Santana, do PT do Ceará, ex-ministro da Educação, e está em análise na Comissão de Educação. Pelo texto, a política será voltada aos anos finais do ensino fundamental, do 6º ao 9º ano. A ideia é tornar a escola mais atrativa, acolhedora e conectada à realidade dos adolescentes, com estratégias de apoio técnico e financeiro.
11: A medida também busca reduzir as taxas de reprovação e abandono escolar, especialmente no período de transição para o ensino médio. O senador Camilo Santana destaca ainda a importância da educação em tempo integral. Segundo ele, ampliar a permanência de crianças e jovens na escola pode trazer mais benefícios não apenas para a educação, mas também para a segurança.
17: Porque além de dar oportunidade para o nosso jovem passar o dia na escola, fazer as refeições, praticar esporte, é a maior política de prevenção à violência. É você ter a meninada toda na escola nesse país.
10: O Senado também analisa um projeto que cria o programa Escola Sem Partido. De autoria do senador Magno Malta, do PL do Espírito Santo, a proposta altera a Lei de Diretrizes e Bases da Educação para incluir novos princípios e regras para o ensino. O texto prevê a garantia da pluralidade de ideias, da liberdade de crença e da liberdade de consciência. Também proíbe professores de promoverem em sala de aula determinadas concepções ideológicas ou políticas.
11: A proposta está em análise na Comissão de Direitos Humanos, onde é relatada pelo senador Sargento Reginauro, do PSDB do Ceará. Depois, o projeto ainda deve passar pela Comissão de Constituição e Justiça e pela Comissão de Educação.
3: Eleições 2026.
10: As eleições deste ano vão contar com a participação de mais pessoas idosas em relação a 2022.
11: O aumento segue a tendência de envelhecimento populacional apontada pelo IBGE. Repórter Lana Dias.
18: O número de eleitores idosos cresceu cerca de 14% desde as eleições de 2022. Neste ano, 37 milhões e meio poderão votar. Para aqueles entre 60 e 69 anos, o voto é obrigatório, mas acima dos 70 anos, a participação é facultativa. O senador Fernando Dueire, do PSD de Pernambuco, reforçou a importância do voto da terceira idade.
19: A democracia precisa ouvir todas as gerações. Os mais jovens representam o futuro, mas aqueles que são mais experientes carregam uma parte importante da memória e da construção do nosso país.
18: Para a Dorci Antônia de Carvalho, de 83 anos, a participação não deve se limitar ao voto obrigatório.
20: Eu acho que todo mundo que tem mais de 60 anos, 70 anos, devia continuar votando. Eu tenho certeza, temos amigos também que já combinaram, vão votar.
18: O aumento do eleitorado idoso segue a tendência de envelhecimento populacional no Brasil. De acordo com o IBGE, a população com 60 anos ou mais subiu de 11,3% para 16,6%. 6% de 2012 a 2025.
11: Com edição de Paula Groba e trabalhos técnicos Eliseu Caires, o Jornal do Senado fica por aqui. Acompanhe agora as notícias da Câmara dos Deputados. Boa noite.
10: Boa noite e até amanhã.
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21: Comissão analisa projetos que reduzem impacto ambiental de plásticos.
22: Deputados aprovam parecer da subcomissão sobre segmento de estética.
21: Parlamentares apresentam medidas de proteção à criança e adolescente.
23: Boa noite. Jefferson Rodrigues, do PSDB de Goiás, propõe novas obrigações para plataformas digitais no combate à exploração sexual de crianças e adolescentes na internet. Ele explica que o texto cria canais de denúncia e respostas rápidas às vítimas e aos órgãos de segurança.
21: Para facilitar a investigação desses crimes, a proposta de Jefferson Rodrigues inclui mecanismos de preservação de registros, metadados e informações de usuários suspeitos. O deputado avalia que a medida amplia a capacidade de identificar os responsáveis e reunir provas no ambiente digital.
23: Está em análise projeto que cria o Programa Nacional Ampara, voltado à prevenção da violência contra crianças, adolescentes e mulheres nas escolas. A proposta de Helena Lima, do PSD de Roraima, prevê formação de profissionais e articulação entre escolas, famílias e segurança pública.
21: O projeto de Helena Lima orienta estudantes sobre como identificar situações de violência e conhecer canais de denúncia e proteção. Para a deputada, a medida busca fortalecer a cultura de paz e o respeito no ambiente escolar.
23: A punição de crimes contra a dignidade sexual praticados com abuso de autoridade é reforçada em projeto apresentado por Samuel Viana, do União de Minas Gerais. A proposta aumenta pela metade a pena por importunação sexual quando o agressor se valer de posição de supervisão sobre a vítima.
21: Samuel Viana aponta que a mudança alcança relações em ambientes educacionais, esportivos, religiosos, culturais e assistenciais, mesmo sem vínculo formal de emprego. O texto também amplia as situações em que a autoridade exercida sobre a vítima pode elevar a pena dos crimes contra a dignidade sexual.
2: Dr. Ismael Alexandrino, do PSD de Goiás, apresentou o projeto que torna crime dar escondido ou à força substância química que reduz a capacidade de reação de alguém, prática conhecida como Boa Noite Cinderela. De acordo com o projeto, o autor poderá ficar preso de 3 a 6 anos.
21: Dr. Ismael Alexandrino alega que o Brasil ainda não possui tipificação penal específica para essa conduta, o que gera impunidade. Para o deputado, o projeto muda isso ao obrigar a coleta imediata de exames, criar um cadastro nacional de ocorrências e a elaboração de campanhas permanentes de prevenção.
3: Justiça.
2: Está em análise projeto de Fábio Choquete, do União de Santa Catarina, que estabelece restrições ao exercício da advocacia por cônjuges, parentes e sócios de magistrados. De acordo com o deputado, a proposta visa ampliar a transparência e evitar conflitos de interesse.
21: O texto de Fábio Choquete permite que partes questionem o patrocínio de causas diante de possíveis vínculos com magistrados. A proposta ainda estabelece sanções, incluindo a exclusão da OAB para advogados que descumprirem as vedações.
3: Saúde.
2: É de autoria de Juarez Costa, do Republicanos de Mato Grosso, o projeto que estabelece diretrizes para o atendimento pelo SUS de mulheres que passam pelo climatério e menopausa. A proposta prevê acompanhamento integral com atuação da atenção primária e acesso a diferentes tratamentos.
21: Juarez Costa ressalta que a matéria prevê também oferta de terapia hormonal pelo SUS quando houver indicação clínica. O deputado acredita que a medida pode reduzir desigualdades no atendimento e ampliar o acesso das mulheres aos cuidados necessários nessa fase da vida.
3: Habitação.
2: Aline Gurgel, do União do Amapá, requer a criação de uma comissão especial para analisar o projeto que trata do financiamento de imóveis urbanos durante situações de emergência sanitária. A proposta suspende as parcelas de financiamentos durante esse período.
21: O projeto também determina que não sejam cobrados juros ou multas durante a suspensão e amplia o prazo para financiamento do Minha Casa Minha Vida. Aline Gurgel lembra que a medida foi apresentada durante a pandemia de Covid-19 para reduzir o impacto da crise sobre as famílias.
3: Esporte.
2: Milton Vieira, do Republicanos de São Paulo, quer garantir imunidade tributária para entidades esportivas sem fins lucrativos. O deputado defende equiparar essas organizações às instituições de educação e assistência social, desde que cumpram os requisitos previstos em lei.
21: A proposta de Milton Vieira abrange entidades certificadas dos movimentos olímpico, paralímpico, clubístico e educacional. Para o deputado, a imunidade pode fortalecer projetos esportivos, ampliar a inclusão social e contribuir para a formação de atletas e cidadãos.
3: Ciência e tecnologia.
2: Rui Falcão, do PT de São Paulo, apresentou relatório favorável ao projeto que amplia o uso de recursos destinados à ciência e tecnologia para financiar iniciativas inovadoras. Ele recomenda aprovação por considerar que a proposta aproxima a pesquisa científica do setor produtivo.
21: Rui Falcão avalia que a medida pode fortalecer empresas de tecnologia e aumentar a competitividade brasileira. O parlamentar afirma que a parceria entre universidades, empresas e governo contribui para a transformação de pesquisas em produtos e serviços para a população.
3: Economia.
2: A Receita Federal anunciou na Câmara mudanças no programa de compras do exterior para evitar a entrada de produtos irregulares. A repórter Silvia Munhato tem mais informações.
4: Ainda este ano, a Receita Federal deve adotar um sistema que vai excluir do seu programa de compras no exterior o Remessa Conforme as plataformas de comércio internacional que permitirem a venda de produtos subfaturados, falsificados ou que apresentem outros tipos de ilegalidades. A fiscalização das encomendas será aprimorada ainda este ano com o uso de inteligência artificial para analisar o conteúdo dos pacotes. Um dos objetivos é evitar a fiscalização apenas quando a encomenda chega no país, porque a quantidade de remessas não para de crescer. Também será minimizado o problema de vazamento de dados dos destinatários, que acabam sendo alvo de golpes. O deputado Júlio Lopes, do PP do Rio de Janeiro, elogiou o trabalho da Receita e afirmou que é preciso tratar a pirataria de forma especializada em todos os órgãos públicos e citou o problema de sementes fabricadas em desacordo com a regulação nacional.
7: Os caminhões de sementes transgênica feitas fora das regras e fora das normas são aprisionados
0: e não há conhecimento da Polícia Rodoviária Federal, nem da Polícia Federal, nem de órgão nenhum para fazer a apreensão da mercadoria. Então, esses têm sido liberados. E são casos gravíssimos, porque essas sementes, quando feitas fora de norma, elas podem gerar pragas, gerar deformações nas colheitas brasileiras, enfim, no meio ambiente como um todo. Né?
4: O deputado sugeriu ainda que a Receita cruze dados dos 47 milhões de CPFs que fazem compras no exterior com as suas rendas declaradas. Segundo ele, isso deverá revelar irregularidades. De acordo com a Receita Federal, as encomendas do exterior passaram de cerca de 30 milhões de pacotes em 2019 para mais de 200 milhões em 2023. Para este ano, é esperado uma arrecadação recorde com as encomendas, equivalente a 10% de todo o volume importado pelo país, ou 5 bilhões de reais. Da Rádio Câmara de Brasília, Silvio Minhato.
21: Carlos Chiodini, do MDB de Santa Catarina, defende a transferência para Brasília da sede do órgão responsável por regular e fiscalizar o mercado de valores mobiliários no Brasil. O projeto prevê que a mudança da Comissão de Valores Mobiliários seja feita de forma gradual, em até 4 anos.
23: Para Carlos Chiodini, a transferência aproxima a CVM de outros órgãos federais sediados em Brasília, facilitando a articulação entre as instituições. O projeto também assegura aos servidores da autarquia no Rio de Janeiro a opção de se transferir para Brasília ou de permanecer no estado.
21: Stefano Aguiar, do PSD de Minas Gerais, apoia a criação da Frente Parlamentar em defesa do mutualismo, sistema em que as pessoas se associam para compartilhar custos e oferecer proteção patrimonial umas às outras. A proposta, segundo o deputado, é uma alternativa aos seguros tradicionais.
23: A frente pretende reunir parlamentares, governo, empresas e entidades do setor para acompanhar a regulamentação da proteção patrimonial mutualista. Stefano Aguiar acredita que a iniciativa pode ampliar o acesso dos brasileiros a uma opção de proteção competitiva.
3: Comissões.
21: Comissão de Trabalho aprova relatório da subcomissão sobre o setor de estética. A repórter Maria Neves traz os detalhes da medida proposta.
6: A Comissão de Trabalho da Câmara aprovou o relatório final da subcomissão especial sobre o setor de estética, elaborado pela deputada Soraya Santos, do PL do Rio de Janeiro. Além de um projeto de lei que altera a regulamentação das atividades dos profissionais do setor, a relatora apresentou recomendações aos poderes executivo. Soraya Santos argumenta que as interpretações da legislação vêm dificultando o exercício dos profissionais de estética.
8: Estudante de faculdade de estética, migrando para outras carreiras, para biomedicina ou para medicina, passando dificuldades, por exemplo, com a compra de insumos. Porque se eu não sou reconhecida, eu não posso comprar. É humilhante eu fazer um curso universitário regulamentado por um órgão público e eu ter que precisar de uma outra pessoa para assinar a compra do material que eu quero trabalhar. Para piorar, a Anvisa e as vigilâncias sanitárias não reconheciam profissão quando a competência delas não é reconhecer. Quem reconhece profissão é a lei e o Congresso aprovou a profissão.
6: Como forma de solucionar interpretações divergentes, a relatora sugere inserir expressamente na lei que os esteticistas são profissionais da área de saúde para todos os efeitos legais. Outro problema detectado pela subcomissão, segundo Soraya Santos, foi a falta de um currículo nacional que padronize a formação de esteticistas e cosmetólogos. Por isso, ela sugere ao Ministério da Educação que elabore diretrizes curriculares específicas para todos os cursos da área, além de criar mecanismos de certificação técnica para profissionais já formados. A proposta também permite a atuação de profissionais formados em outras áreas da saúde, como esteticistas, desde que façam pós-graduação na área ou passem por exame de proficiência. Da Rádio Câmara de Brasília, Maria Neves.
3: Trabalho.
23: Nicolete, do PL de Roraima, apresentou projeto que permite a servidores públicos atuarem como microempreendedores individuais. A proposta condiciona a atividade à inexistência de conflito de interesses com as funções exercidas no serviço público.
21: Nicolete afirma que a proibição atual pode levar servidores que realizam atividades nas horas de folga à informalidade. Para ele, a mudança estimula a formalização de pequenos negócios e preserva o funcionamento do serviço público por meio de regras definidas por cada ente federativo.
3: Transportes.
23: Danley de Deus Interhalls, do PSD do Rio Grande do Sul, pede a realização de uma audiência para discutir a concessão da BR-285 no trecho entre Passo Fundo e a região de Ijuí. A proposta prevê a participação de representantes do governo, de órgãos de transporte e de prefeitos.
21: Danley de Deus Interhalls argumenta que a concessão pode acelerar investimentos como duplicação de trechos, construção de terceiras faixas e melhoria da sinalização. Ele afirma que as mudanças podem aumentar a segurança na rodovia e fortalecer a logística e a economia da região.
3: Desenvolvimento regional.
23: Júlio César, do PSD do Piauí, defende projeto que isenta permanentemente os consumidores que produzam a própria energia renovável de pagar pelo uso da rede de distribuição. O texto acaba com a cobrança gradual sobre a energia solar excedente devolvida ao sistema.
21: Júlio César entende que a medida corrige uma distorção que é a cobrança pela energia injetada na rede. Segundo o parlamentar, o objetivo é garantir segurança jurídica, democratizar o acesso à energia limpa e incentivar novos investimentos sem sobrecarregar o cidadão.
3: Agricultura.
23: O projeto de Paulo Teixeira, do PT de São Paulo, proíbe a exportação de animais vivos destinados ao abate ou à engorda. Ele explica que a medida busca reduzir o sofrimento dos animais durante transportes de longa distância e reforçar as políticas de proteção e bem-estar animal.
21: Segundo Paulo Teixeira, a proposta também pretende estimular o processamento da produção pecuária no país, contribuindo para a geração de empregos, renda e arrecadação. A proibição não se aplica a animais destinados à reprodução, pesquisa, melhoramento genético ou conservação de espécies.
3: Votação.
23: A Comissão de Desenvolvimento Econômico da Câmara aprovou dois projetos para reduzir o impacto ambiental no uso de plásticos. Uma das propostas prevê a diminuição gradativa dos microplásticos em cosméticos e produtos de higiene pessoal, como informa o repórter Luiz Cláudio Canuto.
1: Dois projetos sobre redução do impacto ambiental do uso de plásticos foram aprovados pela Comissão de Indústria e Comércio da Câmara dos Deputados. Um deles obriga a classificação dos plásticos usados em produtos produzidos no Brasil ou importados, e o outro projeto trata da redução de microplásticos em cosméticos e produtos de higiene pessoal. A proposta que trata da classificação dos plásticos trata também de reciclagem. O texto aprovado foi apresentado pelo relator, deputado Alexandre Lindenmayer, do PT do Rio Grande do Sul, e muda a Política Nacional de Resíduos Sólidos, com metas progressivas de reciclagem das embalagens. Pela versão aprovada, em até 5 anos, 10% das embalagens plásticas devem ser recicladas. O texto prevê ainda incentivos fiscais para indústrias que usem materiais com desempenho ambiental. A proposta foi inspirada em regulamento da União Europeia. Para o relator, Alexandre Lindenmayer, a regulação é necessária para evitar que o Brasil se torne um depósito de materiais banidos em outros países.
5: A poluição plástica não é apenas um problema visual ou ambiental, mas uma emergência de saúde pública. Estudos recentes têm confirmado a presença de polímeros em tecidos cardíacos humanos e na placenta, elevando o risco de doenças crônicas não transmissíveis, como doenças cardiovasculares.
1: O projeto ainda vai ser analisado pelas Comissões de Defesa do Consumidor e de Constituição e Justiça. Já o outro projeto aprovado, sobre redução gradual e eliminação total do uso de microplásticos em cosméticos e produtos de higiene pessoal, foi para a Comissão de Meio Ambiente. A Comissão de Indústria e Comércio seguiu o voto do relator, deputado Marcelo Queiroz, do PSDB do Rio de Janeiro. O texto considera microplásticos as partículas sólidas, sintéticas, insolúveis em água e não biodegradáveis, com dimensões inferiores a 5 milímetros, de origem petroquímica e colocadas intencionalmente em cosméticos e produtos de higiene pessoal com funções esfoliantes, abrasivas, de limpeza ou de alteração de textura. São ingredientes comuns em esfoliantes faciais e corporais, shampoos, cremes dentais e sabonetes. O relatório de Marcelo Queiroz foi lido pelo deputado Alexandre Lindenmayer.
5: Esses microplásticos estão presentes em produtos cosméticos ou de higiene pessoal com funções esfoliantes e abrasivas, por exemplo, ao serem utilizados e descartados, gera um significativo fator de poluição em águas superficiais com grande potencial de risco à saúde humana. Nestes casos, uma das soluções recomendadas é justamente a de que o poder público atue de forma a regulamentar ou mesmo proibir as atividades responsáveis por causar esse dano coletivo.
1: Pela proposta, o cronograma progressivo de redução a ser cumprido por fabricantes, importadores e formuladores é de 30% em até 3 anos, 60% em 5 anos, 90% em 7 anos e a eliminação total em 10 anos. O cronograma pode ser ajustado com justificativa técnica quando não houver insumo alternativo com o mesmo desempenho, risco à segurança do consumidor na substituição ou impactos ambientais adversos do insumo que substituiria. A proposta ainda vai ser analisada pelas comissões de Meio Ambiente e de Constituição e Justiça. Da Rádio Câmara de Brasília, Luiz Cláudio Canuto.
3: Meio Ambiente.
21: Projeto de delegado Matheus Laiola, do União do Paraná, cria o programa local seguro para animais vítimas de maus tratos. A proposta prevê acolhimento imediato, atendimento veterinário e manutenção dos animais resgatados em ações policiais, fiscalizações ou decisões judiciais.
22: Delegado Matheus Laiola incluiu no texto que o responsável pelos maus tratos deverá arcar com as despesas de resgate e tratamento do animal. O projeto permite que hospitais e clínicas veterinárias, universidades e abrigos possam se credenciar para receber os animais resgatados.
21: A prevenção de maus tratos contra animais é o foco de projeto apresentado por Fábio Macedo, do Podemos do Maranhão. O texto inclui nos currículos escolares conteúdos sobre direitos dos animais, além de ações educativas voltadas ao respeito e à proteção da vida animal.
22: Fábio Macedo também propõe que adolescentes responsáveis por atos de violência contra animais cumpram serviços comunitários, de preferência em entidades de proteção e saúde animal. A proposta ainda institui o 4 de outubro como Dia Nacional da Proteção, Respeito e Empatia com os Animais.
21: Termina agora o jornal Câmara dos Deputados, produzido pela Rádio Câmara, com trabalhos técnicos de Everson Urani e a apresentação de Márcio Aquiles Sardi e Val Monteiro. Boa noite.
22: Uma boa noite para você. A Voz do Brasil volta amanhã.
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0: Boa noite para você que está com a gente aqui na Educativa FM 97.1. Para você que gosta de fechar o seu dia ouvindo música boa, Noite Educativa está começando. Hoje é quarta-feira, 26 de agosto, Dia Internacional da Igualdade Feminina. E sabe o que essa data representa? Ela foi instituída para lembrar a conquista do voto feminino nos Estados Unidos, que foi no ano de 1920. Aqui no Brasil, as mulheres puderam votar a partir do Código Eleitoral de 1932 e hoje elas representam mais da metade dos eleitores brasileiros, em 52,84%, de acordo com o Tribunal Superior Eleitoral. E a partir de agora você segue comigo, Marilena Chociai, e vamos juntos com música, cultura e informação até às 10 da noite. E quem abre a nossa programação é Roberta Campos, Grande Hotel.

0: Fechamos o bloco com o sucesso do Power Pop dos anos 1990, banda americana Gin Blossoms, Follow You Down. Música boa que você ouve aqui na Educativa, sua rádio, seu momento. Continue sintonizado com a gente, porque depois do intervalo, vamos tocar um clássico da banda Legião Urbana. Não saia daí!
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0: Você está na Educativa, sua rádio, seu estilo. Eu sou Marilena Chociai e esta é a Noite Educativa, rolando no seu rádio. Eu prometi e agora eu trago para você um clássico da banda Legião Urbana, que até virou filme sobre as diferenças entre os opostos que se atraem, Eduardo e Mônica.

0: Sempre é bom ouvir Roberto Carlos aqui na Noite Educativa. Essa foi Detalhes, música lançada em 1971, há 55 anos, e que é considerada um marco na carreira do Roberto Carlos, porque ele saía do perfil jovem e rebelde para uma pegada mais romântica de um artista mais maduro. Curiosidades que a gente conta para você aqui na Noite Educativa. Continue com a gente, o intervalo é rapidinho e eu já volto. 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
1: Olá, eu sou Vanessa Brolo e trago para você mais uma inspiração do blog Partiu Plano B. Hoje eu quero contar para você a história da Cláudia Roriz Furiati Miller. Engenheira cartógrafa, ela passou muitos anos dividindo a rotina entre o trabalho, a família e o empreendedorismo. Cláudia já teve um ateliê de costura e também uma loja de papelaria e presentes. O artesanato esteve sempre presente na vida dela, mas como um hobby, algo que fazia nos momentos de descanso. Até que os próprios clientes começaram a perguntar por que a Cláudia não oferecia na loja as peças que ela mesma produzia. Aos poucos, as biojoias e os acessórios em resina começaram a ganhar espaço nas prateleiras da papelaria e passaram a ser alguns dos produtos mais vendidos da loja. Cláudia acredita que uma das características mais importantes para quem quer empreender é ter resiliência, porque nem sempre as coisas acontecem exatamente como se planejou e é preciso mudar a estratégia, adaptar o caminho e até recomeçar. Para a empreendedora, uma porta fechada não significa necessariamente que o caminho acabou. Pode ser apenas o momento de olhar em volta e perceber que existe outra oportunidade esperando para ser enxergada. Depois que decidiu transformar o artesanato em sua principal atividade profissional, Cláudia também passou a buscar conhecimento sobre os materiais, as técnicas, a estética e também os aspectos jurídicos relacionados à atividade. Porque, como ela mesma diz, não dá para avançar com achismo. E essa é uma dica muito importante para quem está pensando em empreender. A paixão pelo que você faz é fundamental, mas ela precisa caminhar junto com o conhecimento. Nem sempre o resultado do estudo aparece imediatamente. Muitas vezes, aquilo que você aprendeu hoje só vai fazer diferença em uma decisão tomada meses ou até anos depois. E a Cláudia resume as dicas para você ouvinte que quer empreender. A primeira, seja resiliente e maleável. Nem sempre as coisas acontecem como planejado, por isso é preciso ter força para continuar e flexibilidade para mudar o caminho. A segunda dica é, uma porta fechada não significa que o seu caminho acabou. Olhe ao redor, aprenda com a experiência e observe as novas possibilidades. E a terceira é, estude. Não dá para construir um negócio baseado em achismos. É preciso conhecer profundamente o produto, o mercado e tudo o que envolve a atividade. Para mais dicas e muita inspiração, entra no blog partiuplanob.com.br. Até a próxima! 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
4: Para quem gosta de um passeio diferente e quer saber mais sobre a história da Segunda Guerra Mundial, conheça o Museu do Expedicionário. O museu conta com acervo que registra a participação do Brasil na Segunda Guerra Mundial, destacando a atuação dos pracinhas paranaenses na campanha da Itália. No local, são encontrados documentos, fotografias, filmes, mapas, ilustrações da época e materiais bélicos que foram utilizados por ex-combatentes da Força Expedicionária, da Força Aérea Brasileira e da Marinha de Guerra do Brasil. A praça onde está o museu também abriga um carro de combate M3 Stuart e um avião de caça P-47D Thunderbolt. 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
0: Você está curtindo Noite Educativa aqui na 97.1 FM comigo, Marilena Chociai. E tem mais música chegando agora com Preta Gil, Espelhos d'Água.